0: Maiores de 60 anos só poderão contrair financiamento com assinatura de contrato em papel. A deputada Flávia Moraes explica que o Estatuto da Pessoa Idosa prevê que pessoa acima de 60 anos pode comprometer no máximo 30% da renda com dívidas. No entanto, segundo ressalta, as instituições financeiras não respeitam esse limite com a concessão de empréstimos e mais empréstimos que deixam idoso sem recursos sequer para subsistência. O texto determina também que o Fundo Nacional da Pessoa Idosa deve financiar o desenvolvimento de tecnologias assistidas voltadas a pessoas idosas. Na opinião de Flávia Moraes, essa medida é importante porque hoje as plataformas podem identificar as fraudes e alertar as pessoas idosas, que com conhecimento adequado das tecnologias, são capazes de se defender dos golpes. O projeto será votado pelo plenário, mas antes precisa passar pela análise das comissões de Finanças e Tributação e de Constituição e Justiça. Da Rádio Câmara de Brasília, Maria Neves.
1: Segurança Pública. Baleia Rossi, do MDB de São Paulo, apresentou o projeto que aumenta as penas para crimes contra a paz pública, como incitação ao crime, apologia ao crime e associação criminosa quando forem cometidos pela internet.
2: A proposta também prevê punições mais severas quando os crimes tiverem como alvo mulheres. De acordo com o deputado, o objetivo é adequar a legislação ao ambiente digital e reforçar o combate à violência de gênero.
1: Relações Exteriores. A Comissão de Educação da Câmara aprovou a criação do Dia Nacional da Retratação aos Imigrantes Japoneses, devido à perseguição e discriminação ocorrida no Brasil durante e após a Segunda Guerra Mundial. O repórter Luiz Cláudio Canuto explica o contexto da proposta.
3: A Comissão de Educação da Câmara aprovou o projeto que institui o Dia Nacional da Retratação aos Imigrantes Japoneses. Os deputados seguiram a recomendação do relator, deputado Ismael, do PL de Santa Catarina, e aprovou o projeto do deputado Luiz Nishimori, do PSD do Paraná. O Dia da Retratação deve ser celebrado anualmente em 25 de julho. A proposta também inclui a data no calendário escolar brasileiro para que haja atividades educativas com reflexão sobre a xenofobia e a valorização da cultura japonesa. Segundo Nishimori, além do reconhecimento histórico, a proposta representa um passo relevante na promoção de uma educação que valorize a diversidade cultural.
4: Além disso, fortalece a educação ao incluir o tema no calendário escolar, incentivando a reflexão, a memória histórica e a formação de cidadãos mais conscientes e respeitosos com a diversidade. Durante e após a Segunda Guerra Mundial, houve forte perseguição, discriminação e violação dos direitos. A criação da data tem justamente o objetivo de combater preconceitos e estereótipos ainda existentes, reforçando a importância da conscientização.
3: A imigração japonesa no Brasil teve início em 1908, quando famílias chegaram ao país em busca de prosperidade nas lavouras de café em São Paulo e no Paraná. Atualmente, cerca de 2 milhões e meio de japoneses e descendentes vivem no Brasil e compõem a maior população de origem japonesa fora do Japão. O projeto que cria o Dia Nacional da Retratação aos Imigrantes Japoneses está na Comissão de Direitos Humanos e precisa passar também pela Comissão de Constituição e Justiça antes de seguir para o Senado Federal. Da Rádio Câmara de Brasília, Luiz Cláudio Canuto.
1: Esporte.
2: Rodrigo Gambale, do Podemos de São Paulo, apresentou o projeto que cria o programa Atleta Nota 10 para ampliar o acesso de estudantes atletas da rede pública ao ensino superior privado. A proposta prevê bolsas de estudo em instituições que aderirem à iniciativa.
5: O texto de Rodrigo Gambale exige bom desempenho acadêmico, frequência escolar e participação em competições para a concessão e manutenção do benefício. A proposta também cria um selo de reconhecimento para as universidades que incentivarem o esporte.
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8: Eleições.
2: Seminário na Câmara defende reserva de cadeiras para consolidar presença feminina na política brasileira. A repórter Noelle Nobre acompanhou o debate.
9: A Secretaria da Mulher da Câmara dos Deputados realizou um seminário para debater os 30 anos da Lei de Cotas de Gênero na política no Brasil, marco da primeira eleição com reserva de gênero em 1996. O consenso entre as participantes foi de que, embora a legislação atual de pelo menos 30% para candidaturas femininas tenha sido um avanço, o país precisa transitar para um modelo de reserva de cadeiras para garantir que as mulheres deixem de ser apenas convidadas nos espaços de poder. A deputada Isa Arruda, do MDB de Pernambuco, do Observatório Nacional da Mulher na Política, destacou que a legislação atual é apenas o começo.
10: As cotas foram os nossos primeiros passos, mas ela não pode ser o nosso teto. Ela precisa ser o nosso piso para continuarmos avançando.
9: Reforçando a visão, a deputada Laura Carneiro, do PSD do Rio de Janeiro, uma das coordenadoras da bancada feminina na Câmara, defendeu que o Brasil siga exemplos como o do México, que adota a paridade como regra.
11: Não queremos estar na foto apenas. Queremos estar na mesa de decisão.
9: Laura Carneiro lembrou que a dificuldade de captação de recursos e a ausência de reserva de assentos impedem que os 30% de candidaturas se convertam em 30% de eleitas. Hoje, as mulheres ocupam apenas 18% da Câmara. A deputada Érica Hilton, do PSOL de São Paulo, presidente da Comissão de Defesa dos Direitos da Mulher, classificou a atual política de cotas como insuficiente diante dos desafios. Ela denunciou o uso de mulheres como candidaturas laranja para desvio de recursos e criticou as anistias dadas a partidos que descumprem a lei.
12: Isso é um escárnio, isso é um deboche. O que eles estão dizendo é que não existe legislação que dará conta de tapar o buraco da exclusão.
9: A conclusão das palestrantes é que o fortalecimento da democracia brasileira depende de mecanismos que garantam não apenas o direito de disputar, mas o direito de exercer o poder com segurança e autonomia. Da Rádio Câmara de Brasília, Noelle Nobre.
8: Consumidor.
1: Felipe Francischini, do Podemos do Paraná, defende a uniformização da atuação dos PROCONs em todo o país. De acordo com o deputado, a ideia é determinar diretrizes nacionais para padronizar procedimentos e estabelecer prazos comuns de atendimento.
2: Felipe Francischini argumenta que a medida busca reduzir diferenças entre os órgãos de defesa do consumidor nos estados e municípios. O objetivo, segundo ele, é garantir mais previsibilidade, eficiência e tratamento igualitário para consumidores e fornecedores.
8: Desenvolvimento Regional.
1: Comissão aprova projeto que altera a Política Nacional de Mobilidade Urbana.
2: A repórter Júlia Lopes nos conta quais as novas medidas propostas.
13: A Comissão de Desenvolvimento Urbano da Câmara dos Deputados aprovou um projeto de lei que altera a Política Nacional de Mobilidade Urbana. A proposta tem como objetivo incentivar os municípios a elaborarem seus planos de mobilidade. A Política Nacional, criada em 2012, estabelece diretrizes para o planejamento e a gestão do transporte nas cidades brasileiras. Pela lei, municípios com mais de 20 mil habitantes devem elaborar seus planos com prioridade para o transporte público e os meios não motorizados. Segundo o autor do projeto, deputado Rafael Brito, do MDB de Alagoas, apenas 20% das cidades que têm essa obrigação já concluiu o plano de mobilidade, apesar da exigência legal. A proposta prevê medidas como assistência financeira da União para a elaboração dos planos, possibilidade de contrapartida administrativa dos municípios e alinhamento com o Plano Nacional de Redução de Mortes e Lesões no Trânsito. O texto também determina que o repasse de recursos federais fique condicionado à análise dos planos pela Secretaria Nacional de Mobilidade Urbana e à verificação do cumprimento dos requisitos legais. Para o relator da proposta, deputado Hildo Rocha, do MDB do Maranhão, é fundamental a elaboração de planos de mobilidade para o funcionamento das cidades, mas que essa elaboração pode custar caro para muitos municípios.
7: Grande parte das cidades brasileiras que já deveriam ter seu plano municipal de mobilidade não tem. E isso ocasiona engarrafamento, a falta de um plano de mobilidade, ocasiona muitos acidentes, muitos desastres, muitas mortes. E esse plano municipal, ele não é barato. É um plano que custa uma certa quantia, em que muitas das vezes o município não tem, porque o município está endividado, o município tem dificuldade e não tem como fazer. O que nós estamos aqui é de que a União priorize o investimento, pagamento desses planos através de recursos federais e leva-se em consideração vários fatores.
13: Além disso, ele também ressaltou que os planos precisam ser atualizados com frequência. As cidades estão em constante mudança e, por isso, o planejamento também deve acompanhar essa evolução. Há casos de municípios grandes com planos de mobilidade defasados há mais de 30 anos. A proposta também autoriza o governo federal a credenciar profissionais e empresas para elaborar os planos de mobilidade urbana desde que cumpram as exigências previstas em lei. O projeto que altera a Política Nacional de Mobilidade Urbana, incluindo novas medidas para auxiliar em planos municipais de mobilidade, segue em análise na Comissão de Constituição e Justiça. Da Rádio Câmara de Brasília, Júlia Lopes.
8: Saúde.
1: Projeto de Luiz Erundina, do PSOL de São Paulo, institui o Dia Nacional de Conscientização sobre o vírus linfotrópico de células T humanas, o HTLV. A proposta prevê campanhas públicas para alertar a população sobre as formas de transmissão, prevenção e a importância do tratamento.
2: O texto de Luiz Erundina também incentiva o combate ao estigma social e a divulgação de centros de atendimento especializado no SUS. A deputada considera que a medida é urgente para enfrentar a desinformação sobre o vírus.
8: Direitos humanos.
1: Projeto que garante mais autonomia a pacientes em fase terminal avança na Câmara. Os detalhes com a repórter Sofia Peçanha.
14: A Comissão de Saúde da Câmara dos Deputados aprovou o projeto que estabelece os direitos de pessoas com doenças graves e em fase final de vida. O texto aprovado cria regras para garantir que esses pacientes possam escolher como querem ser tratados e evitar sofrimento desnecessário com o apoio à família. A proposta garante que pacientes com doenças incuráveis em estágio avançado, com expectativa de vida reduzida, tenham mais autonomia sobre o próprio tratamento. Entre os pontos previstos estão o direito à informação clara sobre a condição de saúde, a participação nas decisões médicas e a possibilidade de recusar procedimentos que apenas prolonguem o sofrimento. O projeto também reforça o acesso aos cuidados paliativos, com foco no alívio da dor, no conforto físico e emocional, no respeito à vontade do paciente, seja no hospital ou em casa. A relatora da proposta na Comissão de Saúde, a deputada Flávia Moraes, destacou que o objetivo é assegurar a dignidade e o princípio da autonomia da vontade.
15: Permite que as pessoas vivam o período final de suas vidas com conforto e autonomia, evitando a obstinação terapêutica e promovendo cuidado integral em ambiente hospitalar ou domiciliar, conforme a vontade do paciente.
14: A medida também trata da segurança jurídica para médicos, pacientes e familiares na tomada de decisões delicadas no fim da vida, como a limitação de tratamentos desproporcionais e o uso de sedação paliativa em caso de sofrimento intenso. Segundo a relatora, a proposta pode reduzir conflitos e trazer mais clareza nesses casos.
15: Contribuirá para garantir segurança jurídica aos pacientes, famílias e profissionais de saúde, reduzirá conflitos éticos e emocionais no final da vida e fortalecerá uma cultura de cuidado centrada na pessoa e no respeito às suas escolhas.
14: O texto deixa claro que a prática da eutanásia, que é o ato de abreviar a vida de alguém para aliviar sofrimento, continua proibida no Brasil. A proposta permite que o paciente recuse tratamentos e garante o uso de cuidados paliativos, mas sem provocar a morte de forma intencional. O projeto que estabelece os direitos das pessoas em estágio de doença avançada será analisado a seguir pela Comissão de Finanças e Tributação. Da Rádio Câmara de Brasília, Sofia Peçanha.
16: Ciência e Tecnologia.
2: Mário Frias, do PL de São Paulo, propõe mudanças no Estatuto Digital da Criança e do Adolescente para proibir mecanismos de censura prévia e garantir a liberdade de expressão. O texto também estabelece que conteúdos considerados lícitos só poderão ser removidos por decisão judicial.
1: Para Mário Frias, o projeto preserva a proteção de crianças e adolescentes contra a exploração sexual e pornografia infantil. Ele diz que a proposta também mantém as regras de combate a crimes na internet e busca garantir mais segurança jurídica para usuários e plataformas digitais.
2: Termina agora o Jornal Câmara dos Deputados, produzido pela Rádio Câmara, com trabalhos técnicos de Wellington Teles e apresentação de Val Monteiro e Márcia Aquilissardi. Uma boa noite para você.
1: A Voz do Brasil volta amanhã. Boa noite.
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4: Rádio Araranguá e a hora certa, 1h35.
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1: Bom dia, queridos ouvintes, sejam todos bem-vindos. Está no ar a edição desta quarta-feira, dia 29 de julho de 2026, do programa Força do Campo. Eu sou o Diego Macan e vamos juntos até as 7 horas, trazendo os principais destaques aqui da região e também de todo o estado e país, relacionados, claro, ao agronegócio. Mas antes, deixa eu te perguntar, você já se informou hoje? Ainda não? Então acesse o portal radioararanguá.com.br e confira, fique por dentro de tudo que está acontecendo aqui na região. Dito isso, vamos ao programa Força do Campo desta quarta-feira. Calce as botas, vista o chapéu e bora trabalhar. Está no ar a Força do Campo. Quarta-feira, metade da semana já, então bora aproveitar e fazer desse dia um excelente dia. Iniciamos a quarta com tempo estável na região. Pela manhã, os termômetros registram mínimas de 15 graus. Já tarde, podem chegar a 20 graus. Teremos um dia com temperaturas um pouco mais amenas, umidade relativa do ar a 91% e ventos de 10 km por hora. Temos chance de chuva para hoje. Seguindo com o programa, o sistema de plantio direto em hortaliças aumenta a produtividade, reduz custos e protege os recursos naturais. Vamos conhecer a experiência desenvolvida em Tuporanga.
2: Já consagrado na produção de grãos no Brasil, o sistema de plantio direto é uma importante ferramenta para as pequenas propriedades rurais que trabalham com a produção de hortaliças. É o que acontece com a família Hoffmann, do interior do município de Ituporanga. Valdonir e Zita são típicos agricultores da região do Alto Vale. A propriedade é pequena, são 12 hectares e meio. Dessa área, 8 hectares são para o cultivo de lavouras. A terra é boa, fértil, bem cuidada. Isso porque o casal segue à risca alguns princípios que promovem a saúde do solo, das plantas, de quem produz e de quem consome o alimento. Os Hoffmann adotaram o sistema de plantio direto em hortaliças como um modo de vida.
3: O SPDH é um sistema que permite a produção de hortaliças com o mínimo de agrotóxicos. Além da diminuição de custos, a tecnologia preserva os recursos naturais e a saúde do produtor e do consumidor.
2: Valdonir e Zita são referência no plantio direto em hortaliças, um sistema que mudou a vida deles, não só no jeito de fazer agricultura, mas também na maneira de se relacionar com tudo que está em volta.
3: Há 12 anos, o casal Hoffmann, do município de Ituporanga, trabalha com o plantio direto em hortaliças. E eu vou saber do Valdonir quais são as culturas que vocês produzem, que vocês plantam aqui na propriedade, que utilizam o sistema do plantio direto.
4: Na verdade, a gente cultiva fumo no sistema de plantio direto e cebola, sistema também de sistema de plantio direto na palhada, e agora é o sistema do brócolis, que é a hortaliça, né? E nós estamos cultivando agora de momento brócolis e um pouco de repolho nesse sistema.
3: E pretende ampliar ainda mais o leque de hortaliças?
4: Sim,
3: aqui da propriedade?
4: A meta é assim, como é que eu vou sair do plantio do fumo e continuar uma atividade que é mais saudável, que é a hortaliça.
3: E o que você acha dessa tecnologia, desse sistema do plantio direto em hortaliças?
4: Bom, nós estamos vendo que é um sistema bom, porque tu reduz custo, né? Nós estamos com um gráfico bem, bem alto, assim, redução de custo. E outra também, né? Tu vê nosso clima que está mudando, que cada vez mais chuva, trovadas, essas coisas, né? E tira a terra, leva embora. E nesse sistema aqui a gente não tá perdendo, né?
5: A gente vinha com o convencional e por causa do alto custo de produção, erosão, muito agroquímico, né? A gente sempre procurava assim um jeito novo de fazer uma agricultura melhor, né? Em parceria com a IPAGRE surgiu a oportunidade, a gente correu atrás. Aí encontros, né, de formação, estudo técnico.
3: Vocês têm filhos?
5: 6 filhos, 3 estão fazendo engenharia agronômica e mais um fazendo técnico agrícola.
3: Essa propriedade de vocês, do jeito que vocês estão trabalhando, já penso no futuro dos filhos?
5: Com certeza, e a gente espera uma sucessão de algum deles aqui também, né? Para ajudar na parceria de um trabalho cada vez melhor.
3: A adoção do SPDH leva em conta vários princípios. Quem explica é o agrônomo da Epagre, Edio Zunino Sgrotti, que orienta os produtores no município de Ituporanga.
6: Basicamente, a gente trabalha com três princípios técnicos, assim, que não pode falhar, né? Que é a questão do solo coberto durante todo o ano, ou com a cultura, ou com o sistema de adubação verde. A questão do mínimo revolvimento do solo, né? Trabalhar só a linha de plantio, mexer o solo só nessa faixa do solo. E a questão da rotação de culturas. Então, não repetir ano após ano, sempre a mesma cultura no mesmo local. Tem que fazer um rodízio, né? Com culturas e adubações verdes, para que ele consiga avançar no sistema de plantio direto de hortaliças.
3: A cada quantos anos ele pode voltar com a mesma cultura naquela mesma área?
6: A gente deseja que ele consiga pelo menos 3 anos ficar sem voltar naquela área com essa mesma cultura. Né?
3: E ele pode fazer o rodízio com que culturas, Edio?
6: Aqui na região do Alto Vale, ele tem uma série de culturas que ele poderia trabalhar. Né? A cebola, que é uma das culturas principais, os grãos, milho, feijão, soja, e daí intercalar com as espécies de adubação verde, daí tanto as leguminosas como as gramíneas, de inverno e de verão. Né?
3: Vamos ver agora, na prática, como a família Hoffmann vem utilizando o sistema de plantio direto em hortaliças. Para a cobertura de solo, a Epagre instalou na propriedade uma coleção de adubos verdes, com o objetivo de avaliar o desempenho de cada espécie. Aqui tem 3 tipos de mucuna, 2 tipos de crotalária, feijão de porco, guandu anão, feijão arroz, milheto, teocinto, também conhecido como dente de burro, e trigo mourisco.
7: O complemento que é a adubação verde.
3: Lauro, que é agrônomo da Epagre em Atalanta, fala da importância das coberturas verdes e o que elas fornecem ao solo.
8: É importante lembrar dessa planta, por exemplo, a crotalária, é uma das várias crotalárias que existem, mas ela tem uma característica bastante interessante. Se a gente observar aqui, nós tiramos um pé, tá a minhoca ali ainda trabalhando, fazendo o trabalho dela dentro da parte da biologia do solo. Olhem o comprimento da raiz dessa planta, praticamente 22, 25 centímetros de fundura. Tem uma capacidade muito grande de reciclagem de nutrientes, de trazer aquele nutriente lá de baixo que está se perdendo para recompor a parte biológica do solo, da parte mais de cima, que está junto com a palhada. Se a gente procurar mais um pouco aqui, nós vamos achar o risóbio, que é a fixação biológica de nitrogênio a partir das leguminosas. Olha essas pequenas, parecem pérolas brancas. Olha a quantidade que tem na raiz dessa planta aqui. Olha o comprimento de raiz que uma única planta tem para trabalhar no solo. Então, a gente costuma dizer isso para os agricultores, não tem máquina que tenha uma capacidade de operação no solo tão eficiente quanto a raiz de uma planta.
3: Para fazer o plantio sobre a palhada, muitos agricultores acabaram se tornando inventores e buscaram soluções com a adaptação de máquinas.
4: O sistema é assim, ó, eu peguei uma roda de ferro, que é uma roda auxiliar, que eu tinha para rotocar, que é para sistema plantio direto de mudas de cebola. E nesse caso aqui, eu estou adaptando ela para fazer um suco para poder plantar a hortaliça, que é o brócolis. Daí eu peguei esse disco de corte, adaptei numa roda, e aqui atrás tem um gancho, ó, um sistema de sucador, que vem abrindo o solo sem mover a palhada em cima. O disco vai cortando e esse aqui vem rasgando assim. E inventei ela, está saindo, estou em projeto ainda, não está bem acertada, mas está dando resultados.
8: A gente está tentando desenvolver toda a região, mecânicos, oficinas, o pessoal técnico da Epagre, agricultores, todo mundo tentando chegar numa máquina que consiga, numa situação como essa que a gente pode observar aqui, cortar a palhada, revolvendo ela o mínimo possível, que é um dos princípios do sistema de plantio direto, né? Então ter a palhada, trabalhar com ela e conseguir cortar ela. E para as pequenas propriedades, que é a maior realidade da nossa região aqui, um dos instrumentos mais viáveis para nós é o microtrator, ou pequenos tratores, né? Mas ainda falta essa questão do maquinário que está sendo desenvolvido junto com os agricultores e as oficinas, e vamos adaptando as máquinas aos poucos.

0: Nós vamos mostrar para vocês agora alguns detalhes mais aproximados do já num risco, num sulco, onde o produtor já passou com a máquina, né, no sistema de preparo para o plantio direto das hortaliças. Então a gente pode observar aqui algumas coisas, por exemplo, aqui a máquina já passou. Praticamente a gente tem que prestar bem atenção para ver aonde o risco, onde a máquina passou. Então a gente afastando a palhada aqui que foi cortada pelo disco, então começa a aparecer a linha, né, onde foi. Percebam aqui a quantidade de palha, praticamente nós temos 10 centímetros de palhada. Isso aqui provavelmente deve representar algo aí acima de 10 toneladas de palha seca por hectare. E é uma das premissas do plantio direto, para que a gente mantenha um bom sistema de plantio direto, uma quantidade acima de 6 a 10 toneladas de preferência de palhada. A partir desse momento, fica muito mais fácil para o produtor, com aquela maquininha de plantar, seja plantar fumo, também plantar hortaliça, espécie de saraquá, ele chegar e plantar aqui. Então percebam como fica fácil, né, para a gente mexer o solo. Claro que essa já é uma área que o produtor já vem trabalhando há mais anos, ela já vem sofrendo, está em sistema de rotação de cultura, mas a nossa região aqui tem uma característica de um solo muito pesado, uma relação de silt e argila muito alto. E isso dificulta o manejo com o solo. Hoje o solo está um pouco úmido, não seria a condição ideal de se trabalhar, mas percebam a friabilidade, como o solo se desmancha facilmente, né? E isso é graças à implantação desse sistema de trabalho, e nós estamos preservando o máximo do solo, que é o nosso recurso mais sagrado.
1: Por todo o trabalho feito com o plantio direto em hortaliças, a família Hoffmann recebe muitas visitas de técnicos, estudantes e produtores de várias regiões.
2: O SPDH é um sistema que já está desenvolvido e tem muito para contribuir para a produção de alimentos de qualidade, para a conservação do solo, que a gente está refletindo nesse momento, para o produtor também ter maior rentabilidade, para diminuir o custo de produção. Isso, né, são assuntos que são necessários. Toda a sociedade quer isso, então as instituições, os produtores envolvidos têm essa necessidade. Então é um esforço conjunto, é um trabalho conjunto que já deu resultado e pode dar muito mais resultado ainda.
1: No Brasil, as primeiras experiências com plantio direto de hortaliças aconteceram em Santa Catarina. O agrônomo Jamil Abdala Fayad é um dos pesquisadores que sempre esteve à frente dos estudos e grande defensor do SPDH como um caminho sustentável para a agricultura.
3: O SPDH foi uma opção, inclusive, para os agricultores, e forçando nós a melhorar os conceitos de promoção de saúde de planta e, com isso, pensarmos principalmente nos conceitos de diminuir custos de produção, de diminuir até eliminar o uso de agroquímicos, pensando naquele alimento biologicamente melhor do que esses do convencional. Estávamos pensando também na vida de quem produz as hortaliças, no sentido assim de não utilizar esses agroquímicos, de ter uma condição de trabalho melhor. Essa preocupação, ela vai agregando no sistema ao longo do tempo.
4: Em frente com a programação, vamos conhecer um equipamento simples e econômico para fazer o seu próprio formulado. É o biofertilizante.
5: Meu nome é Alexandre Visconti, sou pesquisador aqui na IPAGRE, Estação Experimental de Itajaí, e vamos falar hoje como construir uma unidade portátil para a produção de biofertilizante aeróbico. Os biofertilizantes, eles são oriundos de processos fermentativos. Esses processos fermentativos, eles podem ser anaeróbicos ou aeróbicos, e eles têm grande importância na agricultura. O biofertilizante anaeróbico, ele deve ser feito em condições sem oxigênio. E o biofertilizante aeróbico, nós precisamos injetar oxigênio. Outra diferença fundamental é que o biofertilizante anaeróbico, ele tem um processo de fermentação mais longo, 40, 50, 60, até 90 dias. Enquanto o biofertilizante aeróbico, em 8 a 10 dias ele está pronto. As fermentações são muito importantes na agricultura e estão no nosso dia a dia. Nós temos que lembrar que um queijo, né, ele só acontece porque fermenta, um lactobacillus fermentou o leite. A fermentação da cerveja só acontece porque uma levedura fermentou. A mesma coisa acontece com o pão, né? Essa mesma levedura fermentou o pão para que acontecesse, né, o processo final. Aqui na Epagri Itajaí, nós preferimos adotar o biofertilizante aeróbico porque seu tempo de fermentação é muito menor em relação ao biofertilizante anaeróbico. Com 8 a 10 dias já temos o processo pronto. Os biofertilizantes são fermentados com alta carga microbiana, né, que auxiliam na promoção do crescimento da planta e também no controle de doenças de solo, né. Além do mais, complementam com micronutrientes e um pouco de macronutrientes. E se produzido na forma correta, pode ser adotado nos sistemas orgânicos de produção. Pensando, né, na viabilidade do produtor em fazer um biofertilizante aeróbico na propriedade, né, desenvolvemos esse modelo com uma bombona plástica, uma bomba de macro larva roupa, onde faz a circulação do biofertilizante, e uma torneira plástica que serve como venturi para injeção de oxigênio. A unidade portátil, ela tem duas etapas, a de circulação e a de oxigenação. A etapa de circulação consiste da bomba de máquina de lavar roupa, que bombeia o biofertilizante por todo esse cano e faz com que vá novamente para o fundo, e na sua saída ele movimenta a parte sólida do biofertilizante. A etapa de oxigenação é através dessa torneira plástica. Ao passar o biofertilizante, neste momento cria um efeito venturi que faz com que traga oxigênio para todo o volume de biofertilizante, criando a oxigenação do biofertilizante aeróbico. A unidade de biofertilizante já está com a sua capacidade de água colocada, que é 50%, né, do volume da bombona. E nesse momento, com a bomba ligada, nós temos a circulação da água, que não, né, onde movimenta o fundo. A partir de agora, nós vamos abrir a torneira, que vai criar o efeito venturi e começa a fazer a oxigenação da água. Dos componentes do biofertilizante que utilizamos aqui na estação de Itajaí, o farelo de arroz e o composto, nós aconselhamos que sejam peneirados. Os demais insumos podem ser adicionados diretamente na água. Para peneirar, aconselhamos que seja utilizar uma peneira com malha para areia de reboco, né, ficando uma granulometria adequada ao bombeamento do biofertilizante. Para o preparo do biofertilizantes, não há ordem de colocação dos insumos. O que é necessário? Que a bomba esteja ligada e o sistema de oxigenação esteja aberto. E basta despejar os insumos na água.

0: Aconselha-se que a bomba fique no modo contínuo por no mínimo uma hora ou até a homogeneização de todos os insumos com a água. O processo de fermentação aeróbico, ele é um processo contínuo de oxigenação. Então ele vai ficar 24 horas ligado durante os 8 dias de fermentação. Então, após a homogeneização dos insumos na água, você pode conectar um timer, preferencialmente analógico, que tem uma programação de 24 horas, né, fazendo uma programação de 15 minutos ligado, 30 minutos desligado. Assim você obterá uma economia de energia elétrica e não vai prejudicar o processo de oxigenação. Certifique-se que está no modo timer. Ao final do processo de fermentação, aos 8, 10 dias, se ele for bem feito, você vai ter uma matriz líquida com uma alta carga microbiana de micro-organismos benéficos e também com micronutrientes. E você vai fazer essa descarga do material fechando o registro de circulação e abrindo o registro de descarga, que pode ser destinado, né, no tanque de irrigação ou em qualquer outro sistema que você vai aplicar. Para a adoção do biofertilizante em sistemas de gotejamento, é necessário fazer a filtração do mesmo. Então, recomenda-se a utilização de um tecido de voal ou de volta ao mundo, também conhecido por volta ao mundo, né, que fará a filtração para ser utilizado em sistemas de gotejamento que não vai entupir o sistema. Para as diversas hortaliças, há uma recomendação de uso em função do tipo de cultura, do espaçamento e da quantidade de biofertilizante utilizada, que você pode ver na tabela. O investimento necessário para a construção da unidade portátil é em torno de R$ 450. As vantagens desta unidade é a facilidade no transporte e o custo da energia elétrica, né, que é muito baixo. Reforçamos que essa unidade, a sua capacidade de processamento do biofertilizante é 50%, né, da altura da bombona. Essa é a dica Epagri hoje. Se você tem interesse na construção da unidade portátil para fazer o biofertilizante, entre em contato com o extensionista da Epagri do seu município, que nós temos o material para o passo a passo.
1: E com isso vamos para o intervalo, mas não sai daí, voltamos já.
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2: 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O programa Força do Campo está de volta.
1: Estamos de volta com a Força do Campo desta quarta-feira, programa que leva você, produtor rural, informações sobre o que está acontecendo no agro, não só em Santa Catarina, mas em todo o Brasil. E retomamos o programa para falar sobre o manejo cultural do arroz irrigado.
5: Olá, eu sou a Daniela, eu trabalho no melhoramento genético do IRGA. E hoje, junto com meu colega Enio, nós vamos apresentar a estação denominada Irga 426CL e manejo da cultura do arroz. A partir da próxima safra, nós teremos a semente do Irga 426CL disponibilizada para todos os produtores, né? Essa é uma nova cultivar que o produtor já conhece a genética dessa cultivar, porque a versão convencional dessa cultivar, ela foi lançada em 2011. E agora nós estamos trazendo ela na versão CL, do sistema Clearfield. O sistema Clearfield, ele é um sistema muito importante, né, do controle de plantas daninhas, principalmente arroz vermelho, nas lavouras do Rio Grande do Sul, onde mais de 80% então, das lavouras são semeadas com esse sistema. Então, a cultivar Irga 426 é mais uma opção de cultivar Clearfield para o portfólio do Irga, que já conta com o Irga 424RI, 431CL e agora o Irga 426CL. As principais características dessa cultivar são, né, o alto potencial produtivo dela. Essa cultivar também tem uma excelente qualidade de grãos, onde já é conhecida pela indústria a qualidade da cultivar Irga 426. E também essa cultivar, ela apresenta resistência à brusólia. Esse ano, na abertura da colheita, o Irga vai estar lançando a cultivar Irga 432, que é uma cultivar do sistema convencional, que também está sendo convertida para o sistema Clearfield, para o sistema Provisa. É uma cultivar que apresenta também alto potencial produtivo, uma excelente qualidade de grãos, apresenta também resistência à brusólia e tudo isso aliado a uma precocidade. Em relação ao ciclo da cultivar Irga 426, ela apresenta em média 125 dias de ciclo. Posicionando o ciclo dessa cultivar na prática, ele é intermediário ao Irga 424RI e também ao Irga 431. Ela apresenta em torno de uma semana a mais que o 431CL e uma semana a menos de ciclo que o 424RI. Em termos de diferencial, essa cultivar, ela apresenta um alto vigor inicial, diferente, né, do Irga 431CL e do Irga 424. Essa é uma característica que não são selecionadas cultivar por essa característica, porém, quando a cultivar apresenta essa característica, é uma característica, né, que auxilia aí no manejo, principalmente de plantas daninhas.
3: Bem, pessoal, dando continuidade, depois da colega ter nos mostrado a condição e o potencial genético através do melhoramento que é embarcado numa cultivar de arroz, vou tratar com vocês um pouco da questão de manejo, que é o que vai associar ao melhoramento genético, fazendo com que o arroz, a cultivar, expresse ao máximo tanto a sua genética quanto a sua condição de quilos por hectare. E um desses fatores que nós olharemos aqui nessa estação está relacionado com aquilo que a gente tem em abundância na natureza, que é a nossa água. E por que a água? Porque esta nos proporciona inúmeros benefícios. Um deles, controle melhor de plantas daninhas, um dos nossos problemas maiores nas áreas de arroz irrigado. A outra condição é fazer com que, com a antecipação de irrigação nos estádios de desenvolvimento, V1 para V2, ou seja, de uma para duas folhinhas verdadeiras, faça com que a cultivar antecipe o seu ciclo, nos proporcionando com isso uma colheita mais no cedo em relação àquela irrigação onde se atrasa, né, a entrada desta água, fazendo com que a água entre nos estádios de desenvolvimento V4 para V5. Esse atraso nos leva para uma condição de 15 dias a mais dessa cultura no campo. Então, esse ponto fundamental de usar a água, de usar a antecipação de irrigação, vocês vão ver no campo aqui como essa cultura se comporta, tendo como nós aqui três cultivares semeadas na mesma época e as condições, como vocês podem observar, antecipada na cultura do Irga 431, no Irga 426 e mesmo no IRGA 424. Quando não antecipada e semeada na mesma época, vocês conseguem perceber o atraso das mesmas três cultivares. Este, então, a antecipação da irrigação é um ponto fundamental para que eu auxilie aquilo que já vem na cultivar do arroz, trazido pelo seu melhoramento genético. Uma outra condição e ponto fundamental é a supressão de irrigação, que acontece 15 dias após a sua floração plena. Essa supressão de irrigação, ela nos proporcionará a intervenção mais cedo de nossa colheita, permitirá o incremento nessa área de manejos mais conservacionistas, ou seja, manejando essa palha, proporcionando mais matéria orgânica ao solo com a incorporação desse resíduo, também diminuição de custo. Em lavouras onde praticamos esse sistema de antecipação de irrigação e supressão de irrigação, tivemos um custo de implantação da lavoura de 46 litros por hectare de diesel, para que a gente tivesse a lavoura pronta para realizar a semeadura na safra seguinte. Quando manejamos uma lavoura ao lado, nós tivemos um custo de diesel de 134 litros por hectare. Vejo, senhores, que para entregar as duas lavouras prontas para que eu pudesse semear, eu tive em diesel apenas contabilizando uma diferença de quase 3-1. Então a supressão de irrigação também entra numa outra questão hoje tão falada aqui, que é os sistemas integrados de produção. Ou seja, esse sistema integrado de produção é o sistema que entra na entre safra, esta que os nossos campos ficavam ociosos durante o período de inverno. Agora, com a antecipação da irrigação, a supressão dessa irrigação na época recomendada, 15 dias após a floração plena, o manejo antecipado deste solo mais conservacionista permitirá que eu faça incrementos de culturas de inverno, seja elas forrageiras ou mesmo culturas visando grão. Por exemplo, devo persa, azevém, aveia e também até o trigo, que tem chegado aí para estudos que a gente vem desenvolvendo, focando as condições de grão. Mostrado esses pontos que estamos conversando, o quarto ponto, e não menos importante, é a nossa época de semeadura. Porque quando nós associamos uma cultivar com alto potencial genético, nós precisamos entender que essa cultivar, ela tem uma época recomendada para o seu posicionamento. Esses outros manejos que falamos nos permitirá obedecer ou seguir a época preferencial para essa cultivar ou para cada cultivar produzida de arroz. Fundamentalmente, associando o que conversamos aqui, com toda certeza teremos um campo de produção de arroz para alta produtividade. E atendendo o que hoje a gente mais está vendo no mercado, os sistemas de integração da lavoura de arroz. Porque a gente sabe que a monocultura hoje, ela não é mais sustentável. A soja já está aí, o milho já está chegando, as culturas de inverno precisam ser manejadas, e essa associação de manejo com o melhoramento genético nos proporcionará, com toda certeza, no futuro, altas produtividades.
1: Seguindo com a programação, vamos conhecer um modelo eficiente de baixo custo de proteger as nascentes.
6: Preservar a água é prioridade da EPAGRE. Água é vida. Sem água, não há agricultura, não há produção de alimentos. Extensionistas e pesquisadores criaram, adaptaram e difundem várias tecnologias que não exigem grandes investimentos. A proteção de nascente mais conhecida é a denominada modelo Caxambu. A tecnologia surgiu no final da década de 80 no município de Caxambu do Sul, no oeste catarinense. Até hoje, vem sendo utilizada com sucesso em todas as regiões do estado.
7: Então, em 1989, eu comecei a trabalhar em Caxambu do Sul, na empresa Acaresc, hoje Epagre, né?
8: Bem, agora aqui nós já temos o cano pronto para ser levado para a propriedade.
7: E essa tecnologia da fonte modelo Caxambu, ela já vinha sendo realizada pelos técnicos que me antecederam lá no município de Caxambu do Sul, em parceria com a prefeitura municipal.
9: O projeto, simples e de baixo custo, foi implantado inicialmente na microbacia piloto no município de Caxambu do Sul, no oeste do estado.
7: Mas o bonito da história é que as fontes, as primeiras a gente ia oferecendo para os agricultores como uma nova alternativa de proteção daquela nascente de água. Mas no decorrer daquele ano e nos anos seguintes, né, os próprios agricultores tinham o depoimento daqueles que já tinham a fonte modelo Caxambu e nos procuravam. Tá? E aí quando o agricultor vem te procurar que quer uma alternativa para proteger esse bem essencial que é a água, pô, não tem como não dar certo.
10: Então, aqui a gente tem uma nascente, né, onde vamos fazer uma proteção chamada proteção de fonte modelo Caxambu. A gente orienta a fazer realmente onde está o olho d'água, porque a proteção de fonte modelo Caxambu, ela não é um sistema de filtragem, como o próprio nome diz, ela é um sistema de proteção. Então, para ela atingir o objetivo dela, que é melhorar a qualidade da água, ela realmente tem que ser feita, né, tem que ser construída onde está a nascente, onde está o olho d'água, para poder a gente oferecer uma água de boa qualidade para a família que vai consumir. Então agora a gente vai ver, né, quais os materiais necessários para a gente construir essa proteção de fonte modelo Caxambu.
11: Botaria dali para lá. Ver o que também
12: Estamos aqui na propriedade da família. Estamos aqui no meio da mata, onde encontra-se a nascente, que nós vamos proteger essa nascente. Então eu vou falar um pouquinho dos materiais que vão ser utilizados para a proteção da nascente. Aqui nesse caso, foi usado um tubo de 20, poderia ser um tubo de 30, dependendo do volume, da vazão da nascente. Essa aqui, como é uma nascente menor, a gente usou um tubo de 20, até que ele é o tubo que se encaixa melhor ali nas condições que está nascente. Aqui nós temos esses três canos. O tubo ele foi cortado um pedaço, porque nós não precisávamos do tubo inteiro para a nossa nascente. Então foi enchido aqui de areia até mais ou menos aqui em cima, deixando em torno de uns 10 centímetros aqui sobrando sem areia. Foi completado com cimento e colocado esses três canos aqui nessas posições, né? Então depois o tubo foi tirado a areia e ele fica com essa parte aqui toda oca, somente com essa tampa aqui com esses três canos. Então na fonte ele vai ficar nessa posição. Tá, o tubo deitado aqui com os canos nessa sequência, onde aqui em cima vai ficar o ladrão, o excesso de água vai sair por aqui. O tubo do meio vai ser onde vai a água para casa. E esse tubo final aqui vai ser um tubo de limpeza. Aqui a gente poderia botar um cap ou um registro. O produtor optou pelo registro, que ele já tinha esse material em casa e a gente está utilizando.
13: Então, além do tubo com os canos de limpeza, ladrão e saída da água já protegida, nós vamos precisar do barro, que ele seja liguento, né? Se não tiver barro desse tipo liguento, que se use um pouco de cimento junto com um barro da propriedade. Vamos precisar de pedras, a pedra que seja pedra dura, né? Ou pedra ferro. No caso, na propriedade, nós temos a pedra branca. Então é essa que nós vamos usar. Vamos precisar do plástico para depois que ela estiver pronta proteger, para não ter infiltração. A telinha para proteger o cano ladrão, para não ter entrada de insetos. Então depois da limpeza do local, agora escolhemos aonde nós vamos colocar o tubo, onde vai ficar melhor posicionado. E para isso, então, já vamos começar colocando o barro para poder encaixar o tubo e não ter vazamentos. João, por favor. Agora nós fizemos a base com o barro. Vamos encaixar o tubo. Apertando bem para não ter vazamento. Colocando bastante barro no lado do tubo, nos dois lados. Como vocês estão vendo, então, é uma tecnologia de baixo investimento, onde os materiais são quase todos encontrados na propriedade. Bom, agora dando continuidade, a gente vai começar a colocar as pedras para firmar os lados do tubo também e junto com o barro para dar mais firmeza. Então agora a gente vai começar a colocar as pedras no fundo e tentando fazer um túnelzinho para que a água da nascente direcione ao tubo.
10: Então, como vocês acompanharam, né, a execução da proteção, ela é um processo bem simples, né, onde foi colocado o barro para assentar o tubo, a colocação do tubo e depois a colocação das pedras. Nesse caso aqui, essa pedra ela já recebeu uma lavação. Não havendo a lavação antes, né, das pedras, a gente pode usar o hipoclorito de sódio para fazer a lavação dessa pedra e a sua desinfecção. Finalizando então a proteção, agora a gente vai fazer a colocação do plástico, que tem como objetivo impermeabilizar, né, a proteção. Antigamente até a orientação era a utilização do plástico preto, devido ao plástico preto ele não ser ecologicamente correto, né? Hoje a gente orienta um plástico transparente. Ainda não é a solução ideal, né, para essa proteção, mas o que dentro dos materiais que a gente tem no mercado hoje ainda é a melhor solução. Não conseguimos fazer a impermeabilização da proteção sem a utilização do plástico. Finalizando então aqui, nós colocaremos a telinha de proteção no cano ladrão, né? Porque ele fica aberto para não entrar nenhum tipo de bicho, né? De nenhum vetor ali dentro. Então, um cano de baixo, né? Nós temos que é o cano de limpeza. Ele está fechado com um registro. Então, quando ele quiser fazer a limpeza da proteção, ele vem aqui, abre o registro, né? E vai sair pelo cano de limpeza. O caninho do meio é onde ela está colocando essa adaptação para depois colocar a mangueira que vai servir a água até em casa, né? Levar a água até a casa. A mata ciliar também é importante, né? Nós temos aqui para proteger a nascente, o córrego também, né? E para a quantidade de água no lençol freático, né? As árvores têm uma função fundamental para que os lençóis se regenerem e cresçam, né? Para que a água seja fornecida numa quantidade maior, não só em qualidade, mas em quantidade.
1: E com isso vamos para um rápido intervalo comercial, mas não sai daí, a gente volta já.
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15: 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Estamos de volta com A Força do Campo.
1: Voltamos com A Força do Campo desta quarta-feira, programa feito especialmente para você, produtor rural, você quem faz a engrenagem. Seguindo com o programa, converso agora com o presidente do Sindiarroz, Valmir Rampinelli, para falar sobre o encontro realizado na última semana com o setor para debater o arroz sustentável. Na oportunidade, o presidente também avalia o cenário e projeta o ano para o setor. Bom, presidente, para a gente iniciar a nossa conversa, na última semana houve um encontro do setor para discutir o arroz sustentável. Qual foi o principal objetivo desta reunião?
24: A IPAGRE, ela está participando de um projeto do Instituto de Cooperação da Agricultura nas Américas,

0: estão iniciando e que possam dar um benefício aos produtores de arroz. Mas nada de concreto ainda, são estudos. A Câmara Setorial está participando também. Sindarroz também foi convidado a participar para tomar ciência deste projeto. E nós vamos apoiar para que isso realmente tome grande corpo e se expanda para todo o nosso a nossa Santa Catarina.
1: Bom, presidente, o setor orizícola catarinense ele vem enfrentando aí dificuldades, né, nos últimos anos, principalmente ano passado, e isso se estende para 2026. Qual hoje é o cenário da produção de arroz aqui em Santa Catarina?
0: Nós estamos já com 70% a 80% da lavoura colhida em Santa Catarina. É uma produção boa, produtividade boa, qualidade dos grãos boas também. Então, Santa Catarina vai produzir quase o mesmo tanto do ano passado, com talvez 3% a 5% menos, mas é que o ano passado foi um ano altamente produtivo. Rio Grande do Sul está em todo vapor a colheita, compressão dos preços em função da intensidade da colheita, mas também houve um aumento, tanto no Rio Grande do Sul quanto em Santa Catarina, em função da guerra, né? A guerra que dificultou a transferência de petróleo no Estreito de Hormuz, que onerou muito o transporte. Navios exigem mais seguros, não querem fazer o seguro dos navios, então teve que fazer uma distância maior para o petróleo chegar aqui. E a escassez também. Nós vemos o Rio Grande do Sul, que está apreensivo, que talvez não tenha óleo diesel para fazer a colheita do arroz, né? Então é mais uma preocupação. O arroz estava 50, hoje está 55.
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5: 6:51, muito bom dia. Quarta-feira, 29 de julho de 2026. Uma quarta-feira com tempo encoberto, choveu durante toda a noite, durante toda a madrugada e continua chovendo aqui em Araranguá. E é assim que vai ser o nosso dia, indo melhorando aos poucos, mas entre hoje e amanhã ainda teremos muita chuva. 16 graus de temperatura. Aqui no centro da nossa cidade, das avenidas, a nossa rainha do sul catarinense. Hoje aqui no programa, eu converso com o coordenador da Defesa Civil de Araranguá, Alexandre Rezende Pereira, sobre a situação da Barra do Rio Araranguá, a preparação da cidade para chuvas e o monitoramento que vem sendo feito. Também recebo aqui o vereador Carlos da Funerária, que fala sobre a sugestão ao município para que busque a implantação de uma segunda UPA 24 horas aqui em Araranguá. O vereador sustenta a sua tese, argumentando que Araranguá cresceu muito a população, Arroio do Silva também, Maracajá da mesma forma, e nós só temos uma UPA para esse atendimento. Você também vai saber que o projeto que concede auxílio alimentação de R$ 1.800 mensais aos vereadores de Maracajá deu entrada na sessão de ontem. O auxílio alimentação, o Vale Alimentação de Maracajá é o segundo maior do estado, perde só para São José, que é de R$ 2.700. Homem de Ercílio Luz, que denunciou abandono de animais, está com os filhotes que resgatou para a adoção. Prefeitura de Araranguá vai começar estudo para organizar a ocupação das vias públicas por esses patinetes autopropelidos, essas motos que estão agora tomando conta da cidade e que não tem nenhuma regulamentação de o que pode e o que não pode ser feito.

0: Entidades vão lançar campanha pelo voto regional e consciente nas eleições 2026. Temporal com granizo trouxe prejuízos no Alto Vale do Itajaí. Blumenau foi a cidade mais atingida. Vazamento de gás num caminhão trouxe preocupação e interdição da rua Caetano Lúmers na manhã de ontem em Araranguá. Você também acompanha aqui no programa a previsão do tempo com Peter Scheuer, os nossos comentaristas Alexandre Garcia e o Piara Bosque, Jairo Silva com os destaques da polícia e do esporte e o Lucas Casagrande com as informações do Notícia da Hora. 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Eu volto em 8 minutos com a mensagem do dia e a previsão do tempo.
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7: Ninguém é superior a ninguém. A diferença é que alguns brilham pelo caráter, outros se apagam por falta dele. 7:02, 7:02, manhã de quarta-feira, né? Dia 29 de julho de 2026, conforme falei ainda há pouco na abertura, chove aqui em Araranguá. Nós temos uma chuva que perdurou durante toda a madrugada, né? Choveu muito na tarde, início da noite, madrugada aqui, e continua chovendo. Então, para começar o nosso dia, vamos à previsão do tempo, e para isso, o Peter Scheuer, o homem do tempo, para nos trazer todas as informações a respeito de como será o nosso dia, primeiramente aqui em Araranguá e os próximos dias. Peter Scheuer, bom dia.
8: Oi, Saulo, muito bom dia para você, bom dia para todos os nossos ouvintes. Bom, o que está indicando é um padrão de tempo instável ainda durante essas próximas horas, ainda segue com indicativo de chuva. Essa chuva ela foi mais concentrada, mais volumosa no Rio Grande do Sul e oeste de Santa Catarina, algumas áreas do sudoeste do Paraná. Nós estamos aí com a interferência de uma baixa pressão que está tendo a sustentação dos ventos quentes e úmidos que vem da região da Amazônia. Tivemos o registro aí de um tornado que atingiu algumas cidades aí do noroeste gaúcho. Essas cidades aí que foram atingidas incluem Giruá, 7 de setembro, e a região ali de Senador Salgado Filho. Então essas cidades aí foram atingidas. E aqui em Chapecó, onde eu estou também, tem um relato aí de destruição muito grande, próximo aqui de Guatambu e Chapecó. Então também tem uma suspeita de algum tornado. Então, severidade, destruição em vários pontos. Ontem Ontem, nesse horário, teve até alguns episódios de granizo que aconteceram, e outras regiões do estado também teve granizo. Inclusive, Guabiruba teve granizo gigante, superior a um ovo de galinha, até teve alguns granizos assim que superaram esse padrão. Então, uma situação bem caótica mesmo, a região sul do Brasil vem enfrentando. Os próximos meses isso deve se complicar mais ainda. Então, assim, ó, hoje vai melhorando aos poucos, quanto mais em direção ao final da manhã, tarde e noite, mais vai tendo melhorias. À tarde, assim, já é mais seco, parte dessa manhã aqui também, alguma coisinha já é aproveitável. Amanhã, tempo bom, alternância entre sol e céu nublado, se tiver alguma chuva é bem isolada. Ao longo da sequência aí da sexta-feira, presença de sol e calor, temperatura deve chegar até 27 graus aí em Araranguá. No sábado, sol, nuvens e calor e temperatura em torno acima dos 30 graus. E no domingo, aumento gradativo das nuvens com possibilidade de pancada. Só que são pancadas bem irregulares. Saulo.
7: Bem, o que aconteceu no Rio Grande do Sul foi impressionante. Tem imagens, né? Como é que se forma aquela nuvem, né? Que, imagina o pavor das pessoas vendo aquilo se aproximar, né?
8: Sim, é algo assim que realmente assusta muito, mas é uma realidade aqui na região oeste do sul do Brasil. Então, é uma área que é rota de tempo severo, tanto oeste de Santa Catarina, noroeste, gaúcha, sudoeste do Paraná, são locais aí que são sujeitos a ter esse tipo de fenômeno. Então, respondendo a tua pergunta, Saul, é uma supercélula. A supercélula, ela é composta aí por uma energia muito grande. Ela é uma tempestade rotatória, que nós chamamos. Então, ela tem uma área que a gente chama de FFD, né, e o RFD. Então, são áreas que a gente tem incursão de ar quente e que acabam favorecendo uma certa rotatividade dentro dela, e essa rotatividade ela alcança um nível que tem um cisalhamento muito intenso na atmosfera, e essa nuvem acaba tocando o solo, né? Então é um tornado mesmo. Esse é um tornado assim bem, bem forte que nós tivemos. Foi um tornado ali, no meu ponto de vista, ainda tem que analisar, mas para mim ali ficou entre F2, F1. Sim. E tem momentos que ele pode até ter ficado até mais forte, né? Porque foi uma supercélula rotatória bem intensa. Então foi bem.
7: E no Rio Grande do Sul também tem um festival de raios, né? Santa Maria, por exemplo, mais de 500 descargas elétricas em menos de 24 horas, né?
8: Oh, sim, sim. Na verdade, assim, ó. Agora é quase toda a região do sul do Brasil que está tendo atividade elétrica. Vários municípios do estado de Santa Catarina estão tendo agora atividade elétrica. Eu, por exemplo, aqui, nossa senhora, está tendo muito raio aqui em Chapecó. Granizo também, está quicando granizo no chão agora ali fora. E assim, tem uma linha de instabilidade bem severa que está passando no Vale do Itajaí. Ponte Alta do Norte, Santa Cecília, Mirim Doce, aquela região ali pega um pouquinho do Planalto Sul e um pouco do Alto Vale. Mas ali também está tendo chuva intensa, granizo e raios.
7: Bem, o Blumenau, a região do Alto Vale do Itajaí, também teve muito granizo.
8: Sim, sim. Guabiruba teve, assim, granizo de tamanho gigante. Guabiruba, Brusque, Botuverá também teve, Blumenau, Gaspar. Então foram várias cidades aí que tiveram relato aí de severidade, né, com granizo grande, e é um granizo assim que, sem brincadeira, é granizo destrutivo, que nós chamamos da meteorologia, ele tem um nome, Saraiva. Sim. Esse tipo de granizo, ele quebra tranquilamente telhados, pode ser telhado grosso, ele quebra, por exemplo, um carro destrói o para-brisa, assim, a língua biruba, nossa senhora, parte da cidade ficou destruída, assim, foi terrível. O que teve de carro aí que ficou amassado, quebrado, ou com vidro quebrado mesmo, assim, sim, não é brincadeira.
7: Essa chuva que está prevista para hoje e amanhã ainda, ela é mais intensa ou ela começa a diminuir?
8: Não, o pior para vocês aí, Saúl, é mais tranquilo, tá? Vocês aí, hoje mesmo já vai começar a melhorar. hoje mesmo. Então, assim, a partir dessa tarde e noite, por exemplo, a condição é de tempo mais seco aí para você. Se tiver alguma chuva, é bem isolada.
7: Sim.
8: Só agora pela manhã, assim, ainda que tem alguma chuva, mas vai amansando, vai aos pouquinhos apresentando algumas melhorias. A partir da tarde e noite é mais seco. Amanhã, se tiver alguma chuva, é bem isolada. Então, assim, é aquele dia, assim, com variação de nebulosidade, intercalando com períodos de sol, então, um dia de tempo mais seco.
7: Tá certo. Peter Schor, obrigado pela sua contribuição ao programa. Tenha um bom dia de trabalho. Um abraço.
8: Valeu, Saulo. Forte abraço para você. Tudo de bom e até mais.
7: Tá certo. 7:10. 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
7: 7:11. Vamos agora ao comentário do jornalista Alexandre Garcia. 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Bom dia, Alexandre Garcia.
11: Bom dia. Tem gente que não faz a menor ideia do que seja uma assessoria de imprensa e está, digamos, jogando ódio e coisas irracionais nas redes sociais contra o André Costa, que é um assessor de imprensa, assessor de comunicação de dona Michele Bolsonaro, que é a presidente do PL Mulher. Porque alguém printou ele trocando gentilezas com um jornalista de um site que é visivelmente de esquerda e pró-PT. Meu Deus do céu, isso é começar que é falta de inteligência, né? Porque não faz nenhum lucro, não tem nenhum lucro, nenhuma conquista, nenhuma adesão, falar só para os próprios, só para os mesmos, só para o, digamos, público interno, né? Falar só para, eu só falo para os meus amigos, aí eu não conquisto nenhum adversário, né? Não faz sentido, então, nem precisaria existir, porque é manter o status quo e não ir além disso. E certamente é isso que ele faz, é isso que eu faço, né? Que a gente tem que estar sempre de braços abertos. Olha, quer vir para a verdade dos fatos, a razão, a racionalidade, o amor à pátria, seja bem-vindo. Né? Se quiser destruir o país, bom, mas eu vou tentar convencê-lo a não destruir o país, porque o país somos nós. Né? Então, eu estou registrando aqui porque eu vejo que a irracionalidade é movida por um certo dogma, um fanatismo, que a pessoa não aceita as verdades alheias, né? Ou não aceita os fatos que contrariam a sua maneira de ver o mundo. Aí não vai aprender nada, né? Nem vai crescer, né? A gente tem que estar aberto às ideias. Eu costumo dizer aqui para vocês que os aplausos não são tão produtivos quanto a crítica, porque a crítica nos faz pensar. E os aplausos podem até nos enganar, pensando que a gente está certo e a gente vai continuar no erro. Bom, queria falar de outro assunto, um assunto que eu já falei, que é de Guerra do Paraguai. Lá no Paraguai chamam de Guerra Guaçu, né? Guaçu é grande, a grande guerra contra o Paraguai. O Paraguai foi arrasado. E Lula mencionou num discurso que nós temos que nos defender porque o Paraguai invadiu Mato Grosso, invadiu Uruguai, invadiu Argentina, né? Esqueceu de dizer que invadiu o Rio Grande do Sul, né? Lá em Uruguaiana, mas isso provocou a ira dos paraguaios, né? Porque eles sentem também o fim da guerra na hora que o Conde D é que ocupou o comando, aliás, um francês, né? E ele, meu Deus, foi uma matança, né? Desnecessária, né? Certamente Caxias não faria isso, E isso irritou os paraguaios. E neste momento, o Paraguai acolhe as empresas brasileiras que estão cansadas de burocracia e de impostos que desestimulam a produção. Ao mesmo tempo, já há muitos anos, tem recebido agricultores e pecuaristas brasileiros. É o nosso vizinho amigo, a quem nós deveríamos, ao contrário, prestar até algumas reparações de guerra. Uma delas seria a devolução de um canhão que está no museu lá aqui no Rio de Janeiro, e que eles querem de volta. O vice-presidente do Paraguai mencionou isso agora como consequência da fala de Lula. Desastrosa em política externa, né? como está sendo a política externa brasileira hoje. Desastrosa. Eu vejo aí o Supremo respondendo diretamente com uma nota às declarações de Milei sobre Alexandre de Moraes e não Itamaraty. O Supremo deveria só falar nos autos, né? Mas tem falado fora dos autos há muito tempo. Aquela história do Supremo entrar direto intimando empresas americanas como a Rumble, a Trump Media, né? Então, é o rumo da política brasileira mal conduzida, né? Em todos os setores, e ninguém quer desagradar o presidente. Sim, senhor presidente, né? Vamos fazer errado porque o senhor quer, né? Então, Paraguai é um grande irmão que temos aí ao lado, né? É um parceiro comercial, industrial, produtor de energia em Itaipu, né? Aliás, a parte dele está sobrando e ele vende para o Brasil. Poderia dizer, não vendo mais para o Brasil, né? Vou vender para a Argentina. Então, eu acho que a gente deve tratar uma política externa com mais respeito, mas hoje estamos vendo presidentes que se ofendem verbalmente, né? É Lula com Trump com Lula, aí o ministro da Fazenda se mete, que é um auxiliar do presidente da República, e chama Milei de palhaço, né? Coisas. Gente, eu estou ouvindo coisas que eu nunca ouvi na minha vida, né? Nesse momento político brasileiro. Do Rio de Janeiro, Alexandre Garcia.
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5: Sete e dezenove, agora vamos ao comentarista Opiara Bosque. Bom dia.
6: Bom dia, Saulo. Bom dia a todos os ouvintes da Rádio Araranguá. Prazer falar com vocês mais uma vez. Bom, a gente teve mais uma rodada de pesquisas eleitorais nesse começo de semana, dessa vez do Instituto Neoquemp. O Instituto Neoquemp tem feito pesquisas em Santa Catarina desde do ano passado, sobre o cenário de governo, de Senado e também a preferência para a presidência entre os catarinenses, e geralmente em parceria com o site Gazeta do Povo do Paraná, entre outros sites aqui de Santa Catarina também, que repercutem os números do Neoquemp. E o Neoquemp tem conseguido passar ileso, pelo menos até agora, das ações movidas pelo PSD para tirar do ar pesquisas eleitorais, né? O PSD, do pré-candidato ao governador João Rodrigues, conseguiu suspender ou até mesmo levar a proibição da divulgação de pesquisas do Instituto Veritá, do Instituto Futura, ambos institutos de fora de Santa Catarina, e mais recentemente, semana passada, do Instituto MAPA, tradicional Instituto de Pesquisas aqui de Santa Catarina, sempre apontando alguns questionamentos estatísticos ou a dificuldade de identificar onde foram coletadas as informações, questões metodológicas que o Tribunal Regional Eleitoral tem acatado. O Neoquemp não sofreu até agora nenhuma ação para retirada das pesquisas do ar e aparentemente vai passar ileso, pelo menos mais nessa rodada aqui. Mas mais do que falar de números específicos, quantos por cento deu para lá, para cá, o interessante é mostrar o que tem de diferente em cada pesquisa e como tem se comportado o eleitor catarinense nessa pré-campanha, antes de começar a campanha, antes os candidatos se invadirem a programação do rádio, a programação da televisão, as pessoas ficarem evidente quem é candidato e quem não é. O que a gente tem de semelhante no Neoquemp em relação aos outros institutos? O governador Jorginho Melo, com uma ampla vantagem, o governador Jorginho Melo, pré-candidato à reeleição pelo PL, com mais de 50% dos votos. Isso é 52% e alguma coisa no Neoquemp. E o João Rodrigues estável, na casa 20 pontos, faz o Neoquemp também. E o Gelson Merizio começando a ser identificado pelo eleitor de esquerda, mas sem variações em relação ao mês passado. Ele aparece com 8%, antes ele tinha 9%. O Marcelo Brigadeiro começa a aparecer também no Missão, 2,5%, e o Ralf Zimmer faz 1%, um pouquinho mais de 1% pelo PRD. Com essa configuração aí, o governador Jorginho Melo tem 20 pontos a mais do que a soma dos adversários. Então esse é o número que os adversários têm que tirar para ter segundo turno. Nas outras pesquisas, em algumas era 30, o IPC que fez recentemente, que não foi questionado pela justiça, deu 15, então é mais ou menos isso. Em algumas o João vai um pouco melhor, em outras o Merizio vai um pouco pior, mas é mais ou menos esse o cenário que a gente chega para a eleição. O governador Jorginho Melo com uma ampla margem para vencer primeiro turno e os adversários com uma lição de casa aí de como tirar esse percentual todo. No Senado começam algumas divergências, porque a maior parte dos institutos, inclusive o IPC, que não está embargado, mas os outros também, apresentam um cenário de triplo empate técnico entre as candidaturas de Carlos Bolsonaro, do PL, de Carol Detone, do PL, e despedidamente progressistas. Esse é um cenário que, às vezes, um em primeiro, outro em segundo, outro em terceiro, mas um cenário de triplo empate técnico dentro das margens de erro dos institutos. O Neocamp, que faz a pesquisa por telefonema e automatizado, ou seja, tu não conversa, o eleitor pesquisado não conversa com outro entrevistador, ele tem que digitar, é um tipo de pesquisa que pega aquele voto que a pessoa não está declarando muito, assim, você tem que falar para outra pessoa, ela dá uma, ela voto envergonhado ou um voto desconfiado, digamos assim, mas quando é para digitar num teclado, ela se sente mais à vontade. Isso funcionou bem, foi o primeiro instituto, a primeira metodologia que captou, não era o Instituto Neocamp, mas era a mesma metodologia na eleição passada, que captou pela primeira vez o safe em primeiro para o Senado, por exemplo, o distanciamento do governador Jorge Melo em relação a outros candidatos ao governador, captando essa sensação de onda PL naquela vez. E o Neocamp, ele capta o Carlos Bolsonaro em primeiro e a Carol Detone em segundo, muito na frente do Espiridion Amin e do Décio Lima. Ambos na faixa dos 45%, na soma dos votos, né? E o Espiridion com 25% e o Décio Lima também com 25%. Depois vem o Antídio Lunelli com 17% e o Alfredo Bopré com 16%. Ou seja, é outra forma de coletar as entrevistas, e toda nuance em pesquisa faz diferença. O IPC tem números diferentes, pesquisas feitas presencialmente, um entrevistador procurando as pessoas em seus domicílios. Tudo em pesquisa eleitoral tem nuances que pode dar para um lado ou para o outro. Nesse caso, o Neocamp coloca um amplo favoritismo de Carlos Bolsonaro e Carol Detone, diferente de outros institutos. E para a presidência, aí vem algo que está me chamando a atenção, que aconteceu esse mês. Primeiro o IPC com a sua pesquisa de presencial. E depois, agora o Neocamp. Ambos os institutos, o Flávio Bolsonaro lidera muito na frente, na preferência dos catarinenses, mas perde 4 pontos percentuais. Vai para baixo dos 50 pontos, fica com uma intenção de voto num patamar abaixo, inclusive do próprio governador Jorginho Melo. E no Neocamp, quem é que se beneficiou com isso? Bom, o Lula ficou com seus 25%. Já faz três rodadas que ele faz ali 24%, 25%. É mais ou menos a votação que ele fez na eleição passada, é o eleitorado consolidado dele. Se ele está estável ali em segundo com essa votação que já é dele, quem é que se beneficia da queda do Flávio Bolsonaro? Segundo o Neocamp, claro que isso tudo tem variações, a gente tem que comprovar no tempo para ver se isso é uma tendência, quem ganha 4 pontos é Renan Santos, do Missão, o outsider que bate em todo mundo, ele tinha 3, foi para 7. O Caiado foi para 6, o Zema também ficou nessa faixa, o Zema faz 6 e o Caiado faz 5, se não me engano. E são números baixos, né? A margem de erro do Instituto é de 3 pontos percentuais, 3,1 pontos percentuais, mas todos eles oscilaram um pouquinho para cima, ou seja, todos eles podem ter recebido algum benefício desses gastos do Flávio Bolsonaro. Então, se a gente viu em nível nacional o desgaste do Flávio Bolsonaro, ele chegava a empatar com Lula no primeiro turno, agora está num patamar abaixo e volta a ser competitivo no segundo turno, porque daí o voto antipetista equilibra o jogo. No caso de Santa Catarina, ele perdeu alguma densidade eleitoral em relação ao que fazia o pai dele, isso pode significar que a gente não vai ter uma onda nacional aqui, que o que o PL construir vai ter que ser a partir do que o governador Jorginho Melo fez nessa sua aliança com o PL, com o bolsonarismo e na relação que ele construiu com o partido, não por uma onda nacional. Vamos ver o quanto isso vai afetar. E eu estou muito curioso para ver se o Renan Santos continua crescendo.
5: 7:26, obrigado ao jornalista Piara Bosque, trazendo informações sobre pesquisas. E agora o Jairo Silva vai nos atualizar os principais destaques da área da polícia e também do esporte. Bom dia.
0: Bom dia, Saulo. Olha, algumas ocorrências merecem destaque, como por exemplo um criminoso que invadiu uma empresa, uma lanchonete na madrugada de ontem, ali no Jardim das Avenidas. Ele só esperou os funcionários saírem da empresa e por volta de 0:30, em seguida ele arrombou a janela, conseguiu entrar pela janela, não sabe se houve arrombamento.
5: Estava na campana, né?
0: Estava ali na campana, só esperando. E acabou furtando vários alimentos, como bacon, queijo, enfim. Ele chegou a preparar um saco até com mais alimentos, mas esse saco acabou rasgando e parte dos alimentos ele perdeu. De qualquer maneira, promoveu prejuízo, é claro, para a proprietária dessa lanchonete, que não é a primeira vez que é invadida, não é a primeira vez
5: que... É o vídeo do cara, como é que ele entrou naquela janela ali?
0: Ele entrou para aquela janela. Como é que pode? Uma janela, uma basculante.
5: Se apertou todo, mas foi, né?
0: Se esticou todo e a gente vê a imagem ali,
5: outra
0: né?
5: Outra coisa, né, Jair?
0: Lamentavelmente, cara, as imagens mostram bem claramente.
5: Estavam trabalhando com a família até aquela hora, 20 para 1 da manhã.
0: Exatamente.
5: Né? deixa o estabelecimento, vai esse vagabundo sem vergonha, cuidando, só esperando ele sair para roubar.
0: Para roubar. E olha como ele passou na basculante.
5: Te falar.
0: É impressionante, hein? Cara. Se fosse trabalhando, eu acho que o cara não ia fazer.
5: Não, se precisasse entrar lá pegar um saco de cimento, ele não entrava.
0: Não, ele já não pegaria. Não, mas ali apertar. Dali não passa.
5: Não, daí não dá, não consigo. Dá. Agora, para roubar, sim. Né?
0: Para furtar, para roubar, é muito complicado.
5: Quem aguenta mais isso, sabe?
0: É. E outra coisa, essa lanchonete, como eu dizia, já não é a primeira vez que ela é alvo de furto. E teve um caso até, de vizinhos viram e acabaram avisando a proprietária a respeito desse furto com arrombamento. Lamentavelmente, quem trabalha honestamente nesse país, está à mercê desse tipo de coisa, lamentavelmente, o tempo todo, né, Saulo? Além disso, também, outro destaque, a gente também, é furto, é arrombamento também, há uma empresa, teve um quarteto que invadiu uma empresa ontem, provavelmente de madrugada, mas o crime só foi constatado no começo da manhã, em Nova Veneza. Furtaram diversas ferramentas elétricas, o prejuízo é em torno de R$30 mil para a empresa. Um quarteto que chegou com um automóvel, invadiu a empresa, arrombou a empresa e furtou, lamentavelmente, praticamente do centro de Nova Veneza. A polícia está investigando o crime. E um vazamento de gás ontem mobilizou a Polícia Militar, o Corpo de Bombeiros, enfim, e fechou quase um quarteirão aqui perto da nossa empresa, aqui perto da Rádio Araranguá, né? Duas quadras aqui aproximadamente. É quase um quarteirão que foi fechado em função de um vazamento de gás de um caminhão que abastecia um condomínio residencial. Esse condomínio residencial fica em frente à agência do INSS aqui em Araranguá. Para sorte, ninguém ficou ferido. A situação foi contornada. Isso foi no começo da manhã, por volta de 8 horas, mais tarde esse caminhão foi removido do local, com a vinda de um engenheiro, inclusive, que sanou o problema. Segundo um funcionário, eu estive no local da ocorrência e fiz a matéria para a Rádio Araranguá, ele trabalha há 28 anos na empresa, e é a primeira vez que isso acontece, um vazamento quando o caminhão fazia o abastecimento de gás nesse condomínio residencial. Segundo ele, inclusive, ele já atende clientes aqui na nossa região, aproximadamente, essa empresa é de Canoas, na Grande Porto Alegre, atende a nossa região há pelo menos 12 anos, tendo vários clientes aqui no sul do estado. Um fato que realmente chamou atenção ontem pela manhã, viu, Saulo?
5: Mas deixa eu falar aqui de um assunto que é policial, porque, evidentemente, o cidadão em questão foi chamado para depor.
0: Sim.
5: E vai responder para o crime, né, de abandono daqueles animaizinhos lá de Ercílio Luz, né?
0: Aquele fato lá, né?
5: E agora esse cidadão está com um problema, porque ele fez a denúncia, ele cumpriu sua função de cidadão, mas ele ficou com 8 cãezinhos lá. É. Ele precisa doar esses bichinhos. Pedi pro Miguel colocar aí, olha... Os animaizinhos novinhos, né? Vai passando aí as fotos. Olha que bonitinho.
0: Todos
5: para adoção.
0: É.
5: Estão lá com ele, mas ele não tem como ficar mantendo esses bichinhos também, né? Porque, claro, eles precisam comer, eles estão abrigados ali.
0: Sim.
5: Eu ainda acho, Jairo, que o cidadão em questão, esse que veio lá do Rincão e abandonou esses animaizinhos ali, esse covarde que abandonou os animaizinhos lá no distrito de Ciro Luz.
0: Era ele que tinha que ser punido.
5: Ele deveria levar esses cães de volta e tentar... fazer o processo correto, que é a adoção.
0: Claro.
5: Ou, no mínimo, ele bancar. Esse aí são outros. Depois eu vou falar desse aí. Esse aí não é do distrito, não.
0: Não, esse aí já são de outra região.
5: Esse aí é outra história que eu vou falar em seguida.
0: Sim.
5: Tá? E ele deveria se responsabilizar e bancar esses animais. É. Bancar a comidinha, né?
0: Sim, exato.
5: Porque não é justo agora o cidadão dele se iludir.
0: Foi ele que provocou toda a ação.
5: Pois então.
0: É.
5: Ele, na verdade, ele cumpriu a sua missão de cidadão, mas ele ficou com um problema agora.
0: Claro.
5: Exatamente. Que o bonito que abandonou foi embora e vai responder, vai pagar a multa, tudo bem.
0: Sim.
5: Mas se livrou do problema, né?
0: A multa pode chegar a R$50 mil, hein?
5: Não vai chegar
0: isso. Eu acho que não vai chegar isso,
5: mas pode. Mas
0: permite, a lei permite isso.
5: Permite, sim.
0: E a pena ainda... pode ser de 2 a 5 anos de prisão, como disse o doutor Jorge ontem aqui pela manhã. Quer dizer, é fato, né, Saulo? Então é complicado. Olha o problema que esse cara arrumou, né? Para o outro cidadão que estava lá tranquilo na sua casa, desse luz, tu vê como é que é o negócio. É
5: se você se interessou por um desses cãezinhos aí, é só ligar 51 97578481. 51 97578481. Se não deu tempo para conseguir copiar aí, então você entra em contato com a rádio aqui, que eu passo para vocês o telefone se alguém se interessar. Agora tem mais dois aí que estão abandonados aqui na... Acho que é na Getúlio Vargas, né?
0: Sim.
5: Na Avenida Getúlio, esses são os dois pretinhos ali, que bonitinhos. Ó. Foram abandonados também. Só que esses aí, ninguém pegou quem abandonou, estão lá. Então, o cidadão entrou aqui comigo, bom dia, estou entrando em contato para o abandono de 2 cães na Avenida Getúlio Vargas, próximo ao cemitério.
0: Sim.
5: Então, estão por ali. Entramos em contato com o bem-estar, mas eles não podem recolher. Marcaram a castração para o final do mês. Pedimos ajuda para chamar a atenção junto aos órgãos responsáveis para que recolham os animais que correm risco de atropelamento, pois a avenida é muito movimentada. Agora, o problema é que não há nenhum lugar para abrigar esses cães que são abandonados.
0: É.
5: Não tem, né? O que acontece é que às vezes as protetoras vão lá e recolhem, mas elas também estão entupidas de cachorro.
0: Pois é, que não tem onde colocar.
5: Não tem mais onde colocar. É. Então eles estão ali na Getúlio Vargas, próximo ao... Bota de novo ali a fotinha dos dois pretinhos ali, ó. É. Né? Estão próximo ao cemitério ali, se alguém quiser recolher ou adotar, enfim. Bonitinhos aí, ó. É. Quem sabe, né? Eles vão ser castrados no final do mês. Então quem sabe se alguém tiver aí essa oportunidade que faça essa bondade, né?
0: Infelizmente é o ser humano que causa tudo isso, né?
5: Exatamente.
0: Abandono de animais, que coisa séria. Os caras não conseguem criar um cão, cara. Não conseguem manter um cãozinho, às vezes um gato. Pra que coloca então?
5: Mas é que tem uma cadelinha e não castra.
0: E não castra.
5: Daí exatamente. Ela engravida, o cara joga fora, porque não vai querer os cãos, né?
0: Porque não quer pagar, às vezes, uma castração.
5: Pois né?
0: Então como é que vai ter animais em casa? Então é muito complicado.
5: Não, poderia, gente, né?
0: O animal é um ser vivo. Você tem que dar assistência. Então você não pode ter. Porque não é igual um objeto que você tira daqui, põe lá na sua casa, onde você quer. Não é, é um ser vivo, né? É complicado.
5: Com certeza.
0: Bastante.
5: No futebol?
0: No futebol a gente destaca primeiro na Série B do Campeonato Brasileiro. Ontem a bola rolou porque o Avaí teve em campo. Mas o Avaí perdeu para o Juventude ontem no Alfredo Giacone em Caxias do Sul por 1-0. Continua na mesma colocação, ele era 18º antes da rodada, permanece como 18º colocado na zona do rebaixamento com 20 pontos. Já o Juventude subiu mais 3. Então chegou agora a 35 pontos. O Juventude agora tem 35 pontos, está 5 pontos atrás do Criciúma Esporte Clube, que é o líder absoluto do campeonato, com 40 pontos. Bom resultado para o Juventude em casa na Série B do Campeonato Brasileiro. Quem se deu bem também, só que numa competição internacional, foi o Santos, né? O Santos de Neymar ontem venceu a equipe do Central da Venezuela, né? Universidade Central da Venezuela, pelo placar de 4-2. O jogo de ida já havia dado o Santos por 4-1, sobrou o Santos na partida, claro, começou perdendo por 1-0, tomou o gol há poucos segundos, mas reagiu, acabou empatando e virando a partida para 4-2, o Santos está classificado e agora vai enfrentar nas oitavas de final a equipe do Macará, do Equador. A equipe do Macará é da cidade de Ambato, é uma cidade com aproximadamente 180 mil habitantes, então é o adversário do Santos nas oitavas de final da competição. Hoje a bola rola também pela Copa Sul-Americana, nos mata-mata, jogos de volta aí, o Vasco pega o Independiente Medellín, o jogo será às 19h, 7h, primeiro jogo empate em 2-2 lá em território colombiano. Bragantino e Sporting Cristal se enfrentam hoje 21h30 no primeiro jogo, 0-0, e na quinta-feira, portanto amanhã, o Grêmio recebe na Arena a equipe do Bolívar. No primeiro jogo, jogo de ida, vitória da equipe adversária por 3-2 na Copa Sul-Americana. Hoje a bola rola também, Saulo, pela Série A do Campeonato Brasileiro, serão 4 jogos hoje. O Internacional, que vive um mau momento na Série A, recebe o Flamengo, 19h30, no Gigante da Beira Rio, em Porto Alegre. No mesmo horário, tem Mirassol e Remo, 21h30, um pouco mais tarde, Vitória e Palmeiras. E também no mesmo horário tem Fluminense e Bahia, Chapecoense e Vasco da Gama, Atlético Bragantino, São Paulo e Santos, Botafogo e Grêmio foram adiados, é claro, em função das competições internacionais. Na quinta-feira, então, complemento da rodada com Corinthians e Atlético Paraná, 19h30. Também na quinta, Coritiba e Cruzeiro, 21h30, Saulo.
5: Tu viu ontem o julgamento lá daquele jogador do Internacional que quebrou a perna lá do cara do Cruzeiro?
0: Pois é.
5: O Inter apresentou uma prova falsa.
0: Pois é, olha só o que os caras fizeram, né? Usaram
5: de um site que prova. É de brincadeira, de sacanagem. É,
0: exatamente.
5: Né? De humor, cara.
0: Como é que os caras...
5: Os caras simularam lá um áudio do VAR.
0: Isso.
5: E eles colocaram como defesa.
0: Olha que
5: vergonha. Que vergonheiro. Colocou uma nota depois, pedindo desculpa, que enfim, mas. É. Por favor.
0: Mas como é que um procurador jurídico de um clube vai fazer isso, né, Saulo? Utilizar desse tipo de artifício, que é uma coisa totalmente ilegal, né? Aí é complicado, né? Aí
5: o Alcioni José Cândido está dizendo aqui: cadê o dinheiro da multa? Pega para pagar a ração. Alcioni, não foi paga, né?
0: Ainda não foi paga. Vamos ver quanto será arbitrado aí, né?
5: É
0: muito complicado, né? A questão do abandono de animais é coisa que já tem muitos e muitos anos, né? Décadas, né, Salô? Lamentavelmente.
5: Mas o Grêmio joga, acho que amanhã, né? Ou quinta.
0: Quinta-feira. Eu confirmei quinta-feira. Amanhã.
5: Popular. Tomara que perca. E saia dessa Sul-Americana. Vai cuidar de não cair.
0: Não quer o dinheirinho?
5: Não que dinheiro, nada. Eu quero que não caia para a Série B. Pois só é, isso.
0: Mas se classifique e ganhe
5: dinheiro
0: e ainda
5: não,
0: permanece na Série A.
5: Não,
0: melhor,
5: e,
0: né?
5: E se não?
0: E se não? O problema é o si, né?
5: Não, o si, o problema é o si, o homem do bar.
0: Meu amigo, é o si que é danado. Eu te entendo.
5: É isso aí.
0: É verdade.
5: O Jairo Silva volta ao programa daqui a pouco com informações de polícia. 1 da tarde tem As Esportivas. 7:37, outros destaques desta quarta-feira. Tornado provoca destruição, deixa feridos e mobiliza equipes de emergências do Rio Grande do Sul. Araranguá inicia elaboração de projeto para regulamentar bicicletas elétricas e ciclomotores. São destaques do nosso portal da Rádio Araranguá. Em nível estadual, o portal NSC Total diz que nova frente fria já tem data para atingir Santa Catarina após temporais e granizo. Chuva pode chegar a 50 milímetros. Portal ND+, trégua entre Estados Unidos e Irã, chega ao fim com troca de ataques. Em nível nacional, o jornal Folha de São Paulo diz que maioria avalia que Moraes agiu mal ao proibir Flávio de visitar Bolsonaro. Datafolha aponta ainda que para 59% o ex-presidente deve cumprir pena em casa, enquanto 35% são contra o regime domiciliar. Trabalhadores vão receber 13 bilhões de lucro do FGTS, o Fundo de Garantia por Tempo de Serviço. O Estado de São Paulo traz como destaque: inflação vem abaixo do previsto e eleva a expectativa de corte de juros. Mas onde é que eles estão medindo essa inflação? Que eu vou no mercado, onde foi ali, três sacolinhas, deu quase 200 pau, cara. Onde é que estão medindo essa inflação aí? Eu acho que não estou indo no mercado, não é possível. Vai lá ver os preços. Vai lá ver. Não sei não, essa inflação aí tá fake, hein? Não é possível, gente. Então estou medindo no outro país, que aqui não sei não, tá difícil. O Globo Rio de Janeiro, governo estende, desenrola por mais 30 dias e invade período eleitoral. Daí pode, né? Tem isso também, daí pode. Pode tudo. Vamos lá. Programa de renegociação de dívidas bancárias tinha prazo até segunda-feira, mas foi prorrogado por mais um mês. E o jornal Zero Hora Porto Alegre está abrindo manchete hoje: temporal amplia riscos de inundação e provoca estragos em diferentes regiões. Gaúchos devem receber 855 milhões como repasse de lucro do FGTS. Para dizer que vai ficar na conta, porque não pode usar, não. É para gastar, não. Fica lá, na conta, não? São os principais destaques desta quarta-feira, que está apenas começando. 7:40, 7:40 para você interagir com a nossa programação nessa quarta-feira. Você tem várias opções, uma delas é o facebook.com/Rádio Araranguá. Muito simples. Em qualquer parte do Brasil e do mundo, você digita facebook.com/Rádio Araranguá e você tem o nosso som nessa imagem na tela do seu celular. Deixa lá o seu recado. Bom dia para a Júlia Terezinha Guizzi. O Zé Pura está aqui também. Bom dia, ótima quarta-feira a todos. Quero deixar aqui meus sentimentos aos familiares do nosso amigo Odilon Brina, morador do Morro Grande, que nos deixou no dia de ontem. Um grande amigo, então. Me somo aí a essas condolências apresentadas aqui pelo nosso Zé Pura. Nena Lessa, bom dia, que Deus nos abençoe. Patrick Rodrigues Oliveira, Pato Branco, no Paraná. Jair Cândido, bom dia. Lauro Gonçalves Machado, Alcioni, José Cândido. O vereador Juliandro Jaques também deixou um bom dia. O Assis João Maciel, Rosinalda Lovison, Mazinho Silva. Pessoal do Macan Motos aí com a gente. Volney Faber, Devair Femiano. Deva, bom dia. Essa chuva que não para, vai diminuir agora, né? Joacir Alexandre, bom dia, povo do bem, viva a chuva. Doutor Fábio Estevão Machado com a gente, a Jusileia Estevão, Marcelo e Rosana, Terezinha Santana Maia, Matheus Oliveira, Zélia Crescêncio, Sérgio Teixeira, bom dia, Saulo. A discórdia chegou em Maracajá e sem palavras, pois eles aprovaram vale alimentação. Não aprovaram não, não está aprovado não, não é nada disso, deu entrada ontem, não foi aprovado, Sérgio. Mas vai ser, tenho certeza que vai. Lédio Mota Oliveira, bom dia. Tânia Luzia Guimarães, Bento Bittencourt, o José Valério com a gente, André Goulart Vieira Clemes, o Josué Lopes Dias, o Dilney Antunes, o Ercílio Rocha de Maracajá também com a gente, Corete Amaral, Eduardo Viola, no bairro Santa Luzia, em Criciúma, a Sandra da Silva e outras pessoas chegando conosco aqui no nosso facebook.com, como a Roseli Nunes, que entrou aqui deixando bom dia. Outra opção é o seu WhatsApp, né? 489-8808-4667. Bom dia para o Fabiano Belletini, bom dia aí para o vereador Juno Bailão. Hoje está em Araranguá, está mais tranquilo para ele, né? O Siegfried Germano Wegner, bom dia. Patrick Cardoso Urbano, Sina Mecânico Urbano, bora trabalhar. Aqui também o Carlinhos deixando bom dia. Joelso Fogaça, Elza da Silva Fogaça e outras pessoas chegando por aqui. Por exemplo, aqui, ó, bom dia, Saulo, a quantidade de motos já está enorme. Acontece que não é regulamentado ao lado ou meio da rua para que os motoristas possam se situar, né? quanto ao lado, o que está acontecendo aqui. Bom, para te dizer, só para te informar, aí eu vou trazer mais detalhes daqui a pouco, ontem teve uma reunião na prefeitura que começaram a discutir este assunto e tudo isso será regulamentado, tá certo? Bom dia, ótima quarta-feira para todos. É a Eva Guimarães Schaefer. Bom dia do Gabriel Machado com a gente também. Bom dia, Saulo e ouvintes. Ana Paula Brusco. Bom dia, chuvarada e muita trovoada, tá dizendo o Guilherme Eberim. Aqui no centro não tá, não tem não, pelo menos um. Bom, tô com fone de ouvido, não sei se eu não ouvi também, né? Bom dia, Saulo, pro Anselmo da Barranca, pessoas que estão conosco por aqui. 3524-0137 é o nosso velho e bom telefone que ainda toca. www.radioraranguá.com.br é nosso portal, entra lá, dá uma espiada, tem sempre novas e importantes informações para você no nosso portal. 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E a esmagadora maioria da nossa audiência no rádio, 95.5. Obrigado pela sua audiência, no seu velho e bom radinho de pilha que você arrasta para onde você vai, no rádio do seu carro, onde quer que você esteja, tenha certeza. Nosso trabalho é feito sempre com muito carinho, com muito respeito a todos vocês. 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O Miguel Reus está na mesa de áudio, então vamos lá, vamos de novo, eu aqui nessa bancada, você do outro lado, bora, vem comigo, vamos trabalhar. 7h44, o dia começa com a informação de que o projeto que vai permitir que os vereadores de Maracajá recebam R$ 1.800 a título de auxílio alimentação, deu entrada na sessão de ontem. O projeto deve ir à votação na sessão da próxima terça-feira. Vale ressaltar que o Vale, ou Auxílio Alimentação, existe em poucas câmaras de vereadores em Santa Catarina. Mas a proposta dos vereadores de Maracajá é a segunda maior do estado. O custo mais alto está em São José, onde vergonhosamente os vereadores recebem R$ 2.700 mensais para despesas com alimentação, como se precisassem, né? No Brasil, existem famílias em que a renda mensal não chega a R$ 3.000 e com esse valor eles precisam pagar todas as despesas da família. Daí tem vereador que acha que tem que ganhar isso para comer, né? Para se alimentar. Muito bem, querem ficar gordinhos de certo, né? Então é isso, o projeto deu entrada na sessão de ontem e deve ir à votação na sessão da próxima terça-feira, daí é com os eleitores de Maracajá. Se vocês aceitam, não vão à Câmara, não protestem. Se vocês aceitam, não converse com os vereadores, não os procure, só fiquem na rede social, não vai adiantar nada. Eles vão aprovar e vocês vão acabar pagando esses R$ 1.800 para vereadores como o Daniel, né? Que é o relator, né? O Daniel vende automóveis em Maracajá, muito bem de vida, o Presalino Ramos, muito bem de vida, precisa de 1.800, outros vereadores também, vereadores, precisam disso? Pois é, mas vocês vão pagar com certeza absoluta, né? E o cidadão que denunciou o abandono de filhotes de cães no distrito de Ercílio Luz está agora pedindo ajuda para a doação desses animais. São 8 filhotes de pequeno porte que precisam de um lar para viver. Ele não tem condições de manter os cães e precisa de ajuda para doação. Pessoas interessadas devem entrar em contato pelo telefone 51 9757 8481. Pena que, na verdade, né, além dessas penas que o autor do crime de abandono cometeu, ele deveria ser responsabilizado pelos animais ou levá-los de volta e buscar a doação, né? Ou ainda bancar o custo das despesas até que eles sejam doados. Não é justo que o cidadão que denunciou e recolheu os animais agora tenha que bancar o custo e manter os mesmos abrigados. É uma situação bastante complicada, mas é a triste realidade. Após a chegada do engenheiro responsável pela empresa de gás, a rua Caetano Lúmeros, ontem no centro de Araranguá, foi liberada perto do meio-dia, porque tinha um caminhão que foi fazer o abastecimento de um prédio com gás e vazou, algo que nunca havia acontecido antes. E aí a polícia ficou guarnecendo ali para que as pessoas não passassem, enfim, uma situação que era de iminente perigo, né? A via foi interditada durante praticamente a manhã, como medida preventiva após esse vazamento, bem em frente ali, aquele prédio que fica em frente à agência do INSS aqui na Caetano Lúmeres. Esse incidente acabou mobilizando equipes do Corpo de Bombeiros, a Polícia Militar, que isolaram a área para garantir a segurança. E aí teve a avaliação técnica realizada pelo engenheiro e a confirmação de que não havia riscos e o caminhão foi liberado e aí tudo voltou a normal. Segundo a Polícia Militar, a ocorrência teve início após o motorista do caminhão informar que o veículo apresentava um vazamento de gás na operação de abastecimento. A guarnição realizou o isolamento da área até a chegada do Corpo de Bombeiros, que daí então assumiu os procedimentos. O motorista, Marcelo Fabiano dos Santos, informou que trabalha há 28 anos na empresa e atende Araranguá há 12 anos, né? Destacando que foi a primeira vez que enfrentou uma situação desse tipo. Apesar do susto, claro, ninguém ficou ferido, não houve necessidade de evacuação do prédio.

Sanitarista Bruna Nazário e pela técnica em sanitarista ambiental Amanda Maciel, que esclareceram dúvidas e apresentaram os benefícios das intervenções para a saúde pública, a qualidade de vida e a preservação ambiental. Segundo a engenheira sanitarista Bruna Nazário, a iniciativa buscou aproximar a equipe técnica da comunidade e orientar os moradores sobre as mudanças realizadas. O diretor do SAMAI, Jairo Costa, o Jairinho, destacou que o trabalho vai além da execução das obras. Eles que entregaram a obra é uma etapa, mas também é o papel do SAMAI orientar a comunidade sobre o funcionamento do sistema e conscientizar a importância do saneamento para que todos possam usufruir desses benefícios por muitos anos. Diretorias da Aciva, Acijan, CDL de Araranguá, Cindy Lojas e Cindy Conte fizeram uma reunião para alinhar os detalhes de uma campanha conjunta voltada para as eleições 2026. Tem um lançamento previsto para agosto, uma iniciativa que tem como objetivo principal conscientizar a população sobre a importância de votar em candidatos que assumam compromissos reais com as demandas locais e regionais. O presidente da Aciva, Jadiel Bosa de la Vecchia, avaliou o encontro de forma positiva e destacou o caráter da mobilização. Diz que é uma reunião produtiva para unificar uma mensagem. As entidades estão unindo forças para promover essa conscientização para as eleições, né? A intenção é que outras entidades também sejam convidadas a participar desta campanha que será lançada em agosto. Secretaria Municipal de Saúde do Balneário Arroio do Silva promoveu na tarde de ontem uma ação diferente. Uma ação de testagem rápida e vacinação contra a gripe em órgãos públicos do município. A iniciativa foi realizada pela Prefeitura, na Secretaria de Obras, facilitando o acesso dos servidores aos serviços de prevenção e promoção da saúde. Durante essa ação, foram oferecidos testes rápidos para hepatites virais, permitindo o diagnóstico precoce e o encaminhamento adequado quando necessário. Além disso, a equipe de saúde disponibilizou a vacina contra a gripe, reforçando a importância da imunização para a proteção individual e coletiva. Essa atividade faz parte da programação da campanha de conscientização sobre as hepatites virais e tem como objetivo ampliar o acesso aos serviços de saúde, levando atendimento até os locais de trabalho e incentivando o cuidado preventivo entre os servidores do município. Uma reunião com o Departamento Municipal de Trânsito, a Secretaria de Planejamento, deu início a um estudo da regulamentação da condução, circulação, parada e estacionamento de equipamentos de mobilidade individual, autopropelidos, bicicletas elétricas e ciclomotores do município de Araranguá. Durante o encontro foram discutidas as diretrizes da proposta que está em fase de elaboração e deverá ser encaminhada nos próximos dias à Câmara de Vereadores. A iniciativa visa estabelecer normas claras para o uso desses veículos, garantindo mais segurança e organização no trânsito. A medida tem como objetivo também organizar o uso desses veículos, promover maior segurança para os condutores, pedestres e demais usuários das vias públicas, além de adequar o município às normas de trânsito vigentes. Além disso, também serão realizadas campanhas educativas voltadas aos usuários desses veículos, com ações de orientações de conscientização. Já as empresas que comercializam esses equipamentos serão orientadas a informar seus clientes sobre a futura regulamentação e as exigências previstas. Após a aprovação desta legislação, a previsão é de que a regulamentação passe a vigorar em aproximadamente 180 dias, período destinado à adaptação da comunidade à ampla divulgação das normas. É que com o crescimento, né, da utilização desses equipamentos, a regulamentação se torna essencial. Isso já foi discutido na Câmara, inclusive aqui no programa, né? É porque são diferentes modais para orientar a população sobre os direitos e deveres no trânsito. Da forma como está muito complicado hoje em dia. É patinete andando no meio da rua, na contramão. Você não sabe mais se olha para a direita, se olha para a esquerda. Acidentes podem acontecer a qualquer momento. Existem pessoas também que não estão preparadas para andar nesses veículos e que
praticamente se equilibram em cima deles, porque não há exigência de habilitação, também não há exigência de capacete, mas ninguém impede que você proteja a sua cabeça. Tudo isso, o que pode e o que não pode, é o que está sendo discutido agora e que vai ser enviado para a Câmara de Vereadores. Tomara que tudo isso seja feito e que as pessoas entendam que ninguém quer proibir nada. Todos queremos andar numa cidade com um trânsito

0: bem ordenado. Inclusive patinetes, inclusive motos elétricas, inclusive esses novos veículos que estão chegando e estão fazendo parte da nossa paisagem, do nosso cotidiano, do nosso dia a dia, do nosso trânsito. Mas é preciso ordenar tudo isso, porque caso contrário, aí a confusão fica estabelecida e não é o que queremos. Pensem nisso, enquanto lhes desejo um bom dia.
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5: 8:07, 8:07, de volta nas informações e discussões do dia a dia. Manhã de quarta-feira de chuva aqui na região sul, mas que segundo o Peter Scheuer vai melhorar, vai melhorando o tempo aí, a chuva vai segurando um pouco mais. 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Darlon Assunção está aqui. Bom dia, Saulo. Nem tudo está ruim nesse país, não pelo menos para os vereadores de Maracajá. Tu acha, Darlon? Só 1.800 por mês para vale alimentação, para comidinha dos vereadores, deixa os caras, né? Quanto é que vai dar isso no final do ano? Ah, mas para aí, vem mais o plano de saúde e vem mais o 13º salário. Presta atenção. Presta atenção. O pessoal está com uma boquinha afiada, né? Queixinho pronto para comer, né? Bom dia, Saulo. Boa quarta-feira para nós. O Gula está com a gente aqui. Bom dia, Saulo. Boa quarta-feira para todos. A Júlia Rafael aqui conosco no nosso WhatsApp, mandando mensagem. Lorival João, Cabo Louro. Bom dia, Saulo. Gostaria de deixar registrados meus sentimentos a toda a família e amigos do Odilon Brina. Pois é, o nosso querido aqui já tinha colocado aqui, né? O Zé Pura, né? E o Cabo Louro agora se soma também, condolências à família, né, do Odilon Brina, que nos deixou ontem, né? A Leia Freitas, bom dia, Leia, um abração a todos vocês. Chico da Barranca, Luciano Alves Figueiredo com a gente também, compadre Hamilton, Roseli Nunes, é o fim do mundo, vale alimentação, tantas pessoas passando fome. Pois é, né? Pois é. Alice de Bona, bom dia. Lamir Monteiro também com a gente aqui, deixando o seu bom dia, pessoas que estão interagindo com o programa nesta manhã de quarta-feira. E eu estou recebendo agora aqui no programa o coordenador da Defesa Civil de Araranguá, Alexandre Rezende Pereira. Para falar aí, Alexandre, sobre os últimos tempos, os últimos dias aí, preocupação da Defesa Civil com o que aconteceu ontem no Rio Grande do Sul. Nós temos aí, vou começar por aí o nosso assunto, nós temos aí uma chuva muito forte que aconteceu durante toda a madrugada. Eu estive no Rio Araranguá agora de manhã cedo, antes de vir aqui para o programa. Está bem abaixo da régua ainda, mas ele tende a subir, é isso? Bom dia.
6: Bom dia, Saulo. Bom dia aos ouvintes da Rádio Araranguá. Isso, Saulo. A gente teve bastante chuva e com volume alto, né? Tanto em Araranguá como na MESC, a gente consegue acompanhar a evolução das águas através do sistema da Defesa Civil. E o rio, ele permanece numa situação bem tranquila, né? Agora vai receber uma camada maior de água, né? Um acúmulo maior de água que está descendo ainda lá das outras regiões, mas não é motivo para preocupação. A barra ela está se comportando bem, está nos ajudando, graças a Deus, e a gente está conseguindo manter estável essa situação, mesmo com essa quantidade de chuva, né?
5: Agora você estava mostrando aqui um aplicativo que vocês da Defesa Civil têm, que eu acho que é espetacular, né? Porque, olha só, ele tem um aplicativo aqui que ele vai lá e consegue ver em tempo real todos os rios da região aqui, a água que está chovendo, o quanto choveu lá, e você tem como prever o que vai acontecer aqui.
6: Exatamente. A Defesa Civil hoje ela monitora através do sistema hidrológico, né, sistema que são colocados em diversos pontos de Santa Catarina. A gente tem acesso não só aos rios de... Não só os rios de Santa Catarina aqui, da região de Araranguá, como até do Rio Grande do Sul. A gente consegue entrar e visualizar através das câmeras que são colocadas, né? E esse mesmo aplicativo, ele nos passa o vento, a quantidade de água, os milímetros de água que choveu, ele nos passa a altura que o rio subiu, ele também faz a medição. Então a gente consegue ter uma previsão mais ou menos de quanto de água tem, quanto tem para descer, para a gente estar se preparando para não ser pego. E como antigamente a gente era pego de surpresa, não sabia exatamente, tinha que estar ligando, né? Ô, como é que está aí?
5: Ligava lá para Timbé do Sul, ô, como é que está o rio aí? Choveu muito ou não? Hoje você tem isso no celular aí na mão, né?
6: É, tinha que estar ligando lá para Timbé, lá para Morro Grande, perguntando para o Turvo como é que está, já baixou, como é que não, baixou, mas está descendo muita água. Então hoje a gente tem esse sistema que nos ajuda bastante, né? Na outra entrevista que eu tive aqui, eu até comentei os investimentos que foram feitos pelo governo de estado e também pelo município de Araranguá através da prefeitura, né? Do César César. O César também investiu na Defesa Civil. Então a gente está se preparando e cada dia evoluindo, né? Para enfrentar essas questões climáticas que infelizmente elas vão se tornar corriqueiras na nossa vida.
5: É, infelizmente, né? Infelizmente, esse fenômeno El Niño aí está preocupando muito. E aí vamos entrar no Rio Araranguá, porque você tem aquela intenção de fazer uma limpeza, porque desde a última enchente, a prefeitura fez aquela abertura ali, me parece que foi no lugar exato onde tinha que ser, porque ela não fechou mais, mas ela está começando a assorear, ela já tem cabeças ali, né?
6: Na verdade, foi no lugar exato. Se não tivesse sido no lugar exato, nós teríamos já enfrentado uma mini enchente, vamos dizer assim.
5: E ela já teria fechado, né?
6: É, eu tive que fechar a comporta ali, seguramos a comporta por um dia, ela chegou a ultrapassar ali 40 centímetros acima da comporta, ou seja, a barranca ficou 40 centímetros mais baixo, e depois a gente conseguiu escoar essa água e nivelou e abrimos a comporta. Isso no outro dia, 9h30 da noite, 10 horas, a gente estava abrindo novamente a comporta. A barra ela foi aberta no local exato, que ela vem com uma velocidade ali, logo que passa a balsa, tu conhece aquela região ali, passa os Canela ali, a pousada dos Canela, ela tem uma curvinha de leve e depois ela entra em direção ao mar. Ali quando a gente falou na outra entrevista que tinha um banco de areia, ele com a última chuva que deu um volume alto de água e uma pressão forte, ela desassoreou parcialmente. A gente teve lá olhando a barra lá, a gente ficou muito satisfeito que aquela... A gente falou aquela vez uma cabeça, né? Que na verdade é um banco de areia que se criou ali, né? Ele levou parcialmente, não levou todo, ainda existe muito sedimento, muita sujeira ali na barra, né? Que pode nos atrapalhar, principalmente esses galhos de árvore que acabam ficando ali engalhados porque a altura não é tão grande, né? Então a gente precisa fazer essa manutenção, essa limpeza, esse desassoreamento. Mas ela se comportou bem naquele momento.
5: Sim. Agora ela precisa desse reparo, né? De fazer um trabalho ali. Agora, o Alexandre, vocês fizeram uma reunião na prefeitura e vão tentar, através desse decreto que o governador Jorginho Melo colocou, né? De prevenção, fazer essa obra, mas não, digamos, com licença ambiental, mas sim com uma autorização. Essa documentação já foi enviada?
6: Sim, Saulo, essa documentação foi feita pelos nossos engenheiros, foi passado para o Igor da Defesa Civil de Santa Rosa, que é um cara que entende muito e já faz essa documentação, nos ajudou bastante o Igor, que ele é coordenador de lá também, e a gente fez. Esse é o documento, é uma declaração de relevante interesse público de situação de emergência da Defesa Civil.
5: Sim.
6: O que quer dizer isso? Isso quer dizer que a Defesa Civil entende que o desassoreamento da Barra do Rio Araranguá é fundamental para evitar percas. Não só percas de vidas que pode acontecer, Sim. como percas de bens materiais. A gente sabe já das comunidades que são afetadas, a Barranca, Baixadinha, alguns pontos da Vila São José, alguns deslizamentos. Então isso não é só uma enchente que dá. Pessoas perdem imóveis, né, deixam de ir trabalhar, não conseguem trabalhar, ficam por semanas passando trabalho, dependendo às vezes da prefeitura ajudar com aqueles kits de emergência. E isso cansou, o povo cansou, eles não querem mais isso. Então a gente tenta fazer o máximo para evitar essas percas de bens materiais, né, essas empresas que acabam também sendo afetadas, que tem empresas que acabam chegando a água. Então a gente está fazendo isso. Então, a partir desse momento, a gente fez um estudo junto com o Igor lá, ele encaminhou toda a documentação, a gente encaminhou para a Procuradoria do município, para o procurador, doutor Daniel. Encaminhamos para o André fez todo um parecer, o André Zanetti fez todo um parecer sobre a barra, ele também foi coordenador. Sim. Da Defesa Civil, o André, né? E depois de todo esse parecer aí, a gente pegou essa documentação toda e encaminhamos para a Defesa Civil. Uhum. Junto com esse parecer tem todo um histórico do que aconteceu nas enchentes passadas, os relatórios, as fotos, porque toda enchente que tem é feito um relatório, é feito quantas casas, quantos abrigados, tudo é feito e é colocado no sistema S2, que é do governo federal. É onde a gente tem que alimentar esse sistema para poder declarar calamidade. Então tudo isso foi feito, encaminhado para a Defesa Civil para poder conseguir essa autorização de desassoreamento, de tirar os sedimentos, banco de areia, para que elas tenham uma vazão mais tranquila, né? E tendo essa autorização, tornando de interesse da Defesa Civil para eventos climáticos, né, para salvar vidas, vamos dizer assim, se torna mais rápido, dispensa as licenças ambientais e a gente pode ter esse documento pronto em nossas mãos aí nos próximos 20, 30 dias. Sim. Talvez até menos, devido às condições climáticas, né? Então o Estado mesmo está preocupado com essa situação, então ele está agilizando todos esses processos.
5: Mas mesmo assim, vocês já foram no IMA, já expliquei, eles entenderam já o que está acontecendo.
6: Sim, sim, eu estive no IMA, né? Conversando com o presidente do IMA, ele nos falou que o decreto do governador já nos permite, a partir do momento que chova 80 milímetros, 90 milímetros.
5: Não, mas aí tem que esperar o rio subir para ir lá abrir. Que
6: mas na outra já deu 90 milímetros, poderia ter decretado calamidade. Poderia, pelo decreto do governador, poderia, mas não há necessidade.
5: Sim, sim.
6: Não houve um estrago na cidade, não houve nada para nós decretar uma calamidade, o prefeito nem concordaria com isso, a gente acompanhou, choveu bastante, mas não houve necessidade. Se acontecer isso, pode ser feito, pode ir lá colocar as máquinas para poder fazer essa limpeza e comunicar. E só comunica o IMA e ele vai dar ciência. Foi o que o presidente do IMA nos passou. Logo depois ele esteve aqui em Araranguá, no almoço com o César e falou essa mesma linguagem, que a gente já tinha ido lá, feito essa visita técnica lá, solicitando a ele as informações para a gente poder mexer na barra, né?
5: Mas o que especificamente tem que ser feito ali?
6: Na barra?
5: Na barra.
6: Saulo, ali nós precisamos desassorear. O que acontece? Ela está com uma camada de areia muito grande. O canal dela, ele não passa de, ali no meio, ele não passa de 30, 40 metros com 6 metros de profundidade ali, mas ele é um canal estreito.
5: É.
6: Para toda a água que vem, ela não. E daí depois chega ali nas ondas, ali onde que dá a quebra das ondas. Mas ali
5: quando,
6: que tem
5: quando vem essa água, ela não estoura?
6: A nossa conseguiu estourar, parcialmente estourou.
5: Parcialmente. Mas não podemos ficar esperando também para ver se vai acontecer ou não.
6: É que não foi um volume tão grande que começou a trancar. Porque quando vem aquela, não foi tanto mato, tanta sujeira que trancou. Quando dá a enchente, quando é muito grande o volume, e as previsões para o futuro, para os próximos meses, é muita chuva, como está acontecendo no Rio Grande do Sul, então pode acontecer de começar a galhar os galhos ali, trancar, e aí sim, a água começa a segurar, né? E aí também tem mais a maré, né? O mar pode estar naquele momento, não como é que eu vou te dizer?
5: Está alto?
6: É alto,
5: aí,
6: aí pronto. Então a gente quer esse documento pronto na nossa mão, a gente quer essa autorização para ter mais uma segurança para o prefeito, na verdade,
5: claro,
6: para a prefeitura,
5: lógico,
6: né?
5: Lógico.
6: Porque hoje a prefeitura não é igual antigamente, é o CPF do prefeito. Se tiver algum problema, quem vai responder é o César no CPF dele. Então ele sempre nos pede muita atenção e muito cuidado, lógico, em fazer as coisas sem autorização. A gente procura fazer sempre, né, dentro das quatro linhas, como se diz, né?
5: Então nós vamos ter que alargar e aprofundar.
6: Não, só aprofundar. Ela tem uma, largura espetacular a nossa marra.
5: A largura está boa.
6: O que pode acontecer, se essa chuva vir muito forte e começar a segurar, a gente tem que colocar as máquinas e fazer um desassoreamento de 1,5 metro a 2 metros. Isso vai evitar que encha os bairros, que não só aqui em Araranguá, na região
5: toda
6: inteira. Toda a região de Araranguá aqui.
5: Essa água toda que vem, Mãe Luzia, vem tudo lá de cima também, né, de tudo, enfim, ela vai chegar aqui. Se ela não sair aqui, enche lá também, né?
6: Se nós tivéssemos uma barra fixa, não quer dizer que não teria enchente também, poderia ter. Sim. Mesmo que tivesse uma fixa, poderia.
5: Se o mar aberto, subir, por exemplo, mar subiu, não, trancou,
6: não, não tem como ir.
5: O vento é muito importante nisso também.
6: Muita água, e aí pode acontecer. Menos frequente, mas pode acontecer também. Então, essa autorização, esse documento que a gente viu para a Defesa Civil, é mais uma garantia, mas isso não quer dizer que a gente dependa dele e só vai poder mexer com ele, né? Mas se a gente tiver isso e lá na frente tiver uma onda de chuva muito forte que chega a querer invadir os bairros, a gente vai abrir e...
5: Mas vocês, por exemplo, tendo autorização, já vão começar a fazer a obra, não?
6: Não, não pode. Não, não é que não pode, é que não vai resolver nada. Porque é igual tu tá na praia, pô, a gente é lá na praia, na areia, mexer, tirar dentro da água um pouco de areia. Tu tira um pouquinho, ela entra de novo, né? Tu tira um pouquinho, ela desce de novo, né? Então, isso não ia resolver. Nós precisamos de vazão, de força de água, para quanto mexer nela...
5: Aí só dá uma conchada e ela vai embora.
6: Porque ela está ali fixa, ela está lá espremida ali, ela está compactada, vamos dizer assim, né? E quando tu mexe nela, então aquela areia excedente que não fica na concha, ela vai toda embora.
5: Com aquela água que correu por na outra vez que a gente conversou aqui, dá para fazer serviço já? Já daria?
6: Dava, eu até tentei dar uma... Cheguei a conversar com o Sandrinho, ó, era interessante a gente abrir esse caso... Caso viesse muita chuva, como consultamos a chuva, como é que estava, não. Ia, tranquilizou, não vai chover, o rio estava se comportando bem, aí preferimos não mexer, né? Para não ter esse problema lá na frente. Depois até o César esteve lá visitando a barra, gostou, porque ela deu esse desassoreamento parcial, porque é uma preocupação dele.
5: Sim.
6: Não tenha dúvida, ninguém quer que aconteça uma enchente, ninguém quer estar mexendo numa barra sem autorização dos órgãos ambientais. E aí a gente ficou bem contente com a evolução da barra, mas continuamos com toda essa programação mesmo para, se necessário, colocar as máquinas e fazer essa limpeza, esse desassoreamento.
5: A Maria Cristina da Rocha está te perguntando aqui, pergunta para Alexandre se não tem como eles virem dar uma limpada na Sanga do Merenço, onde tem a comporta da barranca ali.
6: Eu vou conversar com o André, eu vou anotar aqui, depois o Sol me passa ali, eu vou anotar, vou dar uma olhadinha lá. Se ela quiser me passar porque a localização certinha.
5: Não, mas tem ali a comporta e aquela sanga.
6: Comporta, aquela sanga ali não.
5: Fundo, né?
6: Não, não, eu estava confundindo. Ali não tem como entrar, eu já tive ali. As máquinas não conseguem entrar ali dentro porque é por causa das casas, por causa dos terrenos, não entra. Ali na comporta não, ali na comporta o que a gente fez? A gente vai colocar um corrimão novo, que eu tive ali, que tem um problema num corrimão que caiu ali.
5: Sim.
6: E aí eles pediram que fosse colocado esse corrimão, porque num lado não tem nada, se alguém empurrar o outro, cai. Num lado é a comporta, no outro lado o corrimão caiu. Se já não foi colocado, vai ser colocado agora entre hoje e amanhã. E ali não dá, infelizmente. Ele é fundo, a vazão é bem funda ali, mas não tem como entrar a máquina ali. Só nas duas cabeceirinhas ali, na pontinha, pode ser que consiga. A gente já conversou, eu e o André. A máquina está aqui na baixadinha, fazendo um trabalho na parte da baixadinha de desassoreamento dos valos. E depois vai para a barranca. Daí nós vamos fazer mais uns desassoreamentos ali em volta da barranca. Daí a gente vai procurar fazer essa limpeza ali na...
5: Certo. O Laércio Abate, ouvindo as notícias da Terrinha, direto de Portugal, 12 horas e 15 minutos lá agora.
6: Olha, Portugal.
5: Portugal. Aí, ó, o pessoal está sempre nos acompanhando aqui, né? O Beto também mandou um bom dia aqui para nós. Bom dia, Saulo. Um abraço para o meu primo Alexandre, a Cida Vieira.
6: Ô, Cida, um abraço, querida.
5: O vereador Evandro Conceição está aqui também. Bom dia, Saulo. Gostaria de agradecer a Defesa Civil, na pessoa do Alexandre, por atender a nossa solicitação para fazer um serviço de abertura dos valos aqui na Baixadinha. Serviço que não era feito há muitos anos. Isso vai ajudar a desobstruir as águas dessas chuvas aqui no bairro. Esses valos, vocês têm tido essa atenção também, né?
6: Não paramos, é todos os dias. É, o maquinista nem vai em casa almoçar, ele geralmente almoça ali. O senhor Osmar, ontem eu levei a marmita para ele, coitado, trabalhador, o bicho é bom na máquina. Realmente, onde a gente estava na baixadinha, a gente fez todo um desassoreamento de um lado, passamos para o outro lado, e ontem a gente estava numa parte da vila ali, que na baixadinha, ali naquela curva da baixadinha, na parte, naquelas casas ali, a água ali, mesmo com pouca chuva, ela chega a 30 centímetros de altura ali no pátio das pessoas. A gente foi ver ontem, aí o senhor Osmar, era uma rua atrás ali já no início da vila, que estava mais alta que os terrenos. Então a gente teve ontem, mexeu nessa rua, fez uma valeta para poder escoar essa água, que é quase um banhado. Agora tem que esperar dar uma secada nessa água para a gente arrumar aquele restinho de rua ali, aquele trechinho de rua. E quando foi feita essa vala ali, já secou todos os terrenos que estavam ali. É questão estrutural, de alguns terrenos estão mais baixos do que a rua, o pessoal começou a botar entulho na rua, a rua ergueu, é um fim de rua, é uma rua sem fim, né? Com fim ali, então a gente acabou fazendo esse serviço tanto ali como na parte de todos esses valos ali da Baixadinha. O Evandro tinha cobrado, o vereador Evandro, já há um tempo atrás já. e a gente conseguiu essa semana estar fazendo serviço ali.
5: Porque é o que você tem que fazer, deixar tudo, boca de lobo, tudo bem limpo para quando chegar
6: a
5: água.
6: E aonde não está sendo feito, a gente sempre pede à população que entre em contato, chame. A gente, na medida do possível, está fazendo tudo que pode, né? Ainda tem muito serviço pela frente, muita gente preocupada com queda de árvore, porque a árvore está próxima de casa, tem risco. A Defesa Civil não está conseguindo atender todo mundo na rapidez que eles precisam, que querem, né? Porque a preocupação é diária, todo dia tem tormenta, vai ter vendaval, vai ter tempestade. Mas a gente está, na medida do possível, fazendo tudo para poder minimizar os impactos aí dos próximos dias.
5: O Beto Farinha está aqui dizendo o seguinte, olha só. Bom dia. Entrevista que não convence, é o que penso. Tem sempre que falar com alguém. Mas por que está sempre pessimista desse jeito, Beto? Ultimamente só vê coisa errada, rapaz. Mas é lógico que tem que falar com alguém. Tem que pedir a licença ambiental, se não é licença, autorização para o IMA. Ou tu quer que depois o Alexandre vá para a cadeia ou o prefeito vá responder por isso? Tem que ser assim. Quer que faça como? Esse é o setor público, meu querido. Bem-vindo ao mundo real do serviço público. Mas agora, se não faz nada disso, daí mesmo que nada vai acontecer.
6: É complicado. Às vezes as pessoas não entendem, né, Saulo? Eu precisava de um serviço ali, até conversei com o Rony, uma maneira de a gente comprar. Ele, Alexandre, não pode. Tudo a licitação é 30 dias. 30 dias, 30 dias. Aí se alguém entrar lá que não, algum documento que achou que não é legal, daí mais 15 dias. É. Aí depois de ganhou a licitação, a empresa tem um prazo para prestar o serviço ou para entregar. Bem, é bem complicado, a não ser numa calamidade.
5: Por exemplo, nessa questão, todo mundo sabe que tem que fazer isso na Barra, tem que fazer esse trabalho, mas tem que ir lá no IMA pedir a benção agora, é público. Se fosse privado, vai lá e faz. Não, o público é diferente, né?
6: Mas Deus o livre, botar uma máquina ali sem pedir nada é cadeia, não é certo? O prefeito vai responder na hora, e eu, como coordenador da Defesa Civil, para cadeia na hora. Não, hoje em dia não tem conversa.
5: E crime ambiental hoje é pesado.
6: É pesadíssimo. Ambiental, contra os animais.
5: Aí sabe o que tem que fazer para não ter uma enchente, mas não pode fazer sem o IMA dizer que pode fazer.
6: É, exatamente.
5: Para explicar isso, né? Bom dia, queria mandar um abraço para o amigo Alexandre. Esse trabalha.
6: Oh, obrigado. Obrigado, meu amigo.
5: Não está dormindo direito com essas chuvas aí?
6: Só, trabalhei bastante. Eu chego na prefeitura cedo, já antes das 8, já pego a caminhonete do Samai, saio para fazer vistoria, saio para ver as obras que estão em andamento. E repito, né, todas as limpezas, todos os trabalhos são feitos pelas secretarias competentes, pelo senhor Odilon na Secretaria de Obras e pelo André Zanetti na de Agricultura. Né? A gente acompanha, a gente solicita em termos de como coordenadoria, né? E vai lá e acompanha esse maquinário, né?
5: É verdade. Bom, então está encaminhada essa questão da Barra, vamos ver qual é a... Tem tempo para essa resposta ou não?
6: É um prazo de uns 20 dias, Saulo. A gente está fazendo tudo o que é possível para procurar se preparar, porque a gente não sabe o que vai acontecer, mas dizem que vai acontecer, então a gente vai
5: se preparar. Tomara que a gente esteja preparado e não aconteça nada.
6: Essa semana a gente estava até conversando, vamos no Exército, conversar com o comandante do Exército para ver, né, a possibilidade de a gente estar preparado, se precisar de um auxílio deles, eles estiveram aqui auxiliando numa das enchentes passadas, né? E não precisou, o Exército entrou em contato ontem com a Defesa Civil, solicitou uma agenda com a Defesa Civil, com os técnicos deles, e uma agenda com o prefeito, na próxima semana, no dia 8 ali.
5: Sim.
6: Dia 5, dia 8, tem que ver. Então está todo mundo preocupado. A gente, não é brincadeira o que está acontecendo no Rio Grande do Sul, né? A gente está vendo,
5: pode acontecer aqui.
6: Tomara que não aconteça, a gente está numa linha aqui, Saulo, a gente está numa situação aqui que por enquanto a gente está escapando de muitas chuvas, né? Mas pode chegar ali na frente, como a intensidade do El Niño, ela vem agora em setembro, outubro, novembro, vai até 2027. A gente tem que estar preparado e trabalhando para minimizar os impactos.
5: Então, sim, tem que conversar com A, B ou C e tem que se preparar para isso.
6: Tem que conversar, tem que trabalhar, tem que ir atrás. E tu tem que, às vezes, duas, três vezes no mesmo lugar, ligar para a Defesa Civil, solicitar equipamento, solicitar informação. Isso a gente está fazendo. É isso que é o trabalho, isso que é a preparação, é isso que é a prevenção, né? A ação é feita a partir do momento que a prevenção não tem mais o que se fazer, aí tu tem que agir.
5: Exatamente.
6: E a Defesa Civil, ela age dessa forma, previne. Depois ela tem a ação, caso venha acontecer alguma coisa, e depois tem a recuperação, né? Que é recuperar as estradas, enfim.
5: Ô Alexandre, você lembra do tempo que a Defesa Civil não era uma secretaria, não tinha status de secretaria. O governador Jorginho Melo deu status de secretaria e agora tem orçamento. Melhorou para vocês da Defesa Civil?
6: Muito, a estrutura da Defesa Civil. Hoje a gente ganha relatório direto, essa chuva que teve na madrugada. A gente teve um aviso especial aqui em Araranguá, que é mandado pela coordenadoria regional aqui, que é o Rafael, que responde pelo Estado. eles mandam todas essas informações, os radar meteorológico, esses hidrológico, os kits que foram para todos os municípios. Aqui em Araranguá não foi diferente, a gente só trocou alguns equipamentos, pegamos algumas coisas que a gente achou necessário, um pouco melhor, todo o acompanhamento, toda a parte técnica, tudo que tu precisar, a Defesa Civil hoje tem, além de recurso, além de ajuda humanitária. Então a Defesa Civil hoje, em termos de ajuda para os municípios, melhorou 1000%. Não era Secretaria, a Defesa Civil do Estado não tinha essa visualização que tem hoje, né? Essa visão. Mas hoje, e teve que se adaptar, né? Às mudanças climáticas. É aquilo que eu falei antes da gente entrar no ar, vamos ter que conviver com isso, porque isso vai ser frequente.
5: Infelizmente.
6: Não vai ser todo ano um super El Niño, não vai ser todo ano isso, mas vai existir muitas
5: enchentes,
6: vai ser mais frequente, então a gente tem que estar preparado. Assim como tu veja lá nos outros países, tu veja o Japão, dá qualquer coisa, já sai as crianças tudo certinho, já sai todo mundo em filinha,
5: sabe o que fazer.
6: Eles têm um plano de contingência, eles treinam e se preparam para aquilo. Porque na hora que tu perde uma vida por um erro, aí tu vai saber o quanto é dolorido. Então a gente quer evitar isso, vamos se preparar. E nós nos municípios de Araranguá aqui também estamos se preparando bastante. A Defesa Civil se organizou, tem um espaço agora, tem uma sala com todos os equipamentos necessários. Nós temos, chegou a televisão da Defesa Civil, onde 65 polegadas, o sistema de satélite fica ligado direto nela, 24 horas, a gente está dentro da sala, ela está passando,
5: tá acompanhando
6: direto ali.
5: Tudo.
6: Então isso tudo é bom, né? Sempre que é para ajudar a cidade ou se preocupar com a população, é bom. Então, assim, a Defesa Civil é uma pasta que o trabalho dela é prevenir e se preparar para qualquer momento.
5: E se a prevenção não surtiu efeito, que foi maior, o evento climático é maior do que a prevenção, aí é ação.
6: Ação e recuperação. A gente está com o plano de contingência pronto, o plano de ação pronto, o GRAC foi criada a lei, foi feita agora, anteontem foi feito a nomeação dos membros do GRAC, né, que é o grupo de ações coordenadas, que é acionado em um momento de crise.
5: Sim.
6: Que conta com as forças policiais, polícia civil, polícia militar, né, o corpo de bombeiro, as principais secretarias e algumas entidades da cidade. Então a gente está preparado, a gente está trabalhando preparado e buscando cada dia mais informação e mais ajuda. Tomara que não aconteça nada.
5: Que bom, né?
6: Estamos preparados. Se acontecer, a gente vai tentar minimizar ao máximo e ajudar o
5: presidente. Alexandre, obrigado pela tua participação aqui, parabéns pelo trabalho que vem sendo feito.
6: Salo, muito obrigado também. Sempre que precisar, a gente está à disposição, tanto eu, o Alexandre, como a Coordenadoria de Defesa Civil.
5: Tá certo. São 8h32, antes de ir para o intervalo, Eloares Cremim Martins está dizendo o seguinte: bom dia. Aqui na Uruçanguinha, no domingo, tivemos eletrodomésticos queimados devido à queda de energia. A Celesc pode ser acionada para os consertos? Não é a primeira vez, só que agora foi grande. Pode sim, pode, e a Celesc vai ressarcir. Você tem que procurar a Celesc ali, porque tem um procedimento sim, que tem que ser feito, o dia que aconteceu, né? O evento climático que aconteceu, enfim, mas pelo que sei, sim, você tem que entrar, fazer um processo ali, mas realmente eles já aconteceu. Já vi casos em que as pessoas tiveram ressarcidos os seus prejuízos, tá? Então tem que procurar a Celesc ali para ver isso, tá bom? Saulo, bom dia. O caminhão do lixo não passou aqui no bairro Alto Feliz, ao redor do Parque Berinzone, Timbé do Sul e arredores. E agora tem um dia no parque aí, né, Jair? Daí fica ruim, né? Nossos visitantes vêm aí e vê a lixarada ali. Não dá, né? Essa questão do lixo não conseguimos resolver de todo ainda, né? De vez em quando não passa, de vez em quando passa e tá assim, né? E tá assim, infelizmente. A Cida Alves deixou um bom dia aqui também, né? Pirulito Agropecuária, buenas amigos, bom trabalho. Pessoas que estão sempre interagindo conosco aqui, a Maria Maurício lá em São João Batista também, né? E o Adernei Alexandre Copic, bom dia, Saulo, parabéns pelo seu posicionamento em prol do povo de Maracajá. É o povo de Maracajá que tem que alertar aí, e procurar os vereadores se não querem que isso seja aprovado, né? O vale alimentação, o pessoal tá com uma boquinha grande, queixinho bom aí, né? 1.800 por mês para comidinha, tá bom, né? Opa! E mais ainda, vai ter o plano de saúde, vai ter 13º salário que eles vão aprovar também. Se você de Maracajá não ficar só na rede social dizendo alguma coisa, não vai adiantar nada. Tem que ir procurar os vereadores, tem que ir na Câmara, tem que, enfim, tomar atitude de vocês. Se não fizer nada, eles vão aprovar sim. Vão, tenha dúvida disso. E vocês é que vão pagar a conta. Vocês é que sabem, né? Tá tudo certo. 8h34, nós vamos para o intervalo. Depois do intervalo tem informação de polícia com Jairo Silva, tem notícia da hora com Lucas Casagrande. No último bloco do programa eu recebo o vereador Carlos da Funerária, que está propondo para o município, levantando a questão da necessidade de mais uma UPA 24 horas no nosso município. Intervalo, voltaremos em seguida.
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7: Horas e 47 minutos. Vamos à informação de polícia. Jairo Silva.
8: Olha, pois não, Saldo. É criminoso, aliás, arromba a janela e furta alimentos e lanchonete no Jardim das Avenidas. É, de acordo com a Polícia Militar, o arrombamento seguido de furto ocorreu em uma lanchonete localizada no final da Avenida Getúlio Vargas, no bairro Jardim das Avenidas, aqui em Araranguá. A empresa foi alvo de uma ação de um ladrão no início da madrugada de ontem, terça-feira, dia 28. De acordo com as imagens do local, os funcionários tinham acabado de encerrar o expediente e deixaram o estabelecimento por volta de 0 hora e 40 minutos. Pouco tempo depois, o autor do crime, que observou a saída dos trabalhadores, foi até o local, arrombou inclusive uma janela, né, conseguiu passar por uma janela basculante e entrou no estabelecimento. No interior da lanchonete, foram furtados diversos pacotes de alimentos. Durante a ação, o criminoso separou diversos produtos em um saco para levar, mas durante o furto o saco rompeu e o ladrão abandonou parte dos itens antes da fuga. Segundo a proprietária, a mesma lanchonete já foi alvo de furto em outras ocasiões. As imagens das câmeras de segurança deverão ajudar agora a Polícia Civil na investigação do crime.
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6: 8 horas e 51 minutos, 8h51. Bom dia para a Berenice Costa, está com a gente, a Cida Alves também aqui, e o Valdomiro Farias Pereira, mandando um abraço ainda para o Alexandre, que estava aqui ainda há pouco, da Defesa Civil, Valdomiro da FP Veículos, né? O Luiz Antônio dos Santos também com a gente aqui, trazendo a sua mensagem. O Beto está dizendo aqui, a Prefeitura devia ser multada na questão do lixo, já passa do absurdo. Assim como não se deve jogar lixo nas calçadas, a Prefeitura tem que recolher. Afinal, a população paga por isso, tem razão. Acho que é a tal história, né? A gente é sempre penalizado. Mas e quando quem tem que prestar o serviço não presta, não acontece nada daí. Né? Se você não pagar o IPTU, a prefeitura te cobra depois com juros e correção monetária. Mas quando não recolhe o lixo, também fica por isso mesmo. É uma boa, uma bela de uma discussão, sem qualquer sombra de dúvidas. Bom dia, seu Lucas Casagrande.
7: Bom dia, Saulo. Bom dia a todos os ouvintes da Rádio Araranguá.
6: Tudo certo? Tá mais tranquilo hoje?
7: Um pouco melhor,
6: graças a Deus. A gripe melhorou ou tu melhorou da gripe?
7: Eu melhorei da gripe.
6: Ah, a gripe tá se ferrando.
7: Tá. Estamos ganhando essa. Essa.
6: Alguma coisa engana.
7: Não, essa nós estamos ganhando.
6: Mas o que houve com o teu time? Apresentou uma prova falsa ontem no julgamento?
7: Ah, isso aí é que o pessoal, né? Isso aí, pegaram um áudiozinho, né, de
6: IA. Do VAR, que não era do VAR.
7: Que fundo
6: de poço.
7: Ah, que fim de carreira, que fim de feira, né, cara?
6: Não, cara, pelo amor de Deus.
7: Não, fim de feira. Rapaz, sou obrigado a concordar.
6: Não, olha.
7: Não é, não, assim, não é à toa que tá onde tá, né?
6: Sim.
7: Não é à toa.
6: O Grêmio também tá na mesma.
7: E aí, assim, as explicações são as melhores, né?
6: Sim. Nossa, o bom é isso.
7: Não, veja bem, nós contratamos um escritório especializado. Pô, mas. Baita especialidade.
6: Que escritório especializado é esse que pega uma IA, cara? Pelo amor de Deus.
7: Especialidade,
6: hein? Não, vou te falar.
7: Não, vamos parar de contratar um escritório especializado que tá ruim pra eles.
6: Tá ruim. Os especialistas não andam muito bem nesse negócio aí. Tá difícil. Feia
7: coisa. Pra quem não entendeu, né? O zagueiro do Inter foi julgado no caso lá da falta que ele fez. O Gabriel Peck.
6: Quebrou a perna do cara, né?
7: Enfim, foi julgado e pegou 180 dias.
6: Isso.
7: 6 meses, né? E aí, no julgamento, a prova de defesa foi um áudio do VAR. Do VAR.
6: Que não era do VAR. Era de um site, inclusive, que é de brincadeira, né? De sacanagem mesmo.
7: Era sacanagem.
6: Ah, eles só ironizam, eles fazem brincadeiras. Então, os caras pegaram isso para apresentar como prova, o Internacional já se expulpou, enfim. E essa pena é exatamente o tempo em que deve levar para a recuperação estimado, né? do colega de trabalho. Né?
7: E que, na verdade, assim, ó, tinha que se instituir no país que o cara que tirou o outro da profissão ficasse o mesmo período. Porque
6: Mas é isso, 180 dias não, é mais ou menos o que vai.
7: Nesse caso é. Mas não é sempre que é.
6: É, não é sempre.
7: Não
6: eu
7: é sempre
6: digo em
7: que
6: faltas
7: é.
6: Violentas que tinha
7: isso.
6: O cara do não.
7: E às vezes, assim, às vezes o cara melhora a recuperação, ou às vezes piora a recuperação.
6: Sim, sim,
7: fica do organismo, pode demorar mais. Uhum. Então, sim, tinha que, quando o cara voltar a jogar.
6: Quando ele voltar.
7: Quando ele voltar a jogar.
6: É, verdade, verdade. Qual é o seu destaque do Notícia da Hora?
7: Eleição geral e mudança no perfil do eleitorado catarinense pode aumentar a presença de eleitores nas urnas nas eleições de 2026.
6: Pois é, e esse aumento vai para

0: direita, vai para a esquerda, fica no centro. É isso que eu tenho que ver, né?
1: Isso aí tu me pergunta no dia da eleição, lá para umas 7:30 da noite.
0: Nós vamos saber.
1: Nós vamos saber.
0: É expectativa, né? É expectativa de saber para que lado vai esse povo que vai votar e que não votava. Notícia da hora com o Lucas Casagrande, intervalo, e daí eu volto para conversar com o vereador Carlos da Funerária, que já está aqui comigo, porque o vereador está preocupado aí com a questão de atendimento de saúde. Aranaguá aumentou a população, o Arruí de Silva aumentou bastante, Maracajá também. Nossa UPA atende todo esse povo. Será que não está na hora de uma segunda UPA 24 horas do município? Nós só temos a UPA e temos o pronto-socorro do Hospital Regional de Aranaguá. Esse assunto depois da notícia da hora e depois do intervalo, com a presença aqui do vereador Carlos da Funerária.
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3: Grupos etários que mais votam aumentaram de 2 anos para cá. Além disso, o engajamento em eleições gerais tende a ser maior. A divulgação do perfil do eleitorado brasileiro e catarinense em 2026, feita pela Justiça Eleitoral na semana passada, é chave para avaliar se o comparecimento às urnas terá ou não uma nova queda. Santa Catarina, especificamente, vinha superando o engajamento do eleitorado nacional, chegando a 87% de participação dos votantes na década passada, considerando-se nas eleições gerais apenas o primeiro turno. Na eleição de 2024, essa participação foi a mesma do país como um todo, 78%. A divulgação do perfil dos eleitores catarinenses pelo Tribunal Regional Eleitoral de Santa Catarina aponta alguns fatores que podem aumentar a ida às urnas. Um dos principais é que as idades que mais votam ganham muitos eleitores entre 2024 e 2026. O conjunto de todos os votantes catarinenses de 30 a 69 anos aumentou em 71 mil pessoas nesses 2 últimos anos. O grupo de 18 a 29 anos, por sua vez, que é a faixa etária de voto obrigatório de menor participação nas últimas eleições, perdeu 61 mil pessoas. Para o Notícia da Hora, Lucas Casagrande.
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4: Nove horas e oito minutos, 9:08. Vamos em frente nas informações e discussões do dia a dia. Manhã de quarta-feira, a chuva deu uma segurada agora, parece que vai dar uma melhorada, né? 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
4: 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Depois não dá, quem chega primeiro bebe água limpa, diz um velho adágio popular. Bom dia, Carlos da Funerária, José Carlos dos Santos.
6: Bom dia, Saulo, bom dia a todos os ouvintes. Quero agradecer a oportunidade de estar aqui na Rádio Araranguá. E para falar um pouco dessa indicação que tivemos agora na última sessão, que é uma segunda UPA.
4: Segunda UPA. O Carlos é conhecido como Carlos da Funerária. José Carlos Santos quase ninguém conhece. Eu sou o Saulo da rádio também. Não tem jeito, né?
6: Isso aí nós vamos levar para o resto da vida.
4: Não,
6: né?
4: Não tem jeito. Isso aí já é legal. Bom, me fala um pouco sobre essa, porque, claro, a UPA ela veio para Aranguá, mas ela não atende só Aranguá, ela atende toda a região. O pessoal que quiser vir para cá, vem. Aí houve aumento da população de Araranguá, houve aumento da população de Maracajá, do Arroio de Silva, principalmente também, né, de Gaivota, muitos municípios aqui cresceram. Então você está vendo aí, ó, digamos, está sugerindo ao município fazer um estudo, né, para ver se realmente cabe uma outra UPA.
6: É, Saulo, obviamente o governo César e o governo Tano, né, e junto com nós vereadores, a preocupação sempre, em primeiro lugar, é a saúde no nosso município. É, casualmente está prestes a inaugurar o Bom Pastor, mas hoje a demanda, falando do UPA, a UPA hoje atende 11.800 pessoas por mês, né? Então se tornou-se quase sustentável, né? Insustentável. Por quê? Porque Araranguá hoje já ultrapassa 80 mil habitantes, né? Juntando com Arroio, que é uma população estimada.
4: Já foi para 18 a 20, né?
6: 18 a 20 se soma 100 mil habitantes. E aí tem mais os municípios de Maracajá que também à noite usam a nossa unidade básica aqui de pronto atendimento. Então eu acredito que já é uma promessa lá de trás também do prefeito César, e a gente está ali para votar junto com o executivo. E muitas pessoas têm procurado, né, a mim, no meu gabinete, a possibilidade de ter a segunda UPA, porque a região sul, né, parte aqui, Mato Alto, Lagoão, Operária, né, então elas se beneficiam mais porque estão mais próximo. Mas a região aqui, Morro dos Conventos, Canjiquinha, Coloninha, enfim... eu acho que nós teríamos propriamente, se essa segunda UPA se concretizar, ela ser feita aqui próximo da Getúlio Vargas, enfim, porque é uma demanda que você já tiramos já para fiscalizar, para ver os horários. Enfim, é notório para quem vai ali, né? Fica muito tempo esperando e muitos desistem, né? Por quê? Porque esses municípios, eles estão concentrados aqui, né? E os gastos é do prefeito nosso aqui, né? Gasto nosso, né? No qual quero mandar um abraço para o nosso prefeito que acabou de chegar aqui na Rádio Araranguá. Então, eu me preocupo muito, Saulo, com a saúde da população, até porque quantos as UBS, Unidade Básica de Saúde, está sendo terminado uma da Operária, foi terminado uma aqui do Arapongas. Quer dizer, os municípios, os bairros, eles estão bem assistido pelas UBS. Teve um pedido de indicação, se eu não me engano, foi do vereador Juliano Jacques, se não for, me perdoa, para ter também uma unidade básica no Caveirazinho, que é um dos bairros que hoje, populacionalmente, ele cresceu, foi o bairro que mais cresceu aqui, né? Deve ter sua expansão territorial. Então, hoje você chega ali uma cidade. Então, esse povo também estão precisando de uma unidade básica. Mas aqui, propriamente, do UPA, é um tipo assim, como é que eu vou te dizer? Eu acho que é uma das maiores preocupações hoje sobre a saúde. Porque abrindo o Bom Pastor, ele já vai desafogar um pouco esse gargalo, né? Que os munícipes deixam. Mas mais para
4: que não se sabe que tipo de atendimento vai ter ali no Bom Pastor, se vai ter esse atendimento 24 horas de urgência e emergência, tem que ver tudo isso, né?
6: Exatamente, não se sabe o que vai ser ali, né? E propriamente já pedindo aqui também um médico, um pediatra, muito pedido, que acompanhe um pediatra. Ou pelo menos umas duas vezes por semana, ou se possível ter pediatra 24 horas, porque as nossas crianças, né, também vão para o UPA. Né? Então, eu acredito que essa indicação vai chegar ao executivo e o prefeito César, como sempre, dá sempre o respaldo para a sociedade, os munícipes daqui, e com certeza já vai estar desenvolvendo essa nova UPA, até porque ali pro lado do final da Getúlio Vargas, onde você tinha aqueles campos que levava lá pro... ali é Caveirazinho também,
4: Caveirazinho,
6: né? Caveirazinho. Aquilo ali tá virando tudo loteamento. Então, breve é tudo cidade. Então, esses munícipes dali, que moram naqueles bairros ali, terão que ser assistidos por uma UPA 24 horas. Até porque muitos não têm tempo de dia para lá fazer uma consulta, levar um filho que está com febre, que passou meio ruim durante o dia. Então, é uma preocupação também minha, como estou vereador, de deixar essa unidade básica de saúde aí, essa UPA, de pronto atendimento, dentro desse meu mandato.
4: Agora, a grande situação é a seguinte, porque a UPA é um projeto do governo federal, o governo vem e constrói, mas quem tem que colocar móveis, quem banca o dia a dia da UPA é a prefeitura. Hoje você disse, a atual UPA aqui atende toda a região, mas a prefeitura que banca. Será que você já conversou com a secretária de saúde, a Dai, ou com o prefeito, para saber o município teria condição de bancar mais uma UPA?
6: O Saulo, é assim, ó, a indicação veio, né? Eu veio pensando nos munícipes primeiro, na população de Araranguá, e agora a gente vai ver os caminhos. Se a gente tiver que ir a Brasília, né? Como fomos agora, uma comitiva de vereadores a Florianópolis, acho que foi esse mês ainda, lá para resolver esse gargalo aqui também, que está essas alamedas, né? A gente vai fazer também. Acho que temos que ir a Brasília agora para resolver esse problema também da federalização de Timbé do Sul a Sanga da Toca, que ali está um jogo de empurra, governo federal, governo estadual, e está prestes a estourar 285, e daí como é que fica a situação, né? Então, voltando aqui para o nosso assunto, se eu tiver que ir à UPA, a gente vai fazer uma comitiva, eu vou falar com o prefeito César sobre essa indicação. Ele sempre, quero agradecer, que sempre está me recebendo, e recebe todos os vereadores, né? Tanto o vice como o prefeito. E acho que nós temos que buscar uma solução, porque a cidade está crescendo muito rápido. Sim. E vem aí a Bali também, já com mais 1.500 habitantes, funcionários, né? Vai ter que trazer funcionários de outro município, com certeza. E muitos vão residir aqui em Araranguá, vão precisar da unidade básica. E isso pode ser não tem como. Você construiu uma UPA, acho que foi na época do prefeito Mariano.
4: Sandro Maciel e Mariano, foi numa transição ali.
6: É coisa de 10 anos, né?
4: Então,
6: imagina em 10 anos o quanto que a população cresceu.
4: Já cresceu, não de Araranguá, da região.
6: Da região.
4: Aí você tem a UPA e você tem o pronto-socorro do Hospital Regional. E, por exemplo, nesse momento nós estamos vivendo aqui de alternância de temperatura, doenças respiratórias lotam os dois locais, né?
6: Ainda temos que... porque o UPA manda pro regional. Muitas vezes o regional está gargalo também, vai para o UPA. O cara vai lá, está com uma pulseira verde, ele quer fazer apenas um exame, não está se sentindo bem, ele vai no UPA. Chega ali e está lotado, ele vai pegar uma senha lá atrás. Então, se ele tem uma segunda alternativa, que é ir pelo Jardim das Avenidas, enfim, na região mais próxima, ele já vai procurar o mais próximo. Então, acredito que o desenvolvimento vai ser muito grande também, a hora que abrir a terceira ponte, né? Muitas empresas estão se instalando por ali. E eu acho que isso aí a gente tem que pensar lá na frente. Então, vou levar essa indicação, falar com o prefeito César e ver qual é os caminhos, né? E eu penso na saúde da nossa população.
4: A indicação é uma sugestão, né? Então está levantando um assunto interessante.
6: É uma sugestão, né?
4: Então... Olha quem está aqui te mandando um abraço, o Acélio Casagrande, que passou por aqui segunda-feira, é pré-candidato a deputado estadual pelo Republicano, seu partido, né? Olá, Saulo, tudo bem? Um abraço ao vereador e dizer que, como pioneiro, apoiarei sempre esse tipo de proposta. Parabéns a ele pela indicação.
6: Quero mandar um abraço para o Acélio também, foi um grande secretário da educação, da saúde, e resolvi os problemas, né? Eu me lembro, o meu irmão era vereador lá em Santa Rosa e nunca teve problema de não ser atendido, né? Sim. Então, um abraço para o Célio aí.
4: João Vera Matheus, bom dia, Saulo. Um abraço para o amigo vereador Carlos da Funerária. A Dilma Santos Lentes, bom dia, Saulo. É meu mano, sucesso, Deus abençoe. Bom dia, Saulo. Meu irmão, parabéns por esse projeto, Lucimar Santos. E aqui é a dona da pensão, tu presta atenção, né? A Rosângela está aqui, bom dia. Quero parabenizar meu marido por estar sempre preocupado pelo bem dos araranguenses. Um grande abraço a todos. Obrigado. E um beijo para o Carlos. Ela pode,
6: né? Eu quero agradecer a todos que mandaram um abraço aqui, né? Eu devolvo esse abraço com todo carinho. E especial, claro, a dona da pensão, né? Um beijo aí, meu amor. Obrigado por ter
4: ela
6: me apoiado.
4: Ela que faz toda a caída, mas...
6: Ah, não adianta, né? Não.
4: É óbvio, ela bate o pé.
6: É um pitbull. Pianinho, né? É um pitbull com pelo de lesse.
4: Fátima Lupinti, mandando um abraço também.
6: Um abraço,
4: Fátima. A Dedé, André Lucé Nunes também, bom dia, Saulo e Carlos.
6: Dedé, um abraço.
4: Vereador Douglas Michos, bom dia, Saulo. Gostaria de mandar um abraço, meu amigo, segundo secretário Carlos.
6: Obrigado, meu primeiro secretário, meu amigo, tem como filho o Douglas, cara.
4: E presidiu a sessão também, né?
6: Você. Sim. Hã? Sim.
4: Boa cadeira, né?
6: É boa. Eu quero mandar um abraço pro meu presidente, nosso presidente Paulinho, que abre espaço para todos os vereadores que estão ali, independente da sigla partidária. Um cara que abriu as portas, trouxe harmonia, né, para dentro da Câmara, e é isso que precisa.
4: Claro.
6: Executivo, legislativo, trabalhando em harmonia, quem ganha com isso? A sociedade, os munícipes, prova disso está aí. O prefeito César executando mais de 50 obras.
4: É.
6: Né? Então, eu sempre falo nas minhas entrevistas, quem esteve aqui em Araranguá há 5 anos atrás e volta hoje aqui, não... fica meio perdido.
4: Não conhece mais. O Zé Lagoa também está te mandando um abraço aqui.
6: Grande Zé Lagoa, forte abraço, meu irmão.
4: Outro aqui, bom dia, Carlos, um abraço, meu amigo de infância, o Vera, te mandando um abraço aqui.
6: Grande Verinha, forte abraço, meu irmão.
4: Bom, na mesma, acho que dá para ir na mesma linha da UPA, né? Você pediu também instalação de uma unidade básica de saúde no Balneário de Ilhas.
6: Ah, sim. É... Por que, Saulo? Hoje, Ilhas... Eu tenho convicção e certeza que a hora que abrir a ponte, que o prefeito César ainda vai ligar Balneário Ilhas e Barra Velha, aquilo ali vai ser um movimento e a população de Ilha, ela está precisando. É uma população grande, já é um bairro grande, um bairro que você vai lá, principalmente no final de semana, verão, e muitos tem vindo falar comigo que eles têm que vir na Ercílio Luz, apesar de agora tudo asfaltado, tudo muito rápido, mas tem aquela pessoa que não tem condições. É. Né? Muitos têm que vir buscar remédio aqui. Eu já entrei com esse pedido para ter unidade básica na Ilhas, porque lá tem muitas pessoas, né? A Camada, eu conheço aquele bairro. Eu, quando fui motorista de ônibus, eu trabalhei lá, no qual... Ainda tenho amigos que trabalham como motorista de ônibus, que é o Pedro. Quero mandar um abraço para o Pedro, para o Zilto, grandes amigos aí que a gente trabalhar. E trabalhamos junto. Então, eu conheço bem a população de lá. Ali, Morro Agudo, Ilhas e Ercílio Luz, até a própria Morro dos Conventos vai ficar mais perto. Do que, se bem que Morro dos Conventos já é bem assistido, né?
4: Sim, já tem.
6: Mas a população da ilha, se a balsa não funcionar, eles ficam praticamente, né?
4: Hoje a situação é bem complicada.
6: Então imagina...
4: Mas eu acho, Carlos, que com a ponte, a quarta ponte, nós vamos... A ilha e aquela região, vai ter outras demandas que também vão ter que ser supridas, né? Vai ser uma outra realidade.
6: Vai ter, já tem grandes empresas que compraram terrenos por aí, que vai vir mais supermercados pelo caminho, né? Da região ali. Tenho conversado com um empresário que vai investir em pousadas lá na ilha. Então, tu imagina, isso aí o que o município arrecada e o que o município tem que dar essa sustentabilidade do nosso povo, que escolheu a nossa cidade, que está a nossa cidade hoje, aqui do Sul, é a que está em pleno desenvolvimento.
4: Sim.
6: Tanto no turismo, quanto também em obras, em empresas. Né? Muitas empresas hoje pedindo para vir para Aranguá, e acredito que o prefeito César se vê apertado, porque eles estão vendo o outro nível. Eu estive, casualmente, estava uns 3 meses atrás no gabinete do prefeito César, e veio um senhor para trazer a empresa dele lá de Lauro Miller, com 50 funcionários.
4: Sim.
6: Né? Que viu Araranguá com potencial de crescimento muito grande. Nós temos aqui bem na divisa, aí de 200 e poucos km para Porto Alegre, 250 km para cá, próximo de aeroportos. Então, uma cidade, quando tem uma gestão como está acontecendo, os empresários veem com os bons olhos, né? Investindo numa cidade que está em pleno progresso. Então, em primeiro lugar, nós temos que se preocupar com a saúde. E essa é a minha indicação, né, dessa UPA. Vamos ver os caminhos, né, por onde começar. Se for do governo federal, vamos para aí. Tem eleição agora para deputado, para senador, para governador e presidente. Vamos bater na porta e vamos pedir essa segunda UPA aqui para Aranguá, que é necessário. Eu acredito que seja construído aqui para a região norte da cidade, que é Coloninha, enfim, a região das praias aqui. Por quê? Porque nós já temos a nossa aqui no Mato Alto, né? Ficar no meio do Mato Alto, de Vineia, que Cidade Alta, Alto Feliz, então seria um divisor para não se ficar uma próxima.
4: E talvez
6: outra,
4: uma UPA não tão próximo da BR-101 e do acesso, mais dentro da cidade, não seja procurada por pessoas de outro município, né?
6: Sim, eu acho que todo município, também o Arroio do Silva, poderia ter uma unidade básica, uma UPA, porque nada contra, né, os munícipes de lá, mas eles se beneficiam daqui. E também o Maracajá, né? O Maracajá, muitos munícipes dali vêm na nossa UPA. Então, só que, claro, as despesas quem paga
4: é o município, tem que
6: é o município de Araranguá.
4: E aí vem médico, e aí vem enfermeiro, vem uma série de coisas.
6: Não, energia,
4: equipamentos, enfim, equipamento, tem tudo isso. Não adianta abrir uma UPA meia boca.
6: E outra coisa, eu como estou vereador, quero agradecer a todos os funcionários da UPA pelo excelente trabalho que eles fazem. Eles não olham os munícipes de onde é que são, as pessoas de onde é que são, atende todo mundo igual. Então, eu acho que todo município deveria se preocupar, principalmente Maracajá aqui. Que é dentro da BR-101, atravessa paralelamente e agora na frente da prefeitura, poderia ter uma unidade ali 24 horas, né? Com certeza ia servir muitos municípios.
4: O Antônio Anacleto está dizendo: bom dia, Saulo. Carlos, aqui eles não têm nem farmácia. Então,
6: tá vendo umas coisas?
4: Temos que mudar esse quadro, né?
6: É, umas coisas simples, né? Que não vai exonerar muitos os cofres públicos. Então, seria medicação, que já é feito um grande trabalho aqui, né? Que o prefeito César, visitando, fazem. Então, o que está bom precisa melhorar um pouquinho. Então, vamos dar seguimento em cima disso aqui, porque se você não tem saúde, você não tem
4: nada.
6: Você não tem trabalho, você não tem nada. Então, você precisa que a saúde esteja em dia. Então,
4: olha aqui o Eusébio Machado. Bom dia, Carlos, meu amigo. Colorado, tu te vendeu? Tu trocou de time, não?
6: Não. Zé, velho, não. Não, sou sofredor.
4: Mas o Colorado tá sofrendo pouco também, né?
6: Tá, fake news aí, né? Ah, Deus.
4: O Eusébio tá de sacaneando aqui.
6: Grande abraço,
4: Zé. Meu amigo Colorado. O Carlos é dos nossos, é gremista, não tem nada a ver.
6: O Zé, ele faz a... É um grande empresário aí também, ele faz limpeza nas piscinas aí, ele e a esposa dele, uma família que trabalha muito.
4: Que
6: forte
4: bom.
6: Abraço aí.
4: Compadre Hamilton, bom dia, queria mandar um abraço meu amigo vereador Carlos, fazendo um ótimo trabalho. A Zélia Crescense, um grande abraço, Carlos, lá de Balneário de Ilhas, está te mandando um abraço aqui também.
6: Quero mandar um abraço para o compadre Hamilton, é um grande parceiro das antigas, então Deus abençoe sempre. E a outra é?
4: Ah,
6: da ilha?
4: A Zélia Crescêncio.
6: Ô Zélia, um forte abraço para ti, minha amiga. Deus abençoe.
4: Aqui, bom dia, Saulo. Aqui é o Pedro Paulo de Souza. Estudei com o Carlos. Manda um abraço para ele.
6: Grande Pedro Paulo. Forte abraço, meu irmão. Muita bagunça na aula.
4: Vocês deviam ser da turma lá do fundo, né?
6: Meu Deus.
4: Só pode. Bom dia, grande Carlos, amigão. Trabalhamos juntos na União. O Juscelí, dizendo aqui que trabalharam junto à União.
6: Um forte abraço, Juscelí. Juscelí é um grande amigo meu. Das antigas aí, que na época a União era, ainda tinha os circulares, os serrotes, somos daquele tempo. Então, hoje, Araranguá nem passagem paga, né?
4: Transporte gratuito, né?
6: Hoje, transporte gratuito, então...
4: Falar nisso, tem um ouvinte aqui dizendo o seguinte: bom dia, Saulo, tem que melhorar o transporte coletivo de deslocamento aqui do Arroio para Araranguá. Pois quem precisa trabalhar fora daqui tem dificuldade de deslocamento, isso é uma coisa do governo estadual, né? De infra, né? O Luiz Fernando está falando aqui sobre novos horários de ônibus de entre Araranguá e Arroio do Silva. Não é uma coisa nem da Prefeitura do Arroio, nem da Prefeitura de Araranguá.
6: Eu acho que também Arroio do Silva, o município ali também não paga...
4: Não, é gratuito também. É o leve trás, né?
6: É o leve trás, porque...
4: Mas não, é dentro do município, né?
6: Mas não pode ir daqui para lá, né?
4: Não, entre
6: porque município... Porque tem uma linha até ali, atravessava a ponte, né?
4: Até a ponte, o outro pegava e trazia até aqui. Outro é do tempo da baldeação, né?
6: Baldeação, tinha baldeação.
4: A baldeação, ele trazia até aqui, ali, sabe, descia do outro e pegava o outro.
6: Quem sabe um consenso aí do MP, né? O Ministério Público aí, quem sabe... Para ajudar essa população, que muitos da Rua Silvense trabalham aqui, né, cara?
4: Trabalha. Eu falei aqui, de infra, não, é DETER, né?
6: DETER.
4: O Nilo Fontoura, bom dia, Saulo, um abraço para você e também para esse meu amigo Carlos, sempre preocupado com a nossa sociedade.
6: Um abraço, José Carlos da Rosa, nosso Neno.
4: E o Maiquinho Santos está aqui dizendo: bom dia, chefe, abraço.
6: Quem é o?
4: Maiquinho Santos.
6: Ah, o Maiquinho, grande Maiquinho lá de Sombrio, forte abraço.
4: Carlos, obrigado pela tua presença aqui e vamos ver, vamos acompanhar esse assunto, você deve encaminhar isso com o prefeito, com a secretária de saúde e ver da viabilidade de mais uma UPA em Araranguá, né?
6: Saulo, eu quero agradecer o espaço daqui da Rádio Araranguá, ter vindo aqui falar com a população através dos microfones da Rádio Araranguá. que a gente está sempre preocupado, né? E quero agradecer a todos os vereadores que votaram junto comigo, também são preocupados com a saúde. E quero aqui dizer que vamos lutar por isso. Vamos lutar por isso, mas pelos caminhos corretos, né? Se for para o governo federal, vim para o governo estadual e vim para o municipal, daí que chegando na nossa mão nós vamos lutar. Muito obrigado a todos, quero desejar um dia abençoado a todos e agradecer o espaço aqui na Rádio Araranguá. Bom dia a todos.
4: Bom dia. 9h32, mudou para 33 quando eu falei aqui, né? Nós vamos para o intervalo. Depois do intervalo tem informação de polícia com o Jairo Silva e tem a transição para o Estúdio 95 com o Lucas Casagrande. Voltaremos em seguida.
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1: Nove horas e 44 minutos. Vamos à informação de polícia, Jairo Silva.
25: Olha, posição só no furto causa prejuízo de quase R$30 mil a estabelecimento comercial em Nova Veneza. Ah, é bom lembrar que a ocorrência foi atendida pela Polícia Militar por volta de 8 horas da manhã de ontem. A PM se deslocou para atender esse furto mediante arrombamento em um estabelecimento comercial localizado na rua Doutor Cesare, no bairro Bortoluto, em Nova Veneza. Conforme apurado no local, 4 criminosos participaram da ação, sendo que 3 invadiram o estabelecimento após arrombarem a porta, enquanto um permaneceu no veículo, dando cobertura para a fuga. Foram furtadas pelo menos 21 ferramentas e equipamentos, entre eles uma eletrosserra, martelo rompedor, serra de sabre, martelo eletromagnético, 2 lavadoras de alta pressão, uma delas com aspirador integrado, macaco hidráulico do tipo jacaré, compressor de ar, 2 esmerilhadeiras, serra de esquadrias, tesoura de poda, lixadeira, enfim, entre muitos outros equipamentos. O prejuízo estimado, segundo o proprietário, é de aproximadamente R$28 mil. A ação foi registrada pelo sistema de vídeo monitoramento do estabelecimento. O veículo utilizado pelos autores do crime foi posteriormente localizado abandonado em Criciúma.
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9 horas e 49 minutos, 9h49, o programa em nome das lojas Ramage, Estofado Santa Helena, Unimed, Abimar, Supermercados de Mazda, Volkswagen, APV, Clube de Proteção Veicular, Raibel, Sicredi, Funerária Santa Terezinha, Oral Sim, Comercial Carlesse, Farmácias Regional, Consórcio Carlesse, Lojas Adelino e Condomínio Parque 12 Ps. O Lucas Casagrande já está ao meu lado para trazer agora os destaques, né, a sua

0: 25% abaixo do estabelecido na licitação.
1: Para depois parar e conta a história de novo.
0: E aí o Estado definiu por desclassificar essas duas empresas. E aí agora vai aguardar a terceira empresa para ver se ela consegue fazer apresentar a capacidade técnica para a execução da obra com um valor mais próximo daquilo que estava estabelecido.
1: Incrível isso, mano. Já aconteceu uma vez, agora de novo não, né?
0: De novo não.
1: Gato escaldado tem medo de água quente.
0: Não, aí não, né?
1: Quente já tem, agora tem que ter de água fria, né? Escaldado. Muito bem, o Lucas assume a partir de agora. Eu volto às 18h30 na conversa do dia. Bom trabalho.
0: Dando sequência então à nossa programação, nós vamos agora ao Notícia da Hora com o Gregório Silveira. Qual será o seu destaque, Gregório? Bom dia.
2: Olá, Lucas. Muito bom dia. FGTS. 138 milhões de trabalhadores vão receber 13 bilhões de reais em lucros.
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2: O Conselho Curador do Fundo de Garantia por Tempo de Serviço, o FGTS, aprovou nesta terça-feira a distribuição de 13,04 bilhões de reais aos trabalhadores referentes ao resultado positivo obtido no fundo em 2025. O valor corresponde a 89% do lucro de 14,65 bilhões de reais registrado no exercício. Ao todo, cerca de 138,2 milhões de trabalhadores e trabalhadoras serão beneficiados pela distribuição. Segundo a proposta aprovada pelo colegiado, o crédito será feito em forma proporcional ao saldo existente em cada conta vinculada em 31 de dezembro de 2025. Os recursos serão creditados nas contas vinculadas do FGTS até 31 de agosto, conforme prevê a legislação. Terão direito ao recebimento os trabalhadores que possuíam saldo positivo em contas do fundo em 31 de dezembro de 2025, incluindo contas ativas e também as inativas. Eu sou Gregório Silveira e esse foi o Notícia da Hora.
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9: Agora são 10 horas e 3 minutos, 10 e 13, 17 graus é a temperatura. Bom dia! Nós estamos começando o programa na manhã desta quarta-feira, dia 29 de julho de 2026. Muito obrigado pelo carinho da sua companhia, muito obrigado pela sua audiência, já de forma antecipada, muito obrigado também a você que vai participar aqui do programa. A gente lembra sempre que você acompanha toda a programação aqui da Rádio Araranguá pelo FM 95,5. Aí no rádio do seu carro, na sua casa, no seu local de trabalho, onde você estiver sempre acompanhando a nossa programação. Você tem ainda à sua disposição as nossas demais plataformas, como é o caso do nosso portal, o www.radioararanguá.com.br. Lá você nos acompanha ao vivo em qualquer lugar do mundo e fica sempre bem informado sobre tudo aquilo que acontece aqui em Araranguá e em toda a nossa região. Tem ainda à sua disposição as nossas lives, estamos ao vivo em áudio e vídeo, tanto no YouTube quanto no Facebook da Rádio Araranguá. Pelas duas plataformas você acompanha, participa, interage com toda a programação aqui da Rádio Araranguá. Pode participar ainda através do nosso WhatsApp, que é o 98808-4667. 98808-4667 é o nosso WhatsApp. Adicionei os seus contatos para participar de toda a nossa programação. Tem nosso Instagram, arroba Rádio Araranguá, o nosso telefone 3524-0137. São os vários canais para você participar de toda a nossa programação. Trabalhos técnicos nesta manhã de quarta-feira estão a cargo de Miguel Hells. Já conosco aqui, ó, o João Baísta. Bom dia. Também a Sandra da Silva deixando sua mensagem de bom dia, o pessoal que já está interagindo aqui com a nossa programação. Para a gente começar o programa de hoje, já está aqui no estúdio comigo o Dr. Eric Damasio, da Oral Unique. Dr. Eric, bom dia, tudo bem?
10: É isso aí, Lucas, bom dia. Tudo bem.
9: O Dr. Eric, para a gente falar um pouquinho sobre os trabalhos da clínica aqui em Araranguá, nesse tempinho chuvoso, né? Aí o pessoal dá uma descansadinha, mas período também de férias escolares, né, doutor?
10: Isso aí. A demanda, esse mês de julho, assim, é... Com esse tempo, chuvinha, frio...
9: Nem do dentista o cara vai?
10: É, o pessoal costuma fugir um pouquinho do dentista, né? Mas, ao mesmo tempo, os pais usam para as férias escolares, para levar as crianças, fazer aquela limpeza, fazer aquele check-up. Então, eles aproveitam esse tempinho aí, muito importante, que daí, como as crianças estão em casa, levar para o dentista, levar nos médicos, fazer tudo a rotina ali das, da criançada.
11: Aquela zerada na fila, né?
10: É isso aí.
11: Naquela zerada na fila. E aí, obviamente, né, para isso tem que ter especialista, tem que ter, enfim, profissional adequado para fazer esse atendimento, né?
10: É isso aí. Ali na Hora Única a gente tem um time ali de 6 dentistas, todos especialistas, cada um na sua área, para a gente estar sempre oferecendo o melhor serviço, melhor tratamento para os nossos pacientes. Desde uma simples limpeza, uma restauração, até casos mais complexos de enxerto ósseo, implantes dentários. A gente faz tudo ali na clínica mesmo.
11: Legal. É, bom, não é só porque é férias escolares que são só as crianças que têm que ir no dentista, né?
10: Não. Todo mundo tem que ir, né? Então todo mundo... A frequência, a ida ao dentista, eu digo que é importante, muito importante, 6 meses. A gente está indo ao dentista, tá dando uma olhada, pelo menos uma limpeza ali, para a gente sempre controlar, ver se tem alguma cárie, algum problema nos dentes, que daí a gente acha no início. Se não, o ideal é de 6 meses, mas pelo menos uma vez por ano tem que ir ao dentista, que vale a pena até para o seu bolso. Né? Sim. Eu sempre digo, aquele é muito comum um paciente que tem medo, acaba fugindo do dentista. Ah, dá uma dorzinha aqui, toma um remédio, passa. Ah, depois dói de novo, só vai nos últimos casos. Esse paciente, quando chega ao consultório, tem bastante coisa para fazer. É o paciente que vai achar caro o tratamento, porque daí como tem são canal para fazer, restauração, limpeza, são várias coisas. Então acaba se tornando um tratamento mais de alto valor, né? Então por isso que eu digo, é preferível tu tá indo de 6 meses, uma vez por ano ao dentista, fazer uma simples limpeza, que tem um custo baixo, e tá sempre mantendo seus dentes limpos, saudáveis, tudo certinho.
11: Sim. Aí já identifica cedo, né? Se tem uma cárie surgindo, se tem uma necessidade de tratamento de canal, enfim. É mais fácil, né?
10: Com certeza. Como qualquer problema, ou saúde geral, ou bucal, sempre melhor quando a gente acha no início. Né? Tu fazer uma limpeza, fazer uma restauração pequena, é muito melhor, muito mais barato do que tu fazer um tratamento de canal, tu ter que arrancar um dente, tu ter que fazer um implante. Então é aquele negócio, a prevenção é sempre melhor do que remediar.
11: O problema
10: é
11: que o cara só vai quando dói, né? Aí quando dói é porque já não tá bom, né?
10: A maioria é isso. Ainda mais quando se fala de dentista, né? O dentista... O pessoal foge do dentista. Eu escuto isso...
11: Só tem trauma, né?
10: Eu escuto isso todos os dias no consultório. Doutor, tem muito medo de dentista. Doutor... Ó, cuidado, eu não gosto desse barulhinho, né? Mas é importante ir ao dentista para não deixar piorar a sua situação bucal, não causar dor, não ter mau hálito, né? Então, muito interessante essa visita regularmente ao dentista. Não é brincadeira, não é, ah, não, vai lá porque o dentista precisa trabalhar. Não, é para sua saúde mesmo, é muito interessante isso.
11: Sim. Bom, agora, quando o cara não faz, daí não tem o que fazer, né? Aí chega lá, vai ter tratamento, né? Aí é diferente.
10: Aí nós vamos para os implantes dentários, né? Mas é isso, quando o pessoal não trata... Por exemplo, vou dar um exemplo do tratamento de canal. Muita gente morre de medo de um canal, não gosta de fazer canal.
11: Ninguém gosta.
10: Porque acha que vai doer. Mas o tratamento não dói. O que dói é aquela cárie, é o dente que fez até chegar no tratamento de canal. Provavelmente ele já deu sinais. Ah, uma sensibilidade, uma dorzinha pequena. E você foi deixando. Essa dor foi aumentando. Aí o tratamento de canal em si, ele não vai doer. Ele vai resolver a sua dor. Vai tirar aquela dor que está te incomodando, né?
11: Uhum.
10: Então é muito interessante. E claro, não tratou, tomou remédio, aliviou a dor, depois voltou a doer de novo, depois o dente quebrou, só foi aumentando aquela cárie. Aí nós vamos para os implantes dentários, que hoje... disparado é a melhor solução, o melhor tratamento para a gente recuperar aqueles dentes que foram perdidos, né? Ou um dente, ou vários dentes, ou uma arcada inteira, né? Ah, o paciente perdeu todos os dentes de baixo, hoje usa uma dentadura. Melhor tratamento, primeira escolha, são os implantes dentários. Fazer aquela prótese fixa, parafusada, sem céu da boca, sem precisar ficar tirando para escovar, né? Com risco de cair. Então...
11: É um prejuízo também, né?
10: É o prejuízo e a vergonha, né?
11: Sim.
10: A vergonha. Muitos pacientes relatam que Ah, perderam sua dentadura, deixaram cair, estava escovando ali no banheiro, deixou cair e quebrou. Ou foi dar uma gargalhada e a prótese saltou da boca.
11: Ah, não, aí é a vergonha.
10: Então, né? Tudo isso gera trauma, gera desconforto, né? Insegurança para os nossos pacientes.
11: Sem contar que não come direito também, né?
10: Também. Acaba machucando, aquela prótese fica desconfortável, tu vai mastigar uma coisa mais dura, ela mexe, ela machuca a tua gengiva. Então, tudo isso gera desconforto.
11: Uhum. E aí vai para o implante, que é uma alternativa para essa situação.
10: É a melhor alternativa, botar os implantes fixos, a prótese fixa, isso é muito bom. Por exemplo, um paciente que usa dentadura na parte de cima, né? É aquela dentadura, ela é grande, ela pega todo o céu da boca, cobre todo o céu da boca. A prótese protocolo é uma prótese fininha, pequena, que ela pega só a região dos dentes mesmo. Seu céu da boca fica livre para te sentir os alimentos, machucar com aquela casquinha do pão d'água, queimar com café, né? Isso é muito bom. É os mínimos detalhes que os pacientes contam pra gente, assim, que fazem muita diferença, que eles ficam muito satisfeitos.
11: É porque é no dia a dia, né?
10: Com certeza. Eu fiz uma... atendi uma paciente recente, eu já comentei aqui uma vez, que ela falou que a hora que eu instalei a prótese, ela usava dentadura móvel por muitos anos. E assim que eu botei os implantes, botei a prótese protocolo nela, ela queria ir na igreja, tomar aquela hóstia ali, tomar a comunhão, porque ela queria sentir a hóstia no céu da boca. Olha, então, assim, tu vê, são detalhes, coisas pequenas assim do dia a dia, que os pacientes já ficam muito emocionados.
11: Já faz uma diferença.
10: Faz bastante diferença.
11: Cada um vai sentir isso de uma forma, né? Vai ter uma expectativa diferente, né?
10: Com certeza.
11: Mas a questão é que tem uma segurança ali de que realmente aquele dente vai ficar ali e aconteça o que acontecer, né?
10: É, a segurança, isso é enorme. Aumenta a autoestima, a segurança, a facilidade para você se alimentar, né? Você consegue comer sem tal negócio se mexendo na tua boca. Tu consegue comer melhor, consegue sorrir, tu consegue falar com tranquilidade, sem medo daquela prótese cair ou ficar se mexendo. Muitas vezes o paciente fala com voz estranha, tu vai ver, ele tá falando, mas com a língua no céu da boca, segurando aquela prótese, porque ele tem muito medo de cair. Ou então, a prótese é muito frouxa, a prótese é uma prótese antiga, ele acaba tirando aquela prótese para comer sem a prótese. Então, quer dizer, não saboreia a comida, não mastiga a comida, acaba engolindo tudo. Porque se ele comer com aquela prótese machucando, ele fala que ela fica machucando, que ele não consegue comer direito. Então, ele prefere comer sem, mastigar tudo na gengiva, né?
11: E aí
10: então,
11: não tritura, né?
10: Aí não tritura, acaba comendo tudo inteiro, né?
11: Sim.
10: Não se alimenta direito. E para isso, hoje nós temos a prótese protocolo, que é disparado mesmo, a melhor opção. Muitos acham, tem medo, a cirurgia, é um tratamento caro. Não, hoje está bem acessível. A nossa clínica trabalha com preços bem acessíveis e condições super facilitadas, parcelamento sem juros, no boleto, no cartão. Então, todo mundo tem acesso a esses tratamentos hoje em dia.
11: Ah, sim, foi se tornando mais comum a gente ouvir falar sobre isso, né?
10: Com certeza, é isso aí. O número de dentistas aumentou cada vez mais aí, né? Bastante dentistas novos no mercado. E isso faz com que atinja um público maior. E com certeza a qualidade, aliando preço, qualidade, é o que todo mundo quer, né?
11: Sim. O senhor tem medo da cirurgia também?
10: Falou em cirurgia, a maioria, né? Falou em dentista, o pessoal fica com medo.
11: Cirurgia no dentista, então, daí piorou.
10: Aí acabou, o pessoal corre. Mas tem medo, mas muitos acabam relatando assim, doutor, por que que eu não fiz antes? Né? Pensei que ia doer, pensei que ia inchar, que nada. Hoje é uma cirurgia que a gente consegue fazer uma cirurgia tranquila, rápida, com segurança, medicamentos... E o paciente tomando cuidado, tudo certinho como a gente orienta, acaba sendo um pós-operatório bem tranquilo. Em 2-3 dias ele volta a trabalhar já normalmente. Então é uma cirurgia realmente tranquila.
11: Tranquilo de fazer. E faz tudo isso na clínica?
10: Fizemos tudo ali na Oral Unique. Ali o paciente chega para fazer a sua avaliação, a gente já faz um raio-x digital na hora. Já fica pronto o raio-x. E ali a gente vai estudar e vai ver o caso do paciente, vai ver qual o melhor tratamento para ele. E dali a gente vai orientando ele, monta um planejamento e ele faz todo o seu tratamento ali na clínica. Ele não precisa sair dali para fazer o raio-x em outro lugar, vou fazer uma prótese em outro lugar. Não, a gente faz tudo, desde da limpeza até a entrega da prótese, tudo ali na clínica.
11: Bom, isso dá uma confiança de que, de que vocês que estão cuidando do tratamento fazem o tratamento inteiro, né? Vocês estão atestando a qualidade desses materiais, desses equipamentos, né?
10: Com certeza. Isso é bom porque a gente consegue ter um controle da qualidade, manter a qualidade, manter o tratamento muito bom, porque a gente faz tudo ali. Então a gente conhece toda a nossa equipe, são todos dentistas qualificados, materiais que a gente usa, tudo de primeira, tudo de ótima qualidade. Então a gente consegue manter essa qualidade fazendo tudo ali na clínica. E fica mais... O paciente se sente mais confortável, tem mais confiança também na equipe, né? Fazendo o seu tratamento tudo num lugar só.
11: Sim. Bom, e sem contar a questão do parque tecnológico também, né? Que hoje em dia facilita muito, né? Para realizar esse trabalho, né?
10: Claro, hoje a tecnologia está ajudando muito a gente na área da saúde, assim, desde o diagnóstico até o tratamento em si, os equipamentos, materiais, tudo de alta tecnologia, última geração. A gente encontra tudo ali na Oral Unique. A gente tem uma clínica muito bem equipada, uma estrutura premium ali, que a gente consegue dar o tratamento mais top que existe no mercado para os nossos pacientes, com ótima qualidade.
11: Sem precisar ir para...
10: Tudo num lugar só, né?
11: Sem precisar ir para São Paulo, para Florianópolis, para capitais,
10: hoje tudo aqui, né? Hoje não tem mais essas necessidades. Tudo a tecnologia que eles usam lá em São Paulo, no Rio de Janeiro... A gente tem aqui em Araranguá também, que são scanners, fresadoras, toda a qualidade para fazer todos os equipamentos, para fazer um ótimo tratamento, uma ótima prótese para os pacientes, ele encontra aqui também.
11: Bom, e aí, claro, com ainda a marca da Oral Unique, né, que com um nome consolidado já no mercado também, né? Com é uma certeza. Clínica que nasceu ontem, né?
10: Não, a Oral Unique, esse mês de julho, ela completou o nome, a marca, ela está completando 10 anos. Então é um nome que já tem no Brasil inteiro. Somos mais de 300 clínicas pelo Brasil, né? E milhares de pacientes, milhares de implantes colocados e crescendo cada vez mais. O número de franqueados, o número de clínicas está crescendo cada vez mais.
11: Legal, legal. Expansão até porque vai chegando saúde a mais pessoas, né?
10: Com certeza.
11: Aí você atende muito mais pessoas.
10: E uma clínica, um nome, uma marca que está há 10 anos no mercado e continua crescendo, continua forte, isso mostra que é um trabalho sendo bem feito, bem realizado, que o povo está gostando. Por isso que ela continua essa marca forte e crescendo cada vez mais.
11: No país e aqui em Araranguá também, né? Já com uma experiência bem boa aqui na cidade também, né?
10: Sim, a marca Oral Unique, ela faz 10 anos, mas aqui em Araranguá, esse ano a gente está completando 6 anos já. Araranguá.
11: Então, logo no comecinho já vieram pra cá, né?
10: Com certeza. São muitos pacientes atendidos aqui em Araranguá e toda a região aqui.
11: Isso aí, a pessoa já vai reconhecendo também a marca, reconhecendo esse trabalho. Nessa experiência aqui na cidade, doutor, o que o senhor mais tem visto do ponto de vista de comportamento do cidadão com relação aos dentes?
10: O pessoal de Araranguá é um povo que se preocupa bastante. Povo que se preocupa bastante. Tem vindo... As crianças, adolescentes já vêm desde novinho querer botar o aparelho, querer cuidar dos dentes, né? E ao mesmo tempo a gente vê o oposto. Como a gente pega a região aqui mais do interior, Meleiro, Jacinto Machado, Maracajá, pessoal mais da agricultura, pessoal mais idoso, é um pessoal que sofreu com o dentista. Então, sim, esse pessoal, ao mesmo tempo que vem os jovens já querer cuidar desde novinho, tá vindo esse pessoal mais de idade querendo tirar essa dentadura, fazendo os implantes, recuperar aqueles dentes que eles perderam lá na juventude, né? Então, Araranguá aqui a gente consegue ter todos os públicos aqui na cidade.
11: Tem um misto de...
10: A gente atende tudo quanto é a idade, né? Não tem... É bem diversificado o nosso público realmente.
11: E esse pessoal da agricultura mesmo é um pessoal que é bem identificado com essa questão de implante também, né? Porque, querendo ou não, o pessoal que precisa ter essa firmeza na boca também, né?
10: Claro, com certeza. É um pessoal que precisa, todos precisam. A gente precisa ter um conforto, uma qualidade, uma confiança para mastigar, para sorrir. E o pessoal, costumo dizer, principalmente o pessoal mais de idade, eles sofreram muito, né? Por isso esse medo do dentista, esse trauma que o pessoal tem do dentista. Que antigamente não tinha tratamento, era... Tá doendo o dente, vamos arrancar.
11: Tira.
10: Aí, se reclamar, a gente arranca do lado, que é pra garantir que não vai doer, né? Então é muito normal. Era uma época que a dentadura era bonito, usar uma chapa era moda. Então o pessoal arrancava todos os dentes, dentes sãos, e botava a dentadura. Então esse pessoal hoje, ele está tendo consciência, né? E está vindo recuperar seus dentes, que nunca é tarde, né? Sempre a gente tem pacientes com 70 e poucos anos, 80, 80 e poucos anos, fazendo implante ali na nossa clínica.
11: É, isso é legal, né?
10: Isso é legal, com certeza.
11: Porque o pessoal, mesmo com uma idade mais avançada, consegue voltar a ter uma qualidade, né?
10: Com certeza, ele consegue se alimentar melhor, que é muito importante para o idoso, né? E eu brinco sempre, a gente tem bastante churrasco, bastante carne aí para mastigar ainda, né? Então, sempre é tempo de se alimentar, comer melhor.
11: Legal.
10: E com os implantes, com o dente fixo na boca, isso com certeza vai melhorar muito, assim, a sua mastigação, sua alimentação.
11: Legal. 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
10: 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Agora tem uma cafeteria nova, bem do ladinho da Oraúnic ali, então o pessoal já pode tomar um cafezinho comigo, tomar um bolo no vizinho, já fica tudo em casa ali, ó. 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
11: O meu conselho é o seguinte: vá no café depois do dentista.
10: Mínimo,
11: os dentes pra ir no dentista.
10: Vai no dentista, dá uma olhadinha, faz a limpeza, depois vai ali no vizinho comer um bolinho ali, tomar sujar um cafezinho.
11: Sujar um pouquinho.
10: Tá? E o nosso telefone, nosso WhatsApp, você pode entrar em contato com a gente. 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
11: Legal, Turek, obrigado.
10: Valeu, muito obrigado, Lucas.
11: 10 horas e 22 minutos, a gente vai fazer um intervalo. Próximo bloco do programa, a gente vai trazer aqui as informações da sessão de ontem da Câmara de Vereadores de Maracajá, onde deu entrada o projeto de lei que institui o auxílio alimentação para vereadores de R$ 1.800. Intervalo, a gente volta já.
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0: Muito bem, agora são 10 horas e 36 minutos, 10h36. Vamos em frente com o programa na manhã desta quarta-feira aqui na programação da Rádio Araranguá. Olha, ontem foi noite de sessão na Câmara de Vereadores de Maracajá. Um dos assuntos ontem que, obviamente, tomou conta, né, da sessão, foi o assunto que teve bastante repercussão. É um assunto que tem recebido bastante repercussão e que ontem tivemos posições já declaradas, foi a entrada, o início de tramitação do projeto de lei número 07 de 27 de julho de 2026, que institui o auxílio alimentação no âmbito do poder legislativo do município de Maracajá e dá outras providências. Esse projeto foi lido pela secretária da Casa, a vereadora Gisa Rocha.
1: Fica instituído o auxílio alimentação de natureza indenizatória devido aos vereadores do município de Maracajá, destinado ao custeio de despesa com alimentação no exercício do mandato. Parágrafo 1º. O auxílio alimentação não possui natureza remuneratória, não se incorpora ao subsídio para qualquer efeito e não constitui base de cálculo de 13º subsídio, de contribuição previdenciária ou de qualquer outra vantagem, não caracterizando o acréscimo vedado pelo artigo 39, parágrafo 4º da Constituição Federal. Parágrafo 2º. O benefício tem finalidade específica de custeio de alimentação e não gera direito adquirido à sua perspectiva fora da hipótese de efetivo exercício prevista nesta lei. Artigo 2º. Do auxílio alimentação é de R$ 1.800 por mês de efetivo exercício integral, pago em pecúnia juntamente com o subsídio. Parágrafo único. O valor de que trata o caput poderá ser reajustado anualmente por ato próprio, observados os mesmos índices e periodicidade aplicáveis à revisão geral dos servidores do município e os limites desta lei. Artigo 3º. O valor do auxílio alimentação é proporcional ao efetivo exercício da atividade legiferante e fiscalizatória, apurado com base no comparecimento do vereador às sessões plenárias, ordinárias e extraordinárias, e às reuniões das comissões de que seja membro. Parágrafo 1º. Do valor mensal previsto no artigo 2º, será deduzido a parcela proporcional correspondente a cada ausência não justificada às sessões e reuniões referidas no caput na forma de regimento interno. Parágrafo 2º. Não haverá dedução nas ausências justificadas na forma de regimento interno, nas hipóteses legais de afastamento consideradas de efetivo exercício e no período de recesso legislativo. Parágrafo 3º. A apuração da frequência para fins de cálculo do auxílio será realizada mensalmente pela Secretaria da Câmara, com base nos registros da presença. Artigo 4º. A perspectiva do auxílio alimentação depende da prévia manifestação do interesse do vereador, mediante requerimento protocolado na Secretaria da Câmara Municipal. Parágrafo 1º. O requerimento tem natureza meramente declaratória e de adesão, não se sujeitando a indeferimento.
0: Então, um trecho da leitura do projeto, né, que institui o auxílio alimentação no valor de R$ 1.800 para vereadores. Esclarecendo, então, vereador presente a todas as sessões e reuniões de comissões, né, que fizer parte, se aprovado o projeto, terá direito ao auxílio alimentação de R$ 1.800, sendo que o vereador precisa requerer, né, precisa fazer um documento, enfim, para a Câmara de Vereadores requerendo este benefício. Também deu entrada ontem e passa a tramitar o projeto de lei número 13 de autoria do Poder Executivo, que autoriza o Poder Executivo Municipal a doar terrenos públicos e unidades habitacionais construídas com recursos do programa Casa Catarina para famílias em situação de vulnerabilidade social contempladas pelo referido programa e dá outras providências. Já durante o período de votações, duas indicações foram aprovadas na sessão de ontem. Indicação número 40, de autoria do vereador Wellington Júnior de Farias, que pede a destinação e instalação de um gabinete próprio ao vice-prefeito municipal nas dependências da nova sede da prefeitura. O vereador justificou a sua indicação.
2: A gente visita outras prefeituras de outras cidades, a gente vê que ali tem gabinete para os vice-prefeitos. E Maracajá recentemente adquiriu um edifício, um prédio. Confesso que fui contra a aquisição do prédio, mas agora a prefeitura está ali. e tem sala sobrando, então a gente conversa com o vice-prefeito e a gente interpreta que ele não tem muito o que fazer, muito ao que nos responder, quando a gente vai conversar com ele e pedir alguma indicação, né? Falar, tem que arrumar tal rua, tem que ajudar tal comunidade, e a gente percebe que o vice-prefeito parece que está amarrado. Até mesmo não tem um gabinete para ele poder receber as demandas. Eu deveria ter incluso aqui nessa indicação, mas faço aqui de forma oral, sei que o executivo está nos acompanhando, para que, além de a criação de um gabinete para o vice-prefeito, faça também, né, passe para ele algumas pautas para o vice-prefeito então trabalhar e cuidar. Pois, por vezes é muito mais fácil a gente encontrar o vice-prefeito do que o prefeito. Então, por isso aqui fica o pedido para que se faça, né, um gabinete para ele, já que tem sala sobrando. O prefeito elogia várias vezes o vice-prefeito. Então, que faça aí um gabinete para ele e passe algumas pautas, deixe ele trabalhar. Outrora, salvo me engano, o vereador Alacide e o vereador Daniel comentaram que seria interessante botar uma pessoa para atender as nossas indicações. A gente faz indicação toda semana. A maioria esmagadora dela não é respondida. Então põe o vice-prefeito a responder e a trabalhar em cima das indicações. Outra hora o executivo também já reclamou na rádio que a gente faz muita indicação, mas a gente faz porque o município tem essa demanda. Senão a gente não faria. Tem muita coisa para consertar. Então por isso que a gente faz as indicações, pedido de informação. Então fica aqui o pedido dos vereadores para a gente trabalhar em prol também da comunidade do vice-prefeito.
0: Também ontem foi aprovada a indicação de número 41, também de autoria do vereador Wellington Júnior de Farias, que pede a adoção de providências, né, com relação a adoção de providências, né, que determina os setores competentes, a adoção de providências necessárias para incluir na biografia, na bio do perfil oficial da Prefeitura de Maracajá na rede social Instagram, os links diretos de acesso aos canais de atendimento via WhatsApp dos principais setores e serviços públicos municipais, facilitando o contato da população com a administração pública. Depois disso, fomos ao período da palavra livre. Primeira a fazer uso da palavra na noite de ontem foi a presidente da Câmara, a vereadora Gisele Garcia Dal Ponte. Ela relatou, né, que participou de um ato de assinatura de ordem de serviço da Casan e de inaugurações da Casan, mas também trouxe o seu posicionamento contrário ao projeto de lei que institui o auxílio alimentação no âmbito do Poder Legislativo do município de Maracajá.
3: Dia de hoje, pela manhã, eu, o assessor legislativo Valmir, estivemos presentes na cerimônia de entrega de ordens de serviço e de edital de licitação, lançamento do edital da Casan. Na oportunidade, nos encontramos lá, representando o executivo, o nosso vice-prefeito, o Rude. Então, lá na SIC hoje, então, a cerimônia que foi promovida pela Casan teve a inauguração de novos reservatórios de água, assinatura de ordens de investimento, lançamento do edital e ampliação da estação de tratamento de água de Criciúma, que não atende apenas Criciúma, mas toda a região, incluindo o nosso município. Na oportunidade, tivemos a satisfação de conversar com a senhora Júlia, chefe da agência da Casan de Forquilhinha, que também assumirá a gestão da agência da Casan de Maracajá. Agora, agência. Ela nos trouxe uma notícia muito aguardada, né? Pela nossa comunidade, porque após muitos anos, o escritório da Casan passa, então, oficialmente na condição de agência e não mais apenas um escritório. Também foi nos informado que a partir do dia 3 de agosto, então na próxima semana, a agência contará com atendimento em horário comercial, das 8 às 12 e das 13 às 17, tendo como atendente a senhorita Maria Vitória Varmelin, cujo pai está aqui presente. Maria Vitória é uma menina muito dedicada, Não é você o pai? Ah, desculpa, você é o tio, isso mesmo. É, muito dedicada, né? Carismática, simpática, tenho certeza que fará um excelente trabalho nos atendimentos na agência de Maracajá. E agora, falando um pouquinho dos últimos acontecimentos, né? Em especial as últimas 24 horas, o nosso município ele viveu momentos de vergonha nacional. Desrespeito com o povo maracajaense. Eu, sinceramente, tinha a esperança que o projeto não fosse apresentado. Mas ele foi. E os maracajaenses como que ficam? Indignados, revoltados e com toda a razão. O valor apresentado, ele supera valores de grandes cidades, como Florianópolis. Pode até ser legal. A lei permite. E eu pergunto, isso é moral? Enquanto os servidores do executivo, do legislativo, recebem um prêmio, um vale, um cartão, chamado de assiduidade, no valor de R$ 330. Aprovado aqui na casa como assiduidade. Era o que eu queria? Era o que os colegas vereadores queriam? Não sei, não era o que eu queria. Eu queria um cartão vale alimentação, muito maior que R$ 330. Mas naquele momento, lá em abril, era o que nós tínhamos, né? Então, melhor aprovar 330 do que ficar sem nada. E, mais uma vez, eu fui pega hoje com uma imagem feita pela IA. Na sexta-feira passada, recebi uma, onde eu estou na foto com os colegas vereadores, e hoje, novamente. Nessa foto, oito vereadores

0: todos os outros servidores. É uma Unimed maravilhosa? É um plano que cobre um monte de coisa? Não. É um plano bem simples. Mas a gente tem, a prefeitura nos proporciona esse plano. E os funcionários que queiram aderir, eles aderem ou não ao plano de saúde. E eu sou uma das que aderiu ao plano lá em 2002, quando eu entrei na prefeitura. Mas também utilizo o SUS, utilizo os serviços do Semasas, consulto quando necessário. Porque o nosso serviço, como eu já mencionei aqui, poderia ser melhor? Com certeza, saúde, a gente sempre quer mais, mais e mais investimentos. Mais médicos, mais medicamentos, tudo dentro do que é possível e do que é legal. Agora, estas imagens que estão circulando me deixam muito chateada, gente. Porque ela não é verdadeira. Com a plaquinha da Unimed, ok. Mas eu não apoio o Vale, o Auxílio Alimentação. Então, fica aqui hoje, nessa tribuna registrada, a minha indicação e o meu repúdio em frente ao projeto do Auxílio Alimentação. Boa noite a todos.
1: Esta posição da presidente da Câmara de Vereadores, a vereadora Gisele Garcia Dal Ponte, durante a sessão realizada na noite de ontem. O vereador Wellington Júnior de Farias também foi à tribuna da Câmara para também falar sobre o auxílio alimentação.
2: Pela apresentação do projeto 07 de 2026, esse projeto ele trata sobre a criação, né, desse vale alimentação, auxílio alimentação. É um projeto que eu não concordo, acredito que nós temos outras prioridades no município de Maracajá. Não partiu de mim esse projeto, não concordo com isso. Assisti um vídeo, acredito que de um funcionário público, relatando a vida dele, dizendo que ele não concorda com isso, expressando a sua opinião. Parabéns pela coragem, pela ousadia dele apresentar esse vídeo. Fez bem gravar aquele vídeo, deu para ver que ele falou do coração dele. Assim como o gari, né, a gente tem o pessoal da vigilância sanitária, que sofre com salário baixo, professor, enfim. Tem várias outras funções do nosso município que precisaria de uma atenção e de um empenho nosso. Eu tenho ciência de que isso não passa pela gente. Tem que partir do executivo. Assim como, quando foi retirado aquele quinquênio dos servidores públicos, não partiu de nós, vereadores, mas partiu do executivo, tirar aqueles direitos, mas foi aprovado por essa casa. Me posicionei contra a retirada desses direitos daquele servidor. Dos professores, a mesma coisa. Me posicionei contra a retirada daqueles direitos dos professores. Não partiu de nós, vereadores, mas foi aprovado por essa casa, mas não com meu voto. E se esse projeto vier à votação, porque hoje, dia 28 de julho, há um vício de iniciativa. Esse projeto é inconstitucional. Pode botar ele debaixo do braço, presidente. Acredito que o jurídico vai analisar, mas hoje ele tem vício de iniciativa. Não pode ser aprovado hoje. Então fica aí para o nosso jurídico observar essa questão também. E em relação ao que a presidente falou, do vale alimentação, do valor, realmente, nós vamos entrar num pódio. Nós vamos pegar o terceiro lugar de Santa Catarina. Por quê? R$ 1.800. Maracajá vai ser, se for aprovado, né, esse projeto de lei, vai ser o terceiro município com vale alimentação de R$ 1.800, né, o terceiro município que mais vai receber. O primeiro é São José, o segundo é Palhoça, aí depois vai entrar Maracajá. E em quarto, a capital catarinense, Florianópolis. Absurdo isso. Não, é um projeto que não deve ir para frente, não creio que vá para frente, ainda mais nesse valor. Há municípios que têm. Nós temos aqui Joinville, R$ 726,00, a maior cidade do estado catarinense. E outra, eles não recebem. Abriram mão. Não estão recebendo.

0: Eu não concordo com isso, acredito que a gente tenha outras prioridades, outras demandas, assim como saúde, educação, atendimento à população. A gente tem servidor público nosso que está de atestado porque está doente. Ou é por perseguição política. São vários motivos que deixam os nossos funcionários da prefeitura doentes. Então precisa dessa atenção nossa também. Mantenho minha posição contrária a esse projeto, não concordo. Por mim não iria para frente. Se eu tivesse hoje numa comissão, eu ia pedir vistas, porque o mandato, a legislação passada, né, os vereadores do mandato passado tiraram esse direito de aqui no plenário pedir vistas. Então, se eu tivesse, se eu fizesse parte, né, se tivesse me dado a oportunidade, mas não, eu sou o único vereador de oposição, fui deixado de lado, escanteado. E só para lembrar, Ermo fez também, foi denunciado no Tribunal de Contas do Estado. É R$ 1.500. Pelo que eu lembro, o valor do subsídio do vereador em Ermo ainda é maior que o de Maracajá. E botaram um valor de R$ 1.500 e o Tribunal de Contas foi para cima. Agora, R$ 1.800 para Maracajá é inadmissível.
1: Tá, então, um trecho também da manifestação do vereador Wellington Júnior de Farias sobre o projeto, né, que é de autoria, né, da Comissão de Finanças, Contas e Orçamento e que iniciou a sua tramitação. Ele precisa receber os pareceres para depois ser colocado em plenário para a votação dos vereadores de Maracajá. Assim transcorreu a sessão de ontem da Câmara de Vereadores, que teve ainda ontem, né, a manifestação da vereadora Lani da Solar, que também utilizou a tribuna durante o período da palavra livre. Muito bem, são 10 horas e 57 minutos. Nós vamos ao intervalo, mas antes tem uma notícia da hora com o Gregório Silveira. Qual será o seu destaque, Gregório? Bom dia.
2: Olá, Lucas. Novamente, muito bom dia. Mega Sena acumula e prêmio agora está estimado em R$ 86 milhões.
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2: Nenhum apostador acertou as 6 dezenas do concurso 3037 da Mega Sena, realizado nesta terça-feira. O prêmio acumulou e está estimado em R$ 86 milhões para o próximo sorteio, que acontece nesta quinta-feira. Os números sorteados são 02, 11, 22, 30, 51 e 54. 38 apostas acertaram 5 dezenas e irão receber aproximadamente R$ 63 mil cada. Para o próximo concurso, as apostas podem ser feitas até às 8 horas da noite desta quinta-feira em qualquer lotérica do país ou pela internet, no site ou aplicativo da Caixa. A aposta simples com 6 dezenas marcadas custa R$ 6. Eu sou Gregório Silveira e esse foi o Notícia da Hora.
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7: 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Nós voltamos daqui a pouquinho na programação da Araranguá FM. Para 95.5, repórter Jairo Silva.
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Muito bem, agora são 11 horas e 13 minutos, 11 e 13. Vamos em frente com o programa na manhã desta quarta-feira aqui na programação da Rádio Araranguá. Mensagens de ouvintes por aqui. Gabriel Silva, bom dia. Será que esses vereadores de Maracajá não têm vergonha disso? Minha nossa, o fim do mundo. É a opinião do Gabriel Silva, aqui pelo Facebook da Rádio Araranguá. Pois é, tá aí, né? Tá apresentado o projeto, né? Apresentado o projeto de auxílio à alimentação, né? R$ 1.800. Mais do que um salário mínimo de auxílio à alimentação. O Elton colocou aí, ó. Terceiro maior do estado, se aprovado. Sendo que o primeiro, os vereadores estão abrindo mão, não estão recebendo. Né? Então, tá aí. Né? Tá colocado aí, tá apresentado o projeto. Vai a votação. Né? Vai tramitar agora, vai para as comissões. Mas vai a votação. Haverá uma votação. Né? Aí a gente vai ver o que vai dar. O Gerson Cruz Lucas, foi aprovado as casas Catarina para Aranguá ou ainda não? Você tem alguma resposta para dar? Tá questionando aqui o Gerson Cruz. Porque você ainda não está. Ainda não tem ainda essa resposta, viu, Gerson? Mas a gente vai atualizar aqui essa informação para ver o que a gente pode responder aí sobre essa questão do programa Casa Catarina.

eu falei sobre Casa Catarina aqui foi da Câmara de Maracajá, né? Porque ontem deu entrada um projeto para autorizar o município a fazer, né, a cessão dessas lá, sim, já foi aprovada, as casas já estão, né, em estágio bem evoluído aí de construção, inclusive. O município está tocando também essa questão da seleção das pessoas que vão serem contempladas com este programa.

Também conosco o Valdeci Batista. Bom dia, Lucas. Um forte abraço. A Gorete Amaral, Luiz Antônio Santos, pessoas que estão interagindo aqui com a nossa programação lá pelo facebook.com/radioAraranguá. Você, é claro, pode interagir também conosco, né? Participe lá no Facebook, no nosso WhatsApp, que é o 988084667. São os canais para você interagir aí com a programação da 95.5. Olha, são destaques agora lá no nosso portal, no www.radioararanguá.com.br. Acesse lá o nosso portal, você vai ficar sempre bem informado. Tudo aquilo que acontece aqui em Araranguá, aqui na nossa região, está sempre sendo destacado lá no nosso portal, né? O www.radioararanguá.com.br.

0: bem, 11 horas e 18 minutos, 11 e 18, nós estamos já com o Belizone Dinopark, né, aqui em Araranguá. Muitas pessoas já foram, né, a gente já falou sobre isso. E agora o Belizone Dinopark vai fazer uma ação diferente, tá? Antes de eu falar sobre essa ação, deixa eu rodar um vídeo, você que tá na live vai acompanhar aí o vídeo, porque ao que parece o Dino fugiu. É, o Dino tá ali, o cidadão brincando com o Dino e tal. E aí o dinossauro ali e tal. E vai aproveitar que o portão tá aberto ali, o dinossauro, e vai fugir. Vai fugir o dinossauro lá do Belizone Dinopark. Obviamente que isso é uma brincadeira, né? Isso é uma brincadeira, enfim. Porque o Dino vai passear aí pelas ruas da cidade. Isso é uma ação de divulgação, uma ação de propagação aqui do, né, do Belizone Dinopark. Então o Dino vai passear pela cidade, vai nos bairros, vai nos pontos turísticos, enfim, você vai poder encontrar, daqui a pouco aí você vai encontrar o seu... O Dino, vai encontrar o Dino aí na cidade, né? Então, é para tirar uma foto, para registrar, para ajudar na divulgação de rede social, enfim, mas é uma ação legal. O pessoal lá do Belizone Dinopark está realizando para divulgar mais, né? Para que as pessoas, primeiramente as pessoas da cidade, possam conhecer o Parque dos Dinossauros e depois, né, outras cidades aqui da região deverão ser visitadas também, né, para essa ação muito, muito bacana, né? Do Belizone Dinopark. Então o pessoal está registrando, né, tá fazendo aí. Essa ação vai tirar um pouquinho o dinossauro lá do parque, para que ele possa visitar aí bairros, pontos turísticos aqui da cidade, enfim, né, vai fazer essa ação de divulgação. Mais de ouvintes por aqui, a Lúcia Casagrande. Bom dia, eu voto há 42 anos, diz aqui a Lúcia, e nunca vi salário alimentação para vereador. Pois é, lá em Maracajá não tem, hoje não tem. Hoje não tem. Mas o projeto já está na Câmara, né? E é um bom salário, né? Um bom auxílio alimentação aí no valor de R$ 1.800,00. Se aprovado, né? O vereador vai fazer lá um ofício, tá? Entregar na Câmara e vai solicitar aí o auxílio alimentação de R$ 1.800,00. Se aprovado, né? Se aprovado. Agora vai das pessoas conversarem com os vereadores também, enfim... Né? Vamos ver qual vai ser a definição. A gente obviamente vai acompanhar essa votação para saber qual vai ser a posição aí de cada um. E aqui, ó, a gente vai falar a posição de cada um, né? Votou contra, votou a favor, enfim, como cada um se posicionou. Vamos lá, agora sim os destaques do nosso portal no www.radioararanguá.com.br. Foi um tornado bem forte, é o alerta aqui feito pelo Peter Scheuer. Alerta que fenômeno que ficou entre F1 e F2 e prevê agravamento dos temporais com El Niño. Defesa Civil de Araranguá intensifica monitoramento e busca autorização para desassoreamento da Barra do Rio Araranguá. E ainda, o vereador propõe a implantação de segunda UPA 24 horas em Araranguá para ampliar atendimento à população. Entrevista mais cedo aqui na nossa programação, né, do vereador Carlos da Funerária, que apresentou aí esta indicação ao Poder Executivo Municipal. Bom dia aqui para o Anselmo da Barranca, que Deus abençoe nossa quarta-feira, valeu, um abraço lá para o Anselmo, sempre acompanhando aqui a nossa programação. Também por aqui, a Loura está dizendo aqui o seguinte, bom dia, um abraço, esse vale para os vereadores, é uma pouca vergonha, enquanto o salário mínimo está R$ 1.621,00. Pois é, o cidadão trabalha às vezes um mês inteiro para um salário mínimo de R$ 1.621,00. Enquanto isso, a proposta de auxílio alimentação na Câmara de Maracajá é de R$ 1.800,00. São as opiniões dos ouvintes que a gente vai registrando aqui na programação da Rádio Araranguá. Bom, são 11h21, a gente não está conseguindo contato aqui com o deputado José Milton Schaeffer, mas Novidade com relação à rodovia SC-108. A 108 é a rodovia que liga Jacinto Machado à Praia Grande, aqui na região, uma obra de um investimento bastante alto e uma obra muito necessária, né? especialmente para o escoamento da produção agrícola do extremo sul catarinense. E aí, preciso fazer um histórico aqui dessa obra, né? A obra teve início, a empresa não concluiu a obra, muito pelo contrário, fez um percentual bastante baixo da obra, houveram algumas complicações, o Estado rompeu o contrato, a empresa foi penalizada, inclusive multa de quase R$1 milhão foi pago pela empresa, e lançou novamente a licitação. Lançou a licitação com um projeto readequado, diga-se de passagem. Quando lançou novamente a licitação, algumas empresas participaram do certame, enfim, enviaram propostas, e tanto a primeira quanto a segunda colocada enviaram ofertas que tinham um desconto, um deságio, né, um valor 25% menor do que o valor de referência da obra. Como assim? A obra estava estimada lá em 60 e tantos milhões de reais, deu um desconto de mais do que 25%. E aí o Estado solicitou para que essas empresas comprovassem que executariam a obra com o valor contratado. Que com aquele valor, né, que ela lançou a oferta, ela conseguiria executar a obra, que ela comprovasse isso, e passou a exigir também uma espécie de caução, né, uma espécie de garantia. E se a empresa não executasse a obra, o Estado ficaria com aquele valor como garantia pela obra que não foi executada. Pois a opção pelo Estado, recebendo essa documentação das empresas, foi por não aceitar essas propostas. O Estado não aceitou, desclassificou essas duas empresas, porque o valor estava abaixo do valor estabelecido na licitação. Não é que não possa dar desconto, pode, não pode ser um desconto que transforme a obra em inexequível. Né? Daqui a pouco aí faz assume a obra e não toca a obra até o final, enfim, dá problemas novamente. Então, o Estado resolveu por excluir essas duas empresas do processo, chamar a terceira para ver se a empresa ainda mantém a proposta, enfim, se consegue executar a obra. Então, a notícia não é tão boa, né? Não é tão boa. A boa notícia seria de contrato assinado, de obra em andamento, enfim, essa seria a notícia boa, mas o Estado, de forma preventiva, né, preveniu-se, enfim, e optou por recuar um pouco, dar um passo atrás do processo licitatório para que lá na frente não tenha problema com a obra. Então a gente não tem. O deputado Zé Milton, né, trouxe essa informação. Te havia combinado com ele uma entrevista para esse espaço, mas não estamos conseguindo contato com o deputado. São 11 horas e 24 minutos, nós vamos ao intervalo. A gente volta já.
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1: Muito bem, agora são 11 horas e 36 minutos. Vamos à informação de polícia. Jairo Silva, bom dia.
2: Bom dia, Lucas. Crime de violência doméstica ocorreu por volta de 15 horas e 30 minutos de ontem, terça-feira, dia 28, no bairro Vila São Cristóvão, em Santa Rosa do Sul. A polícia militar prendeu um homem de 23 anos após vias de fato e ameaça. Uma guarnição da PM foi acionada após uma mulher de 30 anos informar que seu companheiro estaria embriagado, havia se envolvido em uma briga com outros homens em via pública e também a teria agredido. No local, a vítima relatou que após consumir bebida alcoólica, o homem ficou bastante alterado e passou a agredi-la, puxando seus cabelos e segurando-a pelo pescoço em uma tentativa de esganamento. Diante da agressão, ela pediu ajuda aos vizinhos. O homem deixou a residência e entrou no imóvel de um dos moradores, onde acabou entrando em luta corporal com populares. Quando os policiais militares chegaram ao local, o mesmo apresentava sangramento nasal, corte na boca e diversas escoriações, além de sinais visíveis de embriaguez e comportamento extremamente alterado. O homem foi preso e apresentado à autoridade policial, juntamente com a vítima. O caso será apurado no âmbito da Lei Maria da Penha. Polícia Militar prende mulher envolvida com tráfico de drogas e organização criminosa em Sombrio. Por volta de 12 horas e 15 minutos de ontem, terça-feira, dia 28, no bairro Raizeira, em Sombrio, a Polícia Militar cumpriu um mandado de prisão expedido pela Justiça. Durante diligências, os policiais militares localizaram uma mulher de 25 anos em sua casa. Após a confirmação da ordem judicial, ela foi informada sobre o mandado e sobre os seus direitos. De acordo com a Polícia Militar, o mandado de prisão está relacionado a crimes previstos na Lei de Drogas e na Lei de Organizações Criminosas. A mulher foi conduzida à Penitenciária Feminina em Criciúma, onde permanece à disposição da Justiça.
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0: bem, agora são 11 horas e 43 minutos, 11 e 43, vamos em frente com o programa na manhã desta quarta-feira aqui na programação da Rádio Araranguá. Agora sim, está na linha conosco o deputado estadual José Milton Schaeffer. O senhor recebeu, deputado, a informação da Secretaria de Estado da Infraestrutura sobre a SC-108. O Estado decidiu por não aceitar aquelas propostas que estavam bem abaixo realmente, né, deputado? Bom dia.
1: Bom dia, Lucas, bom dia a todos os amigos que nos ouvem pela Rádio Araranguá. E exatamente, Lucas, você vem acompanhando, né? Você já acompanhou a história do ginásio da Maria Garcia Pess e agora está acompanhando da SC-108, né? A nossa luta para poder ajudar a iniciar essas obras. E aí, no processo licitatório ocorrido aí há 10 dias atrás, participaram 12 empresas. E as vencedoras, pelo menor preço, elas baixaram o preço em torno de 27%, no caso da primeira e da segunda colocada. E o Estado, ele não deu elas como vencedora, ele pediu que elas comprovassem que com aquele preço, elas baixaram de, para o ouvinte entender, de 81 milhões, baixaram para 59. Aí o Estado, que já tem dificuldade em algumas obras de algumas empreiteiras, disse, vocês têm que provar com orçamento que vocês conseguem terminar a obra nesse preço que colocaram. E mais do que isso, vocês têm que pagar, depositar uma multa no valor de 6 milhões de reais, caso vocês não consigam terminar a obra, vocês vão perder isso, ou fazer um seguro no valor equivalente. As duas primeiras colocadas, Lucas, não conseguiram comprovar o preço. Agora nós estamos na terceira colocada, que é a Coempa, que é uma empresa lá de São Paulo, que ficou a terceira colocada, que ela diminuiu um pouco mais, e o Estado deu 3 dias para ela comprovar que ela consegue executar no preço que ela colocou. Então temos aguardando agora o desfecho, né, dessa situação para poder saber qual empresa irá reiniciar o asfalto entre Jacinto Machado e Praia Grande. Mas estamos acompanhando diariamente, junto à Secretaria de Infraestrutura, esse desfecho. Mas, ao mesmo tempo, também contente, Lucas, porque essa preocupação do Estado pode fazer com que a empresa escolhida ela vá ter condições de executar a obra para nós.
0: Sim. Agora, deputado, a grande questão é, a terceira empresa, ela apresentou um desconto nessa licitação, também nesse valor?
1: Um pouco menos. Ela apresentou 24,9, assim, estou arredondando, né?
0: Sim.
1: % a redução do preço inicial. Então também não é uma grande diferença. Por isso que a gente está acompanhando, né? Acompanhando isso com preocupação, mas os técnicos do Estado estão fazendo as avaliações deles para aí, daqui mais uns dias aí, poder dar a resposta para nós. Até o final de semana, creio eu, que a gente já tenha o nome da empresa vencedora.
0: Isso se a terceira for considerada vencedora, né?
1: Se não, vai a quarta ou a quinta. Na verdade, nós, né, que os ouvintes da Rádio Araranguá já me acompanharam quando a gente estava na luta, acompanhando ali pela ciclovia de Arroio do Silva até Araranguá. Aconteceu algo semelhante.
0: Sim.
1: A empresa que venceu, ela é a quinta colocada pelo menor preço. Só que foi a única que comprovou que com aquele preço consegue fazer a ciclovia. E agora nós estamos na mesma situação com relação a Jacinto Machado Praia Grande, lá a pavimentação de 31 quilômetros, né, que é uma obra que nós temos brigando há tempo, já conseguimos fazer uma licitação, a empresa foi, não terminou, agora tivemos que fazer um grande esforço, porque o governo não tinha mais tempo para licitar, e nós conseguimos o apoio do governador Jorginho Melo nessa caminhada para fazer uma nova licitação antes da eleição, né, para ficar isso tudo pronto para iniciar a obra ainda esse ano.
0: Sim. Seria o ideal, né? Reiniciar a obra esse ano para que isso possa ter uma garantia maior de que terá uma continuidade, né?
1: Exato. Você que acompanha aí através da comunicação sabe, se nós deixássemos essa licitação para o ano que vem, o governo que vai recomeçar, ele vai querer reestudar, mesmo sendo a continuidade, sim, que é, né, do governador Jorginho, vão querer repensar isso, segurar um pouco. Então, por isso que nós, né, fizemos várias reuniões em Florianópolis, levamos instituições como prefeitos, cooperativas e vereadores, fizemos o trabalho que a gente fez na ciclovia aí para Araranguá Arroio. a mesma coisa lá para poder acelerar. Então a gente conseguiu, eu estou muito contente, né? Nós já estamos agora na fase final da escolha da empresa vencedora. E espero que essa semana a gente consiga, até sexta-feira, ter o nome dessa empresa. Se não, no início da semana que vem. E a partir daí vem um prazo burocrático aí, mas que até meados de setembro já possa ser entregue a ordem de serviço.
0: Legal, para aí sim retomada da obra da 108, que é uma, para escoamento de produção, ela é extremamente necessária, né?
1: Ela é fundamental, né? Ela interliga Praia Grande com Jacinto, interliga ali a comunidade de Tenente, Dois Irmãos, com Santa Rosa do Sul, o Instituto Federal, que tem curso superior gratuito lá de agronomia e outros cursos. Hoje um dos acessos deles não é asfaltado, então tudo isso vai ser resolvido. Então acho que ele vai trazer muito desenvolvimento para uma área que pega o interior de Jacinto e o interior de Praia Grande, para a produção agrícola, escoamento da produção, para o turismo. Eu acho que vai ser fundamental, essa obra vai transformar a nossa região num potencial ainda maior.
0: Deputado, aproveitar sua participação para falar de política, final de semana já com as convenções, né, sendo realizadas, a sua expectativa para a convenção do Progressistas.
1: Então, agora na sexta-feira, no final do dia, é a convenção do Partido Progressista. A gente está com uma grande expectativa, né, de ter lá a nossa pré-candidatura, mas a candidatura é aprovada pelo Diretório Estadual como candidato a deputado federal. Então estamos trabalhando para isso, em comum acordo com o diretório nesse sentido, e também aprovar lá toda o próprio nome do Evandro Scaini como pré-candidato a deputado estadual, e a partir da convenção ele já será homologado como candidato, e aí começa uma nova etapa nessa caminhada, né, ao lado do senador Espiridião Amin.
0: Sim, o PP deve lançar o Espiridião Amin, né, como candidato à reeleição ao Senado. Qual a expectativa com relação à questão da majoritária, deputado?
1: Olha, nós estamos discutindo esse assunto a nível de partido ainda, né, já tivemos algumas reuniões e nós tivemos o problema da majoritária, a gente vinha trabalhando há algum tempo, o partido estaria coligado com o governador

0: por uma candidatura ou por outra, vão ter a liberdade. A ideia é que o partido saia fortalecido dessa eleição, elegendo um bom número de deputados estaduais, retomando, né, o protagonismo de pelo menos uma ou duas cadeiras de deputados federais lá na Câmara do Partido Progressista, e obviamente que manter o mandato do senador Espiridião Amin no Senado Federal, que é uma grande liderança catarinense. Na questão de governo, né, nós vamos acompanhar os nossos prefeitos no apoio ao governador, e algumas lideranças, né, que não têm esse compromisso deverão acompanhar o João Rodrigues nesse caminho.
1: Sim. Qual o seu sentimento pessoal com relação a isso, deputado, no sentido de fato, fortalecimento do PP? Porque o senhor falou em esperar o PP sair fortalecido da eleição, mas o PP vai dividido, né? Na verdade, para essa eleição, especialmente no que diz respeito à disputa, né, majoritária aqui no estado. Não faltou lá atrás para o PP ter isso mais claro, ou não faltou lá atrás a própria construção de um projeto próprio do PP?
0: Lucas, nós temos num cenário político brasileiro muito confuso, né? Nós temos 40 partidos. Quem tem 40 não consegue se articular. É muita gente com muita ideia, com cada estado é uma questão. E o cenário nacional de Brasília, ele acabou causando problema para vários partidos aqui em Santa Catarina, como no Rio Grande do Sul, como no Paraná. Certo? A federação, ela não conseguiu juntar todo mundo. E assim como outros partidos, como o PMDB, o PSDB, o próprio PSD, né, tem lideranças como o prefeito da capital do estado do PSD, ele vai estar com o Jorginho Melo, por compromissos assumidos anteriormente, acabou saindo do partido em função disso. Então, nós temos agora num cenário que é fruto desses 40 partidos, e a gente procura fazer o que for melhor nesse momento. É para a população, aquilo que for melhor para atender as regiões que a gente representa. E também buscar fazer com que o partido saia com um número maior de deputados eleitos, né, independente dessa situação. Não é um fato isolado do Partido Progressista, são de todos os partidos que existem, né, que tiveram, estão tendo esses problemas, fruto da desarticulação a nível nacional. Os candidatos a presidentes ainda não têm coligações definidas, não tem ainda muito deles nem vice na chapa. Então tudo isso acabou causando um grande problema na política de Santa Catarina. E aí, esse desfecho, né, que está se desenhando ainda até o final de semana, né, dos partidos estarem divididos em função de que algumas lideranças já tiveram compromissos assumidos antes, né? O próprio PMDB, ele estava no governo com a Secretaria de Agricultura e Infraestrutura, assumiram compromissos, prefeitos e lideranças, que depois de voltar atrás. Então, o que houve foi uma mudança estimulada ou causada a nível federal e que acaba refletindo nesse cenário.
1: Sim. O senhor acredita em mais uma vez, uma eleição com onda aqui no estado?
0: Eu vejo que isso está diminuindo, né? Que as pessoas estão buscando propostas que possam melhorar a vida delas na cidade que elas moram, buscar solucionar problemas. Nós temos, por exemplo, questões aqui, hoje participei de um debate, questões de logística, né? Para poder melhorar a geração de emprego, o desenvolvimento da indústria, o comércio de maneira geral. A logística não tem lado. Não é extrema esquerda, não é extrema direita. A logística tem que se unir todo mundo para poder resolver esse problema e tornar o nosso estado ainda mais competitivo. E eu tenho encontrado muitas pessoas, né, que estão deixando essa tese das ondas, né? Tem gente que quer criar quem está dentro dos partidos que são beneficiados, mas a grande maioria dos partidos que atende a maioria da população está buscando hoje candidaturas focadas em resultado para o desenvolvimento da região. E para a melhoria da qualidade de vida das pessoas.
1: Deputado estadual José Milton Schaefer, obrigado pela participação aqui no programa. Um abraço.
0: Lucas, um grande abraço a você, obrigado pela oportunidade. Deixo também aí os meus cumprimentos a toda a sua audiência.
1: Muito bem, 11 horas e 54 minutos. Este é o deputado José Milton Schaefer falando conosco sobre a S68, rodovia entre Jacinto Machado e Praia Grande. Ainda expectativa, né, de que possamos conhecer a empresa que vai ser responsável pela obra, e falando também, né, antecipando um pouquinho o debate de eleição. Fechar o programa, participação de ouvintes por aqui, o Henrique Scarabellotti, tá mandando foto aqui da lateral da BR-101.

0: em frente a Foralto, né? Uma cratera aqui, né? Uma cratera que poderia já estar resolvida. Se o DENIT tivesse avaliado, eu não digo nem aprovado, porque poderia ter rejeitado o projeto ou poderia ter solicitado adequações ao projeto, mas encaminha isso de uma vez para tirar isso da frente, né? Esse projeto de readequação de toda a marginal aqui do antigo traçado da BR-101. Porque senão fica a cidade aqui com uma cratera, uma via que é importante para a cidade, que não fica... E tá longe de ser resolvida, né? Tá longe de ser resolvida. Mas é o registro feito aqui pelo Henrique Scarabellotti, que manda também aqui um link, né? De uma informação de que o Rampinelli pode ser suplente da Carol Detone ao Senado. Uma possibilidade aí de representação política também aqui na nossa, no sul do estado de Santa Catarina. h 56, assim nós fechamos então o programa na manhã desta quarta-feira, agradecendo por aqui o carinho da sua companhia, da sua audiência e da sua participação. Reforçando que nós nos encontramos ainda hoje às 18h30 lá na Conversa do Dia. Um abraço, bom dia!
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21: São 12 horas e 8 minutos, estamos aqui dando início a mais uma edição do programa Hora do Recado pela Rádio Araranguá, 95.5 FM. Muito obrigado pelo carinho da sua audiência, por estar aí do outro lado do rádio, nos acompanhando, sintonizado e sintonizada com a nossa programação. Tarde de quarta-feira, 29 de julho de 2026. O tempo é nublado em Araranguá, pelo menos a chuvinha que tinha que vir ontem veio o suficiente para não chover hoje. Não temos previsão de chuva para pelo menos durante todo o dia de hoje. Amanhã, quinta-feira, já temos bem pequena possibilidade de chuva em Araranguá, muito pequena mesmo, pode ser que passe em branco. Temperatura hoje máxima em Araranguá na casa dos 20 graus, amanhã também 20 graus. Já sexta-feira se mostra com sol em Araranguá e temperaturas na casa dos 25 graus. O sábado já chega as temperaturas a 28 graus com sol em Araranguá. Domingo cai para 22 e a temperatura se mantém aí para segunda-feira na casa dos 23 graus com possibilidade de pancadas de chuva aqui na nossa querida Araranguá. E aí, não tem corpo que aguente, né? Hã? Aí o cara tem que correr para a farmácia e comprar remédio. Eu fiquei uma semana dopado, acho. Não é barbaridade. Essa mudança de clima, de tempo aí, sempre causa problemas maiores no nosso corpo, né? É calor, é frio, é chuva, é sol. Mas se mantenha sempre bem estruturado aí com vitamina C, com um remédio em casa, que é sempre bom aí para você manter a saúde em dia. 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
23: Quer fazer um rancho, né?
0: Eu já sou meio assim, né?
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21: 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Mas tem uma menina boa ali, que eu vou ter que descobrir o nome da menina agora. 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Não, coisa fina. Oh, mas a menina ali é
23: já de foi,
21: parabéns.
23: Já foi traumatizada, eu acho.
21: 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Eu olhei aquela menina. Tu é nova aqui? Sou. Como é que é a tua mãozinha? 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Não, deixa que eu vou fazer. Realmente. 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
0: Muito obrigado pela presença de vocês dois aqui, quando precisar é só chegar. Dá com o pé na porta ali, entra. Se o apresentador não tiver aqui que tá doente, tu, vocês podem entrar, assume aí, pede pro menino ligar o microfone lá e fica à vontade.
23: Tá tocando o programa. 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
0: Intervalo e já voltamos.
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2: São 12 horas e 35 minutos, de volta com o programa Hora do Recado, aqui pela Rádio Araranguá, 95.5 FM. Muito obrigado pelo carinho da audiência de todos vocês que estão aí conosco na programação da Rádio Araranguá. Araranguá! O pessoal está aqui mandando mensagens e a gente vai atendendo conforme vão chegando as solicitações. Está ali o João, o Miguel e o Gabriel, meu Deus do céu, três hoje. Hoje ele tá de pilha ali. O que tu acha? O que tu acha, Maurício? Maurício tá lá agora, esperando o filho. Vai, vai embora almoçar. Tu vai, é muito operador de áudio reunido, uma vez só. Vai pra casa almoçar, um bom almoço. E nós seguimos aqui com o programa Hora do Recado, edição desta quarta-feira. Estamos aqui aguardando ligação. Colocar no ar ali para a gente poder conversar e saber de uma ação bem bacana. O Rubens vai conversar conosco aqui na nossa programação. Eu vou trazer informações muito importantes para vocês, ouvintes da Rádio Araranguá. Já está na linha? Já posso chamar? Mesmo? Tem certeza? Então, gente, você que está nos acompanhando aqui na programação da Rádio Araranguá, nós vamos falar a verdade. Sem muita conversa, muito blá blá blá, porque eu gosto da verdade com você, ouvinte. Na correria dessa vida moderna, a gente vive sob estresse, comendo mal, dormindo mal. E uma hora o corpo cobra a conta. O Rubens está na linha conosco e eu quero saber dele, porque esse nosso estilo de vida atual realmente atrapalha a nossa saúde. E o mais importante, como é que a gente pode fazer para melhorar essa situação, Rubens? Boa tarde.
3: Boa tarde, meu amigo Reinaldo. Boa tarde a todos os ouvintes. Você falando aí, me veio à mente, sabe o que é? Como é que era a gente na minha época? Eu tenho 54 anos. Né? Na minha época a gente comia aqueles doces, não deve ser, porque sua voz é de novo, aqueles doces Maria Mole, que tinha açúcar, meu amigo, que é uma beleza, mas ninguém tinha diabetes. A gente brincava, machucava, mas ninguém estava quebrado. Mas sabe por que a diferença de hoje? Porque a gente exercitava, movimentava, né? E a gente não comia tanta besteira quanto se come hoje. A gente, para tomar uma Coca-Cola, era só no domingo. Hoje o acesso é todo dia, né? Hoje o telefone roubou o tempo da família de estar junto, roubou o tempo, por exemplo, da visão. Você sabe que aquele infra-azul ali arrebenta com a nossa visão, né? As pessoas dormem mal. Porque quando ela está assistindo aquele TikTok, 30 segundos, 30 segundos, o cérebro vai ficando acelerado, acelerado, acelerado. Aí para dormir, não produz melatonina. E a melatonina é produzida mais no escuro. Uhum. Então hoje a nossa qualidade de vida, ela caiu tanto por causa do hálito, porque o alimento está errado, não faz exercício físico, não toma água, não toma banho de sol, Reinaldo. Hoje nós somos home office.
2: Verdade.
3: Não sai para tomar banho de sol, então falta vitamina D. Né? E o que mais falta no nosso corpo? Magnésio. Magnésio é um mineral que dá estrutura para o corpo, para as articulações, para os ligamentos, para os tendões. E você pode ver hoje que tem jovem aí, infartando de 22 anos, energético com uísque, né, gente?
2: É
3: demais, aí vai malhar, o coração não aguenta. Entendeu? Então a gente tem que voltar um pouquinho, a gente tem que aprender a descascar mais e desembalar menos para a gente ter mais saúde.
2: E o magnésio, então, ele é algo importante, né? Porque não só a idade vai chegando, mas a alimentação, como você colocou, a gente vai tendo aí problemas com dores no corpo, hérnia de disco, nervo ciático inflamado, né? É muito difícil essa situação, né?
3: Vai chegando uma hora. O que acontece, por exemplo, o açúcar que a gente come demais? Vai atrofiando os músculos, vai trazendo problemas de pressão arterial elevada. Todo mundo acha que é só o sal, mas o açúcar também. Nível de diabetes, cortisol, tudo isso atrapalha. E a gente é muito comedor de açúcar, isso não adianta.
2: É verdade.
3: Né? A gente tem que tomar cuidado, porque aí dá prazer, dá gosto, vontade. Veja bem, você vai comer uma gordura. Gordura é muito mais prazeroso do que um alface, por exemplo. Qual é mais gostoso, a picanha ou alface? Na verdade? Então a gente precisa manter o equilíbrio. E esse magnésio que nós estamos falando é de um magnésio chamado magnésio quelato da Joy. É o melhor mineral que existe hoje no país. Eu posso provar para vocês que é o melhor. Ah, porque eu sei o que você está falando. Não, eu vou provar. Primeira coisa, nós temos um selo chamado selo de estabilidade lá no nosso pote. Escrito assim, alimento notificado da Anvisa e o número. Aquele número você joga no Google, você vai ver que tem um selo de estabilidade. Eu tenho que provar para a Anvisa que ali dentro tem magnésio. Olha pra você ver que legal. Eu tenho que provar que aquilo ali é bom para as articulações, ligamentos e tendões. Então o magnésio quelato da Joy tem vitamina B5, B6 e é um soft gel. É o único no país que é soft gel. Você toma uma cápsula depois do almoço, depois do lanche da noite. Todo dia. Desculpa. Você vai tomar uma de manhã e uma à noite, uma hora de dormir. Você vai dormir melhor, relaxamento muscular, você vai produzir mais melatonina, o seu sono vai ser restaurador. De manhã você vai acordar com mais disposição. As articulações, ligamentos, tendões vão ficar muito melhor, porque ele vai tirar as áreas inflamadas. Então você vai melhorar a sua mobilidade e flexibilidade. Você falou de bico de papagaio. Imagina uma pessoa que dirige 10 horas por dia com bico de papagaio.
2: É.
3: O quanto que não sofre, Rinaldo? Então o magnésio ele vai repor o mineral. 60% vai para os ossos, 40% vai para o músculo. É tudo que o meu corpo e o seu, de todo mundo que está ouvindo, precisa.
2: Ô Rubens, eu preciso de magnésio para o meu corpo, né? E o quelato da Joy é importante, eu sei. Sim. Agora estou sabendo porque você está me falando. Mas eu quero, preciso de um precinho bom, preciso de uma forma de pagamento mais acessível. 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
2: 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São 12 horas e 44 minutos, o programa Hora do Recado está no ar. Tá ali o João e o Gabriel agora. Tá aí, tudo certinho, João? Tá pronto já? Pode largar, Gabriel? É, os meninos. É, né? Já vamos soltar aí na mesa de áudio esse menino aí pra aprender. O bom é soltar no sufoco, né? A Marne Costa está aqui nos acompanhando. Ah, tá aí que é o céu, né? Solange, Gabriel, Miguel, João. Não, aqui o meu horário aqui do meio-dia é o melhor horário. É a hora que troca os operadores. Miguel, Gabriel, João. É só anjinho do céu, né? Também. Mas tudo novinho, né? 18, 17. Fez 17 ontem, né, João? Parabéns. Saúde, Deus te abençoe. O Gabriel fez 18. Faz o quê, Gabriel? Há poucos dias, né?
4: Foi dia 17 de dezembro.
2: 17 de dezembro, falta poucos dias, né? Então, gente, e nós seguimos aqui com o programa Hora do Recado. O pessoal tá mandando mensagens pra gente. Nós vamos atendendo vocês. Por exemplo, boa tarde, Reinaldo. Estou vendendo uma moto bis de cor prata, 125 cilindradas, ano 2015. Muito bem cuidada. E também vende-se um... Primeiro esse telefone de contato, 9-9657-9836. 9-9657-9836, para moto bis. E vende-se um monitor gamer, 27 polegadas... Acompanha o cabo DisplaySport e também tem uma mesa de escritório para venda. O monitor é novo, está na caixa. E a mesa, bem novinha também, assim, bem cuidada. E o telefone para contato é o 99924-3896. 99924-3896. E faz no cartão de crédito também, tá? Oi, Reinaldo, boa tarde. Eu tenho um barco de alumínio de 4 metros com motor de polpa de 3 HP para vender. Valor R$4.000. Também tem um barco de fibra de 4 metros sem motor por R$2.500. Quem tiver interesse, vai tratar pelo telefone 99805-2399. 99805-2399. Deixa eu ver aqui, o pessoal está mandando mensagens, a Sofia está conosco, dando uma boa tarde, Reinaldo, boa tarde, Sofia, tudo bem com você? Muito obrigado também pelo carinho da sua audiência, pela mensagem aqui no programa A Hora do Recado. Deixa eu ver aqui, o pessoal está também interagindo com a gente pelo facebook.com/radioararanguá. Deixa eu ver quem está conosco aqui, mandando recado, conversando com a nossa programação. Aqui está. A Sandra da Silva está conosco, dando uma boa tarde, o Valdeci também, o Oscar Pitt, alô Sapiranga, alô Dindinho, boa tarde afilhado, não melhorou ainda, tô mal. Não tá fácil, não tá fácil vencer. O Luiz Antônio Santos está aqui dando uma boa tarde, o Eduardo Viola lá no bairro Santa Luzia em Criciúma também acompanhando a nossa programação, a Isabel Cristina está dando uma boa tarde, Reinaldo. Estamos ligadinhas no programa Hora do Recado. Manda um beijo para as minhas netas, a Antônia, a Otávia e o Augusto. Para os netos e netas. Então, para vocês todos, um abraço. Eles não perdem o programa. Muito obrigado pelo carinho da audiência. A Zuma Merencio também está por aqui dando boa tarde. Boa tarde. Pergunta se vai ter sorteio hoje, não. A Lu Beloli está aqui também. Boa tarde. Passa na farmácia, vou ter que passar, porque essa gripe não me deixa, né? A Nadir também está aqui curtindo a nossa programação. Oi, Nadir. Uma boa tarde para a Nadir também. Uma boa tarde para a Dirce. Uma boa tarde para o Padre Zeca. Uma boa tarde para o Padre Joel também. E para todos vocês aí que estão trabalhando agora na Casa Paroquial aqui do Santuário Mãe dos Homens. A Gorete Amaral também está aqui dando uma boa tarde, Reinaldo. Boa tarde, Gorete. Muito obrigado pelo carinho de todos, pelas mensagens aqui no nosso programa. Hoje um programa diferente, bastante entrevistas, conteúdo, diferente do que a gente faz todos os dias, que é oferecer vaga de emprego, que é vender, comprar, trocar, alugar, achar. Quem sabe você perdeu os seus óculos, perdeu o celular, perdeu documentos. Ainda dá tempo de você mandar mensagem para a gente e conversar conosco aqui no nosso programa. Eu vou tomar uma água, fazer um intervalo bem rapidinho. Logo após o intervalo, eu retorno aqui com a sequência do programa Hora do Recado, edição desta quarta-feira. Vamos lá.
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4: 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Em caso de dúvidas, procure um contador de sua confiança ou sindicato rural de sua região. 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
4: Voltamos às 12 horas e 56 minutos com o programa Hora do Recado, edição desta quarta-feira. Pelo menos para fechar o programa, né? Agradecendo a audiência de todos vocês que mandaram mensagem, que conversaram conosco. E está chegando aí Jairo César Silva com as esportivas. Eu volto amanhã ao meio-dia com mais uma edição do programa Hora do Recado aqui pela Rádio Araranguá, no 95.5 da rádio, com o oferecimento da Clini Gastro, de Mazda Honda, Agropecuárias Coperja, Auto Pro Sul, Lojas Kerish, For Auto Veículos, Credit Center do Center Shopping Araranguá, Farmácias Antonelli, Funerária e Plano de Assistência Familiar Santa Terezinha e Lojas Ramage. Como já falei, está lá o Gabriel na mesa de áudio, o Joãozinho também, está chegando Jair Silva.

0: Bucanas Esportivas. Eu volto amanhã ao meio-dia com mais uma edição do programa. Um abraço a todos, um bom início de tarde de quarta-feira para vocês. Fiquem com Deus e a gente se fala por aí. Tchau, tchau.
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0: Muito bem, estamos chegando, turma boa, gente boa do esporte, todos os esportistas do sul do estado a partir de agora, é claro, com mais uma edição das esportivas, sempre diariamente com você, de segunda a sexta-feira, da 1 às 2 da tarde, eu mais o Jair Inácio, com a mesa de áudio entregue ao nosso competente Gabriel Moraes Rocha. Valeu, Gabrielzinho. É, e está sendo assessorado pelo João Martins, né? O João Martins já está aí, lado a lado, para aprender, né? Para pegar um pouquinho, né? Valeu, João, seja bem-vindo também por aqui, meu amigo. E a gente chega daqui a pouquinho, claro, com a presença já aqui no estúdio do professor Chiquinha, nosso grande professor Chiquinha, né? Que está sempre aqui com a gente, né? Professor extremamente conhecido na região sul do estado. 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
1: Boa tarde, rapaziada, tudo certo?
2: Boa tarde, pessoal da casa, boa tarde, pessoal da mesa, Jair e o nosso amigo de Jair. Um prazer estar mais uma vez aqui, né, nessa rádio pra gente bater um papinho sobre esporte.
0: Maravilha. Vem aí a Rústica Farroupilha, um outro evento também, uma corrida na cidade, né? Mais uma Rústica também aqui no Setembro Amarelo, se não falha a memória, né, professor?
2: A gente está envolvido agora, Jairinho, né, no mês de setembro, em dois eventos esportivos, que são duas corridas rústicas, uma no Balneário Arroio de Silva e outra em Araranguá. Do Balneário Arroio de Silva, no dia 20 de setembro, que é na semana da Semana Farroupilha, né? E dia 26 de setembro, do Setembro Amarelo, que é o encerramento da campanha do Setembro Amarelo, que o nome da corrida é Corra para a Vida.
0: Corra para a Vida.
2: Isso.
0: Maravilha. Aliás, correr é bom demais, né? Qualquer atividade física é bom demais, mas correr é bom demais. Porque o que tem gente praticando atletismo, hein, professor? Aqui na nossa cidade, na região, né? Impressionante, né?
2: Corrida rústica agora é uma atividade física que mais está crescendo a nível de Brasil, né?
0: Verdade.
2: Muita gente participando, muita gente correndo, evento saudável, corre na rua, corre a hora que quer, corre do seu jeito, várias assessorias também, né, Jairinho? Agora surgiu agora também em pouco tempo, vários professores de educação física. Verdade. Aí que tem curso especializado para dar treinamento, porque a gente sabe que sair correndo na rua não é só chegar e sair correndo, né?
0: Tem gente que acha que é assim, mas não é.
2: A gente só sai, chega, mas assim, tem uma infinidade de coisas que a gente tem que cuidar também, principalmente a saúde, porque tu tem que fazer alguma coisa que vai te trazer saúde, né? Claro. Que vai te prejudicar. Então, também tem várias assessorias aqui em Araranguá, o pessoal dando assistência aí. Tem o pessoal também correndo à noite lá na arena, está sendo aberto, acho que duas ou três vezes por noite lá na arena, na pista da noite.
0: Lá, é verdade,
2: tem gente treinando lá. Então, é uma modalidade que está crescendo e crescendo muito. E não tem idade, tá? Tá agorizada de 15 a mais de 60 aí, tem várias pessoas praticando essa atividade.
0: Como o Hildo realmente colocou esse povo todo na rua, né? Porque o Hildo foi uma referência, sem dúvida alguma, né?
2: Ah, o Hildo é a nossa referência em Araranguá de corrida à rua, né? Porque quantas vezes a gente passa aí de carro aí, sábado de manhã, e ele tá correndo. E a idade que ele tem, ele ainda participa ainda das corridas,
1: 70 anos, né?
2: Ele é o nosso homem da tocha.
0: O homem da tocha. Carregou a tocha.
2: Carregou a tocha da Olimpíada.
0: Diz ele que foi uma das maiores emoções que ele teve aqui, ele deu esse depoimento aqui mesmo nesse microfone, cara. Impressionante. Imagina, né?
2: Só imagino, eu não carreguei, só peguei uma na mão daquela, já quase chorei, imagina ele carregando.
0: Eu acompanhando para a rádio, eu quase chorei também na época, cara, porque a gente se emociona, né, professor?
2: Na verdade, queira ou não queira, quem não é desportista, Jairinho, até não dá muita ênfase a isso, né? Mas a gente que é apaixonado pelo esporte, que gosta, que verdade, sabe da história, como que aconteceu, tu participar de um momento festivo do maior evento esportivo do mundo, e saber que tu já esteve ali junto, que mesmo que foi 500, 600 metros, mas tu fez parte, na verdade, claro, da história daquele evento. Então, acho que isso, ó, não tem... Acho que coisa mais gratificante para quem é esportista, assim, para quem é apaixonado. Eu que só fui lá no dia do evento, lá estava ajudando a organizar o pessoal na rua ali, que a gente teve a oportunidade de pegar, que na verdade era uma réplica, né? E até o Wildo comprou a dele. Porque na época eu lembro, eles davam a tocha e tu escolhia. Se tu quisesse comprar a tocha que tu corresse, tu tinha direito de comprar.
0: Sim.
2: Senão tu tinha que devolver. E o Wildo comprou a dele e guarda até hoje, eu acho. E que é uma... Um dos presentes, um dos troféus maiores que eles têm na casa dele.
0: É verdade.
2: E eu acho que a gente que só participou, como eu estava dizendo, já se emocionou.
0: Imagina.
2: Só não vê aquelas tochas, aquele
0: imagina
2: o Wildo, nosso irmão Celeste também, que já se foi também.
0: Verdade.
2: Foi outro ícone aqui da cidade que participou, que a gente
0: tem as
2: referências do nosso esporte.
0: É, sem dúvida alguma. É data para a gente marcar, evidentemente, para o resto da vida.
1: O Gabrielzinho tem a foto aí do troféu e também da medalha, né? Lá do Corre para a Vida, do Setembro Amarelo. Pô, depois o Gabriel já tá pronto aí, Gabriel? Tá quase prontinho, tá ali, quase, em seguidinho vai colocar ali na tela ali a foto. E que medalha, hein, Jorginho?
2: A premiação que ele tá colocando ali é da Corrida de Araranguá, porque a Corrida do Arroio, na verdade, eu só presto serviço para eles. A corrida é deles, é da prefeitura, né? Eles fazem essa parte organizacional, a gente só dá a parte de assessoria, e para o evento, e cuida de inscrição e de percurso, e pessoal para trabalhar. Mas esse aí não, esse aí é o do de Araranguá. É a segunda edição. Uhum. Que acontece dia 26 de agosto.
1: Amarelo.
2: E esse aí é o troféu, né? Que
1: 25 leva o nome, centímetros, estou vendo ali.
2: É, o tamanho do troféu do primeiro lugar aí, do geral. Daí, na verdade, são 5 troféus pro geral, né? Primeiro ao quinto, masculino e feminino. E primeiro ao terceiro nas categorias. Ao todo vai dar 157
0: aí
2: troféus. 500 medalhas dessa aí. A inscrição vai ser
1: medalha de ferro, né, professor?
2: Medalha de Zamac, Zamac pintada com V. Hoje é muito, muito linda a medalha.
1: Muito,
2: é
1: muito bonita. Que ele tô envelhecido nela, né?
2: É muito bonita a medalha, então já tá pronta. A gente começou a divulgar ontem essa corrida. Vai abrir inscrição segunda-feira, já tem o pessoal pedindo. E tem mais a camiseta também, tem uma camiseta. Os 200 primeiros inscritos ganham a camiseta.
0: Opa!
2: Do Setembro Amarelo, que a gente vai abrir para 200 primeiros inscritos a camiseta e em seguida, depois que vencer as camisetas, aí continua sem camiseta. Mas aqueles que se aligerar, como diz o
1: nosso tempo,
2: aquele que se aligerar, que chegar primeiro, leva uma camiseta alusiva ao evento.
0: Que legal. Quem está aqui, professor, é o Ronê Henrique Gonçalves. Boa tarde, grande abraço para vocês aí da mesa e em especial ao meu grande irmão Chiquinha. Esse sabe muito sobre esporte e o melhor. Deixa eu concluir aqui para esticar um pouquinho, foi dado uma esticada aqui, né? Esse sabe muito do esporte, o melhor, grande abraço, o melhor ele está dizendo aqui, né? Estamos juntos sempre, ele está dizendo aqui, o nosso Ronê Henrique Gonçalves, grande Ronê.
2: Só que falta ele não falar bem do irmão.
1: Tu que botasse nesse caminho também, né, Chiquinha?
2: Ronê é. Meus irmãos, eles. Ronê e o Rudinei estão comigo desde 14 anos lá do Garopa, tempo do Garopa, e eram meus gandula. E hoje se transformaram nas pessoas que são, e com deles, certeza alguma coisinha da gente e a gente plantou neles, porque são pessoas especiais. Tem uma grande virtude, os dois, assim como eu. Tratar as pessoas como gosta de ser tratado. Eu acho que isso é fundamental na vida da gente.
0: É verdade.
1: Bem assim.
0: Essa recíproca é maravilhosa.
2: Esse aí é o folder que está na rua que eu te mandei aí, deixa.
1: Nossa,
2: e ali já está as camisetas
1: também.
2: É das camisetas. Então, assim, ó, a da Farroupilha é do Arroio do Silva. Daí, né, na semana da Farroupilha que tem lá, né? Que tem até feriado no Arroio do Silva, né? No dia 20, só que esse ano o 20 caiu no domingo.
1: É domingo. É que nem o olho azul a gente vê.
2: Mas daí a prefeitura faz lá. Esse já é o terceiro ano que a gente está organizando a corrida junto com eles lá, muito legal. Está com as inscrições abertas, já temos com quase 150 pessoas inscritas. E essa do Setembro Amarelo aí é uma promoção da Secretaria de Saúde.
0: Certo.
2: Porque o Setembro Amarelo é alusivo ao Setembro da Prevenção ao Suicídio, né?
0: Sim.
2: E elas têm uma programação durante aquele mês e fecha a programação com a corrida rústica, porque eles usam o esporte como uma prevenção à depressão, ao suicídio, como uma das ferramentas mais importantes hoje que pode ser trabalhado com essas pessoas aí, é resgatar o valor da vida,
0: saber que
2: a autoestima, é saber que a gente tem barreira, que nem tudo é ouro na vida da gente, né? Sempre tem umas.
0: Todo mundo tem.
2: E até para correr, né? Tem barreira, porque pensa que qualquer um que faz um 10 km, não é só chegar lá e correr. Então, para ver que a vida não é fácil para ninguém. Então, elas usam o tema da corrida, do esporte, como.
0: Parabéns pelos
2: donos, né? Pela valorização da vida, junto com o pessoal da Secretaria de Saúde ali, secretária. A Dai, a da Jéssica e a outra menina lá que. Só elas são em três ali, elas que fazem a frente. E eu faço a parte da assessoria para elas, fico por trás organizando. Mas...
0: Tá. O Heitor José Bigarella está por aqui. Alô, Bigarella. Boa tarde a todos os amigos. Esta turma é 100%, tem muito sucesso aí, está dizendo aqui. Grande Bigarella. E ele voltou, Bigarella. E lembrando do Night Run. Tá lembrando aqui e lembrando do Night Run.
2: O Night Run é uma corrida que tem também tradicional do Grande Fronteira, que vai acontecer dia 17 de outubro desse ano também. Mas é organizada pelo clube, pelo Grande Fronteira.
0: Sim.
2: Tá aí, Jairinho. Isso aí é o cartaz da corda do
0: Sérgio.
2: Aquela menina que tá na foto ali, a menina que correu ano passado, ela autorizou a botar
1: a foto dela.
2: A foto dela.
0: Sim.
2: Nome do evento, né? Ali os percursos.
1: A camisa 2K, bonita, hein? Ali embaixo ali, ó.
2: 2K corrida e caminhada, tu escolhe se tu corre o caminho. 2K o pessoal que tá começando agora, né?
0: Claro, claro.
2: O 3K e o 6K, e vamos ter o PCD também, que é o pessoal dos deficientes, e também vão ter a corrida Kids, que é das crianças.
0: Mas
2: inscrição vai abrir. Mundo,
1: né? E uma corrida noturna, novamente.
2: E agora esse ano tá. O ano passado ela saiu na frente da arena.
0: Uhum.
2: Da arena na arena nossa esportiva.
0: Certo.
2: Esse ano ela vai sair, nós trocamos, ela vai sair de dentro da arena, igual na Olimpíada.
1: Dentro da pista.
2: Dentro da pista. Ele vai sair, dá uma volta na pista, vai pra rua, faz o percurso e chega e dá uma volta na pista e faz a chegada.
0: E fecha.
2: Então eu sempre disse que a pessoa vai concorrer a uma prova tendo a sensação que está correndo uma Olimpíada. Olimpíada.
0: Que legal.
2: Uma mini Olimpíada. E o ano passado ela aconteceu às 17 horas e esse ano a gente passou para as 19 horas, até por causa da iluminação lá dentro da arena, que a gente quer ligar, a iluminação. Mas vai ser assim. Elas estão preparando um grande evento, muito, muito top esse evento aí. A gente está para trazer uma pessoa de fora também para participar nesse dia aí, que vai vir dar uma palestra para eles.
0: Opa.
2: E correr já com a gente, que é uma pessoa que venceu a vida através do esporte, através da corrida.
0: Pessoa,
2: tem.
0: Tem.
2: Opa. Uma pessoa lá de Itajaí que a gente está entrando em contato, é uma mulher, ela é gari.
0: Gari, olha só.
2: E ela tem uma história de vida assim bem legal, né? E foi a corrida que salvou a vida dela.
0: Que legal.
2: Ela está trazendo exemplo, ela aí para correr com a gente e servir de exemplo para o pessoal que está aí, que acha que as coisas são fáceis, mas não é fácil para ninguém, né, Jairinho?
0: Não, a gente sabe. Nunca foi, né?
1: E tem 5 categorias, né, Chiquinha? Eu estava vendo aqui, né? 2 quilômetros, 3, 6, e aí tem a categoria especial de PCD e ainda kids, né?
2: Sim, são 5 categorias, né?
0: 5
2: faixas de 5 faixas.
0: O professor, é um grande evento de inclusão, né?
2: Sim, sim.
0: Observa aí, né?
2: E assim, ó, tu ganha a premiação na geral, né? E ganha a premiação na tua idade, né? É de 5 em 5 anos, tem a classificação por idade. Então, para te ver, são 157 troféus que vão ser distribuídos.
0: Maravilha.
2: E 500 medalhas. Então, é um grande evento. O ano passado já fez, deu 350 pessoas inscritas o ano passado nessa do Setembro Amarelo.
0: Sim.
2: E deu 250 na Farroupilha. Esse ano a gente estendeu a Farroupilha para 400 e a do Setembro Amarelo para 500 e vão trabalhar para ver se a gente bota esse povo
0: a
2: participar.
1: É uma realização da Secretaria de Saúde.
0: Isso.
1: Tem o apoio do SAMAI, também da Câmara de Vereadores de Araranguá e a organização da RSF Eventos.
2: Isso, é a evento do Rafa.
1: É do Rafa?
2: Daí é ele que faz a parte toda de cronometragem, de cones. Eu só faço a parte de assessoria, né?
0: Assessoria
2: eu monto o projeto, eu digo o que tem que fazer, a gente vai atrás das coisas, organizar. E quem faz a parte daí da organização no dia da corrida é o Rafa, porque a empresa dele já é especialista nisso, né? É o RSF Pro Eventos, a inscrição é feita no site dele. Então a gente sempre conta com ele, porque daí ele já tem os cones, ele já tem os cuchos d'água, ele já tem a estrutura toda pronta, só três já instala, ele que faz a numeração, o chip, então. Isso aí é tudo com ele.
0: Muito bom, muito bom. O Heitor José Bigarella voltou. Alô, Bigarella. Esse convidado sabe demais. Ele está te elogiando.
2: O Bigarella é outro puxa-saco, igual meus irmãos. Só tem um defeito, não é flamenguista, né? Ele é Caxias, né?
0: Caxiense, né?
2: Caxias. Bigarella é gente boa.
1: E a filha é colorada.
0: A filha é colorada.
1: A doutora Letícia.
2: Mas ela vira flamenguista.
0: E hoje, colorado.
2: Hoje é colorado e flamenguista.
1: Hoje é mais um choque
2: tava em casa. Estava dizendo para o Jair, hoje de manhã, teve um amigo meu que me ligou convidando para ir ver o jogo.
0: Opa!
2: Para dividir a gasolina e tal. Mas com essa chuva. E ingresso. Eu disse, não, daí nós vamos com a torcida do Inter. Ah, não vou, né?
0: Ah.
2: Por nada o nosso centroavante lá, o Pedro, faz um gol daquele que na semana passada. Tu tem que comemorar engolindo, né?
0: Meu Deus!
2: Ah, não. Já passou frio, eu sofro na frente da televisão. Né? Grito na frente da televisão.
1: Perdendo, vencendo, sofre ficar na torcida do estádio.
2: É complicado, não pode se. E não pode nem se. Não vai nem trazer uma caída, né?
0: Não dá. Sim, nem para levantar, Deus o livre.
2: É assim não, mas é com certeza. É. Acredito que vai ser um grande jogo, né?
0: Sim.
2: Porque reclamar eles não teve, né? Tiveram quase 60 dias parados se preparando, né? Agora não tem mais que dizer agora que o jogador está machucado, que está cansado, não, que joga terça, que joga quinta, que joga sábado, porque agora começou um novo campeonato, né?
0: A churumela.
2: Começou um novo campeonato agora.
0: É verdade.
1: Tem um recadinho aqui do Diego Balotelli, fala pro Chiquinha que o Hildo mandou aí um abraço forte para ele.
2: O Hildo, o Balotelli trabalha com eles, né? No pessoal da prefeitura.
0: Na ali, né?
2: O Hildo e o Balotelli uma vez fizeram um desafio, sabe dessa?
0: É.
2: Era um desafio lá da Unisul até aqui no Colégio Estadual.
0: Coitado do Balotelli.
2: O Hildo deu um quilômetro pro Balotelli e o Balotelli chegou a um quilômetro atrás do Hildo. Ele foi dando uma dor do lado,
1: Mas disse que na arrancada, disse que o Balotelli foi
2: pro balão. Foi, disse que largou no pique de 100 metros, ele vai fazer né? Como diz o outro, bateu uma dor na costela, do lado da costela.
1: Diz que sentou no meio e foi abanado.
2: E o Hildo passou e ainda deu um tchauzinho. Nossa, né? E o Hildo disse: não vejo ninguém no meu retrovisor. Um abraço aí pro Hildo, pro Balotelli, também o pessoal que trabalha ali na rua, ali também, o Galo lá, né?
1: Nosso incansável
2: Galo, do pessoal da tubulação. Tudo gente boa. Cada vez que eu passo por eles na rua e faço um griteiro aí, porque são tudo gente boa.
0: Trabalhadores maravilhosos, né? É verdade. 1h27, professor, nós vamos fazer um pequeno intervalo e nós já voltamos. 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

0: Opa, muito bem, estamos de volta, minha gente boa, seguindo com as esportivas, sempre em nome da Dubai Registro de Marcas. 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
1: Tem mais um puxa-saco teu agora aqui, Chiquinha.
0: Opa!
1: André Miglioli, na escuta do meu amigo Chiquinha, maior apoiador do esporte de Araranguá.
2: André é um amigo que a gente fez agora, na época agora da administração do César, né? Um guri
0: sensacional,
2: ligado ao esporte, sempre teve no meio esportivo por causa do pai, né? Tem, como todo, tem pedigree, né?
1: Tem DNA, né?
2: Tem pedigree do pai, ligado ao esporte, teve no Grêmio Fronteira ali, fez um trabalho bom ali como diretor de esporte, agora veio para a prefeitura e agora está de braço direito da Fernanda, e ele sabe o quanto eu gosto e dele, tanto da Fernanda, como eu respeito eles, que é aquilo que eu te falei, são pessoas que gostam de ser tratada como tratam os outros, gostam de ser tratada. Então, gente que conversa, que é pra frente, que batalha junto com a gente, sonha, quer ver o bem do esporte amador. Então, acho que a Araranguá tá bem servido com ele ali na frente ao esporte, ajudando a Fernanda. Deu pra ver já na abertura lá domingo, né? Que já foi uma abertura legal, como mudou o campeonato municipal com aquela história de 5 fichas, né? Já deu gente no campo.
0: Tá louco.
2: Outra dinâmica, já deu outro nível de jogo, já tem. Então, assim, acredito que deu uma bola dentro eles ali, já era uma luta dos times, né? Que antes a gente sabia que não. Eles não tinham muita conversa, né? A conversa era meio imposta, mas agora com o André eu acho que acredito que vai fazer um grande trabalho. E assim, né? Ele vai me matar, mas já está vindo aí um campeonato de futebol de salão com 4 categorias. Estão se armando já.
0: Sim.
2: Sub-15, sub-13, sub-15, feminino e adulto.
0: Legal.
2: Vai começar já agora, porque semana que vem temos o regional da ULESC aqui em Araranguá, né?
0: Sim.
2: De 4 a 9, começa na quarta-feira até domingo. Vem 30 municípios de Florianópolis até Passo de Torres participar desse evento. A gente vai ter 5 ginásios todo dia com jogos. Tivemos que usar até o ginásio do Arroio do Silva por causa da quadra 40 por 20, por causa do handebol. Então, com jogos no Bolha, na Divinéia, no Zé Ed, no Murialdo, no IFSC e no Arroio do Silva. Então, é um grande evento aí, a FESPORT, né? É a OLESC para as crianças de 14 a 16 anos. O André está na frente disso aí também, eu estou ajudando eles, mas o André que tomou a frente aí, vai ter alojamento, 4 escolas com alojamento, vem Florianópolis, vem completo, Tubarão vem completo, São José e Palhoça também. Os 4 maiores que vêm vão ficar no ginásio.
0: Esses ficam
2: alojados, gastar, né? Vem gastar a nossa cidade, a média já é que eles gastam de R$50 mil cada município desse,
0: cada
2: no comércio, com alimentação. Então, um grande evento, e o André está na frente aí. Hoje de manhã a gente ainda esteve lá no Arroio, acertando os finalmente lá com o Geraldo da quadra lá, e o André é um cara 100%. Parabéns, eu já disse para ele, e que continue assim.
1: Tu vira um consultor também deles ali, né, Chiquinha? Pela tua experiência, enfim.
2: É que assim, Dejair, eu vou ser bem sério pra ti. Eu tô aposentado, como diz outro, né? Tô atrás do homem que sentou o serviço agora. Daí, eu não consigo viver sem isso, cara. Se eu viver sem o esporte, eu pode me internar, né? Eu não digo, eu não digo que não me interna no Rio Maina, porque o Rio Maina não existe mais, né? Então, assim, ó, no ano passado, quando eu me apresentei em agosto, eu fiquei de agosto até dezembro, janeiro, ali meio afastado, que eu queria dar um tempo, assim, descansando, vendo o que eu ia fazer da minha vida, mas não. Eu vi que a minha vida é isso aqui, cara. Eu tô desde os 14 anos nisso. Desde quando eu era atleta de atletismo, fiz faculdade, dei aula, tive 18 anos na FESPORT. Então não adianta, isso é como se fosse uma cachaça. Assim como tem gente que gosta de ser político, né?
0: Sim.
2: Eu gosto de ser desportivo, essa é a minha vida. E como eu não tenho inimigo, lugar nenhum, gosto de todo mundo e respeito todo mundo, e o que eu sei não é pra mim, é pros outros, porque tem gente que pensa que sabe e é pra ele, né? Não divide conhecimento. Eu não tenho isso, porque eu acho que cada um tem o seu valor. Eu tenho meu valor, tu tem, o André tem, todos têm o seu valor dentro daquilo que é da sua especialidade. E eu, naquilo que eu sei fazer, eu sei que eu tenho o meu valor e não, eu não, jamais vou deixar de ajudar alguém para não estar dividindo o que eu sei. É. Então, assim, sempre, né, que me ligo, que pede informação, que pede ajuda, que dá uma ideia, eu estou junto. Ah, não está ganhando nada com isso. Não, às vezes eu ganho, às vezes eu não ganho, mas a minha satisfação maior é estar no meio do esporte. Sim. Eu gosto daquilo ali, é a minha vida. A gente, hoje eu estou começando um projeto novo, agora o ano que vem acho que vou botar em fase de, assim, dele começar a andar, que é uma modalidade nova que eu estou trazendo para Aranguá, que não existia, que é o badminton. Que é uma modalidade olímpica, né? Que agora tem nos jogos escolares, foi botado na Olesc, nos joguinhos, e aqui as crianças não tinham oportunidade de jogar. Então, eu fiz um curso, eu gostei muito, então é uma modalidade nova, estou trazendo para Aranguá, estou fazendo um projeto social que vou começar agora no segundo semestre ali na Escola da Uru Sanguinha, para estar no meio, né? Para não desvincular. Então, assim, ó, eu vou estar no meio. De alguma coisa, de um jeito ou de outro, a gente vai estar sempre no meio.
1: Parabéns.
2: Sempre estar no meio.
1: Tem um abraço aqui para ti, ó. Manda aí um abraço para esse grande amigo, Chiquinha. Lançamos o Tocha na Bike. Manda ele aqui, o Edinho Silveira. Ah, o Edinho Silveira.
2: É. E o Ed, nossa, nós somos guerreiros. Rapaz, era para nós dois estar presos hoje. Nós fizemos uma corrida de bicicleta lá na Operária, na Pedra de Cachoeira.
1: Olha só.
2: Largava lá onde começa, lá onde vai pro Ermo, não tem lá onde tem aquela saída lá, que ali na Operária tu vai por dentro e sai lá no Ermo, ali por trás, né? Largava de lá e chegava ali na frente do Centro Comunitário da Operária. Rapaz, sem ambulância, sem estrada fechada,
1: sem nada,
2: só largava aquele largava o pau, caía
1: quase. Largava no Morro do Pronto, não?
2: É, lá de pouquinho pra cá, no Morro do Pronto, chegava na frente da Operária. Naquela época era pedra de cachoeiro, não existia calçadinho, não existia seixo rolado. Os caras caíam, chegavam com o cotovelo tudo ralado, com o joelho. E o Tocha naquela vez correu. Correu o Tocha e o Abilhão, era uma guerra. O seu Abilhão tava bem, né? E o Tocha vinha. E daí o Tocha começou, foi participar de nós, porque foi campeão aí, várias.
1: Foi.
2: E a gente sempre conta essa história. Daí hoje, quando eu vejo o Tocha dando essas palestras, eu digo assim, eu ligo pra ele assim, ô Ed, olha lá, teu filho tá dando palestra, tu é o culpado.
1: Olha,
2: lá,
1: olha a nossa cria lá.
2: É o Tocha da Operária. Eduardo... Um abraço, Ed. O Ed é 100%.
0: Gente boa, Edinho. Eduardo Viola tá por aqui lá em Criciúma, ó, ligado no bairro Santa Luzia, aqui em Criciúma. Obrigado, Eduardo, pela audiência. Boa tarde a você. Boa tarde ao nosso grande Mazinho Silva. Boa tarde, Jair Deja. E hoje, em especial, o meu amigo flamenguista Chiquinha. Chiquinha foi meu treinador de futsal também.
2: Também. Olha. Meus atletas, meus.
1: Oh, que beleza. O André Mioli manda aqui, ó. Badminton, vamos levar para Lages na etapa estadual da Olesc. Chiquinha vai de treinador.
2: Isso mesmo, se Deus quiser, vamos lá inaugurar. Primeira vez que ela vai participar da Olesc nessa modalidade, e nós vamos estar lá com quatro crianças, se Deus quiser.
1: Beleza.
2: Vamos começar uma modalidade nova, porque claro, todo mundo faz futebol, todo mundo faz vôlei, todo mundo faz basquete, todo mundo faz handebol, e tem gente que não nasceu para essas modalidades. Sim. E o esporte é assim, Jairinho, a gente tem que dar oportunidade para as pessoas, elas vão, escolhem o caminho que elas querem. E o nosso esporte aqui de Araranguá não é para formar atleta. Nosso esporte, na verdade, a gente tem que ter consciência que nós somos uma cidade de 70 mil habitantes, e o primeiro nós temos que formar o nosso cidadão. Para ele saber de trânsito, que tem que respeitar o trânsito, que tem que respeitar os outros, que não tem que depredar espaço público, que tem que respeitar o pai, que tem que estudar,
1: que se preparar
2: para a vida. Principalmente, tem que se preparar, tem que saber ganhar, tem que saber perder, lutar pela vida, brigar pelos seus espaços. Então, isso eu acho que é o esporte traz. Então, a gente tem que oferecer o maior número de modalidade esportiva para essa guria aí, para elas poderem estar sempre envolvidas no esporte.
1: Verdade.
2: A gente está conversando aqui com o Deja, ele não trabalha, fazendo um grande trabalho agora com a sinuca aí, ó. Vamos fazer, vou dizer pro André aí, ó. É. Vamos fazer um campeonato municipal de sinuca aí, ó. Não quer fazer um municipal, né? Deja, faz um interbairro aí. É. Uma coisa, vamos movimentar, porque tem muita gente jogando e o pessoal quer esporte. Esporte, a gente sabe, tá no esporte, não tá fazendo cagada aí, não tá quebrando vidro de loja, roubando, não tá quebrando, não tá maltratando cachorro, não tá fazendo nada. Tá fazendo uma coisa boa para si e aprendendo o valor da vida.
0: É verdade. O Carlos Alberto Bauer Tchelen, grande Beto do vôlei. Boa tarde, abraço, Jair Deja. E aí, esse cara muito especial, Chiquinha. E o Mazinho Silva tá tocando uma flauta agora, Chiquinha, ele voltou? O homem tá com frio, hein? Cacacai, tá dando.
2: Mas tá um ventinho, pessoal. Aqui dentro tá quente. Aqui dentro já cheguei e falei pro Deja. O Deja tirou o casaquinho.
1: Foi. Verdade.
2: Mas eu fiquei com vergonha de tirar o casaco, mas aqui dentro tá quentinho, mas na rua tem friozinho. Mazinho foi meu jogador de futebol de salão. A gente foi campeão no Arroio do Silva. Ele jogou pelo Futurão, tinha uma equipe ali de Furão.
1: Ai, me lembro daquela equipe.
2: Ele pegou uma turma ali, nós tinha uma meia dúzia aí de André, Debbie.
1: Tinha um bom.
2: E Cachaça, o Mazinho, a turma aí. Nossa, e mais o pessoal do Arroio ali, o Neguinho, mais os carros Cabupe ali. Nossa, era uma briga para se deixasse um no banco, a confusão estava feita, né? E eu dava aula para eles no Futurão ali, eu tinha que carregar eles tudo. Só que é assim, né, Jardim? Eu levava para jogar com o meu carro, eu arrumava fardamento, depois levava eles para comer, para fazer churrasco e tal. E tenho amizade com eles até hoje. E a gente se dá sempre bem, por isso que eu estou dizendo. O esporte é isso, cara.
0: É, imagina.
2: O esporte é isso aí. Eu me orgulho quando eu vejo eles aí, ó, os homens formados, pai de família aí. E eles, onde vê a gente, eles cumprimentam, eles agradecem, dizem que a gente, bah, cara, tu. Tem gente que diz assim, tu foi o melhor professor de educação física que eu tive, igual tu não vai ter. É. Isso é gratificante.
1: Isso é formar cidadão acima de tudo,
2: sim, né? Isso é gratificante. Verdade. Pra gente, porque o dinheiro vem, tu trabalhando, tu dando o teu máximo, tu consegue. Né? Tu consegue, então. Mas tu tratar uma pessoa bem, tu ser honesto, tu ser assim, prestativo, isso não tem assim valor.
0: Não tem preço, né?
2: Não tem preço porque as pessoas te reconhecem. Pô, Jairinho, quando eu chego no Giasse, eles batem nas minhas costas, ô professor, daí tá tudo bem,
1: reconhece,
2: eu tenho que vem. Eu olho assim, você não tá me conhecendo, né, professor? Assim, ô, rapaz, 40 anos nesse meio, certo? Quando eu dei aula pra ti, estudei, eu fui teu aluno na Energia, eu fui no Futurão, eu fui no Maracajá, eu fui não sei aonde, assim, meu Deus do céu.
0: É.
2: Mas muita gente.
0: É.
2: Semana passada fui. Recebi uma ligação do Diogo, lá do posto Brambila, lá o filho do prefeito.
1: Ah, o Diogo
2: Brambila. Vou fazer uma corrida rústica para ele lá dentro do posto, lá no posto da Santa lá. Diogo, dei aula do pré até o nono ano. E meu professor está agora hoje lá. Ele tocando aquilo ali, um empreendimento ali, um empreendimento do pai dele, né? Hoje o pai dele é prefeito e eles que estão tocando, né?
0: É verdade.
2: Aquilo ali jogou bola comigo, me incomodou na educação física, mas eles não esquecem da gente, cara, pelo carinho que a gente tem, pelo esporte, e daí por eles, isso aí é muito gratificante, eu sempre digo, né? Se tem coisas que a gente leva para a vida, é isso aí. E eu só não concordo com uma coisa no esporte. Vou dizer para vocês e quero deixar registrado. Essa história de homenagear a gente morta. Isso tinha que passar na Câmara, em algum lugar.
0: Fazer um projeto.
2: Homenagear a gente viva, né?
0: Viva,
2: cara? Claro. Nunca tem nada com quem já morreu. Não tem mais nada com quem já morreu. É. Eu tenho contra, por exemplo, assim, ó, tu bota lá a família do cara, o cara não tá mais ali, não recebe um troféu, não recebe um abraço. Vai a família lá, passa aquele filme na cabeça da família, porque queira ou não queira,
0: volta tudo na mente.
2: Sentimento,
0: né?
2: Volta tudo na mente. Ah, meu pai podia estar aqui, o meu irmão, e não estar mais no meio, daí tu olha os amigos do teu pai tudo ali, o teu pai não tá ali. Eu acho que, assim, ó, eu nunca tive uma homenagem de uma pessoa da minha família que já morreu, mas eu acredito que deve ser dolorido, cara.
0: Não,
2: mas apesar da satisfação.
0: Mexe muito.
2: Tu tem uma satisfação de tu ver o teu pai ser homenageado, ser reconhecido por aquilo
0: que ele fez. Mas tem outro lado, né?
2: Tu imagina ele ser reconhecido em vida, cara, o cara vai ali.
0: Aí é
2: fantástico. Aí o cara pode levar, pode vir aqui na rádio, dizer assim, ó, sou homenageado, tu trazer o cara aqui, pô, o cara... E uma das coisas que eu, assim, que no esporte, assim, que eu vejo, assim, né, eu, que devia de mudar era isso, cara, vamos fazer homenagem pra gente vida, eu já fiz, tá?
0: Sim.
2: Seu Álvaro do futebol de salão, quando o Arilton era diretor de esporte aqui em Araranguá, pode perguntar pro professor Arilton, o primeiro campeonato de futebol de salão que o Arilton fez quando foi diretor de esporte foi eu que organizei, e a taça foi no nome do seu Álvaro
0: Batista Neto.
2: Ele foi lá no dia da abertura, ele deu o discurso, o filho dele estava tudo lá, ele toda a rodada ele estava no Padre Azul vendo o jogo.
0: Sim.
2: No final ele foi lá, entregou a premiação com os filhos, bateram foto. Tu pensa na felicidade daquela família. Imagina, com aquele pai lá, nossa. Reconhecimento que ele fez. Então, assim, ó, é gratificante tu ser reconhecido por um membro da tua família por aquilo que ele já fez. E eu acredito que é muito mais gratificante enquanto ele está no teu meio, que geralmente que ele sabe o valor que ele teve. Porque a pessoa não sabe o valor que ele teve aqui.
0: Imagina.
2: Porque a pessoa já se foi.
0: É,
2: então, exatamente. A família...
0: Mas em vida...
2: Mas em vida, com certeza. Isso aí eu acho que o esporte deveria, algum vereador, eu não sei se isso é lei, procurar assim, fazer homenagem para as pessoas, eu acho muito legal, mas em vida, cara.
0: Enfim.
2: Valorizar aquelas pessoas que realmente... Ou que nós temos de abnegado aqui, o Ganso. Alguém já viu mais o Ganso?
0: Algum José Adelir Aguiar, o Ganso.
2: Já viu?
0: Também deve ser
2: uma pessoa de fazer um campeonato no nome do Ganso, pensar que aquilo
0: em
2: não
0: vida,
2: tem. Hoje ele tem problema de saúde, olha o que ele foi, campeão aí de tudo, levava nós tudo para tudo quanto é lugar. É um baluarte do nosso
0: esporte amador. Sem dúvida.
2: Aí vamos deixar o Ganso morrer para botar uma
0: tradução no nome do Ganso. Colocar
2: antes. Eu sou bem sincero, eu vou falar para mim aqui, ó. O dia que eu morrer... Não precisa botar mais nada no meu nome. Pode pegar e me enterrar ou me cremar, porque não adianta, cara. O que tu fazer, tu tem que fazer em vida depois que tu morrer. Não adianta ser homenageado depois de morrer. Quando tu morrer, tu já deixou um legado. Então tu tem que ser reconhecido por aquele legado enquanto tu tá aqui, que tu, pelo menos tu tem a oportunidade de participar no meio daquelas pessoas que te consideram, que te reconhecem o teu trabalho. Então eu tô falando por mim, tá? Isso não
0: é real,
2: é um sentimento meu, porque a gente veja assim, eu acho muito legal, domingo tava lá, a família do Amirtão tava lá, top. Sim. Mas assim, ó, já pensou se ele estivesse ali no meio?
0: Imagina. Né?
1: Ele?
0: O cara que tava no esporte sempre.
2: O Renato também. Pois é, o menino lá, o Hamilton, nosso bandeirinha, joguei veterano junto com ele, gente boa demais, apitava. Uma vez tinha um campeonato municipal aqui, a Jardim Aranguá, que era os times da casa dava arbitragem. E era cordinha, né? Sim. E eu jogava pelo time do União, eu fui campeão com o União e ele. Sim. E de vez em quando ele ia apitar o jogo. Meu Deus, era uma roça, mas tava lá, não tinha ninguém pra apitar. Daqui o apito que eu vou encarava. Então, assim, Então, assim, grande homenagem, parabéns pra quem indicou o Hamilton ali, o Renato. Mas, gente, não tem como tu. Coisa melhor que tu ser um homenageado e tu sentir aquele sentimento e tu se sentir valorizado. Eu digo, no outro dia tu pode até morrer, cara. Mas daí tu já tá com a alma lavada por aquilo. Geralmente tu sabe, porque tu já pensa assim, ó, tô com uma doença ruim, vou morrer, fiz um monte de coisa pelo esporte. Será que um dia eu vou ser reconhecido por aquilo que eu fiz? Aí tu morreu.
1: Aí vem,
2: pode morrer com esse sentimento.
1: Aí vem pra família sofrer.
2: Aí vem pra família fazer a sua família sofrer, relembrar tudo.
0: Mora até, frustrado.
2: E na verdade não foi a família que fez, né?
0: Não.
2: Foi o cara que fez, né? Mas enfim, eu tô só dando uma sugestão. A minha opinião, que eu penso assim, então
0: eu sou meio louco.
2: Eu sou meio louco.
0: Ele imaginou, por exemplo, lá atrás, vivos ainda, já partiram há um bom tempo. Por exemplo,
2: Irmão Celeste.
0: Zé Guimarães. Irmão Celeste, Zé Guimarães.
2: Irmão Celeste,
0: Paulo Roberto. Quer dizer, meu Deus.
2: O senhor Irmão Celeste agora, ele faleceu, o baluarte do esporte, agora vamos botar uma taça do Irmão Celeste, coitado. Entendeu?
0: Que a vida inteira.
2: Agora Jair, assim, ó, nós temos o maior narrador esportivo do sul do mundo, Jair César Silva. Vamos deixar ele morrer para botar fazer uma homenagem dele, uma taça de um campo. Não, que não seja de futebol, de campo, de salão, ou qualquer outra homenagem, uma corrida rústica, ou qualquer outro tipo, mas homenagear o cara. Sim. Valorizar e fazer ele se sentir valorizado para ele sentir assim, ó, realmente o que eu fiz era o correto, eu fui pelo caminho certo. Então, eu tenho certeza que eu fiz.
0: Sim.
2: Era da minha vontade, mas o que eu fiz e as pessoas reconheceram o meu trabalho.
0: É verdade.
2: Esse homem que está do nosso lado aqui, ó. Tem uma pessoa também mais íntima, melhor para se fazer uma homenagem no meio esportivo? Quem que tem hoje assim, tipo Jairinho? É difícil, cara. Gente que está a vida todo dia, nós conversamos.
1: Quase 50 anos de transmissão.
2: Se aposentou e está aqui junto com a gente, é um baluarte. Vai pra cima de caminhão, pega chuva, pega sol, né? Testa fervendo do sol do verão, tá aí. Vamos deixar o Jairinho morrer pra dizer que ele era o melhor narrador que nós tinha, que ele era guerreiro, que ele tava sempre no meio, que ele não fala mal de ninguém, porque tu nunca viu esse homem falar mal de alguém. Tem um monte de amigo, nunca vi ninguém em Araranguá falar mal do Jairinho, que o Jairinho Silva é isso.

0: pai dele.
1: É.
0: Outra pessoa, aí. Outro baluarte do esporte, ainda não aceita.
1: Esporte,
0: não.
1: Vai os campos
0: prefeito
1: aí,
0: da Barranca.
1: Já em vida.
0: Prefeito da Barranca, ele não era pra estar lá. Não é pra estar numa homenagem, é pra estar, cara. Essas pessoas têm que ter, têm que levar, têm que valorizar. É. Principalmente, assim, as pessoas assim que já não estão mais no meio, porque devido à idade avançada. Leva pra participar, cara. Eu tô com meu pai lá com 80 e poucos anos lá, ó. Domingo eu ia buscar ele pra levar ele no campo, mas não consegui porque eu ia cair daquela chuva. Mas agora, se eu não ir buscar ele e levar ele, não vai.
1: Não tem, é verdade.
0: Entendeu? Então, assim, ó, essas pessoas têm que trazer pro nosso meio. Eu acho que tem que homenagear. O seu Nino também é outra pessoa, e várias que tem aí.
1: Nossa, a gente
0: já falei do Ganso, falei do seu Nino.
1: Nossa,
0: falei
1: aqui, ó. Quantos, né?
0: Quantos ali, ó? O Polho morreu.
1: Polho.
0: Era outro Flávio pai do Polho também. Essa
1: cara,
0: é uma pessoa assim, ó.
1: Fantástico.
0: Que sempre tiveram. Hoje nós temos aí um menino ali, o Marcelo. Marcelo Mandelli.
1: É
0: o outro guerreiro do esporte, cara, tem um monte de gente que não gosta,
1: né?
0: Dele.
1: É.
0: Mas não sabe, sabe por que falam mal dele? Uns porque tem
1: inveja. É ciúme.
0: Ciúme, da capacidade dele. E outros porque
1: é sabe,
0: não
1: estão
0: no meio e não sabe o esforço que ele faz e o trabalho que ele faz para manter aquelas equipes que ele faz, a correria que ele faz, o amor que ele tem. Tanto que ele saiu do Morro dos Conventos ano passado, onde disputou o Campeonato do Morro. Esse ano já está se juntando com o Céu Azul e está voltando. Acho que ele foi igual eu. É. Ele viu que não pode ficar longe dessa cachaça, está voltando.
1: É que tem a parceria também com o Céu Azul agora no campo
0: então,
1: também.
0: Então, assim, ó, então essas pessoas têm que ser valorizadas. O esporte é para isso que serve.
1: E eu trabalho com o Marcelo ali, realizo competições lá para ele, inclusive agora a Copa Cacau Show de Sinuca, mas é sensacional.
2: Não, excepcional.
0: Sim.
2: 1h54, Francisco Alves, o Chico voltou, o Jairo é uma lenda viva, pessoa do bem. Obrigado, Chico, um abraço, meu querido. Vamos fazer um pequeno intervalo e a gente já volta, professor.
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0: Opa, muito bem, estamos em volta, minha gente boa. Tem recado aí, né, Deja?
1: Tem um recadinho aqui do Luciano Pires. Boa tarde, amigos. O Chiquinho é igual a 51. Sempre tem uma boa ideia.
2: É. Luciano, tem uma encomenda. Vou pegar agora, a hora que eu sair daqui, daí eu te ligo.
0: Opa.
2: O Luciano, sabe que ele é o camisa 10, né?
0: É o camisa 10.
2: O nosso convento, ele é o dono camisa da bola, 10. Do time, do fardamento, se ele não jogar.
0: Ele comeu ela, inclusive, né?
2: Não, agora a gente tá no Mojar forte, tá treinando, tá fininho.
0: Não, Mojar é...
2: Tá tomando de litro,
0: parece. É de litro.
1: Não, pois é, um abraço pro Luciano.
2: Aquele corpinho lá, não é fácil pra manter.
0: Ele tá ficando que é o fofão, assim, com a bochecha caída.
2: Luciano, gente boa. Se chama outro irmão também, é outro cara também do esporte aí que... Tá fazendo falta no nosso meio.
0: É verdade. A nossa Juliana Oliveira já está por aqui, né? Boa tarde, Juliana.
3: Boa tarde, Jairinho, pessoal da mesa, todos os ouvintes da Rádio Araranguá. Uma ótima quarta-feira a nós. Falar um pouquinho do Atualidades, vou receber no estúdio. A enfermeira Priscila vai falar sobre as ações do Agosto Dourado da Secretaria de Saúde de Araranguá. E no estúdio, no quadro Momento Legal, vou receber o advogado Bruno Altieri. A gente vai falar sobre direito previdenciário. Então, essas são as duas pautas de hoje no Atualidades.
0: Muito bem. Fiquem na companhia da nossa Juliana Oliveira. Deixa você volta no Momento Esportivo.
1: Às 5h45.
0: Com o nosso Dieguito Macan, professor Rogério Gonçalves, essa lenda viva. Obrigado pela vinda, professor Chiquinha.
2: Obrigado, sucesso, Jair. E deixar um recadinho para os amantes aí da corrida de rua aí, que estamos com duas corridas. Corrida aí, uma no Arroio e no Araranguá, com a inscrição em aberto, site da rsfeventos.com.br, só entrar lá e se cadastrar e vai lá participar com a gente, que tem para todo mundo, tem o 2, tem o 3, tem o 6 para correr, quem não corre caminha, portanto é tu sair de casa. Você diga assim, ó, um dia um falou assim, mas aquele lá chega sempre em último, assim, não, chega em último é quem ficou em casa.
0: É,
2: o último é aquele que ficou no sofá, que ficou em casa.
0: Isso, sim,
2: aquele não, aquele ali já
0: aquele
2: é
0: um, ali tá correndo.
2: Só não sair de casa e vir aqui participar já é um vencedor. Então,
0: já é um vencedor.
2: Vencedor é aquele que está lá. Aquele que fica em casa é aquele que é o último que não tá fazendo atividade nenhuma. Então vamos lá, pessoal. Vamos sair de casa e vamos praticar esporte, porque esporte é vida e
0: vamos para embora. Vamos embora. Beleza. Qual é o propício para Internacional e Flamengo no Gigante da Beira Rio hoje, 7h30 da noite?
2: A sorte que é no Beira Rio, porque senão ia dizer que era um 5-0, mas parece que hoje o nosso zagueiro que vai jogar é o zagueiro do Inter, né? Se ele começar a fazer aquelas cagadinhas que ele vem fazendo aí, para ele entrega o porco ali pro Inter, né? Para ela não cair aí.
0: Seria lindo, né?
2: Eu não caí o umbigo ainda ali do Beira Rio, já pensou?
0: Pois então, acho que o Flamengo vence hoje com saldo ainda.
2: Eu acho que não. Eu acho que Flamengo e Inter apertado. Sempre jogo bom, sempre jogão, e é joguinho para um, dois gols. E arrisco a dizer que é 1-0 no pau do gato pro Flamengo.
0: Olha só, e o teu palpite, Teja?
1: Tá, vai da opinião do Chiquinha pra cima, por nada até mais de 1-0.
0: O
1: Inter tá estraçalhado,
0: gente. Eu quero ganhar o jogo, mas pra mim é empate esse jogo.
1: Agora a fiasqueira de ontem ainda, ontem pela manhã no Rio de Janeiro, que eles usaram um áudio fake do VAR, não pediram pra CBF o áudio original, pegaram de um tabloide, uma página lá do Rio Grande do Sul, daqueles torcedores fanáticos que ficam modificando as coisas pra tentar ter razão.
2: Da IA, né?
1: Tá começando, não era nem pra eles...
0: Como é que o assessor do jurídico do Inter vai fazer isso?
1: Pra começar, não era nem pra eles tentarem defender o que o jogador do Inter fez.
0: Já começa por aí,
1: né? Já começa por ali, né?
0: É verdade.
1: E bem feita a pena de 180 dias. Mas tá corretíssimo. Só que assim, não pode ser só pra ele.
0: Não.
1: Tem daqui a pouco ser pro medalhão.
0: Sim, claro.
1: Pra todos. Um grande jogador conhecido de seleção aí dar um pontapé, também pegar mesmo.
0: Correto, deixa. Correto. Pra todos. É bem por aí. Ficamos por aqui. Muito obrigado pela audiência, pela companhia. Agradecendo os trabalhos técnicos do nosso grande Gabriel Moraes Rocha, o filho da psicóloga Moramei, assessorada pelo nosso João Martins, né, Joãozinho? Grande Joãozinho. Muito bem. Um abraço. Obrigado. Boa tarde.
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0: Hoje, quarta-feira, 29 de julho de 2026. Um super abraço a você que está aí do outro lado do rádio, seja em casa, no carro, no trabalho. Tenhamos todos uma quarta-feira abençoada e maravilhosa. Chegamos no meio da semana, a gente olha para trás, a gente já conquistou alguma coisa? Bastante coisa, tá? Teve tropeço? Teve também, mas isso faz parte aí do andamento da vida, nunca vai ser 100%, mas a gente sempre tenta entregar o melhor possível, que a gente tenha aí esse resto de semana para rever algumas coisas, para entregar aí o nosso máximo, ser feliz e entregar sempre um sorriso. E nem sempre a gente tem um sorriso para entregar, né? Mas faz parte da vida. Enfim, que tenhamos uma tarde aí abençoada. Temperatura marcando 20 graus, hoje já choveu, já deu um pouquinho de sol e agora o tempo está nublado, mas dia bonito é a gente que faz. Umidade relativa do ar em 82%, vento soprando a 16 km por hora. Estamos ao vivo no Facebook, facebook.com/radiararanguá e também no nosso canal do YouTube. Se inscreva no nosso canal e siga a nossa fanpage e também nos siga no Insta, @radiararanguá. Você pode escutar a Rádio Araranguá em qualquer lugar do mundo, né? Bota lá, Alexa, Rádio Araranguá. Vai aparecer a Rádio Araranguá para você escutar. Mas você também pode acessar o nosso portal de notícias, radioararanguá.com.br, baixar o nosso aplicativo, escutar a rádio online em qualquer lugar do mundo onde você estiver. Tem também a previsão do tempo, tem os programas em formato de podcast, tem bastante informação. Vamos aos destaques? Foi um tornado bem forte, diz meteorologista, e alerta que fenômeno ficou entre F1 e F2 e prevê agravamento dos temporais com o El Niño. Gente, esse tornado que aconteceu lá no Rio Grande do Sul, as imagens, assim, eu fiquei com medo, tá? Olha, e daí eu fiquei pensando, o que que a gente faz numa situação dessa? Tem que ter algo no subsolo, né? Um porão, uma coisa assim pra se proteger. Mas quem é que tem porão hoje em dia? Talvez no interior tenha, não sei, uma garagem no subsolo. Mas, olha, fiquei com medo. Também em destaque, Defesa Civil de Araranguá intensifica monitoramento e busca autorização para desassoreamento da Barra do Rio Araranguá. Coluna Política de Saulo Machado, que hoje traz auxílio alimentação de R$ 1.800 mensais para vereadores de Maracajá, deu entrada e vai à votação na próxima terça-feira. Estamos de olho, né? A Rádio Araranguá está acompanhando, trazendo todas estas informações. Em outro destaque, vereador propõe implantação de segunda UPA 24 horas em Araranguá para ampliar o atendimento à população. Tudo isso você encontra no radioararanguá.com.br. Interaja conosco através do nosso WhatsApp 489-8808-4667 ou liga para cá no 483524-0137. Esses são os canais de comunicação para você fazer a sua denúncia, deixar a sua sugestão de pauta, mandar aquele alô de boa tarde e fazer o seu questionamento também. 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Duas horas e 20 minutos, vamos com a nossa primeira pauta desta tarde de quarta-feira. Recebo no estúdio a enfermeira Priscila. Boa tarde, Pri.
1: Boa tarde, Ju. Boa tarde, ouvintes.
0: A Pri, que cuida das mamães, né?
1: Isso, lá no serviço amamentar e também de saúde da criança ali, das crianças até 2 anos, né? Que tem alguma restrição alimentar ou alguma síndrome, né?
0: Por que você optou por trabalhar nessa área dentro da enfermagem?
1: Sempre me identifiquei, desde a faculdade. E eu engravidei no final da faculdade, as professoras diziam que era por eu estar gestante, coisa assim. Mas desde que eu estive no estágio da maternidade, dentro do hospital e dentro do centro obstétrico, sempre foram as áreas que eu mais me identifiquei.
0: Ai, que legal. Bom, a gente vai falar sobre as ações do Agosto Dourado. O agosto está chegando, é um mês dedicado aí à amamentação, a esse zelo maior para com as mães, as puerpérias. É isso, Pri?
1: Isso mesmo. Então, esse ano a gente vai fazer a retomada dos grupos de gestantes, né? Criamos o grupo Laços Dourados, né? Já em alusão ao mês, né?
0: Uhum.
1: E vão ser em 3 quarta-feiras e vai encerrar em uma segunda-feira, no dia 31 de agosto, né? Ali na Escola Castro Alves. Para todas as mamães ali que estão esperando o bebê, independente da idade gestacional, né? Alguma que recém ganhou bebê e também está precisando, né, entender ali os cuidados com o recém-nascido e que quiser participar, pode participar também. E elas podem se inscrever na própria UBS, né? As mães que têm mais dificuldade ali com essa parte de acessar link, né? Ou então, as que conseguem aí manejar bem essa questão com a internet, tem o link lá na bio da prefeitura, no Instagram, para poder fazer a inscrição através de um formulário do Google ali.
0: Que legal. Então, vai ser todas as quartas-feiras do mês de agosto?
1: Isso.
0: Inicia semana que vem?
1: Não, a gente ia iniciar na próxima quarta-feira, mas a Escola Castro Alves vai servir de alojamento para os Jogos do ALESC.
0: Ah, tá. Então, vai ser 12, 19, 26 e 31, que é a segunda-feira.
1: Isso, daí vamos encerrar na segunda-feira do dia 31.
0: Que legal. E a partir de qual horário vai ser?
1: Das 19 horas, né? A gente optou em fazer esse horário em função de que muitas gestantes estão trabalhando e elas não conseguem ir quando os grupos são à tarde, né?
0: Uhum.
1: Então, depois da pandemia, principalmente, foi tentado algumas vezes retomar essa ideia de trabalhar com as gestantes durante o dia, mas não se teve muita adesão em função dos horários de trabalho. Ela já tem, às vezes, dificuldade de se liberar para ir para as consultas, embora é um direito delas, a gente sabe que nem todas conseguem, né? Então, ainda mais um dia para ir num grupo, que daí elas não têm a questão do atestado médico para justificar a falta, né? Então, a gente pensou em fazer esse horário para facilitar para elas. E a Escola Castro Alves fica localizada numa região central, próxima ao terminal de ônibus, né? Então, a gente pensou na Escola Castro Alves como facilitar a logística para essas mães, né?
0: Sim.
1: Que daí, independente do bairro que ela mora, ela vem com o ônibus ainda, que é de graça, né? E consegue ali, é bem pertinho, e depois consegue voltar para casa mais segurança, assim, né? Sem ter que ficar pegando Uber ou pingando de ônibus em ônibus, né?
0: Certo. Quais são os temas que serão abordados, assim, dentro desses encontros?
1: Então, a gente vai começar abordando a questão ali do pré-natal mesmo e do parto. Para num próximo encontro, a questão do pós-parto, aleitamento materno, cuidados com o bebê. A gente quer abordar também o planejamento familiar, que é uma coisa que a gente tem que pensar já na gestação e no pós-parto, né? Para que ela não tenha uma gestação muito próxima, porque a gente não vai determinar quantos filhos uma família vai ter, né? Mas que elas venham se conscientizando que o corpo precisa de um tempo para se recuperar, para ter uma próxima gestação, né?
0: E até questões financeiras?
1: E até a questão financeira, né?
0: Uma criança envolve gastos?
1: Sim.
0: Elevadíssimos, inclusive.
1: E muitas vezes elas aceitam bem a gestação, mas nem sempre era uma gravidez desejada, planejada, né?
0: Uhum.
1: Então, para elas verem que existe o serviço de planejamento no município, para elas poderem acessar, né? E a gente tem cada vez mais métodos disponíveis pelo SUS. A gente teve agora, né, o Implanon, já tem bastante paciente inserindo o Implanon. A gente tem feito mutirões nos finais de semana ali, a cada 15 dias. As meninas têm feito com a doutora Lorena para inserir Implanon nos pacientes que estão na fila.
0: E olha, 10 de 10, quem usa, quem pode usar. Não é todo mundo que pode usar, porque a gente tá falando de hormônios, enfim, né? Mas eu tenho uma amiga minha que ela usa já uns 5 anos. Ela disse que foi a melhor coisa que ela já fez, assim, pra saúde dela, assim.
1: Eu fiz bariátrica também, coloquei o meu... Estou me adaptando super bem, assim, né? Eu moro no Arroio, não coloquei aqui, coloquei no Arroio, mas tô me adaptando super bem, assim.
0: É.
1: Né? Tentei o DIU, por ser uma questão de não ter hormônios, não deu certo, mas agora com o Implanon tá dando tudo super certo. E é isso que foi falado, é liberado a partir dos 14 até os 45 anos, se eu não me engano. Mas tem essa questão da avaliação médica, né? Uhum. As pacientes que, às vezes, tomam alguma medicação que tenha contraindicação do uso, tem que ser avaliado ali para avaliar custo-benefício, né, da medicação.
0: É, tem tudo isso também, né? E outra, essa minha amiga, ela usou o segundo que ela está usando e ela fez particular, porque ainda não tinha essa opção pelo SUS. R$4.000, né? Já oferecido pelo SUS, né? Você vê, assim, o avanço desses métodos anticoncepcionais. Por exemplo, a pílula, né, anticoncepcional chegou no Brasil em 1962. E daí foi onde começou realmente o planejamento familiar, né, Pri? Sim. Porque antes não tinha... As mulheres tinham 11, 12 filhos, muitos filhos, né? Uma porque não tinha o método anticoncepcional e dois porque eles precisavam de filhos para trabalhar na roça.
1: Sim, verdade. A gente frisa muito, claro, né? Porque agora vai ter um aumento de inserções em Implanon. Ele é considerado o método mais seguro, considerado até mais seguro que Laqueadura. Mas a gente frisa muito que todo método tem a sua taxa de falha.
0: Sim, e ele impede somente a gravidez, né? As ITS, não.
1: Não protege contra nenhuma IST, né? E sempre tem uma taxa de falha. A gente ainda não teve, né? Graças a Deus aí, não, das pacientes que colocaram, por enquanto, ninguém. Mas não, que não possa vir a aparecer. E antes eram menos mulheres utilizando o método, né? Então, uhum. Então que as pacientes não se assustem se porventura aparecer alguma paciente. Ah, botei um implante, não engravidei. Ou às vezes pode ter botado e já estava grávida quando botou, né?
0: É, mas é igual o anticoncepcional. Tem mulher que engravida tomando anticoncepcional.
1: Isso mesmo, Ju, né, até, ainda a gente é bem criterioso, a gente pede exame de gravidez antes de inserir, tudo certinho, assim, a gente já usa como estratégia também para elas botarem o preventivo em dia, não que vai ser uma barreira, mas já é uma estratégia de, já vamos fazer o planejamento, já vamos fazer o preventivo, né?
0: Uhum. Isso. Bom, nossa, a gente estava falando de amamentação, agora a gente parou que em um dos encontros vai ter a parte do planejamento familiar.
1: Isso.
0: Vai ser instruído isso.
1: Isso. A nossa intenção também é levar uma das residentes ou uma das dentistas da rede para falar com ela sobre a parte da dentição dos bebês e da própria saúde dos dentes ali da gestante, né? Elas têm, tá no cronograma das consultas de pré-natal ali, elas têm avaliações periódicas da parte da dentição delas, né? Tem esse cuidado com... a saúde bucal da mãe durante a gestação.
0: É, porque a mulher pode pegar a infecção através da boca, né?
1: Isso. E também tem que ter cuidado para manejar, porque daí não é todo remédio que elas podem usar, né? Não é todo medicamento, então é importante sempre acompanhar com um profissional, né?
0: Sim. Bom, isso faz parte do primeiro encontro?
1: Vai ser dividido.
0: Ah, tá.
1: Isso, o primeiro encontro vai ser ali pré-natal, parto, né? A gente quer abordar um pouquinho a questão das violências obstétricas, o que tem na caderneta de gestante, né? Que a caderneta de gestante que vem do Ministério, ela é bem extensa. Mas nem sempre elas leem. E nem todas sabem ler, né? Então, nem todas as pacientes sabem ler. A gente ainda tem pacientes que têm dificuldade na leitura.
0: Leitura e interpretação.
1: Isso. Então, é importante mesmo explicar. E nem sempre nas consultas a gente consegue abordar tudo isso com elas. Porque, às vezes, tem um exame alterado e acabam focando mais naquele exame que está alterado, né? Ao invés de explicar essa parte mais detalhada, assim, do que tem na caderneta, dos direitos dela. Os deveres também, né?
0: Uhum.
1: Mas elas têm bastante direitos, assim, que elas não sabem. E tá tudo escrito lá na caderneta, né? Mas elas não têm muito costume de ler, sim.
0: É, ó, já fica a dica aí para a mulherada que quer engravidar, bora ler
1: a caderneta.
0: A caderneta. Então, todo esse conteúdo vai ser dividido nesses 4 encontros.
1: Isso. E a gente sempre vai sortear algum brindezinho, assim, para elas. A gente já tem algumas coisinhas da própria secretaria. Daí, o Lions Club já se colocou à disposição para, há um tempo atrás, já para a gente avisar eles e eles vão doar alguma coisinha. Eles já doaram uma vez umas almofadas de amamentação para nós, assim, então a gente consegue umas parcerias bem legais, assim, para a secretaria, para promover esses encontros.
0: Que legal, que bacana tudo isso. Bom, hoje quando a mamãe vai lá pro teu serviço, quais são as principais dúvidas delas?
1: elas têm muita dúvida ainda, ou inclusive hoje de manhã atendi uma que acaba complementando com fórmula depois das mamadas, porque elas ainda acham que o leite delas é fraco. Elas ainda acham que o bebê vai ficar com fome. Porque às vezes eles saem do hospital e o leite não desceu ainda, né? Tá linda só no colostro, que é pouquinho mesmo, mas o estômago do bebê é pequenininho, né? Então, elas têm muita dúvida em relação à fome do bebê. Elas acham que o bebê sempre tá com uma fome insaciável, assim. E daí elas acabam botando mais conteúdo dentro da barriguinha do bebê do que a barriguinha dele aguenta de verdade, né?
0: Olha só, então ela sempre tem dúvida se o bebê tá com fome ou não, por que chora ou não, mas é que o bebê ele mama de quê? De duas em duas, de três em três?
1: Então, quando a amamentação é no peito, não tem uma regra de horário.
0: Ah, não tem. Chorou...
1: Peito.
0: Peito.
1: Se o peito não resolveu, aí ela vai olhar se é a fralda, se é uma cólica, né? Mas o bebê, só no aleitamento materno, ele chorou, ele vai pro peito. Não tem uma regra. Normalmente, o intervalo que eles acabam dando é de umas 2 horas e meia, 3 horas. Mas não tem regra pro bebê que tá no peito. O bebê que tá na fórmula, sim, que a gente controla de 3 em 3 horas, né? Porque daí tem a questão das quantidades mesmo. E senão ele vai ficar com pouco suporte calórico e não vai ganhar peso, né? Então, o bebê da fórmula, assim, que tem que ser regradinho o horário.
0: Bom, até 6 meses, então, no mínimo, só o tete, só o leite.
1: Isso,
0: ou a fórmula.
1: Até 6 meses, só o peito ou o bebê que tá na fórmula, só a fórmula. Não pode ofertar suco, chá, papinha, nada.
0: Nada, isso. Aquela mãe mais raiz, assim, a avó... Tem aquela vontade de dar um chazinho pra criança, né?
1: É, mas daí... Por isso que é sempre bom que elas vão com os acompanhantes. E às vezes elas, quando não tá a avó junto, elas pedem pra eu colocar por escrito que não é pra dar o chá, porque elas dizem que elas só dizendo em casa, às vezes não adianta.
0: Olha só, né? Mas é, gente, não pode dar chá pra bebê, né?
1: As questões culturais são bem fortes, assim. Às vezes a gente ainda pega o bebê com a faixinha enrolada no umbigo, né? Moeda não peguei mais, mas a faixinha enrolada no umbigo vem bastante ainda.
0: E que não pode lavar o cabelo, né? Depois que ganhar o bebê, tem umas vezes que tem isso também?
1: As avós ainda acreditam bastante, mas no geral as nossas... Acho que como lá no hospital já foi trabalhado muito essa questão delas irem tomar banho logo em seguida, depois do parto, né? Ou as que fizeram cesárea 6 horas depois já levanta tomar banho. Então, elas já não têm aparecido assim, sem lavar o cabelo. Mas se elas tiverem dor de cabeça, as mães dizem, tá vendo? Foi tomar banho.
0: Foi tomar banho e lavou a cabeça. Gente, elas ficavam vários dias sem lavar o cabelo?
1: Elas ficavam uns 45 dias.
0: 45 né? dias sem lavar o cabelo depois que ganhava o bebê. O que tu acha isso, Renata?
1: Se não, dava recaída.
0: Nossa, não. É, tem muito dessas crenças que bom que estão caindo por terra, né? Como a gente mencionou. Dar chazinho pro bebê não pode até os 6 meses. Eu acho que nem depois de 6 meses tem que dar o chazinho. Só depois de mais grande. É, esse lance do cabelo, tem tudo isso.
1: É, essa parte na alimentação da criança... que tem os açúcares, eles recomendam após os 2 anos, né? Porque daí, normalmente, se a criança nunca experimentou, ela não vai querer, né? Por exemplo, eu, a minha filha, agora que ela tem 4 anos, que de vez em quando ela toma um leite com Nescau, mas até hoje ela tomava leite puro.
0: Olha só!
1: Ela não toma... Eu nunca tinha colocado nada assim, né?
0: É, mas é, eu fico pensando, né? Que felicidade dessa criança fazer 2 anos e conseguir comer um chocolate.
1: É bem cultural isso, né? A gente querer, a gente acha que porque ele tá olhando, ele tá querendo comer, né?
0: É, mas é de fato é verdade. Outra coisa que eu acho legal é a introdução alimentar. Acho aqueles vídeos de bebê, né, tendo a introdução alimentar, comendo feijãozinho, comendo ovo, ou pegando, assim, umas coisas cítricas que a Renata, quando era... A Renata tá aqui no estúdio, né? E a Renata, de certo, quando era bebê, a dona Zélia deu um limãozinho pra ela. Ah, então tá explicada muita coisa, porque a Renata, ela adora limão, assim, coisas bem cítricas, assim, né? É, e eu acho isso muito legal, porque o bebê nunca provou nada, e deles ficam fazendo aquelas caretas.
1: Fazem muita careta, é muito engraçado, é muito bonitinho. E a gente vai pedir para a nossa Nutri ir num dos encontros. Daí, num dos encontros, a Nutri vai exatamente para falar dessa questão alimentar. Não só do bebê, mas da mãe também. Porque as mães têm também muita dúvida do que elas podem ou não podem comer depois do parto. E eu sempre falo para elas assim, para elas não restringirem a dieta. Porque se elas restringirem a dieta, elas não vão saber se o bebê tem alguma alergia ou não. Né? A gente só começa a restringir se o bebê apresentar alguma alergia, que é o exemplo das crianças que têm alergia à proteína do leite de vaca. A gente tem hoje no serviço de fórmula 55 crianças. Dessas 55 crianças, 44 é ali ou é a PLV ou é intolerante à lactose, né? Ou foi algum bebê que saiu da UTI e acaba usando essa fórmula, as fórmulas especiais. Então, os outros são... Hoje, infelizmente, a gente tem alguns bebês que são acolhidos de casalar, né? Então, esses a gente oferece... Não, esses a gente não faz nem passar pelo critério social. A gente oferece 100% daí da fórmula.
0: Sim.
1: Então, nós temos alguns bebês... Eu até, esses dias... No fim, brinquei com uma das meninas da Casalar, que a cegonha caiu na Casalar, né?
0: Porque tem muitas crianças acolhidas.
1: A gente tá com uns 4, 5 bebês acolhidos, assim.
0: Bebês.
1: Bebês. Bebês que saíram, foram direto do hospital pra Casalar. E a gente fica um pouquinho triste, assim, né? Mas quem sabe eles vão ser contemplados aí com uma família.
0: Sim.
1: Que vai dar afeto, né?
0: Todo suporte pra essa criança.
1: Isso. A gente já teve ali alguns que... foram acolhidos e depois saíram do serviço porque foram adotados, né? Então, também tem um lado feliz, assim, às vezes.
0: Uhum.
1: Aí, temos os bebês que tomam fórmula, que esses é lei mesmo do Ministério também, que é os bebês das mães que são portadoras de HIV. Internacionalmente, já se fala em carga indetectável que essa mãe poderia amamentar. Mas, aqui no Brasil, ainda... se preconiza que essas crianças tomem fórmula, até porque nem sempre a mãe adere tão bem ao tratamento.
0: Ao tratamento.
1: Né? Então, e o puerpério é um período que é muito hormônio, né? Muita coisa, então vai que durante esse período do puerpério essa mãe se esquece aí de tomar o medicamento e a carga viral volta a subir, daí vai amamentar esse bebê, vai transmitir para o bebê. E às vezes ela nem se deu por conta, nem fez, né? Não fez. Não foi nem por relaxamento em si, foi porque é muita coisa depois do parto, né? Então esses bebês ganham fórmula, tem uma portaria do Ministério que esses bebês eles têm o direito da fórmula. Esses outros 44 bebês, 45, são das fórmulas especiais, né? Que são crianças que têm alergia, que pode ser que passe até os 2 anos de idade ali, né? Normalmente com 2 anos de idade passa, às vezes até antes. Aí quando chega a 1 ano, a gente já começa a testar se consegue ir para um leite, como leite de soja, por exemplo.
0: Né? Sim. Então tem, olha só como tem, é como se fosse categorias, né?
1: Isso, isso. É, assim, e dentro da alergia da proteína do leite de vaca, a gente tem níveis diferentes de sensibilidade. Então, a gente tem 2 fórmulas ali que são específicas para a PLV, que são ofertadas pelo município, e mesmo assim tem bebês que não se adaptam a nenhuma dessas, e daí eles têm que entrar com pedido judicial. E daí tem uma outra fórmula que é mais processada ainda, que vem do Estado.
0: Uau! Interessante isso. E a dúvida quanto... a pegada do mamá também tem isso? Tem criança que não pega, eles falam isso muito, né?
1: Tem, a gente sempre fala, né? Que tem que encostar o queixinho, abrir bem a boca, né? Abocanhar bem a auréola, não pode pegar só na ponta do bico. Senão machuca a mãe, faz fissura e o bebê não consegue extrair completamente o leite materno.
0: Tem a questão da linguinha também?
1: Tem. Inclusive, num dos encontros... a gente vai levar uma das dentistas da rede para falar sobre isso, porque a gente tem o procedimento da frenulectomia.
0: Uhum, que é dar um piquezinho debaixo da língua.
1: Isso. Muitas vezes esses bebês até fizeram o procedimento lá no hospital, mas às vezes precisa de uma nova reintervenção, né? Então, a gente sempre vê, às vezes o bebê parece que ele tá pegando direitinho, mas mesmo assim ele não tá ganhando peso. Ele tá machucando o mamilo da mãe. Aí a gente encaminha ali pro céu, tem uma dentista que tem especialização nessa parte, e ela avalia o bebê, e se tiver necessidade, ela faz a intervenção.
0: Sim. Sabe o que, que eu penso? Eu penso que a linguinha do bebê tem que ser igual a linguinha do gatinho, quando tá mamando na gatinha, assim, né? Dá pra ver bem certinho o encaixe, né?
1: Isso, ela tem que bater bem no céu da boca, assim, né? Ali no... atrás do dentinho, né?
0: Sim, sim. Eu sempre fico pensando que tem que ser assim, né? É um bebezinho, é uma vida nova. A gente tem que celebrar e tem que ter toda... Que bom que hoje tem todas essas informações, né, Pri?
1: Sim, muitas... a gente tem mães, assim, em idades diferentes, né? E tem mães que ganharam um bebê agora, mas que o outro filho foi há 10, 12 anos atrás. E às vezes elas dizem, ai, no meu outro filho não tinha tudo isso. No meu outro filho não dava essas informações pra gente. É. Então, é bem... É gostoso ouvir isso, assim. Ouvir que o serviço melhorou, né? Que o serviço tá conseguindo ajudar mais essas mães.
0: Sim. Bom... Então, os encontros vão acontecer a partir da segunda quinzena de agosto.
1: Isso, ali da segunda quinzena de agosto, a partir das 19 horas, ali na Escola Castro Alves.
0: Então, deixa eu conferir as datas aqui de novo. 12, 19, 26 e 31, às 19 horas,
1: isso.
0: No Castro Alves.
1: Isso.
0: Então é isso, mamães, gestantes aí, que querem obter mais informações, só participar dessa programação voltada para o Agosto Dourado. Acho que falamos sobre tudo, né, Pri?
1: Tudo. Só queria deixar registrado um dado bem legal e bem importante de Araranguá, que é o aumento do aleitamento materno exclusivo. Desde 2024, a gente tinha ali 47% de adesão. E daí a gente teve o serviço amamentar, que começou a cuidar das puérperas, né? E agora estamos com 68%.
0: Ai, resultado de um trabalho feito com bastante afinco.
1: Isso, a gente ficou muito feliz com esse aumento.
0: Que legal, parabéns.
1: Obrigada.
0: Pri, obrigada.
1: Obrigada.
0: Bom, agora são 2h43. Eu vou para o intervalo comercial, em seguida eu volto com destaque de polícia.
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10: Agora são 2 horas e 55 minutos. Nós vamos com o destaque de polícia com o Jairo Silva. Boa tarde.
11: Boa tarde, Juliana. Um morador de 32 anos foi flagrado com mais de 13 quilos de maconha dentro de sua casa, no bairro Vila Zuleima, em Criciúma. O fato ocorreu na noite da última segunda-feira, dia 27, por volta de 23 horas e 30 minutos, mas a informação só foi passada à imprensa ontem. Segundo a Polícia Militar, o caso começou quando a guarnição recebeu uma denúncia de invasão de propriedade. Durante a vistoria, os policiais sentiram um forte cheiro de maconha e decidiram realizar buscas na residência. No imóvel, foram apreendidos 13 quilos e 200 gramas de maconha, 62 gramas de cocaína, 10 gramas de haxixe, duas balanças de precisão, R$ 662 em dinheiro, celulares e materiais usados para embalar drogas. De acordo com a Polícia Militar, o homem confessou a prática do tráfico de drogas, sendo detido e encaminhado à delegacia de Polícia Civil. Uma mulher de 30 anos, que também estava na residência, foi conduzida como testemunha para prestar depoimento.
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5: E já estamos de volta com atualidades pela Rádio Araranguá 95.5 FM. Temperatura marcando 20 graus neste momento na cidade das avenidas, dia nublado, mas dia bonito é a gente que faz, como eu sempre falo, umidade relativa do ar em 82% e vento soprando a 14 km por hora. 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Você consegue baixar o nosso aplicativo e escutar a rádio online em qualquer lugar do mundo onde você estiver. Vamos aos destaques deste momento do nosso portal de notícias. Seleção de Balneário Gaivota é convocada para a Copa MESC de Seleção 2026. Tornado provoca destruição, deixa feridos e mobiliza equipes de emergência no Rio Grande do Sul. Também destaque, coluna política de Saulo Machado, que hoje traz auxílio alimentação de R$ 1.800 mensais para vereadores de Maracajá, deu entrada e vai à votação na próxima terça-feira. 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Então acessa radioararanguá.com.br. Por falar em temporais, em tornados, enfim, a Defesa Civil está orientando a população sobre cuidados durante temporais. Diante da possibilidade de temporais, chuva intensa, ventos fortes e granizo, a Defesa Civil de Santa Catarina reforça orientações para reduzir riscos e evitar acidentes durante as ocorrências. Reportagem de Vanessa Carini.
6: A Defesa Civil de Santa Catarina reforça as orientações para a população durante a ocorrência de temporais com chuva intensa, ventos fortes e granizo. A meteorologista da Defesa Civil de Santa Catarina, Nicole Reis, explica quais medidas devem ser adotadas durante as tempestades.
7: A gente sempre recomenda, né, que a população, se ela estiver na rua, que ela busque um local abrigado imediatamente. E então, dentro desse local abrigado, seja um estabelecimento, né, ou dentro da sua própria casa, a gente recomenda que não fique próximo às janelas. Muitas vezes a gente fica ali por curiosidade, olhando, né, a força do vento, mas é muito perigoso, aquele vidro ele pode estourar, né, então pode gerar algum tipo de acidente. Então a gente sempre fala para não ficar próximo à janela. Além disso, algum objeto, alguma estrutura pode ser arremessada pelo vento. Então, às vezes, até um galho ou um pedaço de telha. Então, por isso que a gente é muito claro nessa recomendação, né, de dentro de casa. Agora, se a pessoa estiver na rua e não tiver como buscar um local abrigado, estiver em um veículo, por exemplo, e a gente tiver ali aquela situação de alagamentos, né, então a gente ressalta não atravessar áreas alagadas, pode ser a pé ou no próprio veículo. Sendo um veículo maior também existe o risco de acidente, porque a água ela tem muita força, a gente costuma subestimar, né, essa força, mas ela pode arrastar inclusive veículos grandes como os ônibus e causar aí acidentes.
6: Nicole Reis orienta sobre os sinais de perigo e reforça a importância de acompanhar os alertas oficiais.
7: A gente sempre ressalta também para a população que se mantenha longe de áreas de risco, então seria próximos de rios e córregos, justamente porque essa chuva intensa pode acabar provocando ali um transbordamento e é uma situação que acontece muito rápido, então provocando as enxurradas. Além disso, né, em áreas de risco como morros, então a população tem que estar atenta para a inclinação de árvores, postes, rachaduras na parede, então buscar imediatamente, né, um contato com a Defesa Civil pelo número, então, 199, ou com os bombeiros pelo número 193. E é muito importante, então, acompanhar os canais oficiais para que possa acompanhar a previsão do tempo mesmo e até se planejar. Então, canais oficiais aqui da Defesa Civil e também o cadastro para receber o SMS. É só enviar uma mensagem de texto para o 40199 com o número do CEP, que a pessoa passa a receber todos os alertas que forem emitidos. E além disso, no nosso site, então, a gente publica todos os avisos com mais antecipação e com a previsão do tempo.
6: De Florianópolis, para a Rede de Notícias Acaerte, Vanessa Carini.
8: Agora são 3:03. Fechamos a primeira hora do Atualidades e nós vamos ao Notícia da Hora. Lucas Casagrande, boa tarde.
9: Boa tarde, Juliana. IFC de Santa Rosa do Sul oferece vagas remanescentes nos cursos de graduação em Engenharia Agronômica e Zootecnia.
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9: O campus de Santa Rosa do Sul do Instituto Federal Catarinense está com matrículas abertas para vagas remanescentes nos cursos superiores de graduação em Engenharia Agronômica e Zootecnia. O ingresso ocorre por demanda espontânea, conforme disponibilidade de vagas para o segundo semestre letivo de 2026. As matrículas devem ser realizadas presencialmente no campus de Santa Rosa do Sul, por ordem de chegada até o dia 1º de setembro ou enquanto houver vagas. Para efetuar a matrícula, o candidato precisa consultar o edital número 13 de 2026 e suas retificações, verificar as vagas disponíveis e comparecer ao campus e apresentar a documentação exigida no processo de ingresso. Para o Notícia da Hora, Lucas Casagrande.
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0: Agora são 3 horas e 16 minutos e já estamos de volta com atualidades aqui pela Rádio Araranguá 95.5 FM. Temperatura marcando 20 graus, umidade relativa do ar em 81%, vento soprando a 14 km por hora. Nesta quarta-feira, 29 de julho de 2026, vamos se encaminhando, né, para os últimos dias de julho, se falta... Dois, né? Julho vai até... Olha, eu contando nos ossinhos do dedo, né? Vocês também contam nos ossinhos dos dedos dos meses que tem 38, 31 dias? Meu pai me ensinou, eu faço isso até hoje. Então, julho tem 31 dias. Você sabe que toda quarta-feira tem um quadro Momento Legal.
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0: Renata aqui me confirmou no estúdio que ela também faz a conta nos ossinhos do dedo. É, gente. O ossinho. É, ossinho do dedo. Não, é esse daqui que é faringe? É, como é que é? Não, faringe é aqui. Não, é nesses daqui, ó. Esse daqui, ó. Quando a gente fecha a mão. A Renata tá te mostrando ali, Gabriel.
2: Eu também quem faço.
0: Tá... Ah, tu também faz? Ó, meu entrevistado também faz, ó. É isso, ó. E daí, assim, ó, julho e agosto tem 31 dias, né? Os dois ossinhos ali dos indicadores, ó. Viu? Só tem essa... O Gabriel, tu não sabia disso, Gabriel? Nem o João? É, gente, só os old school mesmo aqui, isso é. Isso mesmo, que a gente aqui sabe. Bom... Toda quarta-feira tem um quadro Momento Legal em parceria com a OAB aqui de Araranguá. E hoje eu vou conversar com o Bruno Altieri. Bruno, boa tarde.
3: Boa tarde, Juliana. É sempre um prazer vir aqui ao programa.
0: E falar desses temas tão importantes, né? A gente vai falar sobre direito previdenciário. Isso. Iniciamos falando dos meses, né?
3: Exatamente.
0: Mas a gente vai falar sobre direito previdenciário. A gente sabe que as leis, elas costumam mudar... É, conforme o avanço da tecnologia, conforme o avanço da ciência, conforme tudo que, aquilo que é previsto dentro da sociedade, né? A sociedade há 100 anos atrás era de uma maneira, acho que nem deixa eu ver, 100 anos atrás, não sei se existia leis trabalhistas, existia, mas não era do jeito que
3: não.
0: Depois que Getúlio Vargas, né?
3: Isso,
0: Getúlio Vargas,
3: década de 40, isso, daí que isso, se iniciou.
0: As leis trabalhistas, né? Então elas estão sempre em constante mudanças. E recentemente teve uma mudança na aposentadoria especial, correto?
3: Isso é uma decisão bem recente, né, que a gente teve aí, que alterou, né, a idade, alterou não, né, caiu a idade mínima da aposentadoria especial. A aposentadoria especial era um benefício, né, é um benefício concedido para quem tem contato com agentes nocivos, né, então, para quem tem uma exposição aí durante a sua atividade a agentes insalubres ou, de repente, agentes periculosos, né, consegue se aposentar com menos tempo de contribuição, né?
0: A gente pode exemplificar esse tipo de trabalhador?
3: Sim, sim. Trabalhadores da área da saúde em geral, né? Enfermeiros, médicos, dentistas, técnicos em enfermagem, atendente de enfermagem, enfermeiros em geral, trabalhadores de laboratório, todos esses podem ter, né, normalmente tem direito aí ao reconhecimento da atividade especial e regras mais, digamos assim, mais vantajosas, né, de aposentadoria. Também tem os trabalhadores das indústrias, né, metalúrgicos, soldadores, né,
0: mineiros,
3: temos também aí profissionais de mecânicos, chapeadores,
0: posto de combustível, a gente já falou,
3: posto de combustível também, frentistas, né, então uma série de funções, de atividades aí que se encaixam, né, nessa situação. Essa aposentadoria, ela é devida para quem possui mais de 25 anos, né? 25 anos ou mais de atividade em funções desse tipo, né?
0: Uhum.
3: Não precisa ser exatamente na mesma função. Podem ser né? Por exemplo, 10 anos numa atividade especial, mais 15 anos em outra atividade especial. Dá para somar, né, esses períodos. E daí, no final, trabalhadores em fábricas de calçados, né, que aqui na cidade tinha bastante, especialmente.
0: Nossa, verdade.
3: Década de 80, 90, eles também têm direito.
0: A região, né, era Sombrio e Araranguá tinha bastante.
3: Exatamente, exatamente. Todos esses trabalhadores. E daí, com a reforma da Previdência, ocorrida em 2019, essa aposentadoria especial, ela sofreu uma série de mudanças, porque antes bastava ter os 25 anos de atividade comprovadamente, né, especial, e aí é que se conseguia um benefício que era 100%, um benefício integral, e aí não importava a idade, né, que esse trabalhador tinha.
0: Ok.
3: Em 2019, com a reforma da Previdência, teve mudanças que impactaram muito, né, essa aposentadoria especial. Então, se estabeleceu uma idade mínima.
0: Qual era?
3: Né, que para o trabalhador ali, em geral, exposto a agentes nocivos aí ao longo de 25 anos, era 57 anos de idade.
0: Tá.
3: Partia dos 57 anos de idade, né? E para mineiros, a partir dos 48.
0: Nossa, que profissão nociva.
3: Sim, mas só que mineiros, né, tem uma diferenciação, que mineiros não precisam trabalhar os 25 anos, precisavam trabalhar 15 anos somente, né, mineiro de subsolo. Então, muitas vezes a gente via aí mineiros aposentados especiais, né, com aposentadoria especial, antes dos seus 40 anos de idade, com 15 anos de atividade de subsolo, né? Porque é bem prejudicial à saúde.
0: Nossa, bastante.
3: E aí, com essa idade mínima, né? Muita gente completava os 25 anos de atividade especial e não conseguia acesso ao benefício, porque daí ficava sem possuir ainda essa idade mínima, né?
0: Certo.
3: E aí, agora, teve uma decisão recente, no mês passado, né? Mês de junho, que essa decisão, ela tirou a idade mínima para concessão da aposentadoria especial. Então, hoje a gente não tem mais uma idade mínima. É verdade que nesse processo aí ainda tem uma pendência ainda de um julgamento de uns embargos ali, mas dificilmente vai alterar. Então, já é uma questão aí que a gente já está aplicando já nos planejamentos, né, de aposentadorias. Então, isso é muito bom para trabalhadores dessa categoria.
0: Mas ela tem que ter uma quantidade de tempo trabalhado.
3: Sim.
0: Dentro desse que você é exposto a agentes nocivos.
3: Sim. Sim, via de regra, 25 anos
0: de atividade. Tá, 25 anos sem idade mínima.
3: Sem idade mínima.
0: Ou seja, se eu iniciei o trabalho com 20 anos, eu trabalhei 25 anos exposto a agentes nocivos, eu consigo me aposentar com 45 anos.
3: Consegue.
0: Na teoria.
3: Não, consegue.
0: Consigo.
3: É.
0: Com quanto por cento do valor que eu...
3: Aí é que tá.
0: Ah, vem a pegadinha do malandro.
3: Porque aí é que tá.
0: O negócio é esse, que rapadura é doce... Como é que é? Rapadura é doce, mas não é mole, né?
3: É isso aí mesmo. É isso aí. Né? Até 2019, esse benefício era 100%.
0: Ok.
3: Em 2019, teve a mudança. E daí a mudança, além de estabelecer a idade mínima, ela também estabeleceu uma nova forma de cálculo. E aí essa nova forma de cálculo retirou esse direito, né, dos trabalhadores que se aposentam especial, esse direito do 100%. Essa aposentadoria, ela é 60% e mais 2% para cada ano trabalhado acima de 15. Ou seja, numa aposentadoria com 25 anos, você vai pegar aqueles 15 primeiros para dar os 60. E os outros 10, vai multiplicar por 2, vai dar mais 20. Então, ela parte dos 80%. A aposentadoria especial parte dos 80%. Então, tem um prejuízo de renda? Tem. Mas, né, já foi pior. Já foi pior. Então, se abriu a possibilidade do trabalhador pelo menos escolher se quer se aposentar, né, antes, assim que atinge os 25 anos de atividade especial ou não. Daí, a cada ano a mais trabalhado em condições especiais aumenta 2% da média. Né? Isso é uma porcentagem, quando a gente fala assim 100%, 80%, é uma porcentagem da sua média salarial, daquilo que foi contribuído, né, ao longo de todo o histórico do trabalhador. Né? A partir de julho de 94, que foi o início do Plano Real.
0: Sim.
3: Então é feito uma média de todas as contribuições vertidas desde 1994 até o momento do requerimento da aposentadoria.
0: Certo.
3: E dessa média é que se extrai ali se é 80%, se é 86%,
0: 88%. Nunca 100%.
3: Pode chegar a 100%, mas aí a pessoa tem que ter 35 anos de atividade especial, né? Daí chega a 100%.
0: Nem sabe se sobrevive com 35 anos de atividade exposto a agentes nocivos.
3: É, e daí nós temos também a questão de que uma vez aposentado especial, a pessoa não pode continuar em atividade na sua função. Isso também não caiu, né, no caso. Nesse julgamento que julgou que retirou a idade mínima, estava sendo apreciada também essa questão do valor do benefício e a questão da necessidade de não trabalhar, não executar mais a mesma função, funções, né, especiais, insalubres, periculosas. E isso não caiu. Caiu a idade mínima, mas a forma de cálculo é a mesma trazida pela reforma, que foi prejudicado, né, que prejudicou o segurado. E também a necessidade de se afastar da sua função, ela também ainda persiste.
0: Certo.
3: Então, abriram uma possibilidade, mas tem que ser muito bem avaliado, né?
0: Sim. E me diz uma coisa, como comprovar que eu trabalhei exposto a um agente, ok? Tem profissionais que recebem periculosidade e insalubridade. Primeiro, você pode explicar a diferença dos dois e se é obrigatório, se eu sou exposta, é obrigatório por lei eu estar recebendo isso ou não? Como que funciona essa parte?
3: Então, primeiramente a gente tem que definir, né, uma diferenciação entre aquilo que é uma verba trabalhista, né, um direito trabalhista, do que é uma análise para aposentadoria especial.
0: Okay.
3: Então tem uma diferenciação.
0: Tá.
3: As verbas trabalhistas, a insalubridade é para aquele trabalhador o qual está exposto a um agente nocivo, que pode ser um ruído acima do limite, pode ser um agente químico, né? Pode ser um calor, pode ser um frio intenso, né? Então, é um agente nocivo que te traz essa nocividade.
0: Certo.
3: E daí tem até a questão da utilização de equipamentos de proteção.
0: São
3: ou não,
0: os famosos EPIs.
3: Exatamente. Mas isso está previsto na NR15 do Ministério do Trabalho, tá, que é a legislação aplicável.
0: Uhum.
3: Caso configurado, né, essa exposição, ele vai ter direito ao recebimento de um valor, né, todo mês no salário, que é o adicional de insalubridade, né? A periculosidade já é pelo perigo da atividade. Por exemplo, o perigo que um frentista tem de explosão, um tanque de combustível, um motorista de caminhão-tanque, um vigilante que está exposto a agressões.
0: Sim,
3: né?
0: Sua segurança física, né?
3: Exatamente. Então, a periculosidade, ela não é configurada assim pelo... Não é igual à insalubridade, porque não tem aquele agente nocivo ali direto te impactando, entendeu? Mas existe o perigo da atividade.
0: Certo.
3: Entendeu? E aí, essa periculosidade, ela também tem a NR, né? E a questão que envolve a matéria previdenciária, ela é vista conforme outra legislação, que é o decreto 3048 e outras leis afins, né, que foram desde o início, né, quando teve a criação, lá em 79, se eu não me engano, tem as legislações específicas, os decretos que daí a gente utiliza para enquadrar essa atividade especial, que estão previstas na legislação previdenciária, e as que não estão previstas na legislação previdenciária, a gente utiliza a norma trabalhista também como base.
0: Certo.
3: Entendeu? Então, a comprovação dessa exposição, ela se dá especialmente pelo PPP, né? Que é pedido, né? O segurado, ele, quando ele vai dar entrada na aposentadoria, ele pede, né, para essas empresas as quais ele trabalhou, e a empresa emite então o PPP, que é um formulário que eles preenchem com a indicação desses agentes nocivos, né?
0: Uhum.
3: E aí esse PPP é preenchido com base no laudo técnico de condições ambientais do trabalho, que é aquele trabalho feito pelo técnico em segurança do trabalho.
0: Certo.
3: A gente sabe que nem sempre foi exigido, né, esse laudo técnico. Na década de 80, 90, praticamente era muito difícil a empresa que tinha um laudo técnico que pudesse fornecer esses documentos, né, ou fazer essa avaliação, né, das funções. Mas aí cabe a pessoa, né, se enfrentar a dificuldade de procurar um advogado especialista na área previdenciária, que ele vai saber como fazer a análise da nocividade dessa atividade, né?
0: Sim, sim.
3: Então, empresas muitas vezes que já fecharam, que não estão mais ativas, a gente mesmo assim, a gente ainda consegue.
0: A exemplo das empresas calçadistas.
3: Exatamente. Então, a gente consegue, né? A gente tem os materiais, né, que comprovam a nocividade também dessas atividades. A indústria calçadista é pelo barulho também, o ruído, né? E pela exposição à cola, né? Cola de sapateiro, que é um produto
0: inclusive
3: químico.
0: Inclusive é viciante, né?
3: É. Então, isso tudo a gente consegue, a gente monta o processo para ter esse fim, né? Essa comprovação. Aí aqueles que ainda não têm os 25 anos de atividade especial, a gente consegue fazer, dependendo da época que foi a atividade, que foi executada, a gente consegue fazer uma conversão do tempo. Ah, a Juliana, ela não tem 25 anos de atividade especial, mas ela trabalhou numa fábrica de sapato por 10 anos da vida dela na década de 90. A gente consegue transformar esses 10 anos, né, se for homem, em 14, e se for mulher, em 12, por causa do tempo mínimo, né? Porque daí uma aposentadoria especial é 25 anos para qualquer gênero. E a aposentadoria por tempo de contribuição para o homem é 35, era, né, 35 anos, e para a mulher era 30. Então consegue esse tempo a mais, né, dos 25 para 30 para a mulher, 20% a mais, e dos 25 para 35 para o homem, 40% a mais no tempo de contribuição. Então é bem, bem legal, bem importante. Sim.
0: Não, com certeza.
3: Às vezes a pessoa estava esperando porque falta tempo, falta 3 anos, falta 4 anos, pode utilizar de repente de uma função especial que já desempenhou ao longo da vida, né?
0: De fato, muito interessante. Isso é uma informação que poucas pessoas sabem.
3: É.
0: Que o nosso ouvinte agora já fica sabendo, né?
3: Exatamente.
0: Certo. Ainda a respeito sobre esses dois, insalubridade ou salubridade?
3: Insalubridade.
0: Insalubridade, né? Tá. Insalubridade e periculosidade. Quanto por cento em cima do salário? Como que funciona essa legislação?
3: Então, te confesso que eu atuo mais na área previdenciária, né?
0: Uhum.
3: Então, eu não... Faz algum tempo aí que eu não atuo na área trabalhista. Bastante tempo. Mas, pelo que eu lembro, né, vai variar de acordo com o agente.
0: Ah, entendi.
3: Entendeu? E aí ela pode ser em grau mínimo, em grau médio ou em grau máximo, a insalubridade. Ela pode ser 10, 20 ou 40% do salário. E se eu não me engano, a periculosidade ela é 30%.
0: Tá. Interessante isso, né? E a empresa automaticamente repassa isso? Tem que ser pedido conforme...
3: Normalmente é junto ali com o contra-cheque, né? Uhum. A empresa já tem, né, a avaliação dos riscos, porque hoje em dia é obrigação da empresa fazer o levantamento, né?
0: Sim. Feito
3: pelo técnico de segurança do trabalho. Então, esse técnico, ele já vai... fornecer um laudo com detalhamento de todas as funções, né, da empresa, e daí já vai indicar quais que a empresa tem que pagar esse referido adicional, ou então fornecer os equipamentos de proteção adequados, né, para elidir essa insalubridade.
0: Sim.
3: Então,
0: sim,
3: isso tudo já é feito, né, por levantamento do técnico em segurança do trabalho. E daí a empresa já aplica, né? Caso haja, né, uma discordância, daí cabe ao empregado procurar daí um advogado trabalhista, ingressar com a ação trabalhista contra a empresa para comprovar, né, se ele não recebe o referido adicional, para comprovar que ele tem essa exposição, né, mediante processo na Justiça do Trabalho, e conseguir receber esse adicional, né, devido.
0: Muito bem, sanadas muitas dúvidas hoje aqui, né? Muitas coisas realmente, né? Essa alteração, eu acho que ela foi benéfica para aquela pessoa que trabalha exposto a esses agentes.
3: Sim, sim, foi bastante benéfica. No entanto, é aquela questão. Temos que sempre estar planejando, né? Porque, afinal de contas, ela permitiu, né, que a pessoa se aposente antes, mas tem que ver se vale a pena na questão salarial sempre, né?
0: Então, sim, tem que ver se vai ser bom ou não.
3: É verdade. É verdade.
0: Doutor, foi um prazer conversar contigo nesta tarde. Um assunto bem interessante, bastante atual, né? Uma pauta aqui que a gente não tinha debatido ainda. E onde fica o seu escritório?
3: É, o prazer é meu, tá? O meu escritório fica aqui na rua Caetano Lumertz, ao lado do INSS.
0: Bem pertinho. É porque, né, direito previdenciário tá do lado do INSS.
3: Do
0: acho
3: lado
0: que tudo
3: do
0: a ver.
3: INSS, ó.
0: Que, inclusive, essa semana, uma pessoa que estava exposta a agente nocivo, que era o cara que estava no caminhão do gás ali, é um dos perigos, não é, doutor?
3: Exatamente.
0: É um exemplo.
3: Esse aí é um exemplo claro. Foi, inclusive, bem em frente ao meu escritório.
0: Justamente.
3: É um exemplo claro aí, né? 25 anos de atividade com transporte de inflamáveis, né? Seja gás, seja combustível. Tem direito também.
0: Sim. Não ficou com um medinho ali de dar algum problema?
3: Ah, com certeza. Tivemos que fechar o escritório, né?
0: Porque foi isolada a área, né?
3: Sim, sim, sim. É.
0: Mas foi na frente do escritório, então me lembrei disso.
3: Sim.
0: Muito obrigada e bom resto de semana.
3: Obrigado, igualmente. Prazer.
0: Agora são 3 horas e 39 minutos. Vou para o intervalo em seguida, o último bloco.
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3h50, vamos encerrando quase, né, o Atualidades desta quarta-feira, temperatura marcando neste momento 20 graus. Hoje, dia 29 de julho de 2026.

0: agora nós vamos falar sobre saúde. Cuidados e imunização previnem as hepatites virais em crianças, transmitidas por água contaminada, alimentos ou sangue. Infecções pediátricas exigem atenção aos sintomas e doses em dia. Reportagem de Carol Denardi.
1: As hepatites virais causam sérias inflamações no fígado e podem atingir pessoas de qualquer idade. Nas crianças, a proteção depende da vacina na primeira infância e do cuidado com água e alimentos. A gastroenterologista pediátrica, doutora Nilza Perim, destaca a prevenção.
2: Deve começar desde os primeiros meses de vida, porque algumas infecções podem ser evitadas com a vacinação, como as hepatites A e B, que fazem parte do calendário infantil. Além disso, hábitos de higiene, consumo de água tratada, alimentos seguros e orientação sobre forma de transmissão ajudam a reduzir o risco de doença.
1: Doutora Nilza Perim detalha os contágios das hepatites e os cuidados diários.
2: A hepatite A é transmitida principalmente pela ingestão de água ou alimentos contaminados e pelo contato com pessoas infectadas. Por isso, a higiene das mãos e o saneamento são fundamentais. A hepatite B, ela pode ser transmitida de mãe para o bebê durante o parto, pelo contato com sangue ou secreções e pelo compartilhamento de objetos pérfuro-cortantes. A hepatite C, ela também pode ser transmitida pelo contato com sangue contaminado, embora seja menos frequente na infância. Já a hepatite E, assim como a A, é transmitida principalmente por água e alimentos contaminados. A melhor prevenção é manter a vacinação em dia para as hepatites A e B, adotar bons hábitos de higiene, consumir água potável e evitar o compartilhamento de objetos que possam ter contato com o sangue.
1: Muitas vezes a doença não apresenta sinais claros, o que exige atenção dobrada dos pais ao menor sinal de alteração nos filhos.
2: Muitas crianças podem ter poucos sintomas ou até mesmo não apresentar sintomas. Quando eles aparecem, eles podem incluir cansaço,

São para crianças, adolescentes e suas famílias. De Florianópolis, da Rede de Notícias Acaerte, Carol Denardi.

Agora são 3:54. E a Secretaria de Saúde de Araranguá está implantando um novo serviço de saúde digital para tornar a comunicação com a população mais rápida, eficiente e segura. A partir de agora, as unidades de saúde e os serviços da Secretaria utilizarão o WhatsApp 48-3521-1532 como canal oficial para o envio de comunicados e informações aos usuários do sistema de saúde. Por meio desse número, os usuários receberão avisos sobre consultas, exames, campanhas de vacinação, atendimentos e outras informações importantes relacionadas aos serviços de saúde. Atenção! WhatsApp 48-3521-1532 é destinado exclusivamente ao envio de comunicados pela Secretaria de Saúde, não recebem mensagens. Para atendimento via WhatsApp, dúvidas ou solicitações, o usuário deve entrar em contato pelo número 489-9942-6728.

0: informações que estão no nosso portal radioararanguá.com.br. Queda de máquina industrial fere trabalhador em Maracajá. Então, a ocorrência mobilizou o Corpo de Bombeiros de Araranguá no final da manhã desta quarta-feira. No local encontrou um homem, né? A guarnição foi acionada e se dirigiu para o local. Encontrou um homem de 40 anos que sofreu uma queda de uma máquina industrial. A vítima estava deitada no interior da máquina, consciente e orientada. De acordo com os socorristas, o homem sentia dores no braço e na perna direita. Mais detalhes no nosso portal radioararanguá.com.br. Gregório, boa tarde.
1: Ô, Juliana, que saudade, tudo bem?
0: Tudo ótimo.
1: Tudo certo ontem?
0: Tudo tranquilo.
1: Estamos nos preparando aí para as eleições, né?
0: Isso mesmo.
1: Nos preparando aí, tínhamos ontem um compromisso em Criciúma, né? Eu acho muito bacana essa iniciativa da Caeres, que já vem de muito tempo, né? Reunir as emissoras para auxiliar juridicamente, para tirar e dirimir dúvidas no caso aí, né? Muitas vezes a gente tem algumas dúvidas que são pontuais, mas que também servem para os outros veículos, né, de comunicação. Então foi muito bacana, foi algo bem legal e positivo no que diz respeito aí às eleições 2026. Então, hoje, nosso convidado, ele é aqui de Araranguá, né? Nasceu em 1992, ainda muito jovem ele atuou em grandes empresas como a própria Foralto, atuou na DHC, na DAS Caminhões. Então é bem conhecido aqui na nossa região, mas sempre quis empreender, né? Daí ele fundou a R Direções Hidráulicas com um amigo dele, que deu muito certo. A empresa em 2020 abriu uma filial em Sara, em 2023 abriu outra filial em São José, na Grande Florianópolis. Então hoje a gente vai conversar com esse empreendedor, né, que é o Renato Moraes Fernandes.
0: Bacana. Bom, pessoal, estou me despedindo por aqui, desejando a todos um excelente final de tarde. Volto amanhã às 14 horas com atualidades. Gregório, ótimo programa.
1: Um beijo, Ju, e dando sequência à nossa programação, vamos ao Notícia da Hora. Lucas Casagrande, muito boa tarde. Qual é o seu destaque?
2: Boa tarde, Gregório. Diretor da OMS diz que Brasil é exemplo mundial por sistema de saúde.
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1: O diretor-geral da Organização Mundial da Saúde, Tedros Adhanom, disse nesta segunda-feira que o Sistema Único de Saúde do Brasil, o SUS, é um exemplo para o mundo por garantir atendimento universal a uma população de mais de 200 milhões de pessoas. A declaração foi feita durante a visita ao Hospital Federal de Andaraí, na zona norte do Rio de Janeiro, ao lado do presidente Luiz Inácio Lula da Silva, do ministro da Saúde Alexandre Padilha e de autoridades estaduais e municipais. O diretor-geral da OMS destacou que poucos países possuem um sistema público com cobertura tão ampla. Para o Notícia da Hora, Lucas Casagrande.
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17: Olá, sejam todos muito bem-vindos. Hoje é quarta-feira, dia 29 de julho de 2026 e está entrando no ar pela sua Rádio Araranguá mais uma edição do programa 95.5 Entrevista, que conta a história de pessoas que fazem a diferença em nossa região. Nosso convidado de hoje nasceu em 26 de fevereiro de 1992 e buscou se aperfeiçoar com as oportunidades obtidas no mercado de trabalho. Ele teve atuação em grandes empresas como DHC, a DAS Concessionária e a Foralto Caminhões. Mas em 2015, seu grande sonho foi tirado do papel, o de empreender. Ao lado do sócio Alain Hermano, fundou a AR Direções Hidráulicas em Araranguá. Com um trabalho referência no setor, expandiu os negócios e abriu uma filial em Içara em 2020 e em 2023, outra filial em São José, na Grande Florianópolis. A empresa atua nas áreas de instalação e manutenção de direção hidráulica de veículos de pequeno e grande porte, nacionais e importados. Também trabalha com direção elétrica, bombas hidráulicas, pistões e bombas de cabines, freios, suspensões, mangueiras e conexões. Hoje o 95.5 Entrevista vai contar a história do empresário Renato Moraes Fernandes.
18: Renato, seja muito bem-vindo, prazer recebê-lo na Rádio Araranguá, boa tarde.
19: Opa, boa tarde Gregório, boa tarde a todos da audiência e eu que agradeço pelo convite aqui, é um prazer estar dando essa entrevista aqui para Araranguá, que nos acolheu muito bem.
18: É isso aí, Renato, então vamos falar um pouco da tua experiência no mercado. Eu pincelei por cima mais ou menos aí, né, o teu currículo, mas começa desde muito novo, quando começou a trabalhar, fala das experiências que teve, conta um pouquinho para nós aí do Renato.
19: Gregório, a gente começou muito cedo, né, trabalhar. Eu vim aqui de família de roça, né, trabalhava na roça, e a primeira oportunidade de emprego a gente agarra com as duas mãos, né. Então, lá em meados de 2007, 2008, eu comecei e me ingressei na área da mecânica, uhum. Mecânica pesada, mecânica de automóveis e carros, e foi uma paixão, né, botei a mão na graxa e não saí mais. E uma experiência que eu acredito que hoje as pessoas, quem está começando no ramo para trabalhar, né? Aquele que é empacotador, aquele que trabalha em qualquer ramo de serviço, eu acredito que tem que dar valor ao serviço, aquele que emprega e aquele que acolhe essas pessoas para dar emprego, né? E os jovens de hoje em dia, né? Tem que pegar,
18: tem que batalhar,
19: né? E hoje em dia é muito o pessoal da internet, né?
18: Isso mesmo.
19: Tá um pouco diferente aí, um pouco diferente o nosso ramo. Mas no meu caso, eu fui abençoado, peguei uma grande empresa, que na época era a DHC, acolheu com todo carinho. E agradeço até hoje as pessoas que passaram por lá. E aonde foi a minha escola, né? Minha experiência, treinamento profissional quanto pessoa. Aonde me deu a profissão, me deu o norte hoje para ser um empreendedor aqui em Araranguá e nas outras cidades. E eu acredito que desse ramo acho que não sai mais.
18: Bebeu da cachaça desse ramo não sai mais. Tem como, é um vício bom com
19: vício
18: os outros,
19: bom,
18: né?
19: Exatamente.
18: Mas me conta, lá no teu princípio, trabalhou na roça, então, na agricultura e tudo mais, ajudava os pais, como é que era a tua educação?
19: O meu pai, ele sempre foi da agricultura, mas quando eu nasci ele já não estava mais, ele já trabalhava em empresa privada.
18: Uhum.
19: Mas como é que funciona no interior? Você que era do interior também sabe, né? Não, meu filho vai trabalhar com tal fulano, que é aquela pessoa de confiança. Sim. Da família, né? E foi no meu caso, ali com 13, 14 anos, que era normalmente
18: era comum.
19: Uhum. Ajudava na roça a levar uma zorra de fumo, a colher um fumo, colher um feijão, e isso aí foi a minha base, né? E eu acredito que aquele que começa a trabalhar cedo, amadurece a mente mais cedo, e a esperança de ter um futuro melhor é maior, né?
18: Vamos dizer assim. Renato, a responsabilidade também, né? Eu acho que tu acaba amadurecendo muito rápido também, né? E garantindo aquele teu ganho por mês, ali tu já dá o valor do dinheirinho que tu tem, muitas vezes daí tu tem que pagar um boletim aqui, guardar um pouquinho ali. Fala um pouquinho como é que era isso para ti, o administrar o teu próprio dinheiro, né? E chegar no início do mês e receber ali certinho, como é que era para ti?
19: Não, era muito gratificante, né? O dinheiro eu acredito que era em último caso. Na minha época eu pensava em último caso, porque a vida é simples, né? A gente precisa de tão pouco para viver. Então, eu sempre fui daquele de guardar dinheiro, aproveitar aquilo que eu ganho, cada centavo que a gente ganha. E não pensava em empreender em momento algum, né? Chegou uma certa etapa ali do trabalho que a gente deu um estralo e vamos empreender. Daí aquele dinheirinho que a gente guardou no início ajudou, né? Então tem que ser um meio termo, né? A gente tem que viver o dia a dia, mas tem que pensar no futuro também. E vem de berço, né? Vem dos pais, vem da educação dos pais, vem dos amigos que a gente anda, dos colegas de trabalho que a gente anda. Então, se tu é uma pessoa boa, me diga com quem tu andas que eu te direi com quem tu és,
18: rapaz,
19: né?
18: Rapaz, é isso mesmo.
19: Então, isso aí eu tive de berço, né? Dos meus pais, só tenho a agradecer a eles. E dos meus amigos, que quem é meu amigo até hoje.
18: E fala pra nós das passagens que tu teve por essas grandes empresas aí, incluindo a DHC, a das concessionárias, a Foral de Caminhões, porque realmente são empresas que são conhecidas em nível nacional e internacional também. E claro, além de tu aprender todos os processos que lá existem, né? Tu começando por baixo e evoluindo, tu encontra pessoas ali que te fazem evoluir também e que marcam a tua caminhada, né? Conta um pouquinho para nós de toda essa tua caminhada aí, essa passagem por essas empresas, o quanto amadureceu, né? Começou como menininho ali, amadurecendo, e as pessoas que te marcaram nesse processo todo.
19: Sim, isso aí é muito importante, né? Quando eu comecei na oficina mecânica, eu comecei de auxiliar mecânico, né? Auxiliar mecânico é aquele produtivo que limpa o chão, que limpa as ferramentas, que vai lavar uma peça para ser montada.
18: É o Saraiva que faz tudo,
19: né? Então eu comecei por baixo da mecânica. Trabalhei um período nessa parte e depois logo após surgiu uma vaga para eu trabalhar no estoque, estoquista. Agarrei com as duas mãos, né? Daí já vou sair da graxa, então fui para estoquista. Lá eu tenho a agradecer ao Daniel hoje, que até trabalha numa concessionária aqui da Possoli, da Iveco, trabalhou comigo, foi ele que praticamente me ensinou. Os mecânicos mais velhos que a gente vai tendo a experiência, a gente com 14, 15 anos...
18: Tem as pegadinhas iniciais, né, que a gente tem que ficar atrás deles, né? Eu quero saber como é que funciona.
19: As pegadinhas, é marreta de desentortar para-brisa, essas coisas assim. Então tem as pegadinhas que é sadia, né? É o pega-pega de todo dia. Então, e depois que eu comecei no estoque, a paixão por peça e mecânica me dominou. Então foi aonde que correu aquilo ali na veia. Todo dia estudando, às vezes saía do serviço, levava uma apostila em casa, levava um catálogo, baixava um catálogo diferente, me especializava naquelas peças. Depois passei para vendedor, na mesma empresa, né? Vendedor, depois gerenciar o pessoal de vendas também, coordenar o pessoal da oficina. Aí automaticamente vão te empurrando compromisso, né?
18: Sim.
19: Quando tu começa numa empresa, eles vão te empurrando. Não, tu tá dando conta disso, agora tu vai fazer isso.
18: Isso aí.
19: Tu deu conta daquilo lá, tu vai lá, mexer um pouquinho no financeiro. E foi isso que foi o meu aprendizado ali dentro da DHC, né? Depois, como uma grande empresa também, houve alguns empecilhos que a empresa começou a decair, algo parecido, né? E foi aonde a Foralto deu uma oportunidade para mim também. Agradeço o Renato, o Daniel, que eu acho que trabalha até hoje lá. Trabalhei de consultor técnico. Também é uma baita empresa. Por que é uma baita empresa? Que eles têm um padrão diferente, padrão classe A, que é concessionária.
18: Certo.
19: Que daí tu entra na empresa, tu sabe como é que é a gestão da empresa, tu tem que saber conversar com as pessoas, saber a comunicação, atender bem um cliente, atender bem um caminhoneiro, fazer uma boa ordem de serviço e o principal, a entrega do serviço, né? E isso aí, eu trabalhei um período bem pouco na Foralto, mas a Foralto isso que eu estou falando aqui para vocês, todo ele que trabalhou na Foralto sabe como é que é o sistema.
18: Passou por isso, né?
19: Desde aquele que trabalha na concessionária de Criciúma, de caminhões ou em outro lugar, é um padrão. Então, eu tenho que dar os parabéns para a Foralto, porque é um sistema bem, bem complexo, que ajuda, eles te instigam todo dia a aprender. Então, isso aí foi uma baita sacada que eu suguei para mim, né? A gente tem que absorver isso, né? E depois que eu trabalhei ali na Foralto, automaticamente a DHC acabou vendendo para a DAS, que é hoje, certo, né? E eles acabaram me contratando de volta. Trabalhei mais alguns anos lá.
18: A DAS cresceu muito, né? Ela teve uma projeção muito grande aqui no sul do estado, principalmente, né? A questão do Tubarão, acho que eles estão ali com...
19: A DAS, como é que funciona? A DAS hoje, ela tem na Isara. A DAS, ela comprou a concessionária Agrale da região,
18: sim,
19: né?
18: Sim.
19: Hoje eles são Agrale, eles têm em Chapecó também. E ele é de um grupo muito forte, que é a Bormana, lá de Caxias.
18: Certo.
19: Então, eles dominam, eles sabem o que fazem e dominam, né? Então, assim, hoje eu sou uma fatia O meu comércio é uma fatia da DAS.
18: Certo.
19: Só que eu não, em momento algum a gente atinge o comércio deles, pelo contrário, a gente é parceiro.
18: E o Renato, tu sempre foi um cara muito inquieto, dá pra ver, né? De oportunidade, tu aceita, opa, tô aí, não sei fazer, mas eu vou lá, vou aprender. Isso aí é legal.
19: Isso aí.
18: Muito bacana. O legal é dizer que não sabe, mas vai aprender. Isso faz parte, né? Como é que foi a tua busca pelo conhecimento nesse processo? Porque, claro, tu tava passando por grandes empresas, veio a empreender um pouco mais tarde, mas nesse meio do caminho tu ia buscar, tu ia atrás, ou de curso, ou através da internet, até hoje deve ser assim também.
19: Sim.
18: Como é que é esse teu lado, o lado do Renato aí de pesquisar, vasculhar, como diz
19: outro? Como é que funciona, né? Tudo que a gente faz hoje tem uma contrapartida, né? O lado do estudo, a gente tem alguns cursos técnicos que é obrigado a fazer na área, né? Eu quase me formei, mas não me formei em ciências contábeis, então, mas onde me ajudou a ter um pouco, uma base de finanças. O meu sócio, que é o Alan hoje, eu tenho dois sócios, tá? Eu tenho o Alan, que é junto comigo, e tenho o Oséias também, que tem uma participação da Sara.
18: Ah, Oséias, certo.
19: Só que o Alan é formado em comércio exterior e o Oséias também é formado em administração.
18: Uhum.
19: Então, todos eles botam a mão na graxa também, como de vez em quando eu também boto.
18: Sim.
19: Mas a gente tem a carga estudativa atrás. Uhum. Né? Então, a gente tem essa noção de empreender, administrar, que é o base, né?
18: Sim.
19: Eu acredito que se tu souber só trabalhar, não adianta. Tem que saber administrar também.
18: Como é que foi esse impacto inicial para ti? Porque daí você saiu de uma empresa, né? A grande empresa, no caso, montou o seu próprio negócio e ali começou a aprender fluxo de caixa, começou a aprender que teria que pagar os funcionários, que muitas vezes a alegria no início do mês do funcionário é a dor de cabeça do patrão, porque tem que buscar a verba. Uhum. Como é que foi para ti esse processo de evolução, assim?
19: Não, o processo de evolução foi... Eu fui aprendendo com a própria empresa,
18: certo,
19: né? Porque como a gente começou pequeno, a gente não tinha dinheiro, né? A gente começou, graças a Deus, compramos as ferramentas, as peças, fomos trabalhando e a gente começou a fazer o nosso fluxo de caixa.
18: Uhum.
19: Eu tinha um pouco de noção que eu já fazia um pouco lá na DAS. E fui pedindo um auxílio para minha irmã, que era contadora, o Oséias, que não trabalhava ainda com nós, o Oséias era financeiro, que hoje está com nós, o Oséias me ajuda a fazer alguma coisa. Então a gente foi aprendendo gradativamente, né? E sempre fomos assalariados. Eu acho que a empresa, para dar certo, o patrão tem que ser assalariado.
18: Sim, sim.
19: Senão não dá certo.
18: É verdade, é verdade. E me conta um negócio. Tu é natural de onde?
19: Sou natural de Sara.
18: E Araranguá? O quê? A menininha dos olhos da...
19: Araranguá, vamos ser objetivo, né? Quando a gente decidiu empreender, a gente fez uma pesquisa de mercado.
18: Ótimo.
19: E o nosso ramo hoje, que o nosso cargo-chefe é direção... era forte em Tubarão, era forte na Içara e tinha um déficit em Araranguá, daqui para baixo.
18: Daqui pra baixo.
19: Então a gente fez um estudo de mercado e resolveu que o melhor lugar seria Araranguá, porque hoje é o vale, né? O Vale do Araranguá. Que atendia a região de Turvo, Meleiro, Sombrio, Jacinto.
18: Região da MESC toda aqui.
19: A região da MESC toda. E hoje, graças a Deus, a gente está conseguindo pegar uma boa parte de Rio Grande do Sul. Eu tenho muitos clientes de Três Cachoeiras. Hoje, lá na oficina, tenho três clientes de Canoas. Então, assim, são clientes que vão descobrindo o nosso profissionalismo e vão trazendo o serviço, confiando até... O boca a boca é interessante, né? Vai indicando, certo, vai trazendo para cá, né? Então, o Vale do Araranguá foi... O Araranguá em si abraçou nós de uma certa maneira, o pessoal confiou em nós, porque na época, em 2015, quando a gente abriu a empresa, eu tinha 23 anos, o meu sócio tinha 24. Então, era dois guri novo, né? Então, para passar um respeito, uma confiabilidade, não é fácil. Às vezes, tu chegar numa transportadora, imagina, grande aí, mas tu faz direção, eu não vou fazer direção contigo?
18: Tu é o dono?
19: tu é o dono,
18: cara?
19: Eu só arrumo. Não, mas é...
18: Chama o teu pai lá.
19: Chama o teu pai. Quero falar com o dono da empresa. Então, assim, a gente passou um pouco de trabalho e muita risada.
18: Normal, né?
19: Normal.
18: E como é que é se manter por tanto tempo no mercado como esse, assim? Fala um pouquinho desse mercado, porque, assim, além de competitivo, o teu cliente final é muito exigente, né?
19: Sim.
18: E assim tem que ser, gente. Sabe disso, né? A paixão que se tem por esse setor, né? Fala um pouquinho de como você se mantém firme nesse mercado, com qualidade sempre, e claro, a confiança do cliente com vocês, né? Se torna um amigo no final, né?
19: Sim, sim. O porquê que a gente está até hoje no mercado, né? E cada vez crescendo mais. Primeiramente, a gente, todo serviço que a gente fez, a gente trabalha como se fosse o nosso veículo. Uhum. Se é o nosso caminhão, se é o nosso carro, a gente sempre se espelha. Será que se eu estou fazendo o serviço desse jeito, se eu estivesse levando meu carro naquela oficina, eu me sentiria bem? Uhum. Então é assim que a gente pensa, né? Desde 2015, quando a gente começou, a gente teve uma grande evolução. Depois de, ali, meados de 2019 para 20, a gente abriu lá em Sara. Como a gente é natural de Sara, começou a trazer uma demanda de Sara para cá, e o Alan observamos, não, a gente vai ter que abrir pelo menos uma porta lá.
18: O pessoal vinha para cá para ser atendido?
19: Para ser atendido. Legal, com a gente.
18: Daí começou a sentir que poderia abrir lá.
19: Abrimos lá para atender o pessoal de lá, deu super certo. Uhum. E só foi crescendo, né? A gente foi contratando gente, foi dando o treinamento uhum. preciso para também atender. Que hoje, vou ser bem sincero, hoje a gente delega funções dentro da empresa, certo. Mas automaticamente eu tenho que testar um carro, muitas uhum. vezes eu tenho que conferir o serviço, ver se está sendo bem feito, porque a qualidade é a marca da R Direções.
18: Sim, sim.
19: E é o nosso nome que está ali em jogo, né? Uhum. Então isso eu nunca deixei a desejar e eu estou em cima direto. Eu acho que tem que estar em cima de todos eles, de tudo quanto é pessoa. Por mais que seja teu braço direito, não, mas eu vou lá conferir ver se está certo.
18: É isso aí mesmo, é isso aí mesmo. E conta um pouco do planejamento, né, para a evolução de vocês, para a expansão de vocês e a importância que foi esse planejamento, né? Porque dá para ver que vocês são muito coerentes, né?
19: Sim.
18: Começaram pequeno porque aquilo tinham, né, de verba para utilizar, né? Não deram o passo maior que a perna. Quando viram que poderiam expandir, porque tinha uma demanda de Sara vindo para Araranguá, vocês expandiram e assim foi indo.
19: Sim.
18: Fala da importância do planejamento e como é que foi com vocês, assim, porque a gente sabe que não é abrir uma porta de uma hora para outra.
19: Não.
18: Vai lá, pesquisa, vai olhar o local, ver se tem a demanda. Fala um pouquinho desse processo todo aí.
19: Gregório, a gente sempre foi muito, muito preciso. Por exemplo, sentado, conversado, a gente está estipulando uma estratégia daqui 5 anos.
18: Uhum,
19: não só o mercado. O produto também, né? O nosso produto, será que vai estar nesse auge daqui em 5 anos? Uhum. O que a gente pode agregar valor? O nosso cargo-chefe era a direção. Hoje a gente tem outros mix que a gente trabalha dentro da nossa empresa. Fornecedores de ótimas qualidades, fábricas boas, atendimento, capacitando o ser humano, porque não adianta
18: isso
19: tu...
18: Aí.
19: Não adianta.
18: Não é só processo, tem pessoas. Né?
19: Tem pessoas juntos ali, junto, pessoas boas, né? Então, isso é tudo estudado. Então, a gente tem. Eu tenho lá um planejamento daqui 5 anos da R Direções. Uhum. Graças a Deus, nós temos sede própria em Araranguá. Nós estamos finalizando a nossa sede própria em Sara, já está uhum. tá quase finalizada. Vamos começar a sede própria agora em Florianópolis. Boa. Então, além disso, a gente quer formar o Alan ainda brinca muito comigo. O Alan, assim, Renato, uma empresa é complicada. Às vezes tu aluga uma sala, tu bota um computador, bota um ferramental, a empresa quebra. Tu não tem nada, tu tem aquilo lá, nós temos que ter patrimônio.
18: É isso aí. Tem que etiquetar o negocinho,
19: legal. Então, assim, a gente é muito, muito pé no chão, muito firme. E o patrimônio é consequência do nosso trabalho. Uhum. Então, assim... É tudo endividado, financiado, mas não importa, está tudo certo dentro do nosso planejamento, né?
18: Eu acho legal, Renato, sabe porque tu falou uma coisa muito bacana, que a gente pega algumas empresas, deixa eu puxar aqui na memória, a Kodak, por exemplo. A Kodak, ela quebrou porque ela não viu que no mercado dela ela tinha que inovar. Ela achava que ela continuaria ali com a máquina, o filme e tudo mais, não sei o quê, enquanto as outras vinham, né, com aquela Polaroid, depois veio a evolução. E vocês têm essa visão, realmente, sim. Porque é um mercado, esse mercado, ele evolui muito rápido, de forma muito demais. Rápida. Conta para nós o primeiro serviço que vocês começaram a fazer e o serviço que vocês têm hoje aí na gama de vocês.
19: Tá, o primeiro serviço, a gente só trabalhávamos com direções hidráulicas.
18: Certo.
19: E ponto.
18: Marcas específicas ou era tudo quanto é...
19: Carros e caminhões, uhum. tudo que for direções hidráulicas. Nem direção mecânica, aquela convencional, a gente não trabalhava. Uhum. Depois começamos a trabalhar com direção mecânica. Certo. Depois a gente começou a entender o mercado. Nós trabalhávamos só com conserto. Assim, uhum. Não, com conserto não dá mais certo. Nós vamos ter que, além do conserto, ter o produto novo para poder entregar para o cliente. Uhum. Aí começamos a colocar estoque. Hoje nós já estamos trabalhando também com direções elétricas. De um certo período, a maioria das montadoras está vindo tudo com direção elétrica. Se especializamos em direções elétricas. Uhum. Beleza, ponto final. Estamos trabalhando com suspensões. A gente também além de trabalhar, a gente também está estocando peças de suspensões. Uhum. Se especializamos em carros importados. Boa. Que hoje O emergente, ele vai lá e compra uma BMW, mas andando duas semanas, estoura. Vai aonde? Papai, é redireção, a gente arruma. E é assim que funciona, então tem que observar o mercado. Além da direção, né, falar um pouquinho do nosso ramo, a gente trabalha hoje com basculamento de gabine para caminhões.
18: O que, que seria? Vamos explicar para o leigo como eu, assim,
19: entendeu? Vamos lá. Um caminhão, uma carreta, um Scania, um cavalinho. Para tu trabalhar nele, tu tem que erguer a gabine, tombar ela.
18: Perfeito.
19: E para tombar ela tem todo o sistema, tem trava de gabine, perfeito, mangueiras, pistões, bomba hidráulica, então a gente se especializou nisso também.
18: Boa.
19: Além de a gente dar manutenção, nós temos os produtos novos para vender.
18: Uhum.
19: Começamos a trabalhar, faltou mangueira, vamos fazer mangueira. Aí mais uma etapa, coloca maquinário para botar a mangueira, compra estoque, profissionaliza pessoas... Agora trabalhamos com mangueiras também, daí fica aqui em Araranguá e eu consigo distribuir para Içara e para São José. E o nosso cargo-chefe maior é esse aí.
18: Uhum.
19: Tem outras cartas na manga, mas a gente tem que botar no papel, mas graças a Deus está dando certo.
18: E a questão da matéria-prima, a escolha da matéria-prima, porque deu para ver também no teu discurso ali, e a gente conhece a empresa, vocês escolhem do bom e do melhor, porque sabe que é para o cliente de vocês como se estivesse falando para você mesmo.
19: Sim.
18: Né? A questão da matéria-prima, dos produtos que você usa, vem da onde, como é que vocês fizeram as escolhas, essa parceria?
19: É uma pergunta muito boa, Gregório, porque assim, ó, hoje, fala pro pessoal, o pessoal, ele tá em casa, ele tá na internet, né? Então, eu preciso de uma pastilha de freio, ele vai lá e digita e acha a pastilha de freio. Eu preciso de uma direção hidráulica nova, ele vai lá, pesquisa, ele vai achar na internet.
18: Uhum.
19: Muito bem, só que tem que certificar as marcas e as garantias. Tem algumas marcas renomadas que a gente trabalha, eu não vou citar nomes, mas a gente trabalha também, só que como é que funciona o mercado hoje? Hoje, infelizmente, a gente está numa situação que uma empresa top de linha não é mais viável fabricar no Brasil.
18: Uhum.
19: Então, o que acontece? Quando eu trabalhava lá antigamente, a gente recebia o produto na mão, sabia que era um produto de qualidade, fabricado aqui, uma coisa boa. Hoje vem a caixa bonita do produto e embalado.
18: Certo.
19: Então o pessoal está trazendo, embalando e jogando na prateleira e vendendo.
18: Uhum.
19: Isso aí a gente nota, como eu ainda vendo e também sou o aplicador, a gente tem a noção e sabe do produto, né?
18: Sim.
19: E começa a dar garantia, eu já começo a observar, para esse aqui não dá para comprar de tal marca.
18: Uhum.
19: Então eu tenho todas as marcas boas e tenho importada.
18: Certo.
19: Que é, às vezes tem algumas marcas importadas que é melhor que nacional.
18: Uhum. Daí então, tu acaba escolhendo ali.
19: Eu acabo escolhendo. A gente mesmo que faz a classificação do serviço, e do produto, a gente tem um teste de qualidade e sabe o produto que dá para aplicar. Tem produto de uma certa marca que não dá para aplicar no outro veículo.
18: Uhum.
19: Então a gente começa a misturar um pouco de marcas, porque incomoda o cliente, incomoda a gente como fornecedor, incomoda o fabricante. E tem algumas que a gente bate o pé na fábrica, isso aqui está errado, tem que melhorar, não vou comprar mais. E porque acaba estragando o meu negócio e principalmente... Aquele que tem um carro só, aquele que tem um caminhão só, que depende daquilo ali, a gente não quer isso, né? A gente quer resolver e não incomodar.
18: Outra ação que vocês têm muito importante também, e me permita falar por conhecer o serviço de vocês, é o pós-venda ou pós-conserto. Vocês acompanham o cliente, vocês têm o feedback do cliente, vocês conversam com o cliente para ver se está tudo certo. Isso é extremamente importante para que se continue no mercado, né?
19: Exatamente. Como é que funciona? Não, eu sempre digo, não é tu fazer o serviço, cobrar... E o serviço mecânico, ele pode dar problema, né? Como a gente trabalha, às vezes, com transportadora, eu, graças a Deus, agora não teve, mas já teve um período que eu paguei três garantias de caminhão pesado em São Paulo.
18: Uhum.
19: Então, aqui o meu custo é outro. Agora, tu imagina quebrar um caminhão lá no CEASA em São Paulo, tu ter que deslocar um mecânico desconhecido, comprar peça, botar, funcionar. E isso aí que eu chamo que é uma empresa de respeito. Tu cumprir com o teu papel, eu dei garantia, né? Deixa que eu vou assumir a bronca. Vai lá e resolve. Então, a mecânica é isso. Por mais que o profissional ali, o empresário, ele faz tudo certinho para arrumar o teu carro, o teu caminhão, pode acontecer um problema mecânico e estourar. Porque ninguém vai fazer um carro mal feito porque quis.
18: Isso mesmo.
19: Eu acredito, né? Pela cobrança e exigência que a gente tem, às vezes já saiu lá carro da oficina com um parafuso frouxo, já saiu... faz reunião e tem que fazer
18: isso. Não, é alinhamento, né?
19: É alinhamento. Mas tu tem que dar um pós-venda. Não é um pós-venda de tu ligar e saber como é que tá. É do cliente te ligar e tu dar todo o suporte necessário. Não só os 90 dias ou 6 meses que tu tem de garantia. Tem um caso lá na oficina que o cliente fez a direção comigo faz 3 anos. dei uma cheadinha em bar, Renato, faz só 3 anos que eu fiz a direção contigo.
18: Cliente.
19: Aí eu assim, tá, não passou um estrado de chão, às vezes não cobro mão de obra, faço um custo, reparo, porque a gente quer o bem da empresa. Eu sempre falo, às vezes eu sou até muito dócil, tem que ser mais rígido, mas não, mas...
18: Mas é o teu jeito, cara. Eu vejo que o Renato tá falando aí, realmente existe isso, né? O cara faz um concerto, vai lá e diz assim, mas tu não passa, cara, faz um ano e pouco, mas tu não passou nessas estradas buracadas? Não, é só asfalto, top de linha, não tem o quê. O cara mora lá no interior, não sei de onde, mas nessa hora não, ele nunca vai falar a verdade.
19: Não fala a verdade, né? Não, e assim, ó, uma questão que até vou falar aqui na rádio para vocês, o ser humano ele tem que ser estudado.
18: Tem, lá
19: Porque tem clientes que são top e tem clientes que tu... arruma a direção e estraga uma sinaleira, a culpa é tua que estragou a sinaleira.
18: Deu curto.
19: Mas são aí tu tem que ter pessoas qualificadas para contornar a situação.
18: Certo.
19: Não adianta tu chegar lá e meter a boca no cliente. Não é assim.
18: Explicar,
19: tem que entender o lado dele.
18: Porque
19: também.
18: Todo brasileiro, acho que entende de futebol e de carro, né, pelo menos. Né? Então acontece alguma coisa ali, ele não está podendo discutir o futebol dele no final de semana, vai discutir do carro e vai dizer que aconteceu isso, aquilo, porque aconteceu com o meu colega lá, não sei o quê. E faz parte. Vocês também são psicólogos nesse ponto, tá? Além de ser.
19: Tem que ser
18: consertar
19: psicólogo.
18: O carro, tem que ser assim mesmo. Dizer, ó, cara, não é aqui. E muitas vezes, ó, o conserto não vai, tem que consertar mais isso aqui também, senão não vai dar certo. Né? Tem que manter a real, né? Porque senão o serviço não sai bem feito. Né?
19: Hoje em dia, Gregório, a gente segue um checklist, né? Por exemplo, a gente faz, o cliente chega lá para fazer a direção. O direito do consumidor, ele é muito, muito criterioso contra a mecânica.
18: É rígido, é bem rígido.
19: Se eu erguer um veículo e ver que está com o pivô estourado ou bucha estourada, e se eu não te alertar e ele sair de lá e estourar lá na frente, a responsabilidade, por mais que eu não mexi ali,
18: certo.
19: É minha.
18: Então, porque tu viu, né?
19: Eu tenho que alertar um vazamento, uma luz de óleo acesa, qualquer coisa que está aparente. Mesmo que o cliente não resolva, ele está alertado que está com problema. Porque pode dar problema para a oficina.
18: Claro, com certeza, né? Tem que olhar o todo, né? Vamos para o intervalo para pegar um cafezinho, uma água para o meu colega aqui, meu entrevistado de hoje. Daqui a pouco a gente volta com mais 95.5 entrevistas. Então só, já voltamos.
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29: Agora são 4 horas e 40 minutos, estamos de volta com o nosso 95.5 entrevista e recebendo o empresário Renato Moraes Fernandes da R Direções Hidráulicas aqui de Araranguá, né? A filial aqui na matriz aqui em Araranguá, né? Mas tem também na Içara e também na Grande Florianópolis. Conta para nós, a gente falando desse mercado tão exigente e tudo mais, fala para nós como é que tu escolhe as pessoas que trabalham contigo, né? E como é que vocês fazem o treinamento dessas pessoas, né? Que elas podem chegar muitas vezes sabendo, né? Mas precisam ser especializadas em determinados setores. Como é que você faz isso aí?
30: Infelizmente, não falando só da minha área, né? A gente está com um déficit muito alto, não tem mecânico, né? Se tu procurar hoje um mecânico para trabalhar é difícil. Então, nós temos alguns mecânicos que já vieram com experiência de outros lugares. É, eu tenho um mecânico aqui em Araranguá, por exemplo, que ele tem mais de 25 anos de experiência. Nossa. De direção. Uhum. Começou antes de nascer, ele já estava fazendo direção. Mas a gente procura sempre gabaritada, curso técnico, principalmente motivacional, que hoje em dia é muito eficaz, treinamento comportamental com o cliente.
0: Isso, no dia como a dia, lidar com o cliente,
30: como lidar,
0: né?
30: Com o cliente no dia a dia, né? É, mas aqui em Araranguá eu estou com uma equipe ótima, não tenho o que reclamar de nenhum. A gente só tem aqueles detalhes que no dia a dia a gente tem que cobrar, né? É, na nossa empresa hoje, nós estamos com mais ou menos uns 30 colaboradores. Só que ainda falta mão de obra. Se hoje contratar um mecânico, eu tenho que ou pagar quase o dobro para sair da outra empresa, ou se for para treinar, complica mais ainda, né? E a gurizada não quer trabalhar, rapaz.
0: Eu sei como é que é. Todos os setores que passam por aqui, independente do tipo de empresário e tudo mais, a reclamação é essa. É a mão de obra, realmente, né? Muitas vezes tu acaba especializando esse profissional e ele fica algum tempo ali e acaba saindo também.
30: Sim. Não, a gente tenta fazer uma escala para que não saia, né? Eu sempre falo para todo mundo que trabalha com nós, quando a gente contrata uma pessoa, eu não quero que ela saia daqui um ano ou dois. Pelo contrário, eu quero que ela faça uma carreira aqui dentro junto com a gente. Como a gente já trabalhou do outro lado, a gente sabe um pouquinho como é que funciona, né? Mas, infelizmente, alguns a gente não consegue aguentar. E quando a gente tenta contratar, por exemplo, é muito engraçado. Por exemplo, aqui em Araranguá, é mais fácil.
0: Certo.
30: É mais fácil. Na Içara, ele já não tem.
0: Ah, é? Lá é mais complicado.
30: Lá é mais complicado na área mecânica. Se tu abre uma vaga para auxiliar administrativo, chove, entendeu? Todo mundo quer no limpo, mas... E não desmerecendo a nossa classe, é um ramo bom.
0: Sim.
30: Ainda vale a pena investir na área mecânica, né? Quem às vezes tem um filho, o que você vai fazer, filho? Dá um curso técnico de mecânica para ele, porque tem que incentivar o filho a trabalhar. E é uma profissão ótima, remunera bem também, né?
0: E hoje bons mecânicos são raros, né?
30: São raros.
0: Aqueles
30: são
0: que
30: raros.
0: Continuam bem ali e tudo mais. E conta para nós como é que foi para ti o desafio também, para os teus sócios, administrar a sede e as filiais, né? Porque depois que tu faz uma, daí tu abre a outra, daí tu vai administrar e tudo mais. Como é que é isso aí para o pessoal também entender, que é um empresário que está pensando em abrir lá na segunda ali?
30: Pessoal, assim, para aquele que quer empreender, quer abrir a segunda, antes de tu pensar assim, eu quero abrir a segunda, tu tem que estar tudo mastigado. Porque uma coisa, né? Se tu tem uma empresa só, tu já começa a delegar funções, né? Libera um pouquinho de autoridade para um, para outro, para ver se o negócio anda. O negócio andou, aí tu já tem que observar essas pessoas, daquelas pessoas, poxa, essa pessoa eu acho que dá para botar lá para tocar uma empresa. Como é que funciona, né? Vamos explicar um pouquinho o nosso ramo, né?
0: Vontade.
30: Como eu e o Alan eram em dois, quando a gente abriu na Içara ficou mais fácil, o Alan foi para lá, depois o Osés também já estava lá junto com a gente, tem uma participação lá junto com a gente, a Içara foi mais tranquilo. E daí no caso de São José, eram meus braços direitos, era um casal que trabalhava comigo aqui em Araranguá.
0: Teus confianças lá.
30: Meus confianças, que hoje são os confianças, que é o William e a Maria, que estão lá em São José, foi mais fácil, né? E se, por exemplo, vou abrir uma quarta, tu já tem que pensar gradativamente quem vai tocar essa quarta. Porque, assim, empresário, por exemplo, às vezes é uma pessoa só, ou são dois sócios, não tem como a gente se desdobrar, né? Então, infelizmente não, eu digo felizmente, tem pessoas que dá para confiar ainda, né? Então, a gente tem que confiar, delegar a função, ter um sistema bom, onde que tu possa ter relatório, conferir o fluxo diário, saída de peça, ordem de serviço, conferir certinho, porque eu acredito que a partir do momento que gera desconfiança, tu vai perder a confiança naquele colaborador. Então tem que conferir certinho, tem que ser honesto, tanto eles quanto a gente tem que ser honesto um com o outro, e aonde prospera. Porque se começa a dar errado, já acaba ali de uma vez.
0: Conta pra mim como é que foi, porque eu acho que essa é uma das partes mais difíceis, né? Quando a gente executa um trabalho, e executa o trabalho de forma correta e boa, a gente acaba indo para um outro patamar de liderança, a gente tem dificuldade no delegar. Como é que foi pra ti esse processo de começar a delegar, não sei o quê, de vez em quando, não, deixa ele fazer. Deixa ele, tu te segurar, tu te autodoutrinar,
30: sabe, eu acredito que a gente fica com o coração na mão.
0: Na hora, né? Assim,
30: tu vai sair da mecânica, tu fica com o coração na mão, porque daí será que está ficando bom, será que aquilo ali está tudo certo?
0: Eu sei como é.
30: Mas depois que a gente veja rodar a situação ali, é muito gratificante, né? Eu digo que o empresário hoje, o empresário bem sucedido, vai concordar comigo, o empresário bem sucedido, ele trabalha muito mais que todo quanto é colaborador,
0: uhum.
30: Mas ele não tem nenhuma função.
0: Sim.
30: Ele não faz nada direito.
0: Ele faz
30: de tudo pouquinho. Mas o empresário hoje, eu acredito que é um dos que mais trabalha dentro da empresa. O pessoal diz, o empresário não pode trabalhar, tem que ficar aí, tem que ter tempo para jogar bola tarde. Eu disse, não, tu pode ter tempo para jogar bola tarde, mas tu tem que ter o compromisso da tua empresa.
0: Sim.
30: Como é que tá a tua empresa?
0: Uhum.
30: Ela tá sadia, tá redonda? Não tá faltando nada lá para tu estar aqui jogando bola?
0: Esquece bater o pontinho, trabalhar 6 horas ou bater o ponto.
30: Não, tem dias que a gente fica até 10 horas, tem dias que tem que estar 6 horas da manhã ali, sim. Então não tem horário.
0: Sim, sim. E convido o pessoal aí para conhecer um pouco mais a R, pessoal que quer conhecer mais, que quer ser cliente, mas fica à vontade.
30: Pessoal, vamos lá, ó. Quem quer ser cliente da R Direções, que tem um problema ou que tem curiosidade, a gente está disponível ali em Araranguá, perto da Pagé,
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30: 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Sim. E o pessoal de São José, Grande Florianópolis, fica em Barreiros, também na marginal da BR-101, próximo ao Baralote.
0: Uhum.
30: Isso hoje está muito fácil, né? O nosso Instagram é AR Direções.
0: Tá, inclusive está ali já.
30: Está ali, na AR Direções, a nossa página está ali. Já vai direcionar todos os contatos. Se tiver alguma dúvida, vai automaticamente para o nosso WhatsApp. E a gente sempre, fora do horário, até muitas vezes eu respondo.
0: Sim.
30: Pessoal tem dúvida, por que eu respondo? Porque eu também sou assim, às vezes tu quer comprar alguma coisa, tu vai mandar 7 ou 8 horas da noite.
0: A hora que tu tem tempo, né? Isso faz parte.
30: Se eu tô com problema na direção tal, pode mandar ali. Se a gente não responder 8 horas da manhã no horário comercial, a gente já vai responder.
0: Uhum.
30: Prestativo, até porque o interesse é nosso.
0: Sim.
30: Não só em fazer serviço, porque a gente é obrigado a manter a empresa, mas sim solucionar os problemas dos nossos clientes.
0: Renatão, faz um favor para mim. Você começou lá, pequeno, né, e tudo mais, trabalhou na roça, daí saiu, foi trabalhar em grandes empresas, depois resolveu empreender, né, o friozinho na barriga, tu deixou de lado, foi empreender, foi superando os obstáculos, conseguiu e hoje está gerando emprego e renda, aí tem famílias em sua volta, né, que isso deve dar um orgulho muito, sim, grande também, que essa é uma das principais coisas que o empresário também dá valor. Mas fala para aquele que nos ouve nesse momento, que quer empreender também, que tem o sonho de empreender, o que tu dá de dica para eles, para não perder a vontade, mas sim sempre ter a resiliência e ter o cuidado para dar os passos?
30: Eu acredito que todo empreendedor tem que tomar bastante cuidado quando começa, né? Por mais que você seja CLT, porque tem muitos cargos hoje de CLT que também são bem remunerados, que são bem gratificante também, às vezes, exercer, sim, aquela função, eu vou fazer diferente, assim, ó. Independente de você que queira empreender ou de você que tem um bom emprego.
0: Perfeito.
30: Faça com vontade,
0: uhum.
30: Faça bem feito. Se você não fizer bem feito, não tem nada que venha resultado, né?
0: Uhum.
30: Então, se é para carpir um lote, que carpe o lote, limpe e deixe ciscadinho. Se é para fazer uma direção, tem que fazer a direção bem feita. Se é para ser um radialista, que seja um radialista bem feito. Não faça nada pela metade.
0: Isso, senão não faz, né?
30: Não faz. Então, assim, às vezes falta um pouquinho de capricho, né?
0: Uhum.
30: E eu mesmo, já, às vezes eu me pego, eu poderia estar fazendo coisas diferentes. Eu me pego procrastinando.
0: Sim,
30: né?
0: Mas é normal isso.
30: A gente tem que se policiar.
0: O tempo todo.
30: E o empreendedor é um pouquinho mais delicado, porque o empreender hoje está muito mais fácil. Com o caso da internet, hoje está muito mais fácil, sim, empreender. Só que muitas empresas, elas começam 6, 1 ano e quebram.
0: Isso é, Maria.
30: Então, assim, o empreender tem que tomar muito cuidado no início. Prestar atenção, administrar correto, aplicar na hora certa, começar a dar os passos na hora certa, porque o começo é ruim,
0: uhum.
30: Mas depois quebrar

0: com o Dia Notícia e ele, o Diego Macan. Em um instante só, já voltamos.
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0: Agora são 4:58. Estamos de volta com o nosso 95.5 Entrevista nesse finalzinho. Já comigo no estúdio, ele, Diego de Aguiar Macan, que dará sequência à nossa programação com o Dia Notícia. Diego, seja muito bem-vindo. Boa tarde. Quais os destaques de hoje?
13: Boa tarde, Gregório. Boa tarde a todos os ouvintes da Rádio Araranguá. Programa de notícia dessa quarta-feira, eu converso com o subcomandante do 17º Batalhão de Bombeiros Militar aqui de Araranguá, o Major Vinícius Marcolin. Ele vai falar sobre a turnê dos 100 anos do Corpo de Bombeiros Militar de Santa Catarina, que chega ao sul catarinense com um concerto gratuito em Criciúma. Na oportunidade, o subcomandante também atualiza os trabalhos realizados em Araranguá com a previsão

0: aí do El Niño para os próximos meses. Ainda hoje nós vamos repercutir a entrevista do coordenador da Defesa Civil aqui de Araranguá, o Alexandre Rezende, ele que atualizou a situação da Barra do Rio Araranguá e também os trabalhos que vêm sendo realizados no município.
1: Tá certo, eu vou ficando por aqui então com o nosso 95.5 entrevista de hoje. Eu volto novamente amanhã às 4 horas da tarde. Sigam com ele, Diego Macan e o Dia Notícia.
0: Ô Gregório, só para fechar um pouquinho, cara, qual é o teu palpite pro jogo de hoje? Inter e Flamengo no Beira-Rio.
1: 3-1 pro Flamengo.
0: Pro Flamengo?
1: Ah, tem que ser realista. O Jairo deve estar me escutando. O Jairo, cara, é um torcedor flamenguista mais pessimista.
0: Estranho, porque normalmente o torcedor do Flamengo, ele é mais, né?
1: Não, mas o Jairo não, ele é comedido. Ele não gosta de apanhar. Ele não gosta de apanhar. Então ele vai ficando quietinho, ele prefere dizer que não vai ganhar. E assim, ó, e vai acontecer uma coisa que eu acho muito bacana. É? Porque o meu Vasco vai sair da zona de rebaixamento sem jogar. Porque se o teu Inter perder, ele vai passar no número de derrotas.
0: Se o Inter perder, o Inter vai perder hoje, cara. Não tem
1: mas,
0: nem...
1: Assim, ó, o Inter vai jogar muito mais do que vem jogando, tá? Isso aí com
0: eu certeza
1: é
0: um time grande.
1: Vai, mas assim, mas não tem talento,
0: não tem esperança.
1: Qualidade. O talento que eles têm ali tá uma vergonha, rapaz, pra fazer gol ali. Ele chuta a bola pra um lado, chuta a bola pro outro.
0: O nosso atacante ali, se ele dependesse de fazer gol pra comer, ele tava tudo morto da fome.
1: Não, tá louco, né?
0: Tinha tudo sendo enterrado já.
1: Ganha mas... dinheiro, né, cara?
0: Nossa, uma bala, tá louco.
1: Vamos pra lá. Não, 3-1, tá?
0: 3-1?
1: 3-1.
0: É, eu falei agora também com... O Deja falou que vai ser 2-0 pro Flamengo. A Juliana disse que vai ser 3-1. Eu falei, Juliana, eu fico com o teu palpite. Eu acho que vai ser 3-1 pro Flamengo hoje também.
1: Só que eu vejo uma dificuldade. O Inter fazer o gol.
0: Por nada é 3-0.
1: Mas vai lá, rapaz.
0: Eu podia queimar a língua, né,
1: tira
0: cara?
1: Tira um pouco o Vasco da minha zona, pelo amor de Deus. Tira ali. Vasco vai sair da zona do rebaixamento, pelo menos ali vocês dão
0: só
1: uma
0: assim, né, cara? Porque só se depender faltava. Dele, olha.
1: Não, mas o Vasco é tão azarado que o Inter vai lá e ganha. É, o impedimento que um tá na última linha ali, daí faltou o segundo jogador pra não dar o impedimento.
0: A situação é tão crítica do Vasco também, que o Vasco precisa de outro time pra sair da zona.
1: O jogador do Vasco falando,
0: cara.
1: Só pode ser espiritual. Eu acho que já é mesmo, cara. Ah, tá louco, tá louco. Boa sorte pra vocês, tá?
0: Tomara, vamos precisar,
1: sorte,
0: né?
1: Não, boa sorte nada, vai lá, garoto. Tá contigo.
0: Tá certo. Dando sequência à programação, nós vamos agora ao Notícia da Hora com o Lucas Casagrande. Qual o seu destaque, Lucas? Boa tarde.
2: Boa tarde, Diego. Produção de petróleo e gás no Brasil cresce 14% no segundo trimestre.
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2: A Petrobras informou que a produção total de petróleo e gás, óleo líquido de gás natural e gás natural, alcançou a marca recorde de 3,34 milhões de barris de óleo equivalente por dia no segundo trimestre de 2026, valor 14,1% acima do mesmo trimestre do ano passado e 3,4% acima do primeiro trimestre de 2026. De acordo com a companhia, o desempenho resulta da melhoria na eficiência dos navios plataforma Maria Quitéria no campo de Jubarte, Alexandre de Gusmão e no campo de Mero, P-78, no campo de Búzios, além do início da produção do FPSO P-79 no campo de Búzios. A empresa informou que 10 novos postos produtores entraram em operação no trimestre avaliado, sendo 4 na Bacia de Campos e 6 na Bacia de Santos. Para o Notícia da Hora, Lucas Casagrande.
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7: Dezessete horas, 10 minutos, quarta-feira, 29 de julho de 2026. Está no ar mais uma edição do programa O Dia em Notícia. Uma excelente tarde a todos e vamos juntos até as 19 horas trazendo os principais destaques aqui da região. Nós estamos ao vivo além do 95.5 FM, mas também através do Facebook, também do YouTube da Rádio Araranguá, onde você tem acesso ao nosso áudio e também a nossa imagem na tela do seu televisor ou então na palma da sua mão através do seu smartphone. Temos o nosso portal radioararanguá.com.br, onde você fica por dentro, bem informado sobre tudo o que está acontecendo aqui na região. Além disso, também temos o nosso WhatsApp, da Rádio Araranguá, que é o 489-8808-4667 e o telefone fixo 3524-0137. No programa de hoje eu converso com o subcomandante do 17º Batalhão de Bombeiros Militar de aqui de Araranguá, o Major Vinícius Marcolin, para falar sobre a turnê dos 100 anos do Corpo de Bombeiros Militar de Santa Catarina, que chega ao sul catarinense com um concerto gratuito em Criciúma. Na oportunidade, o subcomandante também atualiza os trabalhos realizados em Araranguá estamos aí, né, com a previsão do El Niño para os próximos meses. Teremos destaque de polícia com o Jairo Silva, o momento esportivo com o Dejair Inácio e ainda hoje vamos repercutir a entrevista do coordenador da Defesa Civil aqui de Araranguá, o Alexandre Rezende. Ele que atualizou hoje pela manhã o Saulo Machado, a situação da Barra do Rio Araranguá e também os trabalhos que vem sendo realizado aqui no município. Para fechar a noite, teremos a conversa do dia com o Saulo Machado e Lucas Casagrande. Muito bem, com tudo pronto e os trabalhos técnicos a cargo do competente Gabriel de Moraes, vamos juntos, vamos fazer o Dia em Notícia desta quarta-feira. Dando uma espiadinha no nosso portal, vamos ver já os principais destaques. Quais são os principais destaques aqui da região? Olha, a saúde de Araranguá passa a usar o WhatsApp para avisar pacientes sobre consultas, exames e campanhas. A Secretaria Municipal de Saúde de Araranguá está implantando um novo sistema de saúde digital para agilizar a comunicação com os usuários da rede pública. A partir de agora, as unidades de saúde e os serviços vinculados à Secretaria passarão a utilizar o WhatsApp 48-3521-1532, 3521-1532, como canal oficial para o envio de comunicados. Pelo número, a população receberá informações importantes, como lembretes de consultas e exames agendados, avisos sobre campanhas de vacinação, comunicados sobre atendimentos e outras orientações relacionadas aos serviços oferecidos pela Rede Municipal de Saúde. Vale lembrar que a Secretaria também destaca que o número 48-3521-1532 será utilizado exclusivamente para o envio de mensagens e não receberá respostas dos usuários. Para esclarecer dúvidas, solicitar informações ou realizar atendimentos pelo WhatsApp, a população deve entrar em contato pelo número 48-99942-6728. Vou repetir, 99942-6728. A iniciativa faz parte do processo de modernização da comunicação entre a Secretaria de Saúde e os moradores, buscando tornar o contato mais rápido, eficiente e seguro, além de facilitar o acesso às informações sobre os serviços de saúde no município. Queda de máquina industrial fere trabalhador em Maracajá. A ocorrência mobilizou o Corpo de Bombeiros de Araranguá no final da manhã desta quarta-feira, por volta das 11 horas. A guarnição dos bombeiros foi acionada e se dirigiu para a rua Pedro Rocha, no centro de Maracajá. No local, encontrou um homem de 40 anos que sofreu uma queda de uma máquina industrial. A vítima estava deitada no interior da máquina, consciente e orientada. De acordo com os socorristas, o homem sentia dores no braço e perna direita. O trabalhador foi retirado de dentro do equipamento e removido até o pavimento superior e, em seguida, ao nível térreo onde estava localizada a ambulância do SAMU, serviço de atendimento móvel de urgência de Forquilinha, que prestou atendimento à vítima. Abre aspas, foi um tornado bem forte, fecha aspas. Peter Scheuer alerta que fenômeno ficou entre F1 e F2 e prevê agravamento dos temporais com El Niño. Seleção de Balneário Gaivota é convocada para a Copa MESC de Seleções 2026. Defesa Civil de Araranguá intensifica monitoramento e busca autorização para desassoreamento da Barra do Rio Araranguá. Coluna do nosso colega Saulo Machado, auxílio alimentação de R$ 1.800 mensais para vereadores de Maracajá, deu entrada e vai à votação na próxima terça-feira. Vereador propõe implantação de UPA, de uma segunda UPA 24 horas em Araranguá para ampliar atendimento à população. Polícia Militar prende mulher envolvida com tráfico de drogas e organização criminosa em Sombrio e homem que agrediu mulher e invadiu casa de vizinho em Santa Rosa do Sul. Essas e muitas outras informações você acessa através do nosso portal radioararanguá.com.br. Deixa eu aproveitar e mandar um abraço para a nossa audiência, pessoal que está acompanhando a programação através do Facebook, também do YouTube da Rádio Araranguá. Está aqui a Leia de Carvalho. Dona Leia está aqui conosco. Boa tarde a vocês. Boa tarde para a senhora também, Dona Leia. Está acompanhando a programação aqui através do Facebook. Um abraço também para Lora Marques, está aqui no Facebook da Rádio Araranguá. Agora são 17 horas e 16 minutos, temperatura nesse momento marcando 20 graus em Araranguá. E para saber mais sobre o clima, como é que vai se comportar o tempo aí nos próximos dias, vamos com ele, vamos com Peter Scheuer.
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7: Peter Scheuer, hoje uma quarta-feira de tempo pouco coberto, clima agradável, temperatura amena aqui na nossa região. Qual é a previsão do tempo para os próximos dias, Peter? Boa tarde.
8: Boa tarde para você, Diego. Boa tarde para todos da Rádio Araranguá. Segue com o tempo mais seco ao longo dessa quinta, sexta e sábado. Quinta nublada, períodos de sol e chuvas bem isoladas. Temperatura máxima prevista de 23 graus. Sexta e sábado volta a esquentar. A temperatura lá sobe. A máxima prevista deve chegar próxima aí dos seus 28 graus na sexta, 30 graus no sábado. No domingo tem previsão de aumento gradativo das nuvens. Pontualmente, algumas pancadas passageiras isoladas não podem ser descartadas. Nessas últimas 24, 48 horas, tivemos muita chuva no sul do Brasil, tornados que trouxeram destruição bastante significativa entre a região de Jiruá, 7 de setembro, e a região próxima aí de... mais próxima do estado de Santa Catarina, não muito longe, noroeste. Senador Salgado Filho também. E assim, ó, também tem alguns transtornos aqui na região de Chapecó também, por conta aí de severidades. Granizo, tamanho médio, grande. Então isso faz parte do El Niño. O El Niño aos poucos já vai começar a propagar essas instabilidades. Lembrando que vocês também tiveram alguns temporais, tivemos granizo de ontem para hoje. Mas é isso, tá, pessoal? A gente vai trazendo todas as informações, os alertas também, vamos sempre atualizando. Um forte abraço para você, Diego, para todos os ouvintes e até logo mais.
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7: Dezenove minutos, estamos de volta com o De Notícia desta quarta-feira, e dando sequência à nossa programação, o Corpo de Bombeiros Militar de Santa Catarina comemora neste ano, em 2026, um século de história dedicando-se à proteção da vida, do patrimônio e também do meio ambiente. Para marcar essa data especial, a corporação está promovendo uma turnê musical que percorre diversas regiões do estado e chega agora ao sul catarinense com um concerto gratuito no Teatro Elias Angeloni em Criciúma. Além de celebrar os 100 anos da instituição, o evento também terá um importante caráter solidário com a arrecadação de alimentos destinados a entidades que atendem crianças. Aproveitando a participação do Corpo de Bombeiros na nossa programação, a gente também vai falar sobre outro assunto que preocupa a região, que é a previsão de influência do El Niño e o trabalho preventivo que já vem sendo realizado pela corporação. Para isso, a gente conversa agora com o subcomandante do 17º Batalhão de Bombeiro Militar, com sede em Araranguá, Major Vinícius Marcolin. Major, muito boa tarde, seja bem-vindo à nossa programação, prazer recebê-lo.
11: Boa tarde, Diego, boa tarde a todos os ouvintes que estão conosco nessa tarde, tanto quanto chuvosa, né?
7: Bom, Major, Corpo de Bombeiros Militar de Santa Catarina completa 100 anos de história. O que representa esse centenário para a corporação?
11: Com certeza é um grande marco, né? A instituição chegando aos 100 anos e, né, todos os bombeiros, tanto militares quanto comunitários, que estão fazendo parte desse centenário, né? é um ano tanto quanto atípico, né, com dezenas de entregas aí que a instituição está fazendo, né, fruto também do nosso comandante-geral, Coronel Fabiano, do subcomandante-geral, Coronel Jefferson, que com o apoio do governador conseguiram fazer aí entregas históricas, né, 56 caminhões, dezenas aí de equipamentos que vêm somar junto aos quartéis aí de todo o estado.
7: Bom, a turnê musical é uma das ações comemorativas desse centenário. Como é que surgiu essa iniciativa de aproximar ainda mais a corporação da comunidade por meio da música?
11: A banda de música da instituição foi criada em 2019, né, e desde o ano passado ela... tem alguns concertos que são realizados, né? A maioria foi realizado na capital e esse ano, em razão do centenário, ele vai passar por algumas cidades do estado, né? Então é um concerto bem diferente, né? E bem nobre assim, de ser prestigiado. Nós já tivemos a oportunidade de ver algumas vezes a banda e com certeza para a população que é fora a instituição é muito diferente, muito prazeroso ver esse concerto.
7: Além da programação cultural, o concerto também terá um importante caráter solidário, né, Major? Arrecadação de alimentos, como é que vai funcionar essa ação?
11: A entrada ela é gratuita, né, como falaste, mas ela tem aí essa doação de alimento perecível que vai ser destinado aí a algumas instituições, principalmente da região de Criciúma, né, para assim ter a instituição sempre tem esse caráter solidário, né? Então, através dessa arrecadação vai ser destinado para essas instituições da região de Criciúma.
7: Serão três instituições que atendem crianças, né?
11: Isso, a ATICA, que é a Associação de Tratamento Intensivo de Crianças Atípicas, né? A Associação Beneficente Nova Casa e a Casa Guido.
7: Bom, a entrada ela é gratuita mediante retirada antecipada do ingresso, né?
11: Isso, temos que fazer a inscrição ali no site Minha Entrada, né? E no dia levar o alimento e aí consegue ter acesso a esse evento que com certeza vai ser marcante, principalmente ali para a região, né, que cedia, que é algo que não sabemos quando virá novamente.
7: Né? Bom, aproveita toda a nossa audiência para convidar as pessoas, né, a prestigiar esse momento tão importante, né, para o Corpo de Bombeiros Militar, não só aqui da nossa região, mas de todo o estado.
11: Convidamos a todos para o dia 8 de agosto, né, estar presente no Teatro Elias Angeloni, né, bem próximo ali à prefeitura, para quem não sabe onde fica. A partir das 8 horas estaremos aí recepcionando todos os convidados e para prestigiar, né, que como eu falei, a gente não sabe quando vai ter esse evento novamente, né, na região, né, porque tem uma questão toda de logística, né, desses músicos, que alguns são bombeiros militares, outros são bombeiros comunitários, uma série de apresentações, temos até uma apresentação surpresa que vai ter no dia, né. E temos uma série de músicas que elas já vêm tocando. Temos até esses vídeos disponíveis no YouTube, caso a audiência queira procurar e verificar se estamos aí falando muito ou não, né? Então fica o convite para todos estarem presentes.
7: Aproveitando a oportunidade do senhor aqui na nossa programação, como é que está o trabalho desenvolvido pelo 17º Batalhão de Bombeiros Militar desde a sua ativação aqui em Araranguá? O senhor é daqui da região, chegou por agora há pouco, como é que está sendo esse trabalho?
11: Eu fui 8 anos comandante aqui da companhia, né? De 2015 a... quase 8 anos, né? De 2015 a 2022, né? Cheguei segundo tenente, saí major, né, aqui. Então, é algo que a gente conhece, né, muito bem a região, né? Sou natural daqui, resido em Criciúma desde 2020, por questões familiares, né? Tenho grandes amigos aqui, né? Tenho uma série de amizades aqui que são desde a época de escola, digamos assim. Então, a região, né, eu costumo falar que ela não é novidade, tanto para mim quanto para o Tenente Coronel Henrique, né? Que ele comandou, por mais que ele comandava à distância o batalhão, né, não era sede aqui, nós conhecemos bem a região. Mas algo que é novo, né, e comandar batalhão não é uma novidade, né, não é algo novo assim, mas criar o batalhão é algo bem desafiador, bem inovador.
7: Não é fácil, né?
11: Porque, na verdade, como nós estávamos em Criciúma, já possui a estrutura, né? Então, assim, quando a gente vem para algo novo, né, desde a criação do e-mail, a criação de várias outros fatores que necessitam ali para ativação. Mas aí, nesse cerca aí de um mês que nós ativamos aqui, tem uma demanda aí que está sendo feita, né, tanto dessa, toda essa estruturação que já está bem dizer, concluída, né? Nós temos algumas metas bem traçadas, bem direcionadas, né? Para que temos esses objetivos, né? Para concluir. Creio que essa questão meteorológica, né, de El Niño, né, é uma atenção que nós temos aí redobrada, né? É uma região que sofre, né, dessa, principalmente Araranguá, sofre com essas questões de inundações, né? Temos essa questão também de enxurradas, né, em Timbé, Praia Grande, que também carecem de atenção. Mas o que podemos falar para os ouvintes, que o batalhão ele foi ativado muito bem já estruturado, né? Tanto a questões de aquartelamento como questões de equipamentos e viaturas, né? Nós temos aí tanto quanto estrutura, né, para atender toda a região, né? Já ativamos inclusive a nossa GRD, que é o nosso grupo de resposta a desastres, que todo batalhão ele possui, né, uma célula. A nossa célula já está ativada e pronta, né, para algum emprego caso necessário, né? O que seria isso, Diego? São alguns bombeiros selecionados que possuem mais qualificação, uns cursos mais especializados, possuem uma dedicação, né, em atividades aí, tanto de deslizamento, inundações, enxurradas, incêndios florestais e busca e resgate em estruturas colapsadas. Essa estrutura ela já está formada na região. Antes nós tínhamos essa na região, ela era subordinada à Criciúma, né? Hoje já tem essa autonomia própria aqui. Então, esses trabalhos, já estão concluídos, então, creio que a população pode ficar tranquila que o 17º está à altura dos outros batalhões do Estado.
7: Existe todo um planejamento específico, né, para atender possíveis ocorrências relacionadas à chuva intensa, enfim, alagamento, enxurrada, enchente. Existe todo esse planejamento por parte do batalhão, né, Major?
11: Sim, e nós costumamos falar também que o Estado, ele não é... os batalhões, eles não são aldeias isoladas, né? Então, tendo uma grande ocorrência, ou em Araranguá, ou em Criciúma, ou em Tubarão, né, ou em Florianópolis, esses grupos, eles são acionados, eles prestam apoio nas demais cidades ou estruturas que estão necessitando do atendimento naquele momento.
7: É importante todo esse trabalho em conjunto, né, esse trabalho integrado, né, com os demais municípios e regiões, enfim. Quais são as principais recomendações, Major, para que a população se prepare antes da chegada de períodos de chuva intensa? Porque é o que os dados meteorológicos estão apontando para os próximos meses, né, com a influência do El Niño, vai chover muito aqui na nossa região, enfim, todo o estado.
11: Nós temos aí características aí distintas, né? Por exemplo, né, se vou pegar, por exemplo, a casa dos meus pais aqui na Vila São José, é um local que nunca inundou, né? Nunca teve indícios aí de inundação. É um local mais distante aí de leito de rio e tal, né? Então é um local que a comunidade ali não está preocupada com isso, né? Mas aí nós temos alguns locais na cidade que sofrem disso, né?
7: Barranca, Baixadinha, aqui
11: isso.
7: Do lado.
11: Então, esses locais, quando verificarem que a água, ela de fato vai subir, a orientação é que já procurem algum abrigo, né? Procurem e evitem aí maior incidência, porque eu me lembro da enchente de 2022, né? Que a água subiu muito rápido, né? Então, nós estávamos em operação na rótula ali da entrada da barranca ali, a água em questão aí de 20, 30 minutos deu mais de 1,5 metro, assim, né? Isso 7 horas da manhã com sol, né? Então, evitar essas surpresas, né? Então, que a gente não sabe em quanto tempo a água pode subir, quanto tempo a gente vai ter, de fato, aí para fazer essa saída das residências.
7: Em quais situações o cidadão ele deve acionar imediatamente o Corpo de Bombeiros?
11: Quando ele achar que necessita, né? Eu acho que a percepção do risco, ela é muito individual, né? Então, a instituição está 24 horas por dia, né? 7 dias por semana à disposição da população. Quando a pessoa sentir que ela precisa, né, ela pode acionar o 193, que os atendentes vão certamente direcionar alguém ou fazer a instrução, né? Não é, acho que não pode se inibir ou ter medo de acionar, né? Acho que e uma coisa a gente sempre orienta e sempre fala para todos os bombeiros, né? Uma coisa que a gente não pode economizar é pneu e gasolina, né?
7: Ah,
11: então nós temos que ir até o local de fato dar esse primeiro atendimento.
7: Bom, com respeito ao Rio Grande do Sul, a gente tem percebido aí muita chuva, enfim, muitas cidades. Existe algum tipo, algum trabalho de deslocamento das guarnições de Santa Catarina para o estado vizinho ou a princípio não? O pessoal do Rio Grande do Sul tá trabalhando?
11: Então, nós temos, tivemos dois, né, simulados aí com as GRDs, com os grupos de resposta a desastres, interagindo entre os três estados do sul, né? Tivemos o primeiro no Rio Grande do Sul, que foi na parte de deslizamentos, né? Tivemos o segundo agora também em Blumenau e vamos ter um terceiro aí no Paraná, em Foz do Iguaçu, salvo engano. Então, em situações aí que extrapolem a necessidade do estado, como que foi a enchente no Rio Grande do Sul, né, aquele ano, certamente os estados acionam e nós tivemos equipes que foram para lá, né? Como nós tivemos equipes que vão rotineiramente para o Pantanal, a apoiar para a Amazônia, né? Já tivemos aí bombeiros que foram até para o exterior em apoio a outras organizações. Então é bem rotineiro, bem comum esse apoio a estados e até a outros países.
7: Nesse momento agora existem equipes de Santa Catarina lá?
11: Não temos equipes
7: lá. A princípio
11: não. A princípio não, porque são situações que o estado mesmo consegue controlar.
7: Sim, né? Bom, subcomandante do 17º Batalhão de Bombeiros Militar, Major Vinícius Marcolin, obrigado pelas informações, parabéns pelo trabalho e, claro, para fechar, né, convido toda a população para prestigiar, né, esse evento centenário que vai acontecer no Elias Angeloni Criciúma.
11: Então, convidamos todos os ouvintes aí para participar, né, dia 8 de agosto, às 20 horas, no Teatro Elias Angeloni, do Conselho de Música da Banda de Música do Corpo de Bombeiros, né? Mais informações podem ser acessadas aí pelo site minhaentrada.com.br e aguardamos todos para esse espetáculo que não sabemos quando irá retornar, por isso que precisamos prestigiá-lo.
7: Tá certo, Major, um abraço, até a próxima.
11: Um abraço e ficamos à disposição.
7: 17 horas 33 minutos, nós vamos para um rápido intervalo comercial, a gente volta no próximo bloco com o destaque de polícia, é um instante só.
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17: 17 horas 45 minutos. Jovem de Tubarão morta em Palhoça pode ter sido vítima de feminicídio. Vamos à informação de polícia com o Jairo Silva. Boa tarde, Jairo.
18: Boa tarde, Diego. A Polícia Civil investiga como feminicídio a morte de Sofia Cabral Costa, uma adolescente de apenas 14 anos, natural de Tubarão, encontrada sem vida na manhã do último domingo em uma residência no bairro Caminho Novo, em Palhoça. O principal suspeito é um homem de 25 anos que mantinha um relacionamento amoroso com ela e morreu atropelado um dia antes ao tentar atravessar a BR-101. O corpo de Sofia apresentava sinais de violência, segundo a Polícia Militar. A descoberta do crime só ocorreu após funcionários de uma funerária encontrarem no bolso da roupa do suspeito um bilhete. De acordo com a Polícia Rodoviária Federal, o homem empurrava uma bicicleta quando foi atingido por um caminhão na BR-101 em Palhoça no último sábado. O condutor do caminhão não se feriu e a bicicleta ficou destruída. Nem Sofia, nem o suspeito possuíam antecedentes criminais, segundo a Polícia Militar. A Polícia Civil investiga as circunstâncias da morte da adolescente e a relação entre o feminicídio e o atropelamento do suspeito.
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17: 17h49, está no ar o Momento Esportivo com ele, Dejair Inácio. Boa tarde, seu Dejair.
0: Boa tarde, Gumacan. Tudo bem?
17: Tudo certo. Mais ou menos,
0: né? Até 7h30 vai estar tudo certo.
17: 7h30, né?
0: 7h31.
17: Vai assistir?
0: Já começa o pesadelo.
17: Tu vai assistir o filme de terror hoje, cara?
0: 7h31 começa o filme daqueles macabros.
17: Filme de terror em Porto Alegre.
0: Aqueles macabros, assim, daquelas coisas assim, penosas.
17: Já viu a assombração lá no Pontão?
0: Não vi, mas... E não tenho medo, mas desse jogo de hoje eu tô com medo.
17: Eu tô com medo do jogo de hoje.
0: Eu tenho mais, medo desse jogo de hoje do que aquele...
17: Do que a assombração no Pontão.
0: Aquele dos olhos famintos lá, aquele filme de terror.
17: Ai, meu Deus do céu. A gente já chega lá, deixa. A gente já chega lá. Falar da Copa de Sinuca, que definiu hoje os finalistas.
0: Definiu os finalistas. Já. Ontem tivemos as semifinais da Copa Cacau Show de Sinuca. O Gabrielzinho vai pôr na tela aí os resultados de ontem. Tivemos aí dois grandes confrontos. É Copa de Sinuca, Diego Macan. Entre torcedores, só puderam formar duplas torcedores das mesmas equipes. Então ontem tivemos Flamengo contra Flamengo em uma das semifinais, deu 4-2 para a dupla Maio e Wagner contra Carlos e Bruno. Então com isso o Flamengo garantiu vaga aí na final com Maio e Wagner. Na outra semifinal tivemos a vitória, volta a anterior, o Gabrielzinho, isso, a volta anterior. Na outra semifinal, tivemos Batata e Moreira num grande Grenal, hein? 4-3, rapaz. Foi apertado o negócio.
17: Ah, mas até aí os caras ganharam da gente,
0: até
17: cara.
0: Ali o Inter tá perdendo na sinuca. Batata e Moreira 4, Jorge Freitas, Dilney 747 e Nelson Júnior 3. Um confronto aí de 7 partidas ontem em semifinais. Agora a gente vai para o confronto semana que vem. Semana que vem temos a grande decisão e também a decisão de terceiro e quarto lugares, o Diego Macan, da Copa Cacau Show de Sinuca no Bar Esporte, que fica aqui em Araranguá. Às 19h30 teremos a decisão de terceiro e quarto com Carlos e Bruno do Flamengo contra Jorge Freitas, Dilney e Nelson do Internacional. E a grande decisão um pouco mais tarde, às 20h30, com Wagner e Maio do Flamengo contra Batata e Moreira do Grêmio. A grande decisão, portanto, aí da Copa Cacau Show de Sinuca na próxima semana, Diego Macan.
17: Série B do Brasileirão.
0: Série B do Brasileirão. Tivemos ontem o complemento da 20ª rodada da competição, Diego Macan. E tivemos aí o empate em Campinas entre Ponte Preta e Atlético de Minas. O Juventude venceu o Avaí, placar de 1-0 no Jaconde, logo após o jogo deu um temporal lá, inclusive derrubou parte lá da estrutura do estádio Alfredo Jaconde, até no CT do Juventude foi atingido.
17: Bárbaro.
0: Também tivemos ontem no Castelão, Fortaleza 1, Botafogo de Ribeirão Preto 0. O Juventude com esse placar, Diego Macan, assumiu a vice-liderança, com os mesmos 35 pontos do Operário, né? Porém ganha em saldo de gols, em confrontos, e acaba aí ficando atrás do Tigre em 4 pontos. O Criciúma que é o líder com 39. A próxima rodada da Série B, a 21ª, na sexta-feira teremos Operário e São Bernardo, também Ceará e Ponte Preta, no sábado Vila Nova e Sport, Botafogo de Ribeirão Preto e América Mineiro, no domingo 11h, lá no interior de Minas, Atlético e Criciúma. O Criciúma defendendo a liderança fora de casa lá em São Paulo, no estádio Jorge Ismael de Biasi, Novo Horizontino e Juventude, também nos aflitos Náutico e Atlético de Goiânia, Cuiabá e Fortaleza. Na segunda-feira teremos ainda Goiás e Londrina e na terça fecha a rodada com Avaí e CRB.
17: Bom, Dejair Inácio, agora sim, Série A do Campeonato Brasileiro, Dejair.
0: Série A do Brasileirão, Diego Macan.
17: Muita coisa pode acontecer hoje,
0: né? Muita coisa pode acontecer hoje. Pode ter demissão aí de treinador, pode demitir o departamento de futebol inteiro, pode demitir... Tinha que demitir mesmo, é lá na raiz, né?
17: A tem que chegar na raiz.
0: Um cidadão que está há 6 anos presidindo o clube, está há 10 anos ali dentro, infiltrado ali dentro como diretor, como vice-presidente.

0: Olha, eu quero queimar minha língua, cara, amanhã e vim aqui amanhã e falar o seguinte: nós vencemos o Flamengo no Beira-Rio, mas a gente não vai conseguir isso aí, cara. Não, não, não. O Jairo falou hoje comigo: Diego, eles vão jogar com raça, é o jogo da vida deles.
1: É isso. Cara, o Jairo não confia nunca no time dele.
0: Eu não consigo olhar pro Alejandro e ver raça nele. Eu não consigo olhar pro Alan Patrick e ver raça nele. Eu não consigo olhar, coitado, aquele nosso lateralzinho lá.
1: Matheus Bahia?
0: Não, o outro.
1: O Aguirre? Nem vai jogar hoje.
0: Não, o Aguirre
1: tá de saída pro lugar central.
0: É.
1: O Bruno Gomes? Tá indo.
0: Não, aquele outro.
1: Tá
0: o Bernabé.
1: Ah, o Bernabé.
0: No meio campo agora. O único que corre, mas ele é burro, cara. Ele é tanso, ele corre errado, ele se mata no jogo e não consegue fazer
1: que
0: nada.
1: Que Deus,
0: cara,
1: abençoe o Carboneiro hoje à noite.
0: Né? É só o Carboneiro pra ele ficar bem brabo e levar um cartãozinho e dois toques, a gente perde ele.
1: Sabe por que o Inter pode tirar o Vasco da zona de rebaixamento? Sem o próprio Vasco entrar em campo, Diego Macaé. Porque o Inter tem 5 vitórias, 6 empates e 9 derrotas. Exatamente o mesmo número do Vasco da Gama. Em 20 jogos e também 21 pontos, eles são iguais. Se o Inter perdendo hoje, terá uma derrota mais. E aí colocará o Vasco da Gama fora da zona do e o Inter entra na zona do rebaixamento. Olha só que loucura.
0: Que coisa, né, cara? Então os vascaínos hoje todos estão torcendo para o Flamengo. Olha o que o futebol faz, né, cara?
1: Futebol é uma loucura, né?
0: O grande rival do Flamengo, que é o Vasco... Agora tá.
1: Tu torceria para o Grêmio nessa situação, ou Diego Macan, inversa? Responde, Diego Macan, não ri?
0: Não sei, cara, não sei. Eu teria que pensar um pouco mais, sabe? Mas assim, ó, não, eu acho que, por exemplo, quando a equipe.
1: Lá na Sinuca precisa... ontem, que era Inter, torci pro Inter, que era Grêmio, torci pro Grêmio, viu? Ontem o negócio tava acirrado.
0: Não, eu sei, mas assim, quando, quando uma equipe depende da outra, lógico que torce. Lógico, é muito melhor pra gente que o Grêmio vença e o Inter não caia. Do que o Grêmio perca e o Inter caia.
1: Sim.
0: Então, eu acredito que o torcedor do Vasco hoje, ele tá torcendo pro Inter perder mesmo, pro Flamengo vencer, agregar pontos na tabela, o vice colocado hoje, e ele conseguir sair da zona do rebaixamento. Agora, uma coisa é certa. Eu abro aqui agora, quer ver? A tabela da Série A do Campeonato Brasileiro. Cara, tá tudo embolado aquilo ali. Santos, Grêmio, Internacional, Vasco e Remo e o Mirassol... Cara, tá tudo embolado aquilo ali. Uma vitória hoje muda tudo, modifica tudo. Ó, se o Internacional vencer o Flamengo, que não vai vencer, não vai. Mas se vencer o Flamengo, vai a 23 pontos, sobe pra 14º e coloca o Santos pra 15º. Né? E o Grêmio cai daí pra 16º e o Vasco fica ali. Né?
1: Já muda tudo.
0: Né? Cara, já muda tudo. É. Então, assim, tá tudo muito embolado. Agora, uma coisa a gente percebe. Final desse ano... Vai cair time grande.
1: Vai, isso aí é de certeza. Mas
0: vai
1: é de
0: cair
1: certeza.
0: Time grande.
1: Porque os pequenos, o Diego Macan, estão subindo e estão se estruturando. Eles estão subindo estruturado, na verdade. Ó,
0: eu nunca mais vi o Bragantino.
1: Vai cair...
0: O Mirassol tá lá no final, mas eu acho que tá começando uma recuperação.
1: É só acabar a Libertadores pra ele.
0: Cara, mas é impressionante o trabalho que o Papito, que o Odair Helma vem fazendo no Atlético Paranaense. O Atlético Paranaense hoje é o terceiro colocado, com 36 pontos.
1: Subiu ano passado como vice-campeão, né?
0: O Bragantino, eu nunca mais vi o Bragantino brigar pra não cair. O Bragantino tá sempre lá brigando por uma vaga na Libertadores, quando não dá Libertadores Sul-Americana, mas tá sempre ali brigando nas cabeças. Claro, o Atlético Mineiro fez um investimento milionário aí nos últimos anos, bilionário, a gente sabe disso, mas também é uma equipe que tá sempre ali brigando com os cabeças. O Bahia, do Rogério Ceni, que é tão criticado. O Bahia hoje ocupa a 6ª colocação.
1: O Bahia, o dia que largar o Rogério Ceni, vai acontecer que nem o Fortaleza largou o Vojvoda. Criticaram o cara. Onde é que tá o Fortaleza hoje? Na Série B, penando.
0: E daí a gente
1: olha... Já passou 20 treinadores.
0: E daí a gente olha a situação do Corinthians. O Corinthians tá com 28 pontos, cara. Tá em 9º colocado. O Corinthians, o que difere o Botafogo pro Corinthians, que o Botafogo tá em 7º, é 2 pontos. Se o Corinthians vencer, o Corinthians passa
1: o negócio é dar aquela embalada. Você tem que ganhar 2, 3 seguidas.
0: Tem que ganhar, cara.
1: Desafogar.
0: Mas a tabela...
1: Aí sai a pressão.
0: A tabela não foi generosa com a gente.
1: Não, é terrível.
0: Atlético Paranaense, Flamengo, depois tem o Corinthians na Copa do Brasil.
1: 2 jogos
0: com o Palmeiras ainda.
1: É 4 jogos pesados. Então, 21ª rodada, Diego Macan, começando daqui a pouquinho, 19h30, lá no Maião, Mirassol e Remo, no Beira-Rio, em Porto Alegre, Internacional e Flamengo, às 21h30. Jogo da TV aberta no Maracanã, Fluminense e Bahia, jogo de tricolores, no Barradão, Vitória e Palmeiras. Amanhã, 19h30, teremos Corinthians e Atlético Paranaense na Neoquímica Arena. No Couto Pereira, às 21h30, também desta quinta-feira, Curitiba e Cruzeiro. Esses são os jogos desta rodada. Aí não haverá nesta rodada Botafogo e Grêmio, São Paulo e Santos, Atlético Mineiro e Red Bull Bragantino e também Chapecoense e Vasco. Por quê?

0: porque Vasco, o Atlético Mineiro, o Red Bull Bragantino, o Santos e também a equipe do Grêmio estão envolvidos aí na fase da Sul-Americana, na fase ali de playoffs. Né? Então, playoffs. Quem passar dos playoffs vai jogar aí as oitavas de final. Esses jogam, inclusive, esta semana, Diego Marcão. O Santos jogou ontem, né?
1: Jogou. O que o Gabigol perdeu de gol também, pelo amor de Deus, né? Tem que tirar o gol do nome do cara.
0: Não, o goleiro adversário com um frango, o zagueiro do Santos entregou a rapadura.
1: Não, mas se o Gabigol não faz gol, o cara chutou 5 bolas pra fazer uma. Ele, o goleiro.
0: Ah, o Gabi não faz
1: gol. Gabigol. O cara não faz gol, é Gabi anti-gol, né? Pelo amor de Deus.
0: É Gabi. Bom, quase, então, né?
1: Copa Sul-Americana, então, já está nos playoffs,
0: né? Já está nos playoffs, né? O Santos agora já está na fase de oitava.
1: Classificou, né? Já jogou classificado.
0: Classificou ontem, né? Tinha vencido 4-1 fora de casa. Ontem venceu novamente 4-2, agora foi o placar do jogo. No agregado aí 8-3 contra a equipe fraquíssima. E agora vai enfrentar a equipe do Macará do Equador. Ontem também tivemos o Tigre 1, Nacional do Uruguai 2, mas o Tigre venceu no Uruguai 3-0 e está classificado. Hoje teremos, daqui a pouquinho, 19 horas, Vasco da Gama, Independente Medellín. Primeiro jogo 2-2 lá em Medellín, na Colômbia. 21h30 também esta noite, Bragantino e Sport Cristal e também Cienciano e Lanús. Amanhã teremos 19 horas, Grêmio e Bolívar e às 21h30, Orangues e Boca Juniors e também Caracas e Santa Fé.
1: Bom, Dejair, Itália com o novo treinador, por acaso é o Pirlo?
0: Não é o Pirlo, rapaz.
1: Ih, rapaz, passaram a rasteira
0: no cara. Não, estava tudo certo, Diego Macan, estava tudo certo. Os diretores seriam Paolo Maldini, lendário zagueiro italiano, e também o brasileiro Leonardo, ídolo lá no futebol da Itália, jogou muito tempo lá no Milan. Só que, de repente, já estava contratando o Pirlo. A Federação Italiana de Futebol acabou vetando a contratação do Pirlo, porque ele está envolvido aí devido a um envolvimento dele, Diego Macan, com a casa de apostas russa.
1: Ué.
0: Aí, como a Itália é anti-Rússia também, questão aí de guerra lá contra a Ucrânia e tudo mais, então vetaram aí o Pirlo, que faz esse comercial lá para essa casa de apostas da Rússia. Então, com a vetação do Pirlo, Paolo Maldini e Leonardo disseram, então a gente tá saindo também, a gente não vai assumir se não for o Pirlo, a gente quer assumir com essa comissão, que já tá definida. Então acabaram saindo, teve que a Federação Italiana ir para o plano B, e o plano B é um velho conhecido, Diego Macan, Roberto Mancini, que está de volta ao comando da Esquadra Azzurra. A missão dele, né, que trabalhou até 2022, 2023 na seleção italiana, é reconstruir um país com a seleção devastada, a tetracampeã Itália, 3 Copas sem participar. Isso mesmo, 3 Copas sem participar. O diretor, além do técnico Mancini, o diretor será o Claudio Ranieri, já um senhor de 74 anos, que é um ex-treinador também da Itália. Então, aí o novo treinador, portanto, da Itália, Roberto Mancini. Um novo velho conhecido, digamos assim, Diego Macan.
1: Bom, seleção brasileira volta a jogar em setembro, Dejair Inácio.
0: Entrar em campo eu garanto, Diego Macan. Agora, se ela vai jogar.
1: O que a gente tem assim meio que.
0: Só falta assinar os contratos, Diego Macan. Mas a seleção brasileira irá fazer amistosos e também um torneio fora do outro lado do mundo, digamos assim. Na Austrália, entre 25 e 29 de setembro, terá esses amistosos lá contra a seleção da Austrália, em 2 locais, inclusive, contra a Austrália. Contra a Índia, no dia 3 de outubro, e em novembro terá um torneio de Singapura, esse torneio lá em Singapura, lá onde mesmo tem a corrida lá, a etapa da Fórmula 1. Possivelmente nesse torneio, Diego Macan, terá Japão e Paraguai também participando, já são 2 seleções que estarão presentes. E a lista dos convocados para a disputa, não só desses amistosos, mas também desse torneio lá em Singapura, sairá no feriado de 7 de setembro, irá sair a convocação aí do Carlo Ancelotti. Lembrando que a partir de agora já começa a preparação para a Copa América de 2028 e, claro, as eliminatórias para a Copa de 2030.
1: Bom, vamos aguardar aí, né? A gente espera que essa nova safra da seleção brasileira venha ajudar, né? Porque tem uma gurizada boa aí, né?
0: E chega de Danilo, chega de Casemiro, entendeu?
1: Já foi.
0: Tem um monte de Inho ali que pode tirar também.
1: Já foi.
0: Vamos fazer uma seleção mais de homens responsáveis e menos moleques, digamos assim.
1: Botar a gurizada pra jogar também, tem que dar oportunidade, né? Tirar esses medalhão aí. Bom, Deja, essas são as informações hoje.
0: Voltamos amanhã,
1: Diego. Peraí, só pra fechar, né? Fora do ar, eu te perguntei, qual é o teu palpite pro jogo de hoje? Qual é o teu palpite pro jogo de hoje?
0: Olha, até 2 é suportável, não tomando mais de 2 gols. Aí fica feio, né, goleada?
1: Qual é o palpite? 2-0?
0: Eu acho que não dá pra ser menos do que isso.
1: Tá, 2x0 pro Flamengo,
0: eu tô com o palpite. Eu acho que o Flamengo ganha e ganha 2x0.
1: Tá bom.
0: Pelo menos dois gols de diferença. Pode ser um 3x1, como a Juliana Oliveira falou anteriormente também. Não. Mas acho que o Flamengo consegue ganhar pelo menos dois gols de diferença.
1: Vamos ver então.
0: O Inter tá devastado, Diego Macan.
1: Tá feito.
0: Devastado. É dentro e fora de campo, hein?
1: Abraço, Deja.
0: Abraço, boa noite.
1: Vamos pro rápido intervalo, a gente volta já.
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6: Olá, ouvintes da Rádio Araranguá. Nesse momento, nesta hora da Ave Maria, vamos saudar Nossa Senhora, Nossa Mãe. O anjo do Senhor anunciou a Maria e ela concebeu do Espírito Santo. Ave Maria, cheia de graça, o Senhor é convosco. Bendita sois vós entre as mulheres. E bendito é o fruto do vosso ventre, Jesus. Santa Maria, Mãe de Deus, rogai por nós, pecadores, agora e na hora de nossa morte. Amém. Eis aqui a serva do Senhor, faça-se em mim segundo a vossa palavra. Ave Maria, cheia de graça, o Senhor é convosco. Bendita sois vós entre as mulheres, e bendito é o fruto do vosso ventre, Jesus. Santa Maria, Mãe de Deus, rogai por nós, pecadores, agora e na hora de nossa morte. Amém. Eis aqui a serva do Senhor, faça-se em mim segundo a vossa palavra. Ave Maria, cheia de graça, o Senhor é convosco. Bendita sois vós entre as mulheres, e bendito é o fruto do vosso ventre, Jesus. Santa Maria, Mãe de Deus, rogai por nós, pecadores, agora e na hora de nossa morte. Amém. E o Verbo se fez carne e habitou entre nós. Ave Maria, cheia de graça, o Senhor é convosco. Bendita sois vós entre as mulheres, e bendito é o fruto do vosso ventre, Jesus. Santa Maria, Mãe de Deus, rogai por nós, pecadores, agora e na hora de nossa morte. Amém. Rogai por nós, Santa Mãe de Deus, para que sejamos dignos das promessas de Cristo. Oremos. Infundi, Senhor, em nossos corações a vossa graça. Vo-lo suplicamos, a fim de que, conhecendo a anunciação do anjo e a encarnação de Jesus Cristo, vosso Filho, pelos merecimentos de sua paixão e morte, cheguemos à glória da ressurreição. Pelo mesmo Cristo, Senhor nosso. Amém. O Senhor esteja convosco. Ele está no meio de nós. A nossa proteção está no nome do Senhor, que fez o céu e a terra. Por intercessão de Nossa Senhora, Mãe dos Homens, abençoe-vos o Deus Todo-Poderoso, o Pai, o Filho e o Espírito Santo. Amém. Louvado seja nosso Senhor Jesus Cristo, para sempre seja louvado. Que Deus os abençoe e até amanhã.
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7: Às 18h13, estamos de volta com o Dia em Notícia desta quarta-feira, 29 de julho de 2026. Temperatura nesse momento marcando 18 graus aqui na Cidade das Avenidas. Mandar um abraço para a nossa audiência, pessoal que está acompanhando a programação, para Lisângela Catiane Luiz da Silva. Um abraço, dona Lisângela, boa tarde, dando uma boa tarde aqui para a gente, para a senhora também. Valdeci Batista de Carvalho, boa noite, amigão Diego Macão, um forte abraço para você também, Valdeci, sempre ligadinho, acompanhando a programação da Rádio Araranguá. Em frente com a nossa programação, hoje pela manhã, o Saulo entrevistou o coordenador da Defesa Civil de Araranguá, o Alexandre Rezende, que atualizou a situação da Barra do Rio Araranguá e os trabalhos que vem sendo realizados no município.
8: A gente teve bastante chuva e com volume alto, né? Tanto em Araranguá como na MESC, a gente consegue acompanhar a evolução das águas através do sistema da Defesa Civil. E o rio, ele permanece numa situação bem tranquila, né? Agora vai receber uma camada maior de água, né? Um acúmulo maior de água que está descendo ainda lá das outras regiões, mas não é motivo para preocupação. A barra, ela está se comportando bem, está nos ajudando, graças a Deus, e a gente está conseguindo manter estável essa situação, mesmo com essa quantidade de chuva, né? A Defesa Civil hoje, ela monitora através do sistema hidrológico, né? Sistema que são colocados em diversos pontos de Santa Catarina. A gente tem acesso não só aos rios de Santa Catarina, aqui da região de Araranguá, como até do Rio Grande do Sul. A gente consegue entrar e visualizar através das câmeras que são colocadas, né? E esse mesmo aplicativo, ele nos passa o vento, a quantidade de água, os milímetros de água que choveu, ele nos passa a altura que o rio subiu, ele também faz a medição. Então a gente consegue ter uma previsão mais ou menos de quanto de água tem, quanto tem para descer, para a gente estar se preparando para não ser pego. E como antigamente a gente era pego de surpresa, não sabia exatamente, tinha que estar ligando, né? Ô, como é que está aí?
9: Ligava lá para Timbé do Sul, ô, como é que está o rio aí? Choveu muito ou não? Hoje você tem isso no celular aí na mão, né?
8: É, tinha que estar ligando lá para Timbé, lá para Morro Grande, perguntando para o Turvo como é que está, já baixou, como é que não baixou, mas está descendo muita água. Então hoje a gente tem esse sistema que nos ajuda bastante, né? Na outra entrevista que eu tive aqui, eu até comentei os investimentos que foram feitos pelo governo de estado e também pelo município de Araranguá através da prefeitura, né? Do César. O César também investiu na Defesa Civil. Então a gente está se preparando e cada dia evoluindo, né? Para enfrentar essas questões climáticas que infelizmente elas vão se tornar corriqueiras na nossa vida.
9: A prefeitura fez aquela abertura ali, me parece que foi no lugar exato onde tinha que ser, porque ela não fechou mais, mas ela está começando a soreá-la, já tem cabeças ali, né?
8: Na verdade, foi no lugar exato. Se não tivesse sido no lugar exato, nós teríamos já enfrentado uma mini enchente, vamos dizer assim.
9: E ela já teria fechado, né?
8: É, eu tive que fechar a comporta ali, seguramos a comporta por um dia, ela chegou a ultrapassar ali 40 centímetros acima da comporta, ou seja, a barranca ficou 40 centímetros mais baixo. E depois a gente conseguiu escoar essa água e nivelou e abrimos a comporta. Isso no outro dia, 9:30 da noite, 10 horas, a gente estava abrindo novamente a comporta. A barra ela foi aberta no local exato, que ela vem com uma velocidade ali, logo que passa a balsa, tu conhece aquela região ali.
9: Ela
8: passa
9: vai
8: ali,
9: reta,
8: é, né? Passa os Canela ali, a pousada dos Canela. Ela tem uma curvinha de leve e depois ela entra em direção ao mar. Ali quando a gente falou na outra entrevista que tinha um banco de areia, ele com a última chuva que deu um volume alto de água e uma pressão forte, ela desassoreou parcialmente. A gente esteve lá olhando a barra lá, a gente ficou muito satisfeito que aquela, como a gente falou aquela vez, uma cabeça, né, que na verdade é um banco de areia que se criou ali, né? Ele levou parcialmente, não levou todo, ainda existe muito sedimento, muita sujeira ali na barra, né, que pode nos atrapalhar, principalmente esses galhos de árvore que acabam ficando ali engalhados porque a altura não é tão grande, né? Então a gente precisa fazer essa manutenção, essa limpeza, esse desassoreamento. Mas ela se comportou bem naquele momento.
9: É fazer essa obra, mas não, digamos, com licença ambiental, mas sim com uma autorização. Essa documentação já foi enviada?
8: Sim, Saul, essa documentação foi feita pelos nossos engenheiros, foi passada para o Igor, da Defesa Civil de Santa Rosa, que é um cara que entende muito e já faz essa documentação, nos ajudou bastante, o Igor, que ele é coordenador de lá também. E a gente fez. Esse é o documento, é uma declaração de relevante interesse público de situação de emergência da Defesa Civil.
9: Sim.
8: O que quer dizer isso? Isso quer dizer que a Defesa Civil entende que o desassoreamento da Barra do Rio Araranguá é fundamental para evitar percas. Não só percas de vidas que pode acontecer, Sim. como percas de bens materiais. A gente sabe já das comunidades que são afetadas, a Barranca, Baixadinha, alguns pontos da Vila São José, alguns deslizamentos. Então isso não é só uma enchente que dá. Pessoas perdem imóveis, né, deixam de ir trabalhar, não conseguem trabalhar, ficam por semanas passando trabalho, dependendo às vezes da prefeitura ajudar com aqueles kits de emergência. E isso cansou, o povo cansou, eles não querem mais isso. Então a gente tenta fazer o máximo para evitar essas percas de bens materiais, né? Essas empresas que acabam também sendo afetadas, que tem empresas que acabam chegando à água. Então a gente está fazendo isso. Então, a partir desse momento, a gente fez um estudo junto com o Igor lá, ele encaminhou toda a documentação, a gente encaminhou para a Procuradoria do município, para o procurador, doutor Daniel. Encaminhamos para o André fez todo um parecer, o André Zanetti, fez todo um parecer sobre a barra, ele também foi coordenador Sim. da Defesa Civil, o André, né? E depois de todo esse parecer aí, a gente pegou essa documentação toda e encaminhamos para a Defesa Civil.
9: Uhum.
8: Junto com esse parecer tem todo um histórico do que aconteceu nas enchentes passadas, os relatórios, as fotos, porque toda enchente que tem é feito no relatório, é feito quantas casas, quantos abrigados, tudo é feito e é colocado no sistema S2, que é do governo federal. É onde a gente tem que alimentar esse sistema para poder declarar calamidade. Então tudo isso foi feito, encaminhado para a Defesa Civil para poder conseguir essa autorização de desassoreamento, de tirar os sedimentos, banco de areia, para que elas tenham uma vazão mais tranquila, né? E tendo essa autorização, tornando de interesse da Defesa Civil para eventos climáticos, né, para salvar vidas, vamos dizer assim, se torna mais rápido, dispensa as licenças ambientais e a gente pode ter esse documento pronto em nossas mãos aí nos próximos 20, 30 dias.
9: Sim.
8: Talvez até menos, devido às condições climáticas, né? Então o Estado mesmo está preocupado com essa situação, então ele está agilizando todos esses processos. Sim, eu estive no IMA, né? Conversando com o presidente do IMA, ele nos falou que o decreto do governador já nos permite, a partir do momento de que chova 80 milímetros, 90 milímetros.
9: Não, mas aí tem que esperar o rio subir para ir lá abrir.
8: Mas na outra já deu 90 milímetros, poderia ter decretado calamidade. Poderia, pelo decreto do governador, poderia, mas não há necessidade.
9: Sim, sim.
8: Não houve um estrago na cidade, não houve nada para nós decretar uma calamidade, o prefeito nem concordaria com isso, a gente acompanhou, choveu bastante, mas não houve necessidade. Se acontecer isso, pode ser feito, pode ir lá colocar as máquinas para poder fazer essa limpeza e comunicar. A gente só comunica o IMA e ele vai dar ciência, foi o que o que o presidente do IMA nos passou. Logo depois ele esteve aqui em Araranguá, no almoçou com o César e falou essa mesma linguagem, que a gente já tinha ido lá, feito essa visita técnica lá, solicitando a ele as informações para a gente poder mexer na barra, né? Precisamos desassorear. O que acontece? Ela está com uma camada de areia muito grande. O canal dela, ele não passa de, ali no meio, ele não passa de 30, 40 metros com 6 metros de profundidade ali, mas ele é um canal estreito. para toda água que vem, ela não. E daí depois chega ali nas ondas, ali onde que dá a quebra das ondas. Mas ali
9: quando,
8: que
9: tem a quando vem essa água, ela não estoura?
8: A nossa conseguiu estourar, parcialmente estourou.
9: Parcialmente?
8: É, parcialmente.
9: Mas não podemos ficar esperando também para ver se vai acontecer ou não.
8: É que não foi um volume tão grande que começou a trancar. Porque quando vem aquela, não foi tanto mato, tanta sujeira que trancou. Quando dá a enchente, quando é muito grande o volume, e as previsões para o futuro, para os próximos meses, é muita chuva, como está acontecendo no Rio Grande do Sul, então pode acontecer de começar a galhar os galhos ali, trancar, e aí sim, a água começa a segurar, né? E aí também tem mais a maré, né? O mar pode estar naquele momento, não como é que eu vou te dizer?
9: Tá alto.
8: É alto aí, e aí pronto. Então a gente quer esse documento pronto na nossa mão, a gente quer essa autorização para ter mais uma segurança para o prefeito, na verdade, claro, para a prefeitura, lógico, né? Lógico. Porque hoje a prefeitura não é igual antigamente, é o CPF do prefeito. Se tiver algum problema, quem vai responder é o César no CPF dele. Então ele sempre nos pede muita atenção e muito cuidado em fazer as coisas sem autorização. É, a gente procura fazer sempre, né, dentro das quatro linhas, como se diz, né?
9: Então nós vamos ter que alargar e aprofundar.
8: Não, só aprofundar. Ela tem uma, largura espetacular a nossa margem.
9: A largura está boa.
8: O que pode acontecer, se essa chuva vir muito forte e começar a segurar, a gente tem que colocar as máquinas e fazer um desassoreamento de 1,5 metro a 2 metros. Isso vai evitar que encha os bairros, que não só aqui em Araranguá, na região inteira.
9: Toda a região.
8: Toda a região de Araranguá. Então, essa autorização, esse documento que a gente viu para a Defesa Civil é mais uma garantia, mas isso não quer dizer que a gente dependa dele e só vai poder mexer com ele, né? Mas, se a gente tiver isso e lá na frente tiver uma onda de chuva muito forte que chega a querer invadir os bairros, a gente vai abrir e...
9: Mas vocês, por exemplo, tendo autorização, já vão começar a fazer a obra, não?
8: Não, não pode. Não, não é que não pode, é que não vai resolver nada. Porque é igual tu tá na praia... Pô, a gente é lá na praia, na areia, mexer, tirar dentro da água um pouco de areia. Tu tira um pouquinho, ela entra de novo, né? Tu tira um pouquinho, ela desce de novo, né? Então, isso não ia resolver. Nós precisamos de vazão, de força de água, para quando mexer nela...
9: Aí só dá uma conchada e ela vai embora.
8: Porque ela está ali fixa, ela tá lá espremida ali, ela está compactada, vamos dizer assim, né? E quando tu mexe nela. Então, aquela areia excedente que não fica na concha, ela vai toda embora.
7: Muito bem, aí está um pouco do que foi a entrevista do Saulo hoje com o coordenador da Defesa Civil de Araranguá, o Alexandre Rezende, que atualizou a situação da barra do Rio Araranguá e também os trabalhos que vem sendo realizado aqui no município. Agora são 18 horas e 23 minutos, vamos para o intervalo comercial, a gente volta no próximo bloco com a conversa do dia, não sai daí, é um instante só.
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0: 18 horas 34 minutos, estamos de volta com o Di Notícia desta quarta-feira. Temperatura nesse momento marcando 17 graus em Araranguá. Seguindo com a programação, vamos à conversa do dia.
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0: 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Saulo Machado, Lucas Casagrande, muito boa noite.
22: Boa noite, tudo bem? Tudo tranquilo?
23: Boa noite, Saulo, boa noite, Diego, boa noite a todos os ouvintes da Rádio Araranguá.
0: Saulo, hoje pela manhã você conversou com o coordenador da Defesa Civil aqui de Araranguá, o Alexandre Rezende?
22: É uma conversa que a gente já deveria ter tido há mais tempo, mas enfim, a agenda acabou não acontecendo, mas hoje a gente fez uma geral aí em termos de Defesa Civil do município e dos municípios da nossa região. Acho que nós estamos muito bem servidos e muito mais aparelhados do que alguns anos atrás, e não vão lá, o quê? 3, 4 anos atrás, a gente não estava tão bem aparelhado assim. Todos os municípios da nossa região têm, por exemplo, a condição agora de, através de um aplicativo, que foram colocados em cada ponte, né? Tem um equipamento ali que mede, te mostra o rio online, né? Te mostra como é que está a vazão da água em qualquer lugar aqui da região. E não precisa mais aquela coisa de estar ligando para Timbé do Sul, está chovendo aí, qual é a chuva que caiu, que vai chegar aqui, que não vai. Não, você consegue isso online hoje, no celular da Defesa Civil. O coordenador mostrou ali como é que funciona esse aplicativo. Espetacular, maravilhoso, viu? E, enfim, nós recebemos também outros apoios e equipamentos da Defesa Civil do Estado. E, além disso, o prefeito César também andou adquirindo alguns equipamentos muito importantes para a nossa Defesa Civil. Então, hoje estamos equipados. E o Alexandre Rezende Pereira, até pelo trabalho que ele fez na escuna lá, ele acabou fez um curso para poder pilotar o barco, enfim. E ele acabou também estudando essa questão de maré, rio, essa coisa toda. Então, é a pessoa certa no lugar certo. E está com vontade de trabalhar. Eu vejo que ele está empolgado com o trabalho que está fazendo. Eu acho que a Defesa Civil passa por um bom momento. A questão da abertura e fixação, ou abertura, pelo menos, da barra, né? Aprofundar, tem que aprofundar um pouco mais o canal, ela está bem larga, segundo ele disse. Passa por essa autorização do IMA, mas é mais complicado ainda. Realmente, não é que a gente tem que esperar a enchente vir, mas o rio tem que estar dando uma vazão boa, porque aí fica muito mais fácil. Ele explicou tecnicamente que, se você for tentar aprofundar a barra do rio agora, você dá uma conchada e a areia está muito firme lá embaixo. Daí você não vai conseguir dar vazão. Se o rio estiver vazando, né, não com uma enchente, mas com uma cheia um pouco maior, aí é mais fácil. Uma conchada faz o trabalho de 3, 4. Então ele está esperando isso, mas o bom é saber que todas as providências estão sendo tomadas, né? Por exemplo, você tem aí, eles estão fazendo um trabalho espetacular, desobstruindo bocas de lobo, desobstruindo valos que levam essas águas, enfim, né? Então, tudo está sendo feito. E como ele disse, isso é como seguro de automóvel, você faz, tomara que não use, tomara que não precise usar, mas se precisar, você tem. Então, estão fazendo tudo isso, e se não acontecer nada? Bom, se não acontecer nada, melhor, não vamos querer torcer agora que aconteça para a gente ver se vai dar certo o que está sendo feito. É óbvio que não, né? É óbvio que não. É tipo, às vezes, as pessoas se afobam, assim, em comentar, enfim, né, dizendo, uma pessoa lá fez um comentário, né? Vamos fazer tudo isso e no final não acontece nada. Se não fizer nada e acontecer alguma coisa, não fizeram, é uma vergonha. Então, gente, por favor, né? Daí fica complicada a situação, né? Mas, enfim, acho que está em boas mãos a Defesa Civil de Araranguá e muito bem organizada. Eu volto a a falar aqui sobre o que eu já disse, que uma das melhores coisas que o governador Jorginho Melo fez foi estruturar a Defesa Civil do Estado, dando status de secretaria com orçamento. É outra coisa a Defesa Civil.
2: Tudo que a gente quer é que não aconteça nada, né, Lucas?
23: Ah, o objetivo é esse, né? Mas esse objetivo a gente não pode projetar, né? Isso não está no nosso controle quanto de chuva vai vir. Não está no nosso controle, né, qual o volume de chuva que a região vai receber, qual o volume de água que o Rio Araranguá vai precisar, né, levar para o mar. Está no nosso controle de que forma que a gente vai se preparar para receber um volume maior de chuva. Então, acho que esse trabalho ele é essencial que seja feito. Acho que estamos preparados, né? O El Niño está se mostrando aí que está vindo, sim, muito forte. O Rio Grande do Sul tem sofrido muito mais que Santa Catarina, diga-se de passagem, com isso. Mas acho que se realmente as previsões se confirmarem, acho que nós teremos problemas menores do que teríamos se tudo que está sendo feito não tivesse sido preparado.
22: Aliás, lembrei aqui do Beto Farinha, que falou, né? Ah, entrevista que não tá dando as respostas necessárias, tem que falar com esse, falar com aquele. Bem-vindo ao setor público, querido. Esse é o setor público. Você tem que abrir uma barra, você tem que aprofundar a barra, mas tem que ter a licença, tem que ter autorização, e senão o prefeito é que responde. E sim, tem que perguntar para o prefeito, tem que perguntar para a Fama, tem que pedir licença para o IMAS, é assim que funciona. Quer dizer, não tem outra saída, não tem jeito. Esse é o setor público, que nem sempre a gente consegue fazer rápido como gostaríamos, nem como seria o ideal. Infelizmente é assim.
2: E assim, né, Lucas? É o CPF do prefeito, né?
23: Sim, né? Sim, ele é o responsável pela cidade, né? Então é ele que vai, no frigir dos ovos, é ele quem vai responder sobre tudo que acontece. Tanto do ponto de vista administrativo, quanto até mesmo do ponto de vista político, né? Se a gestão não for boa, lá na frente, né? Vai vir uma eleição, enfim, isso vai ser analisado também. É.
2: Saulo, hoje você também conversou com o vereador de Araranguá, o Carlos da Funerária.
22: É sobre aquele assunto que a gente já tinha falado aqui, né? Sobre uma proposta deles para fazer uma segunda UPA. Eu acho que o Carlos tem razão quando ele coloca que a população de Araranguá cresceu, do Arroio cresceu, de Maracajá cresceu, enfim. E a UPA ela é regional, né? Mas eu não vejo, sinceramente, que o poder público, o prefeito César, vá querer atender essa solicitação ou coisa do gênero. Uma UPA, acho que não. O que se pode pensar é na volta do Bom Pastor, está demorando, né? Mas, enfim, não adianta querer apressar e começar tudo errado, tem que ficar tudo pronto como tem que ser. Quem sabe um horário estendido de atendimento até umas 22 horas ou até a meia-noite, não sei se é o caso, enfim. Não sei se tem essa intenção ou não. Porque, cara, uma UPA, o governo federal, primeiro vai ter que conseguir, vai ter que conceder. Mas ele só constrói. Depois o município vai ter que colocar equipamentos, vai ter que colocar uma série de coisas. Ou então, quem sabe, aumentar um pouco a UPA que já existe. Já subiu de categoria uma vez. Não sei, mas o vereador levanta algo que realmente é muito relevante. Porque, se você observar, a Araranguá já está com quase 80 mil habitantes. O Arroio de Silva já está com 20 mil habitantes. Maracajá não tem informação, mas também cresceu ultimamente. E outros municípios da região que também vêm para cá fazer atendimento da UPA. Então, necessário é, mas eu não estou convencido de se uma UPA ou um atendimento estendido no Bom Pastor ou algo do gênero, ou inclusive subir de categoria aquela UPA que nós já temos lá e equipá-la melhor, não sei. Não firmei um conceito a respeito disso, mas é o que o vereador está defendendo, ele pretende encaminhar isso com o prefeito César e com a secretária de saúde da ANBIF nos próximos dias.
2: É, Lucas, primeiro tem que ver se é viável, né? Mas, de fato, se for, olha, vai desafogar muito a questão do atendimento.
23: Eu acho que, assim, o vereador, no papel dele, ele levanta um problema que ele existe, né? As pessoas falam sobre isso, né? Sobre essa dificuldade de acesso a alguns serviços de saúde. Talvez a solução, eu acho que a solução não é, de fato, a mais adequada, né? Até porque a UPA ela tem um caráter que vai extrapolar os limites do município, se for a UPA dentro do programa do governo federal, né? A gente poderia discutir, talvez, um pronto atendimento, uma extensão de horário, algo nesse sentido, porque senão vai ficar de novo o município de Araranguá sobrecarregado com esse atendimento para cidadãos que não são necessariamente aqui de Araranguá.
22: E o custo disso também, né, Lucas? Então tem que ser uma coisa que talvez seja feita, não uma UPA, mas seja feita para o município de Araranguá. Aí seria o Bom Pastor.
2: Lucas, como é que foi a sessão na Câmara de Maracajá ontem?
23: Bom, ontem, né, como era esperado, deu entrada o projeto de lei, né, que institui o auxílio alimentação dos vereadores de Maracajá no valor de R$ 1.800. A gente tem falado bastante sobre isso aqui. É, chama a atenção, né, que na entrada do projeto, na leitura do projeto, a expressão que o vereador vai precisar requerer isso, né, enfim, algo absolutamente protocolar, né, fazer um requerimento ali, entregar na Secretaria da Casa para passar a receber assim que, né, que é aprovado o projeto, enfim. Ainda ontem, duas manifestações contrárias já foram feitas, as duas que a gente já esperava, né, que são da vereadora e presidente Gisele Garcia Dal Ponte. Ela disse que ainda tinha esperança de que o projeto não fosse apresentado, mas, né, ele acabou sendo apresentado. Ela, de novo, né, se comparou, né, com os demais servidores públicos municipais, que não tem esse valor, tem um prêmio assiduidade, que é no valor de R$ 330,00. E firmou posição, né, contrária com relação ao projeto. Já o vereador Wellington Júnior de Farias também, né, foi o vereador que votou contra durante as votações da emenda à lei orgânica, também firmou posição novamente, né, contrário ao auxílio alimentação, levantou uma questão jurídica, inclusive, porque a bem da verdade é que ainda não houve a promulgação da emenda à lei orgânica. Então, se fosse colocado em votação ontem o projeto, ele seria inconstitucional, porque ainda não está incluído, né, na lei orgânica a questão da possibilidade, né, de pagamento desse auxílio, mas também firmou posição, enfim, né, contrário à questão do auxílio alimentação, e agora é aguardar para ver quando será de fato a votação desse projeto.
22: E eu não tenho dúvida de que ele será votado e aprovado, né? Porque eu estou vendo muita gente falando na rede social. Mas quero saber se vão lá no plenário, se vão lá protestar e vão fazer o que estão fazendo na rede social. Hoje eu vi uma postagem muito interessante dizendo que o salário ali, essa proposta dos vereadores é mais que um salário mínimo, né, gente? Sim. É mais que um salário mínimo vigente no país. É R$ 1.800. Mas, se não houver mobilização, não vai acontecer nada. E aí eles contam com o quê? Isso vai passar, o Saulo vai parar de falar, o Lucas vai parar de falar, o Diego não vai falar mais, porque vai morrer na história, e lá depois tem a eleição, o povo não lembra mais. É assim que o político age. O mau político, claro, como nesse caso aí.
2: Interessante, né? O salário mínimo R$ 1.600 e poucos. O cidadão, às vezes, recebe esse valor, tem que pagar aluguel, fazer compras e tudo mais, se alimentar. E só de vale alimentação, R$ 1.800. É brincadeira, né, gente?
23: Às vezes tem família que vive com esse 1.621, né?
2: Meu Deus do céu. Lucas, hoje você também conversou com o deputado Zé Milton.
23: Sim, uma situação com relação à rodovia 68, que é a rodovia entre Jacinto Machado e Praia Grande. O Estado relançou o edital de licitação e duas até agora já foram julgadas e foram desclassificadas, né, da licitação. Mas essas empresas, elas apresentaram um desconto no valor, né, referência acima dos 25%. E aí o Estado, como determina a lei, solicitou que essas empresas comprovassem que iriam, como, né, o orçamento, enfim, para executar a obra, e exigiu o pagamento de uma caução como garantia, né, para que, se a empresa não executasse a obra, o Estado ficaria com aquele recurso, né, em virtude de uma garantia por não entregar a obra no período, né, durante a vigência do contrato, enfim. Então, duas empresas já foram desclassificadas. Agora, a terceira, e a gente pode ir, né, ir até uma quinta, sexta empresa, enfim, que estão aptas a serem contratadas. O deputado Zé Milton espera que até o fim dessa semana seja feito o julgamento de mais essa empresa, e aí vai ver, né, dependendo do resultado, enfim, ou sai a contratação ou não sai, né, a contratação dessa empresa para tocar a S68. O deputado Zé Milton disse que não era, de fato, o que esperava, não era o que gostaria, mas entende necessária, né, e correta a atitude do Estado para não ver um problema, né, lá na frente, com relação à execução dessa obra. Falamos também de eleição. O Progressista realiza, né, na sexta-feira, a sua convenção estadual, vai homologar as suas candidaturas a deputados estaduais, deputados federais, do senador Espiridião Amin, né, vai homologar, e o deputado Zé Milton espera que, dentro de uma articulação, né, dentro do Partido Progressista, as lideranças sejam liberadas a apoiar quem desejam apoiar na disputa majoritária aqui em Santa Catarina. O PP deve, a sigla PP deve estar com o João Rodrigues, mas existe um conjunto de lideranças, entre eles prefeitos e o próprio deputado Zé Milton, que gostaria de apoiar o atual governador Jorginho Mello.
22: Quanto à relação à SC-108, acho que o governo do estado está absolutamente correto. Chega desse negócio, né? Chega dessa coisa de você jogar o preço para baixo e começar a obra, parar e depois vir aqui no governo pedir aditamento, pedir... não para com isso. Vamos começar a ser sério aí. Porque a iniciativa privada e nós, como cidadãos, cobramos tanto dos políticos, né? Que eles sejam sérios, que eles sejam honestos, que eles sejam trabalhadores. Daí vem a iniciativa privada e faz esse tipo de coisa. Não é legal. Não é legal. E, aliás, perde o cidadão. Essa estrada já deveria estar pronta. Já deveria ter sido entregue. Se não, já deveria estar em fase final. E aí eu não posso culpar o governo. Não posso. Tenho que culpar a irresponsabilidade de duas empresas já, né? E começo e não termino.
2: Tá uma novela isso aí, né, Lucas?
23: Sim, sim. Uma empresa começou, né, não entregou a obra, pagou uma multa, inclusive, né? Você até pagou uma multa de quase R$1 milhão, porque não entregou a S68. E agora, né, essas duas empresas apresentaram uma proposta com desconto muito baixo. E assim, não é algo que, assim, às vezes a gente não fala tanto sobre isso, mas é algo extremamente corriqueiro. Eu vou lembrar aqui de algumas situações. Aconteceu o mesmo na ciclovia, entre Aranguá e Arroio do Silva, e aconteceu o mesmo da ponte. Vocês lembram, na ponte também houve essa situação, um desconto muito maior, enfim, a empresa acabou desclassificada. Então, assim, as empresas vão tentando, onde colar, né, acontece exatamente isso que o senhor falou. Começa a obra, daqui a pouco começa, pois é, mas não vai dar o dinheiro, não sei o quê, vamos ter que fazer um aditamento aqui, um reequilíbrio financeiro ali e tal. E aí começa a encontrar subterfúgio para buscar mais dinheiro num contrato que já está executado.
2: Saulo, Samai promoveu uma ação importante no Quilombo Maria Rosalina, levando orientação sobre o uso da água tratada e da rede de esgoto?
22: É porque, sabe, ali é uma comunidade, buraco quente, né? Continua sendo. Aliás, tem vários nomes, tem três nomes agora, né? O nome oficial que foi aprovado pela Câmara, que seria bairro Samaria, né? Tem o Buraco Quente, que é o mais conhecido, que é popular, e agora o Quilombo também, né? Mas, enfim, foi feita ali uma obra importante, porque houve uma cobrança, inclusive, de, puxa aí, o que é que o município fez até agora também para ajudar aquela comunidade ali, né? Eles não têm esgoto, eles têm água ali precária, enfim, essa coisa toda. Então o Samai foi lá da dignidade para isso. Eu quero parabenizar o Jairo Costa aqui pela atitude, porque não precisava fazer isso não, se não quisesse, né? Mas ele atendeu o pedido do Banha e de outras pessoas, né, que intercederam para que isso fosse feito, e para que essa obra do esgoto pudesse ser feita ali, tiveram que pedir, inclusive, uma autorização para a PAI de Aranaguá, porque passou dentro do terreno da PAI, por baixo, né, para fazer esse buraco, para ligar a rede. Foi ligado o esgoto, foi ligado também alguns postos de água, e aí, claro, para fechar com chave de ouro, acho que a cereja do bolo, chamou a todos para uma palestra, né, sobre como utilizar, como cuidar esses equipamentos que são caros, não são baratos, né, que foram investidos ali, enfim, essa coisa toda. Acho que é isso, ajudar aquela comunidade, ver se a gente consegue. Agora o buraco quente faz algum tempo que não se ouve mais nada em relação a essa questão de violência, e de, enfim, né, o último acontecimento foi daquele menino lá que foi espancado, enfim, vamos ver se continua assim. Agora a população dali também tem que colaborar e denunciar sempre que algum malfeitor se instalar no local, porque agora eles têm esgoto, têm água tratada, então acho que melhora substancialmente a qualidade, a condição de vida daquelas pessoas ali, né?
23: Aquilo, e acho que é bom a gente falar de exemplos, né? Aquilo que aconteceu com o cidadão que denunciou, o cara que abandonou o lixo ali no, na avenida do Canteiro Central, de uma avenida,

0: de conversa a respeito do assunto. O problema existe e o prefeito chamou o secretário de Planejamento, chamou o Demutran, o vereador Jorge Giral também participou, enfim, e para conversar, precisam arrumar isso, né? A regulamentação é feita pelo município. O município que vai dizer o que pode e o que não pode. Eu entendo que esses patinetes não podem andar em cima da calçada também. Se andar, tem que andar de uma forma coerente, de uma forma que não vá atropelar as pessoas. Porque já aconteceu, o cara está saindo da loja no calçadão e vem um patinete e bate na pessoa. Não dá para continuar assim. É preciso ter mais cuidado com isso. Então, um estudo está sendo feito, assim que ele estiver pronto, mais do que um estudo, a prefeitura vai dar publicidade a isso, né? E acho que é a campanha que deve ser feita de esclarecimento, o que pode e o que não pode andar contramão, que aqui tem uma mania em Araguá, parece que é uma lei, bicicleta igual tem que andar contramão, não tem que andar contramão, você não tem visibilidade andando contramão. Vou te explicar uma coisa bem simples, você está saindo de um prédio, por exemplo, com o seu carro, né? Você vai olhar para o lado esquerdo, você não vai imaginar que vai vir um cara do lado direito para cá, aí você não olha, pronto, atropela o cara, aí dá um problema. Então você não está se protegendo andando na contramão. Os caras conseguem andar na contramão até na rótula. Por favor, né? Não dá. Então isso tudo vai tá sendo estudado. E outra providência que eu acho muito interessante, e aí acho que é um ponto X da questão, eles vão visitar também os revendedores desses autopropelidos, né, patinetes, motos aí que não precisam de carteira de habilitação, e entregar para eles exatamente as regras, as leis, né? Como é que os caras vão ter que se comportar no trânsito. E quando eles venderem, eles vão assumir o compromisso, né? O prefeito, não são obrigados, mas, né? De dizer, olha, isso aqui tem que ser usado dessa forma, no trânsito você tem que andar assim. Acho que aí nós vamos começar realmente a trabalhar alguma coisa e educar mais para o trânsito, né? Agora, outra coisa que é um problema na cidade, eu acho que aí é uma coisa que vai muito mais da conscientização dos próprios patrões ou das empresas, esses entregadores, gente. Tem gente que voa de moto. Voa. Entra pela direita, quando você vê o cara está passando. É uma loucura isso. Será que essas pessoas não se preocupam que podem bater, que podem perder a vida, podem quebrar uma perna, podem ficar sem trabalhar? Que pressa é essa tão de entregar um objeto ou coisa do gênero? Eu sei que essa é a função de vocês, mas ponham a mão na consciência. Eu já vi os caras cruzando a 7 de setembro com uma mão só no guidão e falando ao celular. Eu acho que aí o patrão deve se preocupar com isso. Né? Você que é o patrão, que tem o teu cara que está a serviço da tua empresa, se ele se envolver no acidente, você vai ser o responsável também. Né? Mas aí eu já acho que é uma questão assim de muito mais de conscientização. Aí não sei, é meio complicado isso. A vida tem pressa, todos nós temos pressa, né? Mas o povo anda apressado demais. Não é que anda apressado, o cara sai atrasado, porque o brasileiro tem essa mania, né? Se é às 8, o cara chega às 8h30, se é às 9, o cara chega 9:45, e aí tem que correr para chegar menos atrasado possível. Então a tua pressa é uma coisa que você podia ter feito, levantado mais cedo, saído mais cedo, para não ter que andar correndo desse jeito. Mas não é o caso, né? Então acho que isso tem que haver uma conscientização também.
1: Cidadão pega 8 horas no trabalho, às 7h59 ele está escovando o dente.
0: Ah, pois é. Aí é difícil, né?
2: Tem alguns lugares, eu já vi em alguns lugares públicos, né, uma frase que diz, né? É urgente é aquilo que você não fez em tempo hábil e quer que eu faça em tempo recorde, né?
0: Isso. É. Faz agora, tem que ser agora, tô com pressa, tá? Porque entrou mais cedo. Ó, abençoado, não faz assim, né?
1: Ó, a Marni Costa, boa noite, nobre rapazes. Meu secador está ligado. Nem precisa, Marni.
2: Não, hoje não precisa.
0: Contra o Flamengo? Ô, Marni, não engasta energia. Não, o Internacional sempre joga bem contra o Flamengo, cara. Sempre. Sempre faz grandes jogos, inclusive no Maracanã. Mesmo todo quebrado aí. Agora, a última aí, hein? A última aí, vou te falar aí, cara.
2: Departamento jurídico está de parabéns.
1: Não, o advogado. O
0: Departamento jurídico internacional usou uma prova falsa num julgamento.
2: Cara, tu viu o julgamento? Assistiu o vídeo do julgamento? Não.
0: Não vi.
2: Tá, eu vi. O momento em que a desembargadora do TJD pergunta assim: isso vem cá, isso aí, eu tô recebendo uma mensagem aqui, isso aí é verdade? O advogado meio que olha para o lado e diz, não, pois é, eu recebi agora aqui também. Então a senhora faz o seguinte, a senhora não consta isso nos, no seu julgamento.

0: ou suspende o julgamento, não sei o que. Cara, é de uma vergonha.
1: Que várzea, né?
0: Não, é inexplicável.
1: Que situação que a gente tá chegando, né?
2: Não, horrível. Verdade. Tá louco. Não tem, cara. Ó.
1: Que gestão péssima de Alessandro Barcelos.
2: Olha o que eles estão fazendo com os nossos clubes. Na Itália teve um clube que fechou as portas ontem. Agora não estou me lembrando o nome. Brescia? Mesmo. Quem que é mais antigo no futebol lembra do Brescia? Imagina. Time tradicional da Itália. Nunca foi um time grande, mas fechou as portas. Sabe por quê? Dívidas. Não conseguiu dar conta. E Grêmio Internacional e alguns clubes grandes aí, a água está embaixo do nariz. Se alguém jogar uma pedrinha, pronto, fazer um mondinho, vai morrer afogado. Daqui a pouco, pode acontecer. É só um exemplo. É só um exemplo, né? De que má gestão dos clubes faz isso. Fecham as portas. Ah, não, mas o Grêmio é um gigante, o Internacional é um gigante, não vai acabar. Ah, não vai? Dinheiro não aceita desaforo, hein?
1: Né? Fala de coisa boa então, Saulo, aquele recado para os nossos
2: Ah,
1: ouvintes.
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1: Rapaz, uma boa noite, até amanhã.
2: Boa noite, até amanhã, bom descanso.
0: Um abraço, boa noite.
1: 19 horas, 1 minuto, e assim nós concluímos a edição desta quarta-feira, 29 de julho de 2026, do programa Dia em Notícia. Muito obrigado pelo carinho da sua audiência. Uma ótima noite a todos e até amanhã.
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4: O pagamento de pensão alimentícia poderá ser feito de forma automática, via Pix, mediante decisão judicial.
5: Além disso, foi regulamentado o projeto que prevê a monitoração eletrônica do agressor.
6: A lei que prevê o monitoramento eletrônico do agressor foi regulamentada. Com isso, ficam estabelecidos mecanismos para o funcionamento do dispositivo de segurança, que alerta sempre que o agressor viola o perímetro de exclusão determinado judicialmente. O alerta deverá ser enviado simultaneamente à vítima e à unidade policial responsável pelo atendimento. Nesta quarta-feira, também foi regulamentada a criação de um Sistema Nacional de Informações, que reúne, organiza e sistematiza dados sobre formas de violência contra as mulheres. Foi definido ainda que, a partir de agora, o pagamento da pensão alimentícia pode ser feito via Pix, mediante decisão judicial, e a divulgação do Ligue 180 para denúncias de violência contra a mulher deve ser ampliada, como explica a ministra das Mulheres, Márcia Lopes.
7: Todos os espaços públicos, privados, têm a responsabilidade, o dever de colocar o Ligue 180. O fortalecimento da rede de atendimento e a mudança de cultura.
6: O Ligue 180 funciona todos os dias, 24 horas por dia, e é gratuito. Ele oferece atendimento, orientação, acolhimento e encaminhamento para a rede de proteção às mulheres. Para a Voz do Brasil, com locução de Graziele Bezerra, reportagem de Edinaldo Júnior.
4: Foram divulgados hoje os resultados do novo Caged.
5: Em junho foram criados 145 mil postos de trabalho.
4: Todos os meses o estudo aponta o panorama do emprego formal no país.
6: Em junho de 2026, foram criados no país 145.161 postos de trabalho com carteira assinada. O estoque de empregos, ou seja, a quantidade total de vínculos seletistas ativos em junho, alcançou 48.032.308 postos, um crescimento de 0,3% em relação ao estoque registrado em maio. O ministro do Trabalho e Emprego, Luiz Marinho, falou dos destaques.
8: Dos cinco grandes grupos, teve saldo positivo. Serviços, 74.514. Agropecuária, 22.898. Comércio, 19.177. Indústria, 14.438. E construção, 12.136.
6: No acumulado de 12 meses, foram criados 942.854 postos de trabalho. O novo CAGED é utilizado desde janeiro de 2020 para captar, registrar e divulgar as estatísticas oficiais sobre o mercado de trabalho formal no Brasil. Atualmente, todas as empresas estão obrigadas a declarar as movimentações de trabalhadores por meio do E-Social. Os dados utilizados no novo CAGED são captados dos sistemas E-Social, CAGED e Empregador Web. Reportagem Luana Karen.
5: O setor hortigranjeiro movimentou mais de 16 milhões de toneladas no ano de 2025.
4: É o que mostra o levantamento divulgado hoje pela Companhia Nacional de Abastecimento sobre as vendas das centrais de abastecimento.
9: Morador de Brasília, Anderson Gimenez, costuma fazer as próprias marmitas para levar para o trabalho. Para isso, compra frutas e hortaliças semanalmente na central de abastecimento do Distrito Federal.
10: A gente faz a feira da semana, então a gente compra desde ovos lá, a gente encontra ovos caipira, a gente encontra todo tipo de variedades de frutas, todo tipo de hortaliça, verduras e legumes a gente compra lá. Então tem essa facilidade de nós encontrarmos todos os produtos da nossa necessidade em um mesmo local. E a qualidade das frutas e das verduras, eles são de primeira, tá?
9: O levantamento da Companhia Nacional de Abastecimento mostra que as CEASAs do país movimentaram 16 milhões de toneladas em 2025, totalizando mais de 16 bilhões de reais. As centrais com maior volume de vendas foram a Companhia de Entrepostos e Armazéns Gerais de São Paulo, com quase 3 toneladas, o Mercado Municipal de Juazeiro, na Bahia, com 1 milhão e 600 mil toneladas, e a CEASA Minas, localizada em Contagem, com 1 milhão e meio de toneladas. Para as hortaliças, as vendas aumentaram em 6 unidades, com destaque para Rio Branco, no Acre, com crescimento de 44%, Belo Horizonte e Foz do Iguaçu, que tiveram alta de 4%. Nas frutas, a CEASA de Rio Branco também liderou as vendas, com alta de 24%, seguida por Goiânia, capital de Goiás, que teve crescimento de 21%. Os dados sobre as vendas nas centrais de abastecimento são coletados mensalmente pela Conab, que elabora o Boletim Hortigranjeiro. Com ele, é possível verificar onde há falta de algum produto ou excesso de produção, o que ajuda no planejamento dos agricultores, como explica Flávia Starling, gerente de produtos hortigranjeiros da Conab.
11: Nós recebemos informações dessas centrais atacadistas, esses entrepostos atacadistas, eles nos fornecem informações de comercialização e volume comercializado, e com base nessas informações, nós confeccionamos o boletim hortigranjeiro mensal.
9: O levantamento mostra ainda que o país exportou 1 milhão e 300 mil toneladas de frutas em 2025, um aumento de quase 20% em relação a 2024. Os destaques foram a manga, melão, melancia, limão e lima, tendo como principal destino a União Europeia. Reportagem Nazi Brum.
5: Embora possa parecer uma coisa restrita às universidades e institutos de pesquisa, a produção científica está presente no cotidiano de todos nós.
4: E quem faz ela acontecer no Brasil está reunido ao longo desta semana no Rio de Janeiro para o encontro anual da SBPC, a Sociedade Brasileira para o Progresso da Ciência.
5: Neste período está sendo promovida a ExpoTIC, feira que reúne unidades de pesquisa vinculadas ao Ministério da Ciência, Tecnologia e Inovação, universidades, entidades governamentais e o setor empresarial.
4: E para saber mais sobre o que acontece nesses dois espaços, nós conversamos com Germana Pires, secretária de Ciência e Tecnologia para o Desenvolvimento Social. Acompanhe. Secretária, bem-vinda. É um prazer ter a senhora conosco aqui na Voz do Brasil. Vamos falar então da Expo TIC, né, que começou, a exposição que abriga o Ministério da Ciência, Tecnologia e Inovação, dentro da reunião anual da Sociedade Brasileira para o Progresso da Ciência, a SBPC. O que é esperado da exposição esse ano, secretária?
12: Te agradeço o convite para estar aqui na Voz do Brasil com vocês. A gente chama de Expotec, Expotec. A Expotec é um dos grandes espaços de popularização da ciência do Brasil. É um ambiente mais visitado da reunião anual da SBPC. Né? E nesse ano o Ministério da Ciência e Tecnologia, ele traz quase todas as unidades de pesquisa, são 28 unidades de pesquisa apresentando projetos, tecnologias, iniciativas desenvolvidas em diversas áreas do conhecimento. Quem vier aqui, quem visitar a exposição, vai conhecer pesquisas voltadas para saúde, meio ambiente, biodiversidade, tecnologias, inclusão, desenvolvimento sustentável, enfim. Vai ser uma oportunidade para todos, né, que atuam na área de pesquisa, como estudantes, professores e os diversos pesquisadores possam, e as pessoas, né, famílias também, crianças, possam conhecer a ciência que ela está presente no cotidiano, no nosso cotidiano, né, no dia a dia de cada um. A ciência que melhora a qualidade de vida das pessoas.
5: A reunião anual da SBPC também é um evento super relevante, porque reúne a nata do pensamento científico do país, né? A senhora pode nos falar mais sobre o que é a SBPC e o que acontece nessa reunião anual?
12: A SBPC é uma entidade, né? Uma das mais tradicionais entidades científicas do Brasil. Já há 7 décadas, essa é a 78ª reunião anual da SBPC. E ela reúne pesquisadores, professores, estudantes, gestores públicos e representantes de diversas instituições públicas e privadas, além da sociedade em geral, né, para poder discutir ciência, discutir o progresso da ciência, né, a ciência voltada para o desenvolvimento do nosso desenvolvimento do país. Na SBPC acontecem... Assim, tem uma programação densa e ampla, onde são realizados painéis, conferências, mesas redondas, minicursos, atividades culturais, uma série de ações voltadas para a popularização e divulgação da ciência.
4: E nesse ano, né, secretária, o encontro tem um tema que é o Ciência para Todos, Soberania, Desenvolvimento e Inclusão. Como é que esses três pilares se relacionam, influenciam a produção científica no país?
12: Exatamente. Esses três conceitos, eles estão profundamente conectados. Eu represento a Secretaria Nacional de Ciência e Tecnologia para o Desenvolvimento Social e existe algo que... É muito importante que a ciência esteja voltada para mudar a qualidade de vida das pessoas. Né? Então, quando a gente fala em soberania, estamos falando da capacidade do país de produzir conhecimento, de desenvolver tecnologias e formar pessoas para enfrentar os seus próprios desafios. O desenvolvimento acontece quando esse conhecimento gera inovação, fortalece as instituições diversas, melhora os serviços públicos, impulsiona a economia, contribui para soluções sustentáveis. Nesse aspecto, o que significa a inclusão? Garantir que a ciência beneficie toda a população, reduzindo as desigualdades, ampliando oportunidades, garantindo que todas as pessoas tenham acesso às oportunidades, né, aos seus direitos sociais.
5: E a reunião também terá espaços temáticos, né, voltado para os jovens, para discussão racial, para cultura. Como é que vão funcionar esses debates?
12: Isso mesmo. Aqui tem um espaço amplo na SBPC Jovem, uma grande participação da juventude, de jovens pesquisadores. E a programação, de fato, é bem diversificada. Tem uma série de espaços voltados para o diálogo sobre cultura, educação, igualdade racial, no contexto das mesas redondas, da apresentação das pesquisas, enfim, é uma programação ampla, né, que apresenta essas diversas pesquisas desenvolvidas Brasil afora, em todas as universidades públicas, privadas.
13: A gente está falando aqui de dois eventos, vamos dizer assim, paralelos, né, que se relacionam. A reunião da SBPC e a Expo TIC. E aí, voltando a falar da exposição, um pouco mais, secretária, ela vai reunir aí 28 unidades de pesquisas que são vinculadas ao Ministério da Ciência, Tecnologia e Inovação, né? A senhora pode dar exemplos para a gente do que são essas unidades, que tipos de pesquisas elas fazem?
12: Sim, bem, o Ministério tem 29 unidades de pesquisa que são vinculadas ao Ministério de Ciência e Tecnologia, 28 estão participando conosco aqui desse evento. As unidades de pesquisa, elas atuam em áreas muito diversas e refletem a amplitude da ciência produzida no Brasil. Existem instituições dedicadas a pesquisas espaciais, biodiversidade amazônica, mudanças climáticas, tecnologias da informação, materiais avançados, energias, tecnologias nucleares, matemática aplicada, astronomia e tecnologias voltadas para o desenvolvimento social. Eu vou dar um exemplo, claro, por exemplo, o INSA, né, a Unidade Nacional do Semiárido, que desenvolve pesquisas voltadas para combater a seca no Brasil, na produção de alimentos, para poder trabalhar, por exemplo, a dessalinização, né, a gente tem um projeto no Ministério desenvolvido pelo INSA de dessalinização da água, produção de alimentos no semiárido, buscando combater a seca e combater a fome no Brasil. Então, esses projetos poderão, né, podem ser visitados aqui nos estandes das nossas unidades vinculadas.
5: Muito bem, nós conversamos com a secretária de Ciência e Tecnologia para o Desenvolvimento Social do Ministério da Ciência, Tecnologia e Inovação, Germana Pires. Muito obrigado por sua entrevista aqui à Voz do Brasil.
12: Eu agradeço a Voz do Brasil, sempre presente no dia a dia. Deixo o convite para todas as pessoas que quiserem participar aqui da SBPC e conhecer as pesquisas desenvolvidas no Brasil. Estamos aqui na Universidade Federal Fluminense, no Rio de Janeiro. Muito obrigada.
13: 5 novas canetas de semaglutida foram aprovadas pela Vigilância Sanitária e registradas nesta quarta-feira.
5: O medicamento ajuda no controle de doenças como a diabetes e é usado também no tratamento contra a obesidade.
13: E nós vamos entender agora como essa substância age no organismo na reportagem de Gabriela Noronha.
14: Os medicamentos à base de semaglutida são usados no tratamento de doenças crônicas como obesidade e diabetes. Trata-se de uma substância sintética que imita a ação do hormônio GLP-1, responsável pelo controle da glicemia no organismo, entre outras funções, como explica a médica endocrinologista Mona Lisa Azevedo.
15: Ela favorece o controle da glicose porque ela estimula a liberação de insulina e ela também influencia outros fatores do organismo, exerce um papel de induzir saciedade, inibir um pouco o apetite, controlar a compulsão alimentar e também estimular o gasto energético.
14: Nesta quarta-feira, 5 novas canetas emagrecedoras que têm semaglutida como princípio ativo foram aprovadas pela Anvisa, Agência Nacional de Vigilância Sanitária. Os medicamentos são voltados para o tratamento de pacientes adultos com diabetes tipo 2 e autorizados para uso complementar à dieta e exercícios, mas devem ser indicados e acompanhados sempre por um especialista, como destacou a endocrinologista Mona Lisa Azevedo.
15: A gente está falando de medicação e toda medicação é sujeita a efeitos adversos. Afinal de contas, a gente está trazendo uma substância artificial para dentro do corpo e é por isso que é tão importante o acompanhamento médico.
14: A medicação feita com acompanhamento médico ajudou a servidora pública Carolina Abreu a vencer a obesidade depois de muitas tentativas para perder peso.
16: Desde muito nova, eu sofri com efeito sanfona, né? Tenta fazer dieta restritiva e daí não dá certo, e aí engorda, e aí emagrece. Então, eu resolvi procurar um endocrinologista e comecei a fazer o uso.
14: O processo de autorização dos medicamentos inclui a realização de estudos clínicos, avaliação de documentos e inspeção da linha de produção. Reportagem Gabriela Noronha.
5: E a gente continua falando dessas canetas emagrecedoras para fazer mais um alerta.
4: A Anvisa lembra que a retatrutida, uma medicação que ainda está em fase de pesquisa, não está aprovada para uso em nenhum país do mundo.
5: Assim como no Brasil, a empresa responsável por desenvolver essa medicação ainda não solicitou registro em nenhuma agência reguladora internacional.
4: A Anvisa reforça que o uso de um medicamento sem registro apresenta riscos à saúde, com efeitos colaterais desconhecidos.
5: Além disso, não há garantia de que o produto contenha o princípio ativo declarado, nem a quantidade informada.
4: Vale lembrar que o comércio de medicamentos irregulares é considerado crime pelo Código Penal.
5: Atenção, moradores das comunidades ribeirinhas de Santarém, Belterra e Aveiro, na bacia do rio Tapajós.
4: A partir de agosto, o navio Hospital Abaré realiza novas expedições com consultas e exames gratuitos.
5: A embarcação atua como unidade básica de saúde fluvial itinerante e os atendimentos ocorrem por triagem e demanda espontânea das 8 da manhã às 6 da tarde.
17: Administrado pela Universidade Federal do Oeste do Pará, UFOPA, o navio Hospital Escola Baré, que atua como uma unidade básica de saúde fluvial itinerante, divulgou o calendário das próximas expedições e as orientações para acesso aos atendimentos nas comunidades ribeirinhas da bacia do rio Tapajós, no Pará. Os serviços gratuitos são oferecidos nos municípios de Santarém, Belterra e Aveiro. O atendimento ocorre nas chamadas comunidades polo, com triagem e demanda espontânea. Para o cadastro no Sistema Único de Saúde SUS, é necessário apresentar documento oficial com foto, CPF, cartão do SUS, além da caderneta de vacinação. Gestantes devem levar a caderneta de pré-natal e pacientes em acompanhamento podem apresentar exames anteriores. As consultas de rotina são realizadas das 8 horas da manhã ao meio-dia e das 2 às 6 da tarde. Enquanto o navio estiver ancorado, também há plantão para casos de urgência. O cronograma prevê expedições entre os meses de agosto e outubro, com datas definidas para as regiões de Santarém, Aveiro e Belterra. Para saber mais, acesse ridh.ufopa.edu.br ou envie e-mail para ridh.ufopa.edu.br. Dilson Santa Fé, para a Voz do Brasil.
5: Direitos da Infância. Projetos voltados à redução da vulnerabilidade de crianças e adolescentes podem participar de edital do BNDES.
4: Serão selecionados até 8 projetos para promoção, proteção e garantia de direitos da juventude.
18: Os projetos devem atender a pelo menos um dos 5 eixos prioritários, que incluem assistência social, segurança alimentar, proteção contra violência doméstica e sexual e prevenção ao uso de drogas. Com ações a serem executadas no Rio de Janeiro, São Paulo, Recife e Brasília, o apoio total pode chegar a 15 milhões de reais em recursos de doações incentivadas aos fundos dos direitos da criança e do adolescente. De acordo com o chefe do Departamento de Projetos Culturais do BNDES, Andrés Cortes, os recursos que viabilizam esse edital são obtidos a partir do mecanismo de incentivo fiscal previsto no Estatuto da Criança e do Adolescente e que se destina a ações que vão desde a prevenção da violência até o acesso à educação, saúde e cultura.
19: Esse edital visa destinar até 15 milhões para projetos sociais que garantam a diminuição de vulnerabilidades sociais ligadas à infância e à juventude.
18: As inscrições dos projetos podem ser feitas até o dia 25 de agosto. Você pode obter mais informações sobre o edital no site bnds.gov.br/edital-FCA-2026. Reportagem André de Barros Lima.
4: Uma última notícia: em nota divulgada há pouco pela Secretaria de Comunicação Social da Presidência da República, o governo brasileiro repudiou o anúncio feito pelos Estados Unidos de prorrogar por mais um ano a declaração de emergência nacional em relação ao Brasil.
5: Segundo a nota, é inteiramente descabido caracterizar o Brasil como uma ameaça aos Estados Unidos, especialmente à luz dos históricos laços diplomáticos e da amizade que une os dois povos.
4: Essas foram as notícias do governo federal.
5: Fique agora com o Minuto do TCU. Em seguida, as notícias do Poder Judiciário e do Congresso Nacional. Boa noite.
4: Boa noite para você e até amanhã.
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24: Supremo Tribunal Federal solicita informações ao Legislativo e ao Executivo sobre emendas parlamentares. TSE destaca fabricação da urna eletrônica em 30 anos de implantação do processo eletrônico. E para o STJ, segurado com HIV, mesmo assintomático, tem direito à indenização por invalidez funcional permanente. Boa noite, eu sou Marcela Luiza. O ministro Flávio Dino, do Supremo Tribunal Federal, solicitou informações ao Legislativo e ao Executivo em uma ação movida pelo partido Rede Sustentabilidade contra o modelo atual das emendas parlamentares impositivas. Na ação, o partido questiona mudanças na Constituição que autorizam parlamentares a destinarem verbas sem garantias suficientes de prestação de contas, transparência e controle de conflitos de interesse. Diante do pedido do partido, o ministro Flávio Dino solicitou informações ao presidente da República e aos presidentes da Câmara e do Senado, estabelecendo o prazo de 10 dias para a resposta. O ministro relator determinou que os poderes executivo e legislativo apresentem uma proposta detalhando o papel de cada agente público no ciclo da execução das emendas, definindo, inclusive, as responsabilidades dos parlamentares que indicam os recursos e os seus destinatários. Tribunal Superior Eleitoral destaca fabricação da urna eletrônica em seus 30 anos de implantação do processo eletrônico. O projeto é 100% nacional, pertence à Justiça Eleitoral e passa por rigoroso processo de auditoria. Estevam Furtado.
25: Há 3 décadas foram desenvolvidos 14 modelos de urna eletrônica e produzidos quase 1,5 milhão de equipamentos. O TSE elabora todas as especificações técnicas e de segurança que devem ser seguidas pelas empresas vencedoras das licitações. Após a aprovação do protótipo, a fabricação e os testes são acompanhados por servidores e técnicos da Justiça Eleitoral.
24: Segurado com HIV, o vírus da AIDS, mesmo sem sintomas, tem direito à indenização por invalidez funcional permanente. Esse entendimento é do STJ. Fátima Ochoa.
0: O militar com HIV foi considerado incapaz para as atividades militares. Ele tinha seguro coletivo com cobertura para invalidez funcional permanente total por doença. A Justiça de Rondônia determinou o pagamento da apólice, mas a seguradora recorreu ao STJ, alegando que o militar estava assintomático e não teria perdido a autonomia. Só que a terceira turma concluiu que, no caso de pessoas com HIV, a noção de perda da existência independente exigida para a indenização securitária deve considerar a irreversibilidade da infecção e a dependência contínua de tratamento médico, como nessa hipótese. Assim, concluiu que o militar tem direito à indenização por invalidez permanente. A relatora foi a ministra Nancy Andrighi.
1: Para garantir que um empregador pague uma dívida trabalhista, a justiça determina que o passaporte seja apreendido. Mas tem um detalhe: para o Tribunal Superior do Trabalho, é preciso considerar outras possibilidades antes disso. Rocine Gomes.
2: Um caso que ilustra essa questão envolve um português que mora no Brasil. Ele teve o passaporte apreendido por passar anos sem pagar a dívida. Ao julgar o processo, o TST decidiu pela liberação do documento. O motivo é que a instância anterior não analisou outras medidas antes de tomar essa decisão. Por exemplo, se o homem ocultou o patrimônio ou tinha um estilo de vida que demonstrava a possibilidade de pagar a dívida. Por isso, passaporte liberado.
1: Ministério Público Federal denunciou 216 pessoas por tráfico humano e contrabando de migrantes entre 2025 e 2026. As denúncias são resultado do trabalho da unidade especializada no combate a esses crimes, que completa 2 anos este mês. Vanessa Pereira.
3: Desde 2024, o MPF centralizou as investigações sobre tráfico de pessoas na Unidade Nacional de Enfrentamento do Tráfico Internacional de Pessoas e Contrabando de Migrantes. Em 2 anos de atuação, a unidade participou de mais de 1.100 processos judiciais. De 2025 até junho deste ano, 216 pessoas foram denunciadas à Justiça. 79 por tráfico internacional de pessoas e 137 por contrabando de imigrantes.
1: 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Uma boa noite e até amanhã.
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8: Eu sou Paula Groba.
26: E eu sou Ricardo Nakaoka.
8: E estes são os destaques de hoje do Jornal do Senado, que começa agora.
26: PEC da Segurança Pública chega ao Senado após modificações na Câmara.
8: Projeto suspende prazo para pesquisadoras durante licença maternidade.
26: Grupo de senadores cobra órgãos e propõe novas regras após caso do Banco Master.
8: Boa noite.
26: Boa noite.
8: Conciliar a carreira científica com a maternidade ainda é um desafio para milhares de pesquisadoras brasileiras.
26: Com o objetivo de evitar prejuízos à produção acadêmica, a Comissão de Direitos Humanos pode votar na volta das atividades do Senado um projeto que suspende prazos durante a licença maternidade. O repórter Márcio Maturana tem as informações.
27: Pesquisadoras, gestantes ou adotantes poderão ser beneficiadas com a suspensão dos prazos de bolsas, editais e projetos de pesquisa financiados com recursos públicos federais durante a licença maternidade. Isso é o que prevê um projeto que está pronto para votação na Comissão de Direitos Humanos na volta do recesso parlamentar, a partir de 3 de agosto. Pela proposta, o tempo de afastamento será acrescido ao prazo original e não poderá influenciar negativamente a avaliação de produtividade nem a participação em novos financiamentos públicos. A senadora professora Dorinha Seabra, do União do Tocantins, foi relatora de um outro projeto já transformado em lei, que também beneficia pesquisadoras gestantes ou adotantes.
6: Quando ela começou, ela não estava gestante, ela fica gestante. Ela não pode ficar gestante, porque o prazo vai contar contra ela, o programa vai perder pontuação, e aí ela tem problema, inclusive, em outras vezes que ela preenche a bolsa. Maternidade não pode ser ônus para a mulher, e não pode significar escolha entre carreira, entre formação.
27: O texto em análise na Comissão de Direitos Humanos é um substitutivo da senadora Mara Gabrilli, do PSD de São Paulo, a um projeto apresentado pela senadora Soraya Tronic, do PSB de Mato Grosso do Sul. Para evitar a sobreposição de normas e oferecer maior segurança jurídica, esse substitutivo incorpora as mudanças propostas a uma lei já existente sobre prorrogação de bolsas de pesquisa no caso de maternidade.
8: E aguarda votação no plenário do Senado o projeto que cria o Exame Nacional de Proficiência em Medicina. A prova será requisito obrigatório para que os recém-formados possam obter o registro profissional nos conselhos regionais. No entanto, ainda há uma divergência sobre qual órgão será responsável pela aplicação. O senador Rogério Carvalho, do PT de Sergipe, apresentou um texto substitutivo para atribuir essa função ao Ministério da Educação. Em junho, o governo também publicou uma medida provisória que prevê que o MEC aplique o exame. A MP ainda depende de análise do Congresso Nacional.
26: Já o senador Dr. Irã, do PP de Roraima, relator da proposta na Comissão de Assuntos Sociais, defende que a avaliação seja aplicada pelo Conselho Federal de Medicina. Ao classificar a iniciativa como o projeto mais importante do movimento médico brasileiro neste século, o parlamentar cobrou que o plenário vote a medida o quanto antes.
9: Nós precisamos frear a proliferação desenfreada de escolas médicas nesse país, formando médicos de péssima qualidade e causando muita vulnerabilidade ao povo brasileiro, principalmente ao povo que procura o Sistema Único de Saúde do nosso país.
8: O caso do Banco Master levou o Senado a intensificar a fiscalização sobre o mercado financeiro.
26: No primeiro semestre, um grupo da Comissão de Assuntos Econômicos ouviu autoridades, reuniu documentos e apresentou propostas para evitar novas fraudes. A reportagem é de Marcela Cunha.
10: Criado no início deste ano, o grupo da Comissão de Assuntos Econômicos, que acompanha o caso Banco Master, já ouviu dirigentes do Banco Central, da Comissão de Valores Mobiliários e do Banco de Brasília. O presidente do Banco Central, Gabriel Galípolo, defendeu a atuação da instituição e apontou limitações de pessoal, de tecnologia e de estrutura de fiscalização. Já o presidente interino da CVM, João Carlos Uzeda Scioli, afirmou que o órgão detectou movimentações atípicas do Master desde 2022. O presidente do BRB, Nelson Antônio de Souza, foi questionado sobre as operações realizadas com o Master e os possíveis prejuízos para o Banco Público. O ex-controlador do Master, Daniel Vorcaro, chegou a ter depoimento marcado, mas obteve do Supremo Tribunal Federal o direito de não comparecer. Entre os resultados do trabalho, a CAI retirou o sigilo de parte das auditorias do Tribunal de Contas da União sobre o caso. Presidente do colegiado, o senador Renan Calheiros, do MDB do Alagoas, defendeu a divulgação dos documentos.
11: Nós estamos retirando o sigilo, que é uma auditoria que a sociedade tem total interesse em conhecer. E não sei por que o próprio tribunal decreta sigilo sobre uma auditoria que ele próprio fez.
10: O grupo apresentou ainda 3 projetos para mudar as regras do Fundo Garantidor de Créditos, ampliar o controle sobre a venda de títulos bancários e endurecer as penas para fraudes financeiras.
8: E a criação de uma política nacional de transformação digital no campo está em análise na Comissão de Agricultura. A proposta busca modernizar o setor agropecuário com o uso de tecnologias como a inteligência artificial.
26: O texto também prevê a criação de laboratórios de inovação, a capacitação de agricultores e a oferta de linhas de crédito específicas. O senador Sérgio Petecão, do PSD do Acre, relatou a proposta na Comissão de Ciência e Tecnologia. Na avaliação do parlamentar, A iniciativa democratiza o acesso à tecnologia na agricultura e promove avanços no setor.
12: A iniciativa busca democratizar a conectividade rural, promover capacitação digital e incentivar as pesquisas, o desenvolvimento e a inovação.
8: E a PEC da Segurança Pública chegou ao Senado, mas a proposta de emenda à Constituição que reorganiza o sistema de segurança pública do país será analisada pelos senadores em uma versão diferente da encaminhada pelo Poder Executivo. O texto aprovado pela Câmara dos Deputados destinou parte da arrecadação das apostas esportivas aos fundos nacionais de segurança pública e do sistema penitenciário. Além disso, retirou a redução da maioridade penal de 18 para 16 anos em crimes com violência ou grave ameaça à pessoa, cuja validade dependeria de um referendo popular.
26: Para o senador Camilo Santana, do PT do Ceará, a segurança pública deve ser tratada como uma agenda nacional, baseada na cooperação entre União, estados e municípios, e com atuação conjunta dos poderes da República. O parlamentar defende que a proposta seja colocada em votação. No entanto, a PEC depende de decisão do presidente do Senado, Davi Alcolumbre, para começar a ser analisada na casa.
13: O crime organizado não pergunta em quem a vítima votou. Uma bala perdida não escolhe partido. A mãe que perde um filho não quer saber se a solução veio da direita ou da esquerda. Ela quer justiça, ela quer segurança. Nós podemos divergir sobre muitos temas, mas precisamos ser capazes de construir uma agenda comum para proteger o povo brasileiro.
8: A programação especial de férias do Congresso Nacional já recebeu mais de 8.500 visitantes na primeira semana de atividades. A agenda gratuita, que segue até o dia 2 de agosto, reúne experiências interativas e atividades voltadas para toda a família.
26: O balanço parcial mostra o interesse do público em conhecer de perto o funcionamento do Poder Legislativo durante o período de recesso escolar. A reportagem é de Yasmin Rodrigues.
14: A programação especial de férias promovida pelo Congresso Nacional, que tem atraído turistas de diferentes estados brasileiros e até do exterior, busca aproximar os cidadãos do Parlamento. Além de conhecer os espaços do Senado Federal e da Câmara dos Deputados, os visitantes podem acompanhar o espetáculo teatral Em Nome da Lei, 200 anos de Congresso, apresentado pelo projeto Visite em Cena, e assistir ao filme em realidade virtual, Eunice, a primeira senadora, que retrata a trajetória da primeira mulher a ocupar uma cadeira no Senado. Diogo Diniz, servidor da Coordenação de Visitação do Congresso Nacional, apresentou os números registrados até agora e o perfil do público que participou das atividades.
15: O destaque é o aumento da presença de crianças, que cresceu 16% em relação ao ano passado. Outra novidade também que chamou a atenção foi o Visite em Cena, que já reuniu mais de 1.300 pessoas. E o filme Eunice, a primeira senadora, também está fazendo sucesso. É um filme em realidade virtual, que já foi visto por mais de 400 pessoas.
14: A programação especial de férias é gratuita. Para participar, basta comparecer ao Congresso Nacional das 9 da manhã às 5 da tarde com um documento oficial com foto. A entrada é livre, sem necessidade de agendamento.
26: Com a edição de Paula Groba e trabalhos técnicos de Eliseu Caires, o Jornal do Senado fica por aqui. Acompanhe agora as notícias da Câmara dos Deputados. Boa noite.
8: Uma boa noite e até amanhã.
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17: Parlamentares analisam proibição de ligações telefônicas feitas por robôs.
18: Comissões reafirmam hora-aula como medida das atividades do professor.
17: Debate analisa medidas para a inclusão de autistas no mercado de trabalho.
18: Boa noite. Parlamentares e debatedores sugerem práticas mais efetivas em empresas para a inclusão de pessoas com transtorno do espectro autista. A repórter Sofia Peçanha acompanhou a discussão.
19: Durante a audiência na Comissão Especial sobre a Política Nacional para Pessoas com Autismo, parlamentares e especialistas defenderam que a inclusão de jovens e adultos autistas no mercado de trabalho depende tanto de políticas públicas quanto do engajamento das empresas na adoção de práticas mais inclusivas. A comissão debate o projeto de lei que institui uma política nacional para pessoas com transtorno do espectro autista, produzir conhecimentos mais aprofundados, desenvolver estudos e pesquisas que levem a práticas terapêuticas e educacionais mais eficazes, estabelecer políticas públicas que resguardem os direitos da pessoa com autismo, são alguns dos objetivos do projeto que está sendo analisado pelos deputados. Durante a audiência, os participantes reforçaram que a inclusão profissional é possível desde que haja suporte adequado. A deputada Maria Rosas, do Republicanos de São Paulo, defendeu o chamado emprego apoiado como ferramenta para ampliar oportunidades.
0: Muitas pessoas dizem o seguinte: não há condições de inserir as pessoas com TEA no mercado de trabalho. Eu digo que sim, através do emprego apoiado. É uma tecnologia social que a gente tem a inclusão dessa pessoa com apoios, com suporte, com pessoas que vão orientar, vão ver o perfil. Então, é possível sim, nós não podemos desistir, há uma necessidade de suporte, por isso o emprego apoiado ele é muito bem-vindo.
19: O projeto em análise prevê o estímulo à inserção de pessoas com autismo no mercado de trabalho. Por isso, segundo parlamentares, a escuta de especialistas e de entidades que atuam na área é fundamental para orientar a construção de diretrizes mais efetivas e alinhadas às necessidades reais das pessoas com transtorno do espectro autista. O debate foi solicitado pelo deputado Orlando Silva, do PCdoB de São Paulo, com o objetivo de aprofundar a discussão sobre os desafios enfrentados por pessoas autistas na vida adulta, especialmente na busca por autonomia e emprego. Da Rádio Câmara de Brasília, Sofia Peçanha.
16: Direitos Humanos.
4: Pastor Diniz, do União de Roraima, apoia projeto que proíbe a divulgação de apostas, motéis e sites de acompanhantes em programas com classificação indicativa livre. Relator da matéria na Comissão de Comunicação, ele afirma que a medida protege crianças e adolescentes da exposição a conteúdos inadequados.
5: Pastor Diniz argumenta que a proposta tem respaldo na Constituição e ajuda a preservar o desenvolvimento físico, mental e emocional do público infanto-juvenil. Para o deputado, a restrição também reforça os valores éticos e sociais previstos para a programação de rádio e televisão.
16: Trabalho.
4: Debatedores criticam pejotização e alertam para a perda de direitos e queda na arrecadação. O repórter Murilo Souza acompanhou o encontro sobre o tema com deputados.
20: Debatedores criticaram em audiência pública na Câmara dos Deputados os efeitos da pejotização no mercado de trabalho. O termo se refere à contratação de trabalhadores como empresas, em atividades que antes exigiam carteira assinada. As críticas apontam perda de direitos trabalhistas e prejuízos à Previdência. A discussão ocorreu após decisão do ministro Gilmar Mendes, Supremo Tribunal Federal, que suspendeu processos sobre o reconhecimento de vínculo empregatício nesses casos. O tema terá repercussão geral e servirá de base para decisões em todo o país. Para parlamentares, o modelo amplia a exploração de trabalhadores. O deputado Bongás, do PT do Rio Grande do Sul, destacou que o trabalhador pejotizado não tem direitos como férias, 13º salário e FGTS.
21: Pejotizado não tem 13º, não tem férias, não tem adicionais, não tem tempo de suspensão de tempo de aviso prévio, né? Não tem recolhimento fundo de garantia. Então, todos esses aspectos. Então, do ponto de vista desta flexibilização e a troca, que muitas vezes, em maior dos casos, é simplesmente uma contratação, continua empregado, só que agora é empreendedor.
20: Dados do Ministério Público do Trabalho indicam que entre 2022 e 2023, o país deixou de arrecadar cerca de 100 bilhões de reais com esse tipo de contratação. Especialistas também alertam para os impactos fiscais e divergências no judiciário. Enquanto a Justiça do Trabalho costuma reconhecer o vínculo trabalhista e manter os direitos dos empregados, o Supremo Tribunal Federal tem validado contratos como prestação de serviço por empresas. Da Rádio Câmara de Brasília, Murilo Souza.
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16: Meio Ambiente.
18: Projeto que proíbe a utilização de penas e plumas de origem animal avança na Câmara. A ideia é que os adereços usados nas fantasias tenham origem sintética, como informa a repórter Maria Neves.
1: O projeto que proíbe a comercialização de fantasias e adereços com penas de origem animal avançou o primeiro passo na Câmara, com a aprovação pela Comissão de Desenvolvimento Econômico. De acordo com o relator, deputado Helder Salomão, do PT do Espírito Santo, além de proteger o direito dos animais, a proposta vai estimular a indústria nacional. O relator sustenta ainda que as mudanças não pretendem viabilizar festas populares, mas estabelecer limites e incentivar alternativas.
2: A substituição das penas e plumas de origem animal por sintéticas vai baratear muito o custo. Isso significa que a gente vai ter fantasias mais baratas, alegorias mais baratas, com a mesma beleza plástica que o carnaval, obviamente, exige. E, além disso, se a gente substitui, né, as penas e plumas de origem animal por plumas e penas sintéticas, nós vamos estimular a produção nacional.
1: Pelo texto aprovado, as penas poderão continuar sendo usadas quando não houver sofrimento animal. O reaproveitamento de plumas também continuará permitido até a entrada em vigor da futura lei. As regras para esses casos deverão constar no regulamento da norma. A proposta de autoria do deputado Célio Studart, do PSD do Ceará, também prevê multa de R$5.000 a R$1.000.000 para quem descumprir a nova regra. Em caso de reincidência, a multa será aplicada em dobro e a cada nova infração, o valor da multa será dobrado novamente. O projeto ainda será analisado por 4 comissões da Câmara. Se aprovado, poderá seguir diretamente para o Senado, sem necessidade de passar pelo plenário. Da Rádio Câmara de Brasília, Maria Neves.
3: João Carlos Bacelar, do PL da Bahia, propõe a criação de uma comissão parlamentar de inquérito para investigar crimes contra animais. O deputado pretende apurar casos de crueldade contra animais em todo o país.
18: João Carlos Bacelar explica que a CPI deve identificar os responsáveis pelos crimes e investigar a atuação de grupos organizados. Segundo o deputado, a comissão também precisa avaliar a efetividade das políticas públicas e da fiscalização para coibir a violência contra animais.
16: Educação.
3: Comissões da Câmara finalizam votação do projeto que muda critérios de cálculo de tempo de professores em atividades com estudantes. Entenda as alterações na reportagem de Luiz Cláudio Canuto.
6: A Comissão de Educação da Câmara aprovou o projeto que estipula a hora-aula como medida para cálculo do tempo de professores da educação básica, usado em atividades com estudantes. Segundo a proposta, a hora-aula seria usada como referência, mesmo que a aula tenha duração inferior a 60 minutos. Atualmente, a lei do piso salarial do Magistério Público da Educação Básica tem outro critério. Estabelece que os professores devem respeitar o limite máximo de 2/3 da carga horária para atividades com estudantes. Ou seja, o tempo restante é usado para preparar aulas, corrigir provas e outras atividades. O texto aprovado é um substitutivo da deputada Lídice da Mata, do PSB da Bahia, que sintetiza um projeto do deputado Tarcísio Mota, do PSOL do Rio de Janeiro. A relatora diz que a proposta tenta acabar com a interpretação de que os minutos que restam da hora-aula pedagógica possam ser considerados tempo de atividade extra-classe, algo que já foi rejeitado pelo Superior Tribunal de Justiça em 2024. Contar esses minutos diminui o período para atividades extra-classe, como explica o autor da proposta, Tarcísio Mota.
7: esses 10 minutos que sobram, se a hora-aula for de 50 minutos, conta para o tempo de planejamento, o que é uma falsidade. Fazendo com que, como aconteceu lá no município do Rio de Janeiro, os professores sejam obrigados a pegar mais turmas, tendo o mesmo tempo de planejamento, ou seja, é um descumprimento da lei, e sem ganhar mais um salário a mais, ou seja, mais trabalho, menos tempo de planejamento, ferindo o princípio da lei do piso salarial nacional.
6: Como exemplo de como ficaria com a aprovação da lei, o deputado afirma que quando um professor dá 3 aulas, os minutos dedicados à aula não interferem no fato de que existe necessidade de um planejamento. O projeto muda a lei do piso salarial dos professores e acrescenta um dispositivo no artigo que estabelece textualmente: para fins do cálculo da proporção mínima de 2/3 da jornada destinada às atividades de interação com educandos, a carga horária do docente será apurada com base em horas-aula, mesmo se a sua duração for inferior a 60 minutos. A proposta para virar lei precisa ser aprovada pela Câmara e pelo Senado. Da Rádio Câmara de Brasília, Luiz Cláudio Canuto.
18: A deputada Lídice da Mata também foi a relatora do projeto na Comissão de Constituição e Justiça, que também aprovou o texto.
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16: Justiça.
17: Rodrigo Valadares, do PL de Sergipe, é autor de projeto que proíbe a concessão de indulto, graça, anistia e perdão judicial para condenados por crimes praticados contra crianças. A proposta também impede o reconhecimento do perdão do ofendido nesses casos.
18: O projeto de Rodrigo Valadares altera o Código Penal e o Estatuto da Criança e do Adolescente para impedir que os agressores tenham as penas perdoadas. O autor argumenta que o sofrimento do acusado não pode anular a punição pela morte de um filho.
16: Consumidor.
17: Câmara analisa a proibição de ligações telefônicas feitas por robôs. A repórter Júlia Lopes nos traz as medidas propostas.
9: Em 2025, o Brasil registrou mais de 10 bilhões

0: relator do projeto, deputado Áureo Ribeiro, do Solidariedade do Rio de Janeiro, embora a legislação já permita que o consumidor adote medidas como cadastrar o número em listas de bloqueio ou no serviço Não Perturbe, essas ferramentas ainda não são suficientes para impedir as ligações automatizadas.
1: De fato, mesmo com a existência de cadastros destinados a bloquear ligações de telemarketing, como Não Perturbe, e estas listas mantidas por PROCONs estaduais, os abusos continuam muito presentes na vida de todos nós. Isso porque, apesar de sua utilidade e crescente adesão popular, esses cadastros enfrentam limitações estruturais, tais como a iniciativa do próprio consumidor para inscrição.
0: Segundo o projeto, as empresas que desrespeitarem a regra estarão sujeitas a multas que variam de R$ 5 mil a R$ 50 mil por ligação ou mensagem devida. Em casos de reincidência, poderão ter o serviço de telemarketing suspenso e até perder a autorização para atuar no setor de telecomunicações. O texto também obriga empresas e operadoras a adotarem tecnologias que garantem a identificação real de quem faz a chamada como forma de evitar fraudes. Apesar disso, a proposta prevê exceções para o uso de chamadas e mensagens automáticas. Elas serão permitidas em casos de utilidade pública, como avisos de órgãos públicos ou de empresas de serviços essenciais com informações urgentes, quando houver atendimento humano imediato, sem reprodução prévia de mensagens gravadas e em situações de obrigação legal. O projeto que proíbe ligações telefônicas automáticas feitas em massa será analisado agora pela Comissão de Constituição e Justiça. Da Rádio Câmara de Brasília, Júlia Lopes.
2: Segurança Pública. Zuco, do PL do Rio Grande do Sul, propõe que a indenização paga a quem entrega armas de fogo tenha como parâmetro principal o preço médio de mercado, definido em regulamento. Ele também defende que a nota fiscal e o estado de conservação da arma sejam considerados no cálculo.
3: Relator da proposta na Comissão de Segurança Pública, Zuco substituiu a definição do valor em lei por diretrizes para que o Executivo regulamente os critérios de indenização. O objetivo, segundo ele, é evitar questionamentos sobre a constitucionalidade da medida.
2: Economia.
4: Comissão Especial da Câmara está analisando a atualização do teto para a declaração de microempreendedor individual.
3: A repórter Noelle Nobre tem mais informações sobre o colegiado.
5: A Comissão Especial, que vai analisar o projeto que aumenta o limite de faturamento do MEI, o microempreendedor individual, já foi instalada na Câmara. A deputada Anne Ortiz, do PP do Rio Grande do Sul, foi eleita presidente do colegiado e o deputado Jorge Goetting, do Republicanos de Santa Catarina, será o relator. O projeto já foi aprovado pelo Senado e eleva para R$ 130 mil reais a receita bruta anual permitida para enquadramento como MEI. Atualmente, o limite é de R$ 81 mil reais. A proposta também autoriza a contratação de até 2 empregados, o dobro do permitido hoje. Anne Ortiz destacou que o teto atual está defasado há cerca de 10 anos, o que empurra muitos empreendedores para a informalidade.
6: Nós estamos tratando de um assunto que não é só urgente para os micro e pequenos empreendedores, empreendedores individuais, para todos aqueles que empreendem no nosso país, geram emprego, renda e fazem a economia girar, que estão aí há uma década trabalhando dentro de uma faixa, dentro de um teto desatualizado.
5: O relator Jorge Goetting ressaltou a importância do setor e disse que o relatório buscará consenso com a área econômica do governo e com frentes produtivas.
7: Nós temos que impulsionar os negócios, dar condições do MEI crescer, como você falava antes, Anne, criar uma rampa para que o MEI daqui um pouco possa ser micro, para que o micro possa ser uma pequena empresa, para que a pequena empresa queira ir para o lucro presumido ou para o lucro real, para ela crescer.
5: Além de Anne Ortiz e Jorge Goetting, a comissão será dirigida pelos deputados Adriana Ventura, do Novo de São Paulo, Helder Salomão, do PT do Espírito Santo, e Bia Kicis, do PL do Distrito Federal, eleitos como vice-presidentes. Da Rádio Câmara de Brasília, Noelle Nobre.
2: Agricultura.
4: Marcio Neiser, do Solidariedade do Maranhão, apresentou o projeto que cria o Sistema Nacional

0: Nacional de Monitoramento da Pesca Artesanal. A proposta prevê adesão voluntária a um sistema de geolocalização e botão de emergência para embarcações de pequeno porte.
1: Segundo Márcio Neiser, o projeto autoriza o governo a conceder subsídio para aquisição e instalação dos equipamentos. Ele acredita que o novo sistema poderá contribuir para a segurança da atividade e para o planejamento de políticas públicas voltadas à pesca artesanal.
0: Termina agora o Jornal Câmara dos Deputados, produzido pela Rádio Câmara, com trabalhos técnicos de Ribamar Guimarães e apresentação de Val Monteiro e Márcio Aquilissardi. Uma boa noite para você.
1: A Voz do Brasil volta amanhã. Boa noite.
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